0: com tudo para tentar reagir na partida, porque é uma decisão e o Paysandu não pode permitir um placar tão largo logo no primeiro jogo, porque isso é sinal de problemas na partida final do domingo. A reação tem que vir agora na segunda etapa.
1: Tá aí Gerson Nogueira, que vai continuar conosco aqui na Jornada Esportiva, analisando a história de Anápolis e Paysandu. 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A equipe do Anápolis, ela chegou a colocar o Paysandu ali todo para trás, inclusive com o Gabriel Mesquita tendo que fazer milagres aí, porque senão estava mais feia a situação.
0: E o Anápolis pecou apenas em algumas jogadas precipitadas, né? A jogada aí aproximando da área, o jogador mais cerebral é o Juninho, sem dúvida, um jogador importante nesse esquema do Pisa, e o Juninho tem liberdade, ele transita de um lado ao outro do campo, caiu lá pelo lado esquerdo no começo, mas na reta final ele já estava mais centralizado e sempre levando vantagem sobre a marcação, driblando quem aparecia pela frente. Grande atuação do Juninho nesse primeiro tempo e colocando os companheiros ali em condições. O Paysandu muito atrás no início do jogo, muito recuado, tanto que quando recuperava a bola havia uma distância muito grande a percorrer até chegar lá na frente, onde o Cleiton Pego era o jogador mais adiantado. O Ítalo, discreto também, apareceu um pouco depois que o Paysandu sofreu o gol, e aí começou a cercar a área, né? Com o Marcinho, com ele, o Tylon também muito abaixo, e são jogadores que eu imagino que serão certamente observados aí para uma possível substituição neste segundo tempo.
1: E outra coisa, o Paysandu com muito erro na tomada de decisão, e o Anápolis só, digamos assim, cadenciando o jogo e colocando em prática, né, Gerson?
0: Colocando em prática, não se precipitando, com o Juninho muito bem nesse processo de ser o condutor da bola. E o Paysandu não conseguiu mapear e marcar o Juninho, que era a fonte de todas as jogadas, da saída, dos passes para os homens de frente, para os laterais do time do Anápolis. Sim, só prosseguindo, Paulo. Eu penso que essa postura do Paysandu na segunda metade do primeiro tempo é a postura que deve ser mais trabalhada. O Paysandu não conseguiu uma chance clara, criou situações ali perigosas, mas faltou ser mais assertivo nas jogadas, nas tentativas em direção ao gol, e isso tem que ser trabalhado agora para a etapa final, porque o caminho é esse para a reação. É o que certamente o Júnior Rocha vai tentar fazer, ou com as peças que estão aí, mas imagino que ele vai fazer mudanças, um ataque principalmente. O Juninho é uma peça que é inevitável que entre, e também o Thalisson, que eu acho que é um jogador mais agudo. O Paysandu vai precisar disso para forçar ali as jogadas pelos lados, até porque o Anápolis parece com apetite para tentar, né, ampliar aí, para tentar ampliar essa vantagem. E isso pode facilitar o jogo de contra-ataque da equipe bicolor.
1: Ou seja, então é hora certa agora, é o Júnior Rocha fazer as mudanças necessárias se quiser sair com resultado pelo menos de empate de Anápolis.
0: Com certeza, imagino que ele já vem com mudanças, e eu, no papel, no lugar dele, optaria pelo Juninho e pelo Thalisson para mexer nesse ataque. Eu acho que é o caminho, esse é o caminho que cabe, né, para tentar energizar aí a equipe do Paysandu nessa segunda etapa.
1: Arbitragem, o Lorenzatti, foi bem, Gerson?
0: Olha, eu vi, ele foi ao VAR no lance do zagueiro Helder, né, o zagueiro, com o atacante Cleiton Pego do Paysandu. Ele manteve o amarelo, mas olha, a entrada do jogador, ela foi temerária. Ele acertou o peito do jogador do Paysandu, levantou muito o pé. Eu imaginei que ele iria punir com o cartão vermelho, mas ali ele optou assim pela interpretação de que foi apenas uma jogada mais forçada, né? Até porque ele considerou que o jogador tocou na bola primeiro, e realmente foi isso que aconteceu. Mas no resto, Uma boa arbitragem até aqui.
1: Já estamos com 13 minutos e 30 segundos de bola parada neste intervalo. O intervalo inteligente está indo embora. 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Já já, após a parede comercial, vem aí para balançar, sacudir e estremecer ele, o moço de Oriximiná.
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1: Futebol pelo rádio, é bom, é muito bom, é bom demais estar com você. Alô, amigos do esporte, carinhosamente, boa noite. Vamos para o segundo tempo de, por enquanto, 2 para o Anápolis, 0 para o Paysandu. É a decisão da Copa Verde no microfone da clube. É o primeiro jogo, domingo, no Mangueirão, com casa cheia. Tem o jogo da volta. O Paysandu precisa reagir nesta segunda etapa, precisa diminuir esta diferença. Voltar para o jogo, Papão já pronto, Anápolis voltando neste momento, já já vai rolar a bola, alguma mudança no Paysandu. Alô, bola de fogo, aquele abraço.
3: Fala, Guerreiro, voltando com a mesma formação que terminou o primeiro tempo. Orientação, conversa. Agora quem não melhorar nesse início de partida, aí o técnico vai começar a fazer as mudanças.
1: E do lado da equipe do Anápolis, alô Chico Urbano, aquele abraço.
4: Aquele abraço, boa noite, Guerreiro. Por enquanto, nada de mudança pelo técnico Evaristo Pisa, se dando muito bem. Esse intervalo do primeiro para o segundo tempo, vencendo por 2-0.
1: 2 para o Anápolis, Juninho, a lei do ex. E Matheus Lagoa marcaram os gols do primeiro tempo. Rolou a bola, começou a segunda etapa. E o Paysandu já tenta partir para o campo de ataque. Bola dominada com o Edilson. Toca curto, entrega para o Castro. Lateralmente serve bola para Quintana. E Jefferson Quintana faz a metida. No meio da festa, entrega a bola para o Pedro Henrique. Abertura do lado esquerdo para o Cleiton Pego. Toque de cabeça. Arranca o goleiro Ravel para ficar com ela. Faz a defesa. Segura a bola. Ítalo se aproxima. Mas a bola é do goleiro do Anápolis. Ele bate forte para o campo de ataque. Bola sobe e desce. Vai chegar ali o Castro para fazer o corte de cabeça. Toca lateralmente. Vai tentar evitar a saída. E evita conscientemente. O Paysandu sai com um Caio Melo, a metida longa para o Ítalo. Inversão de bola ali da bola. Cleiton pega, ajeitou, bateu, explodiu na zaga. Vai para a defesa o Ravel. Chegada forte do Papão, bola de fogo.
3: Rapaz, o Paysandu chegou igual você para o segundo tempo. Guerreiro daquele pique. Quase Cleiton pega. Acordou para o jogo. Nesse início de segundo tempo, Papão 2-0. Anápolis, placar de Minas, Macedo Ferreiro.
1: Passamos do primeiro minuto desta segunda etapa, 2 para o Anápolis, 0 para o Paysandu. O Paysandu chega fogoso no segundo tempo, querendo gol, querendo diminuir a diferença. A bola sobe e desce no campo ofensivo da equipe. equipe goiana. O toque é feito, abertura de bola para o Juninho, chega rasgando o Edilson, faz o corte, coloca para o campo de ataque, toca na bola ali de cabeça o Rafael Costa, a bola volta para o Papão, de novo o Rafael Costa, é para lá, para cá, o desvio agora do Castro, vai chegar o Edilson na frente do Juninho, faz o toque para o campo ofensivo, vai brigar o Cleiton Pego, primeiro que ele chegou ali, Helder, para fazer o corte, a bola volta para o domínio da retaguarda, Leonan aparece para afastar de qualquer maneira e mandar para o campo de ataque, opa, houve falta de ataque, para tudo aí, falta cometida pelo Lagoa. Fez a falta em cima do Bonifácio e você viu tudo, Chico Urbano.
4: Vi tudo sim, a falta cometida, o árbitro em cima do lance marcou a falta, segue Anápolis 2-0 no placar Midas Macedo, Ferriaço.
1: E a bola é dominada pelo jogador Quintana no campo de defesa do Paysandu, vai meter para o campo de ataque, já nem é clube, é seleção.
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1: Vem o Paysandu na velocidade com Edilson, saiu bonito, metida de bola longa do Ítalo, vai tentar evitar a saída do Tylon, joga pro lado, ficou sem opção, passe muito forte do Ítalo, a bola vai para a linha de lado, arremesso para a equipe goiana, arremesso para o Anápolis, o Paysandu veio com tudo, era uma chance de ouro, houve o corte da zaga na batida forte do Cleiton Pego, o melhor momento do Paysandu neste jogo. Por enquanto o Anápolis leva uma vantagem significativa, o Paysandu tenta de novo partir para o campo ofensivo, bola cortada de forma equivocada, foi para o lado, Quintana errou a passada, a bola foi para o lado, arremesso que favorece a equipe goiana, todo mundo ouve a clube.
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1: Lateral para a equipe do Anápolis, cobrança feita ali pelo Leonan, voltou a bola para o Marcinho, Marcinho recupera para o Papão, tentou a metida longa para o Ítalo, vai chegar o Cleiton Pego, chega a zaga, não brinca em serviço, toca na bola o Rafael Costa, mete para a linha de lado, arremesso para o Paysandu e vai ter mudança no Anápolis, hein? Vai entrar o Luiz Felipe daqui a pouco. Tem lateral que favorece a equipe do Paysandu. Vem o Edilson para fazer a cobrança. Jogadores se posicionam. O Paysandu tenta colocar pressão neste segundo tempo. É começo de jogo. Estamos com 3,5 desta segunda etapa. Bola para a área. O desvio da zaga. A bola vai para escanteio. É pressão bicolor, Dinho Menezes.
3: É pressão, início de partida. O Paysandu todo o tempo lá, lá, lá, lá, lá. E se apresenta para a cobrança. Marcinho está na esquina. O novo guerreiro.
1: Vai Marcinho para a cobrança do lado direito da rua direita, vai alçar bola na área, 2 para o Anápolis, 0 para o Paysandu, estamos chegando a 4 minutos desta segunda etapa, posicionado ali o Marcinho para fazer a cobrança, jogadores agrupados na grande área, partiu o Marcinho, bola venenosa na área, chega a zaga para cortar, a bola volta para o Marcinho, ele arrumou, limpou bonito, faz boa jogada, bateu direto, espalma, Ravel para escanteio, e desaba o goleiro do Anápolis, Guilherme Menezes.
3: Agora prenderam essa, o goleiro quando defende, ele sente tudo, até o cabelo, esse aí dessa feita foi o pescoço, meu Deus do céu, voltou com tudo o Papão da Curuzu, querendo diminuir, querendo logo, logo, logo fazer um.
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1: Vai ter mudança, Guerreiro, na equipe do Anápolis, diga aí, Chico Urbano.
4: Camisa 20, Luiz Felipe vai se apresentar, vai ser a primeira mudança processada pelo técnico Evaristo Pisa.
1: Já entrou o Luiz Felipe, já está no campo de jogo, tem escanteio para o Paysandu, posicionado ali para fazer a cobrança o Marcinho, jogadores agrupados na grande área, Marcinho cobrou, a bola fatiada, o toque de cabeça! Essa vai para a linha de fundo. A chegada do Cleiton Pego. Quase, quase o Papão diminui. Ô, bola de fogo.
3: Que blitz, Guerreiro. Que blitz do Paysandu. Olha, passou perto. Cleiton Pego, linha de fundo, tiro de meta. Chegando demais o Paysandu nesse segundo tempo de jogo, início.
1: Vai para a cobrança do tiro de meta o goleiro Ravel. 2-0 para o Anápolis. Placar construído na primeira etapa. Ele bate forte para o campo ofensivo. Subiu ali para tentar o corte, o Pego. A bola volta, Caio Melo responde, Ítalo briga, afasta a zaga de novo, Caio Melo coloca na velocidade, vai tentar chegar o Tylon, não chega, ela vai para o lado, é arremesso que favorece a equipe do Galo. Posicionado Leonan para fazer a cobrança. 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
1: Uma entrada fortíssima agora do jogador número 19, Fernando Viana, é para expulsar, hein? Me pareceu por cima a pisada forte, o árbitro parou e vai dar só amarelo.
5: acho que vai ser chamado pelo VAR. Só que esse árbitro não gosta de mudar de opinião, né, Dinho Menezes?
3: É, rapaz, ele aparece urbano, incrível. Ele tem que, se for chamado, ele tem que rever isso aí. O cara foi com a maldade em cima
5: do Quintana. Uma entrada violenta, ele vai ter que ir no VAR. Ele deu cartão amarelo pro Fernando Viana, o Quintana está no chão. Uma entrada sem sentido, olha, se no lance do primeiro tempo do Helder pode ter dupla interpretação, no meu entendimento, nesse lance, ele chegou com o pé em cima.

0: tentou, demorou para abalar. A bola volta para o Castro, ajeitou, vai bater. Bateu mal, a bola subiu, foi para a linha de fundo. Ô, bola de fogo.
1: Opa, ele tenta sempre daí, sempre dá certo. Desta feita, não deu, linha de fundo, tiro de meta. Paysandu rondando, rondando, amadurecendo. O gol do Papão, 2-0. Para a equipe do Anápolis, placar de Midas Macedo, Ferro e Aço. Mas esse goleiro, o que ele sente é brincadeira.
0: A bola foi chutada para o alto e ele sentiu alguma coisa ao olhar a bola passar, né? Impressionante. Vai Ravel para a cobrança do tiro de meta. 16 minutos desta segunda etapa. Acompanhando tudo para você no microfone da Clube e todo o sistema Clube de Rádio. A bola sobe e desce no campo ofensivo da equipe goiana. O desvio de cabeça vai para o lado, arremesso para o Papão. Já nem é clube, é seleção.
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0: Bola dominada com o jogador Facundo Bonifazi. O Boni para os íntimos, para o Dinho Menezes. A bola é dominada agora pelo Marcinho, vem buscando espaço. Deixou a bola atrás, entregou para o Pedro Henrique, agora para o Boni. Pode fazer a metida no chão. Boa bola tocada. O toque ali para o Cleiton Pego. Não chegou. Chegou a zaga. A parede é feita. A bola vai para o lado. Arremesso para o Papão.
1: E aí o Taboca do Papão.
0: Já Taboca. Luciano Taboca. Houve o desvio. A bola bateu no Cleiton Pego. Foi para o lado. E arremesso que favorece a equipe do Anápolis. Já Taboca no Paysandu. Vamos ver se o técnico...
1: E o Thales também foi chamado, Guerreiro.
0: Tá aí o detalhe. Júnior Rocha chamou também o Thalisson. Tem muita gente aqui pelo chat pedindo Juninho no time do Paysandu Esporte Clube. E a bola é dominada pelo Castro. O Paysandu tenta diminuir o placar. Um gol seria importantíssimo, uma vantagem mínima para depois brigar, quem sabe, pelo empate. Mas diminuir logo para ficar aceso no jogo. O Paysandu com o Cleiton Pego. Toque errado do Cleiton Pego. O passe é feito, a bola vai para a linha de lado. Linha de fundo, escanteio. O corte da zaga, escanteio para o Papão. Está na hora do primeiro gol, bicolor. Acho que o Marcinho agora vai para a cobrança, Dinho.
1: Não é o Marcinho. O Cleiton Pego está lá, olha aí. 77. E o Juninho, na verdade, e o Taboca, já do Paysandu.
0: Muito bem, tem escanteio para o Paysandu Esporte Clube. Cleiton Pego já está na área. É o Marcinho mesmo.
3: Daqui a pouco mudança também.
0: Vai, Marcinho. Já vou com você, Urbano. Escanteio. Marcinho faz a cobrança. A bola venenosa. Saiu o goleiro Ravel e afasta. A bola volta para o domínio bicolor. É o Paysandu tentando abertura de bola na direita. Quem domina é Edilson. Prepara o cruzamento. Bola alçada na área com perigo. Desvio. Sobrou a bola para o Marcinho. Ajeitou. Bateu. Espalma o goleiro Ravel. Chega a afastar e o Paysandu bota a pressão do jogo. Muita pressão, bicolor. Tenta sair para o contra-ataque a equipe do Anápolis. Que jogada agora, rapaz, do Lagoa. Saiu no meio de dois. Bela bola metida para o Juninho. Dominou errado, girou. Edilson aparece, arranca. Gabriel Mesquita para ficar com ela. Diga aí, Chico Urbano.
3: Olha, vê o gigante aí. 3 metros de altura. O Gonzalo, camisa número 9. Como também o 11, Fernandinho. Serão as atrações do time do Pisa daqui a pouco. 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
0: E vem de novo a equipe do Paysandu. Bola dominada com o Marcinho. Pode fazer a metida, toca curto, entrega para o Pedro Henrique. Pedro Henrique domina, toca lateralmente para o Castro. Castro invade o campo inimigo, vai fazer a metida. Ainda Castro, abertura para o Edilson. Ele gira, pensa numa alternativa, recomeça com o Castro. Toca a bola ali para a equipe do Paysandu, outra vez triangular. Chega a bola para o Pedro Henrique. Pedro Henrique domina, faz o toque para o Marcinho. Marcinho de volta para o Castro. Dominou, pode deixar curto, a bola deixou para o Caio Melo. Caio Melo meteu por dentro para o Ítalo. Saiu da primeira marcação, fugiu da segunda. Tocou a bola para o Edilson, tentou escapar. Juninho brigou, jogou para o lado. É arremessou para o Papão. Já nem é clube, é seleção.
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0: Tá saindo o jogador Juninho. Juninho sai na equipe do Anápolis.
3: Entrando o 11, né? O 11 é o Fernandinho. Camisa 11, Fernandinho, no lugar do Juninho, 10 na equipe do Anápolis. Primeira mudança processada pelo técnico Pisa. Aí vai entrar o Jaqueta 9, Gonzalo, gigantão.
0: Deve sair o Fernando Viana.
3: Deve sair
0: o 19, Fernando Viana. Vamos aguardar. Já.
1: Saindo o Facundo, entrando o Taboca, 77.
0: Facundo sai e entra o
1: Taboca. O Taylon vai sair para a entrada do Juninho, 98. Taylon saindo para a entrada do Juninho no Paysandu.
0: Então o Ítalo fica, Juninho e Ítalo agora à frente.
1: Ou seja, o Paysandu vai para cima.
0: Vai, o Taboca é mais ofensivo. Tá aí, portanto, o Taylon saindo. É. Taylon e Boni saíram, Juninho e Taboca. Juninho da equipe do Anápolis saiu. Aliás, fez uma grande partida o Juninho.
3: Ei, jogador entrou. Do

0: Paysandu, é isso?
1: Gonzalo entrou, camisa 9.
0: Gonzalo entrou, me parece, no lugar do Fernando Viana, você já confirma. E a bola é dominada pelo Paysandu Castro, a metida venenosa na área. Ítalo subiu, a bola brigada, cortada pela zaga, volta ali para o Caio Belo. A bola retorna então para o domínio do Marcinho. Marcinho pegou mal, jogou para a linha de fundo. 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
0: o tempo que o tempo tem. Decorridos 20 minutos, 20 minutos, segundo ato de espetáculo. Jonas Duarte, Anápolis, decisão da Copa Verde, jogo de ida. No placar de Midas Macedo, Ferriaço, Ligue 3233-1308, tá lá.
3: Anápolis 2,
4: Paysandu
0: 0.
3: Amanhã pela Série 2 estadual, tem Isabelense e Carajás lá em Castanhal.
0: 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Olha o Paysandu chegando, toque de cabeça do Cleiton, pegou a defesa do Ravel. Estamos de 21 horas e mais 29 minutos em Belém. 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
0: 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Olha o Anápolis chegando, o giro, a saída, na linha de fundo, o toque chega para fazer o corte esperto, a zaga bicolor. Corte feito pelo Taboque, a metida equivocada. Recupera a posse de bola a equipe goiana. 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Desce de novo o Anápolis, a bola vai ser alçada na área, com veneno. Subiu a zaga do Paysandu, corte feito pelo Edilson, a bola cai para o Caio Belo. Caio Belo tenta construir a jogada do Paysandu, entrega para o Marcinho. Marcinho sai da primeira marcação, toca a bola curta, chegou ali para o Juninho. Juninho serviu errado, passe defeituoso. O toque errado também da equipe goiana. A bola vai para a linha de fundo. 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
0: Pra você, por você, pela clube, acompanhando mais uma tentativa do Paysandu. Já estamos com quase 23 minutos, passamos da metade deste segundo tempo. Paysandu tenta o desvio da zaga, a bola vai pro lado, arremesso para o Papão. Tem pressa ali o Edilson para fazer a cobrança, o Marcinho se aproximou, mas não deu. É lateral, é só lateral para o Paysandu Esporte Clube. Vai para a cobrança o Edilson, joga a bola na área com veneno, corte da zaga, a bola volta para afastar de qualquer maneira a retaguarda da equipe do Anápolis. Bola sobe e desce, vai cair para o domínio da retaguarda bicolor. E Jefferson Quintana domina. Quintana pode fazer a metida do lado esquerdo para o Taboca, preferiu servir ao Castro. Castro prepara o lançamento e joga a bola para a entrada da área, bola venenosa, o toque de cabeça da zaga, a bola voltou, é o Papão chegando. Caio Melo pisou na bola literalmente, Dinho Menezes.
7: Aquela história do gramado, não ajuda, tem que tomar cuidado e ter muita atenção. Lá vai o Anápolis.
0: Vem o Anápolis de novo, a metida nas costas da zaga. Castro esperto fez o corte pelo Papão e já vem pro jogo de novo com Marcinho. Marcinho sai, pode fazer o lançamento, busca opção de jogada. Ainda Marcinho toca lateralmente, entrega para o Pedro Henrique. Pedro Henrique para o Caio Melo, prepara o lançamento, abre na esquerda para o Taboca. Luciano Taboca domina, mete rasante, a bola chega para o Cleiton Pego. Vai no um contra um, sai da primeira marcação. Ainda Pego, serviu para o Marcinho, tentou o toque, a bola não chega. Não chega porque a zaga corta. Marcinho passou errado e a bola fica dominada pelo Anápolis. 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
0: E o Anápolis sai para o campo de ataque nas costas da zaga, metida longa para o Gonzalo, ele domina, chega a marcação do Pedro Henrique. Gonzalo faz a proteção à parede, é um gigante, o número 9 da equipe do Anápolis, toca atrás, recomeça, bola vem para o Rubinho prepara a metida, é o Anápolis com a posse de bola, toque curto, a bola chegou ali para o Fernandinho, vai girando a bola, chegou na direita, o cruzamento venenoso, chega o Castro esquisito, cortou mal, estoura a boiada, batida, a bola vai pra linha de fundo. O Gonzalo tentou pegar de prima e pegou bonito, Chico Urbano.
1: Muita sobra que o Paysandu deu. Aí o Gonzalo, com 4, 3 metros de altura, caneludo, chutou. Quase que ganha de escanteio, quase que faz também o terceiro gol da equipe do Anápolis. Segue Anápolis vencendo 2-0 no placar Midas Macedo Ferriaço.
7: Os amigos de infância chamam o Gonzalo de grapete, ele tem 2,02 metros.
0: E lá vai o Paysandu tentando, bola dominada ali pelo Taboca, se atrapalhou, a bola foi para a linha de fundo, é tiro de meta. 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Faz a festa, a torcida do Galo. 2 a 0 é um placar forte para o jogo da volta. O Anápolis neste momento pode perder até por um gol de diferença.
7: Também o Henrico e o Lucas Cardoso.
0: Henrico e Lucas Cardoso, duas mudanças da equipe do Paysandu. Já já o Dinho acompanha tudo. A bola metida para o campo de ataque do Anápolis, subiu ali o Gonzalo, fez falta e fez carga em cima do jogador do Paysandu, para tudo, a falta está marcada e vai para a cobrança o Pedro Henrique, ele cobra curto, entrega a bola para o Castro, o Paysandu tenta diminuir, Castro faz a metida, bola longa para o Cleiton Pego, de peito, boa bola para o Marcinho, atenção, saiu da marcação, tentou o drible, fugiu, ajeitou, mandou a varada, segurou, largou o goleiro, chegou a zaga para brigar, opa, na disputa de bola, explodiu ali a zaga para fazer o corte e afastar de qualquer maneira, a bola ainda é do Paysandu. Saiu a bola, Lucas Cardoso tocou na bola do lado de fora, mas correu o risco de levar até um cartão aí, né? E vai sair o Cleiton Pego.
7: Pego para a entrada do Lucas Cardoso ali pelo corredor esquerdo. O Lucas Cardoso vai fazer a mesma operação ali do... Opa, o VAR está chamando.
0: Acho que tem alguma informação do lance.
7: Aquele lance lá dentro da área, viu, Guerreiro?
0: É, o lance dentro da área, o VAR chamou, Marcinho conversa com o árbitro. Tá saindo o Caio Melo também.
7: Caio Melo para a entrada do Henrico.
0: Henrico no lugar do Caio Melo. Sai Caio Melo, entra Henrico. Já saiu o Cleiton Pego para a entrada do Lucas Cardoso. E o Leonan está no chão, tá caído o Leonan. Tá caído o Leonan, tá levantando agora, se recuperando. Segue o jogo. Segue o jogo. Nada a marcar, o árbitro marca só lateral. Cobrança feita pelo Edilson. Entrega a bola para o Pedro Henrique. Inversão para o Lucas Cardoso. O toque para o Marcinho. Bom momento. Fez o giro. O Currubiu. O cruzamento subiu a zaga para fazer o corte. A bola volta para o domínio do Paysandu com o Edilson. Do lado direito da rua direita. Busca espaço. Busca opção de jogada. Ainda Edilson prendeu bola. Tocou a bola. Entregou ali para o Castro. Toca curto para o Pedro Henrique. Pode fazer a metida. Ainda ele ajeitou. Boa bola para o Marcinho. Pode abrir na esquerda. Lucas Cardoso, não, a bola veio pro corte da zaga, Gerson Nogueira, 27,5 deste segundo tempo, em nome de Água Vida, a melhor água mineral do estado do Pará, tem nome Água Vida, seja nosso distribuidor, fale com o Fernando 988727575. Como está o papão no jogo? Dá pra chegar lá, Jação?
4: Paysandu animado, tentando chegar, não precipitando jogadas, o Marcinho sendo o cara ali que faz o peão no meio, como sempre, mas em alguns momentos talvez seja necessária uma agressividade maior junto à área. E isso tem falhado até aqui. O Paysandu não está conseguindo transformar a posse de bola em jogadas claras, em finalizações em direção ao gol. Teve apenas aquela jogada do Marcinho que finalizou pelo lado, assim, em cima do goleiro Ravel. A outra jogada também do lado direito, o goleiro defendeu bem, mas vale essa pressão e essas mudanças que o Júnior fez, renovando o fôlego no meio campo com a entrada do Lucas Cardoso.
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0: Tem escanteio para o Anápolis, mais uma chegada perigosa do Lagoa nas costas do Taboca.
1: É, ganhou o escanteio, ele meio pela direita, capitão da equipe, vai cobrar para escanteio em favor do Anápolis.
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0: A cobrança do Lagoa, a bola voltou, Leonan chutou e o gol. Anápolis!
9: Ei, Guerreirão!
0: Oi!
9: Quem fez o gol, hein, meu filho?
0: Leonan! Aos 29 minutos, num cochilo terrível da zaga do Paysandu, a bola sobrou livre, ele ajeitou e mandou de perna esquerda pro fundo do barbante, marcando o terceiro da equipe goiana aos 29 minutos. 29 minutos, segundo ato de espetáculo. Leonan escreve no placar de Minas Macedo Ferriaço.
10: Anápolis 3, Paysandu 0.
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1: Tudo começou na cobrança de escanteio pelo lado direito, capitão da equipe, o Matheus Lagoa. Zaga do Paysandu bateu cabeça, mas quem não bateu cabeça foi justamente o lateral esquerdo, Leonan. Chegou com muita tranquilidade, colocou no fundo da rede do Gabriel Mesquita, estabelecendo o primeiro gol dele e o terceiro do Anápolis. Agora no placar Minas Macedo Ferreaço, 3 Anápolis, 0 Paysandu.
3: No geral, são 207 gols na competição, 17º do Anápolis e o primeiro do jogador Leonan.
0: Fica difícil a situação do Paysandu. Anápolis abre 3 a 0 no primeiro tempo da decisão. E o Paysandu tenta partir para o campo de ataque, bola dominada com o Taboca. Taboca toca lateralmente, entrega a bola para o Quintana, Quintana para o Castro. Torcida do Anápolis vibrando, hein? E a bola é dominada pelo Edilson. Edilson toca curto, entrega ali para o Henrico. Tentou o passe para o Edilson, estourou a boiada da zaga, voltou a bola para o Castro. Castro prepara o cruzamento, explodiu na zaga, foi para o lado. É arremesso que favorece a equipe do Paysandu. A informação.
1: Está em seguinte, a lei do ex, que já saiu o Juninho, que marcou o gol em favor da Napolina. E agora o ex.
0: Anápolis.
1: Da Anápolis. E o ex, lateral esquerdo do Remo Leonan, marcando o primeiro gol dele e o terceiro do Anápolis na informação da distribuidora Amazônia.
0: Mais mudanças aí no Anápolis. Mais mudanças da equipe do Anápolis. 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Tá saindo o Matheus Lagoa.
1: Entrou Givas 8. Giva 8.
0: Giva.
1: Camisa 8.
0: E também saiu Mila.
1: Mila 5 saiu para a entrada.
0: E o Borim.
1: O Borim 41 na informação da distribuidora Amazônia.
0: E vem o Paysandu tentando diminuir, está com muita dificuldade, sem criatividade o Paysandu. Bola com Lucas Cardoso, toca para o Taboca. Paysandu mudou todo o lado esquerdo. Dobrou ali com o Taboca e com o Lucas Cardoso e até aqui não aconteceu nada. Bola chega ali para o Castro. Castro prepara a metida, tocou, bola curta, chegou para o Henrico. Afasta a zaga do Anápolis. Jogando a bola para a linha de lado, vai o Edilson para fazer a cobrança. Edilson posicionado. Aí o Edilson para a cobrança. E o Thalisson não entrou, né? O Paysandu perdeu a beirada direita. Thalisson não entrou, o Tylon saiu e o Thalisson não entrou. Juninho e Ítalo estão mais à frente. Já já o Gerson fala. Vem de novo o Paysandu. Vem Castro, prepara o cruzamento, vai jogar bola na área. Castro faz a metida, longa bola na área. Tentou o Juninho, não deu certo. Ficou para o Lucas Cardoso. Pode tocar para o Taboca. Taboca passou. Lucas Cardoso ajeitou, fez o cruzamento. Toque errado de cabeça, equivocado. A bola vai para a linha de fundo. Na tentativa do Juninho, cabeceou mal para Dedéu, hein, Dinho?
7: É, o Juninho cabeceou mal com os olhos fechados. Cabecear com os olhos abertos. Aí a bola pegou uma direção que o torcedor não gostaria. Linha de fundo, tiro de meta, 3 a 0 para a equipe do Anápolis.
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0: E o Paysandu tenta chegar, Juninho faz a parede, a proteção tocou por último na bola. O Juninho é lateral que favorece a equipe do Anápolis, marca o assistente. 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
0: É lateral para a equipe do Anápolis, bola cobrada, o toque de cabeça, volta ali para o domínio do Paysandu, chegou bem o Pedro Henrique, dominou pelo papão, meteu bola para o campo ofensivo, Marcinho dominou errado, mas recuperou o Henrico, tentou sair melhor para a equipe goiana, muito mais aplicada no jogo, a equipe do Anápolis, o Paysandu recupera com o Lucas Cardoso, vem tentando sair para o jogo com Marcinho toca, Lucas, agora o Pedro Henrique, a inversão de bola, chegou legal para o Juninho, saiu da marcação, toque curto para o Henrico, brigou pela posse de bola, a bola sobrou para o Edilson, tentou o cruzamento, explodiu na zaga, chega para afastar de qualquer maneira o Borim, a bola volta para o Paysandu, ficou dominada pelo Pedro Henrique, o cruzamento para a área, afasta de novo a zaga, a bola voltou, Taboca preparou, saiu da marcação, fez o cruzamento, bola longa, o toque de cabeça, vai chegar o Paysandu, a batida para fora! O chute para fora na tentativa do Henrico, a bola subiu, foi para a linha de fundo, Dinho.
7: Passou perto, um chute, meteu um sapato, mas a bola subiu, passou por sobre o gol do Anápolis, linha de fundo. Chegou o Paysandu de novo, mas tem que colocar a bola dentro e não fora. 3 a 0, Anápolis.
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0: Tem tiro de meta para o Anápolis, sem pressa nenhuma, o goleiro Ravel. 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
0: Vem o Paysandu de novo, a metida de bola para o Henrico, dominou, tentou girar, saiu bonito agora, tocou bola para o Castro, momento bom do Paysandu, abertura na direita para o Edilson, de três dedos, o cruzamento para a área, o desvio da zaga, a bola sobrou para o domínio do Taboca, o chute, a bola é defendida, foi o Lucas Cardoso, em dois tempos, o Ravel fez milagre, Dinho Menezes.
7: Nem ele acreditou, o Ravel. Quando ele olhou, a bola estava lá, pertinho dele, não entrou. Sufoco, pressão, mas o Paysandu não está conseguindo colocar essa bola para dentro. 3 a 0 a Anápolis.
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0: 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Decorridos 36 minutos. Segundo ato de espetáculo, Jonas Duarte, Anápolis, decisão da Copa Verde, primeiro jogo. No placar, time das Macedo Ferreiraço, Arthur Bernardes, 23, e tá lá.
10: Anápolis 3.
11: Paysandu
0: 0.
12: Jogos amistosos internacionais amanhã, Paraguai e Nicarágua, Canadá e Irlanda, Haiti e Peru.
0: 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Estamos em Belém de 21 horas e mais 45 minutos, em Belém, em Anápolis também. 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
0: Com você o tempo inteiro, acompanhando a tentativa frustrada do Taboca, cruzando mal para Dedéu, jogando para a linha de fundo, saiu Edilson no Paysandu.
7: Entrou 30, Thalisson.
0: Thalisson, portanto, entrou na equipe do Paysandu para a saída do Edilson. Paysandu abre mão do lateral e coloca alguém na beirada, Gerson Nogueira, em nome de Água Vida. Faz certo o Júnior Rocha para tentar pelo menos diminuir o placar, Gerson?
4: Faz, ele age bem porque não faz sentido, né, ficar sem uma peça a mais lá, aguda, como é o Thalisson. Aliás, a gente tinha sentido falta, né, do Thalisson não ter entrado, tinha saído o Tylon e ele optou por botar o Henrico no meio campo, tirou o Caio Melo. Mas agora o Paysandu vai forçar o jogo aí, porque é diminuir danos, né, Guerreiro? É tentar fazer pelo menos um gol para reduzir essa diferença para o jogo final. Isso é que conta nesse momento.
0: E vem de novo o Paysandu. 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Vem o Papão descendo, o Thalisson domina do lado direito, limpa, sai da marcação, toca, entrega para o Castro, vai cruzar, bola alçada na área, o corte da zaga, a bola volta para o domínio da equipe do Anápolis. Olha o Gonzalo com três a marcá-lo, ele acaba ficando com a bola abre na direita, lá vem de novo na velocidade, quem desce por ali dominando bola é o jogador Giva, passou também o Fernandinho, é pra ele a bola, o Anápolis fica com ela, sai tocando, abertura na direita, lá vem de novo o Fernandinho, pra cima da marcação, tentou fugir, chegou, brigou, recupera a posse de bola o Papão, já nem é 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
0: E vem o Paysandu descendo, Taboca recebe do lado esquerdo, pode fazer a metida, prefere tocar para o Lucas Cardoso, fugiu o Marcinho, Lucas Cardoso faz o cruzamento, passa de todo mundo, vai para a linha de fundo. Sem clube não há futebol.
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0: Tiro de meta sem pressa nenhuma, o Ravel vai para a cobrança. 3 para o Anápolis, 0 para a equipe do Paysandu. Esta foi a vantagem que o Anápolis fez em cima do Rio Branco na fase semifinal. Meteu 3 a 0. No jogo da volta, tomou 2 a 0. O Rio Branco foi para cima. O Anápolis, com um a menos, achou o gol. Pois é, no final do jogo, com um a menos, o Anápolis achou o gol que garantiu a conquista da Copa Centro-Oeste. Perdia por 2-0 e no acréscimo, com um a menos, fez o gol que garantiu o título. Agora, a Nápoles constrói o mesmo placar, a mesma vantagem nesta decisão da Copa Verde contra o Paysandu. Bola para o lado, é arremesso para o Papão. Já nem é clube, é seleção.
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0: Passamos de 40 minutos neste segundo tempo. Bola dominada pelo Paysandu, abertura de bola para o Pedro Henrique. Ele domina, o Paysandu tenta, Pedro Henrique faz a metida, passe longo. Chegou o Ítalo, bateu cruzado, não chega ninguém. Chega a zaga do Anápolis para ficar com ela, para sair para o jogo, tocando bola. Chega para o Gonzalo, Gonzalo gira em cima do Castro. Sai também da marcação do Thalisson. Ele é rápido, caneludo, vai embora escapando, é Longelinho, chega a marcação, ele toca a bola, brigou ali pela posse, o Papão tenta recuperar, melhor para a equipe bicolor. Pedro Henrique toca a bola, entrega para o Marcinho, Marcinho toca do outro lado, entrega para o Taboca. 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
0: Pedro Henrique faz a abertura, toca a bola do lado esquerdo para o Taboca, a metida para o Juninho, domina em cima da marcação, ainda Juninho, fugiu, fez a inversão, entregou para o Marcinho, o dominou, girou, Castro pediu, Marcinho prendeu, tocou bola ali para o Taboca, recebeu do lado esquerdo, ajeitou, preferiu tocar para o Lucas Cardoso, prepara o cruzamento, bola para a área, o árbitro marca o toque de mão, marca o toque, é falta perigosa do lado esquerdo, momento bom para o Papão. Já nem é clube, é seleção.
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0: Vai para a cobrança ali o Marcinho, Dinho. Momento bom para o Papão. Marcinho vai para a cobrança, ajuste aí no microfone do Dinho Menezes, vai para a cobrança o Marcinho, posicionado para fazer a cobrança, o número 10, o capitão bicolor, o Paysandu perde por 3-0, numa noite que nada deu certo, tudo errado para o Papão. Sábado, Paysandu treina ainda para o jogo de domingo, chega na madrugada de sábado, tem pouco tempo para reajuste, pouco treino. Vai Marcinho para a cobrança, partiu, bateu direto, passa a bola, meu Deus do céu, o Castro não acha, ela vai para a linha de fundo, Dinho.
7: Castro, sapé, que era para meter a cabeça, ele errou, levanta, caiu. Passou a linha de fundo, tiro de meta, 3-0 a equipe do Nápoles, Guerreiro. Placar de Minas Macedo, Ferro e Aço.
0: Sem clube não há futebol.
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0: Já estamos com quase 43 minutos, quase 43. Vamos ver os acréscimos, o acréscimo que o árbitro vai dar. O tempo de acréscimo, bola nas mãos do goleiro Gabriel Mesquita, ele sai jogando. O Paysandu tenta diminuir, tenta pelo menos um gol para ficar em condições de buscar um resultado positivo e reversão do quadro no jogo de domingo. 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
0: Mais um passe errado ali do Taboca, a bola voltou, recupera o Marcinho, fica com ela pelo Paysandu, domina a bola, toca curto, entrega a bola, vem tentando achar espaço o Juninho, faz a metida de bola para o Castro, Castro ajeita, abertura do lado direito para o Thalisson, o cruzamento, bola venenosa, vai para a defesa o goleiro Ravel e fica com ela, não dá troco para ninguém, sem clube não há futebol.
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0: Uma noite difícil para o Paysandu. Perdeu o primeiro tempo por 2-0, vai perdendo o segundo tempo por mais 1-0. 3-0 é o placar agregado neste momento, ao final do que seria o primeiro tempo da decisão da Copa Verde. 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
0: O Paysandu tenta o cruzamento para a área, chega para jogar, domina o jogador da equipe do Anápolis. E falta do Henrico, para tudo a falta está marcada, a falta que favorece a equipe goiana. Sem clube não há futebol.
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0: Vai para a cobrança da falta o goleiro Ravel. 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
0: O tempo que o tempo tem. 45, vamos até 50, 5 minutos de acréscimo, vamos até 50, estamos com 45 minutos, segundo ato de espetáculo, Jonas Duarte, Copa Verde, decisão, primeiro jogo, no placar de Midas Macedo Ferriaço, ligue 3233-1308, tá lá, Anápolis 3,
11: Paysandu
0: 0.
12: Amanhã, pelo Campeonato Brasileiro da Série B, tem Operário do Paraná e Juventude.
0: 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Estamos de 21 horas e mais 54 minutos em Belém, em Anápolis também. 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
0: 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Com você o tempo inteiro, repito, vamos até 50 minutos desta segunda etapa, já estamos com 46, a bola é dominada pela equipe do Paysandu, Paysandu não consegue construir nada, vem tentando o Paysandu, bola com Castro, Castro pode tocar, abre bola do lado direito para o Thalisson, saiu da marcação, limpou bonito, sassaricou ainda Thalisson, deixou a bola mais atrás, vai sair o cruzamento, toque errado do Pedro Henrique. Tocou errado, brigou e ganhou, recuperou. Bola com Marcinho, Marcinho domina. Pode abrir na esquerda, girou. Tá sem opção, ainda Marcinho. Toca curto, entrega para o Pedro Henrique. Prepara o cruzamento, preferiu tocar na direita para o Thalisson. Vai para cima no um contra um. Faz o cruzamento, bola venenosa na área, toque. E...

0: Filho.
1: Juninho.
2: Era bacana, hein?
1: Juninho pedindo passagem, sempre ele. Aos 47, coloca o Paysandu de volta na decisão. 47 minutos. Segundo ato de espetáculo, Juninho. Juninho, escreve no placar de Minas Macedo Ferreato. Anápolis 3.
3: Paysandu
1: 1.
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1: Odinho Menezes.
5: Pode ser o gol. O gol que o torcedor estava aguardando. O torcedor esperando para o resto fazer em Belém, no Mangueirão. Paysandu diminui. Paysandu diminui. Anima o torcedor e já estava merecendo aqui para nós. Ainda tem tempo. Juninho, o Pop. O Pop desconta e o Papão tá na esquina, guerreiro.
1: Tá na esquina, já vou com você. Sensação. Vai Thalisson para cobrança. Bola venenosa na área. O corte da zaga. Bola volta para o Papão. Vai ficar ali dominada pelo Marcinho. O Paysandu coloca a pressão no final do jogo. Tenta mais um. Está 3-1 o placar. Paysandu volta para decisão. Volta com tudo. Pedro Henrique toca a bola, entrega para o Taboca. Taboca faz o cruzamento, bola descaindo, passa de todo mundo, vai saindo para a linha de fundo. É tiro de meta para a equipe goiana. E aí, sensação?
6: No geral, 208 gols, o 19º do Paysandu e o 4º do Juninho.
1: O Juninho colocou, recolocou o Paysandu na decisão, 3-1. Paysandu, se vencer por 2 gols de diferença, leva a decisão para os tiros livres da marca do pênalti. Importante o gol marcado pelo Juninho. Vai o goleiro Ravel, mete forte para o campo de ataque, bola sobe e desce. Vai chegar ali para fazer o corte à zaga do Paysandu. Ih, rapaz, o chute errado. A chegada perigosa da equipe do Anápolis. A batida, a bola vai para a linha de fundo. É tiro de meta, vai acabar o jogo. Vai acabar a partida, tem pressa ali. O Gabriel entrega para o Quintana. Quintana faz o toque, entrega a bola ali para o domínio do Pedro Henrique. Pedro Henrique vai fazer o lançamento, pode abrir na esquerda, vai chegando ali com perigo. É o Papão tentando, o último momento, o último ataque. A bola chega ali para o Lucas Cardoso, entregou bola, Taboca prepara o cruzamento, joga a bola na área, passou de todo mundo, pode marcar o Paysandu. Domínio errado do Juninho. Juninho queria o quê? Queria pênalti, a bola voltou, é do Paysandu, Marcinho, o toque de cabeça, a bola voltou, o Henrico, o chute, a bola explode na zaga, volta para o Paysandu, o domínio de bola batida, o corte da zaga, a bola vai para escanteio, último lance do Papão, bola de fogo.
5: Rapaz, que blitz, que pressão, pressão, chance vivaça do Paysandu, olha, a bola bateu no braço do zagueiro.
1: Do Leonan. Bateu no cotovelo do Leonan. Bateu no cotovelo do Leonan. Foi isso que o Juninho reclamou no lance. Mas o árbitro confirma apenas o escanteio. É escanteio para o Paysandu. Vai acabar o jogo. 3 para o Anápolis, 1 para o Paysandu. Atenção, Marcinho posicionado para fazer a cobrança. O árbitro ainda está segurando ali. Vamos ver a decisão da arbitragem. Atenção.
7: Fim de papo.
1: Acaba o jogo. O árbitro encerra a partida. Jogadores do Paysandu questionam. Jogadores do Paysandu questionam a decisão do árbitro de encerrar a partida. Ele encerra o jogo do estádio Jonas Duarte. 3 para o Anápolis, 1 para a equipe do Paysandu Esporte Clube. De qualquer maneira, o Papão vai para a decisão, para o jogo da volta, precisando de 2 gols, uma vitória por 2 gols de diferença para levar para os pênaltis e de 3 gols de diferença para conquistar o título, o sexto título, melhor dizendo. Paysandu buscou o Hexa, mas a galera do Paysandu vibrou muito com o gol do Juninho, jogadores do Paysandu reclamando bastante da arbitragem, queriam pênalti em cima do Leonan, bola bateu no cotovelo do Leonan, o árbitro nada marcou, fim de papo, termina o jogo em Anápolis do Jonas Duarte. 3 para o Anápolis, Juninho, Matheus Lagoa e Leonan, 1 para o Paysandu, o Juninho do Papão. Dinho Menezes, Francisco Urbano, o show dos eletrizantes dos bastidores da partida. Alô, alô, bola de fogo, alô, alô, pontual.
5: Um jogo que no primeiro tempo não foi muito bom pro Paysandu, não. Paysandu não sabia. Acho que deixaram de avisar que o Paysandu estava numa final. Segundo tempo, Paysandu melhor, Paysandu presente, mas com dificuldade para colocar essa bola para dentro. Agora, com esse gol no finalzinho, aí se reanima o torcedor, né? Acende aquela esperança do Paysandu reverter o quadro em Belém no próximo domingo. E o Mangueirão vai ser pequeno, Guerreiro Urbano.
0: É verdade, mas aí tem essa vantagem, a equipe do Anápolis jogando diante do Paysandu Esporte Clube. É o resultado que precisava, que queria a diretoria, torcedor de comissão técnica. Esse placar 3-1 ainda vai levar vantagem jogando contra o Paysandu do estádio Mangueirão, mas perdeu em consequência disso, do lance de falta, o zagueiro Helder, que vai ser substituído. O Evaristo Pisa vai colocar outro zagueiro para poder substituir o Elvis. De certo que o Anápolis conseguiu um grande resultado jogando diante do seu torcedor, vencendo pelo placar de 3-1.
1: É, o zagueiro que deve entrar no lugar do Helder deve ser o Igor Souza.
0: É, que era o titular.
1: Exatamente, deve ser ele. O Paysandu não perde ninguém, porque o único pendurado era o Pedro Henrique, que hoje não pegou cartão. Talvez tenha afrouxado tanto a marcação que não pegou cartão,
5: exatamente,
1: né, Dinho Menezes?
5: Mas o torcedor queria isso, tá aí. Ele não apertou e deixou passar. Tava muito cauteloso e o Paysandu perdeu de 3-1.
1: 3 para a equipe do Anápolis, 1 para o Paysandu Esporte Clube. O Galo larga na frente em cima do Lobo. Domingo, 18h30 no Mangueirão, tem o jogo da volta. Uma vantagem significativa, acaba o primeiro tempo da decisão, 3-1 para o Anápolis. O Paysandu vai para a superação, mas o gol do Juninho recolocou o Paysandu nesta decisão. Estamos fechando o futebol total da clube, já
5: antes
1: tem...
5: De você fechar.
1: Pois não, Dinho.
5: O Juninho abriu. E o outro Juninho fechou, isso é um bom sinal.
0: E outro detalhe importante, o Anápolis ganhou a primeira edição da Copa Centro-Oeste e agora tem a possibilidade de ganhar mais um título inédito, que é a Copa Verde.
5: Mas o Juninho que fez foi o que saiu, e o que fez o último e primeiro gol do Paysandu foi o que entrou.
1: É isso, é de Juninho para Juninho, um abriu, outro fechou, Juninho ex-Paysandu, e Juninho o amuleto, o artilheiro bicolor, ele entra e faz gol. Olha, sinceramente, vai ser assunto para debate, para análise
5: detalhe,
1: aqui.
5: Ele fez aquele gol na vitória em cima
1: deste mesmo Anápolis.
5: No último minuto do jogo.
1: De novo.
5: Também hoje, o último minuto do jogo é impressionante.
1: Exatamente. Detalhe, então fica aí para debate daqui a pouco com o Gerson, com o Paulo Sérgio, com o Dinho, com o Urbano, com o Espigão, se tiver condições, está completamente afônico. A gente pôde ouvir agora no final o Espiga tentando falar. Uma dificuldade, fez um trabalho brilhante no pré-jogo, no bate-bola, espetacular. Vai tentar, com todo o esforço, participar da coletiva.
5: Né? Tá muito emocionado.
1: Muito emocionado.
0: E o Anápolis que perdeu para o Paysandu pela Série C, ganhou pela Copa Verde e tem a possibilidade, depois, no retorno do Campeonato Brasileiro, tentar vencer o Paysandu novamente.
1: Né? É, mas vira essa tua boca para lá.
3: Você está secando, meu irmão.
1: Que coisa, rapaz. Que negócio, rapaz.
0: Rapaz. Evaristo Pisa.
1: Vamos lá, vamos pro jogo de domingo. O Paysandu tá dentro, né, Gerson?
4: Tá dentro, voltou pro jogo com esse gol. Porque muda, né, na configuração. Como você bem lembrou ainda durante a jornada, com dois gols o Paysandu leva o jogo, com dois gols de diferença, leva para as penalidades. Com três gols, levanta a taça. Se o Anápolis conseguiu botar três gols e quase sustentou isso até o final, o Paysandu tem perfeitas condições de fazer o mesmo aqui. Ainda mais com o calor, com o entusiasmo do Mangueirão cheio.
1: Hoje, no final da tarde, início da noite, já tinham quase 20 mil ingressos vendidos para o jogo. Imagino que a partir de amanhã haja uma procura maior. Estou imaginando 35 a 40 mil. Estou sendo otimista demais, Dinho Menezes?
5: Pessimista demais.
1: Pessimista.
5: Para mim vai ser 42 mil, 48, por aí. Pode esperar.
1: Muito bem. 3 para o Anápolis, 1 para o Paysandu. Final do primeiro tempo da decisão da Copa Verde 2026. O Anápolis da frente. Estamos finalizando o futebol total da clube, anunciando na sequência o terceiro tempo, com Paulo Sérgio Pinto, com Gerson Nogueira, com Dinho Menezes, com Francisco Urbano e, dentro do possível, com o nosso Espigão, tentando os registros lá no pós-jogo com a galera do Paysandu, com o apoio que for possível da assessoria, do Totti também, de toda a equipe do Paysandu, a coletiva do técnico Júnior Rocha, para explicar o que aconteceu com o Paysandu, principalmente no primeiro tempo.
0: Ou o que não aconteceu, né?
1: Ou o que não aconteceu, principalmente no primeiro tempo. Mas mesmo no segundo, o Paysandu, desde 11 do segundo, com um jogador a mais, tinha a bola, mas não achava o caminho do gol, não sabia o que fazer com ela, tomou o terceiro gol com um jogador a mais. Tudo isso e muito mais já já no terceiro tempo. 3 Anápolis, 1 Paysandu. 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

0: São 23 horas, mais 10 minutos na capital paraense. 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Final de jogo na Copa Verde, decisão, primeiro jogo, o jogo de ida. O Anápolis venceu em casa pelo placar de 3-1. Paysandu terá agora que vencer o jogo com a diferença de 3 gols para conquistar o título direto. Com 2 vai levar para os pênaltis e aí, com certeza, prenúncio de casa cheia e o de um torcedor incentivando o Paysandu no próximo domingo, às 18h30, jogo no Olímpico Mangueirão. Aliás, jogo com arbitragem que vem do Tocantins. O Alisson Sidney Furtado, do Tocantins, será o árbitro do jogo. Estamos iniciando o terceiro tempo aqui na Clube do Paraná com o oferecimento de Globo Esporte Magazine, Tintas Arcron, Laboratório Amaral Costa, Colho Teório, Planeta Energia, Velux e Velei, Soluções Financeiras, Assovepa, Vidraçaria F. Cruz e Portel, Argamassa, Platimassa e Fábrica Esperança, transformando seres humanos. 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Gerson Nogueira. Que resultado este? O gol do Juninho acaba dando uma esperança muito grande para o Paysandu, para o jogo da volta em Belém. Mas hoje, um Paysandu foi bem diferente do que vem sendo no Campeonato Brasileiro da Série C. Vem aí o comentarista que bate de primeira. Gerson Nogueira.
1: Realmente, Paulo Sérgio, a gente teve um Paysandu completamente modificado em termos de atuação, de comportamento em campo, daquele Paysandu que tem se observado, né, a condução, aí, a campanha segura no Campeonato Brasileiro da Série C e também na própria Copa Norte, que o Paysandu ganhou derrotando a equipe do Nacional na partida final. Esperava-se para esse primeiro jogo, até porque o Paysandu poupou alguns jogadores na partida de domingo pela Série C contra o Figueirense. Vários dos titulares foram poupados naquele jogo, o Paysandu perdeu o jogo, mas poupou atletas para essa partida. Caio Melo, Marcinho, foram jogadores que estavam preservados porque a partida de hoje era uma prioridade. Só que em campo o Paysandu não mostrou que de fato estivesse tão conectado com a ideia de competição, de tentar passar por um adversário que joga em casa, um adversário sabidamente preocupado em atacar desde o início do jogo, um adversário que sabe marcar bem. A gente viu o Anápolis jogando aqui em Belém, na Curuzu, contra o Paysandu, pela Série C. Um jogo que terminou 2-1 para o Paysandu, com um gol do Juninho no finalzinho. Mas o desenvolvimento do jogo foi um jogo muito difícil, um jogo equilibrado. Ficou essa lição. E o Paysandu conhecia também a forma de atuar do time goiano. Só que em campo, o início da partida mostrou um Anápolis dominante, buscando o ataque o tempo todo, pressionando muito, com o Juninho, o meia paraense, ex-jogador do Paysandu, com total liberdade, e é um jogador de habilidade, um jogador que amadureceu, é visível isso. O Juninho está num nível melhor do que estava aqui, e apareceu muito bem no jogo, centralizando todas as tentativas criativas do time do Anápolis. Quase conseguiu deixar o Fernando Viana na cara do gol aos 10 minutos, driblou 2, tocou para o Fernando Viana e ele errou o arremate, a bola saiu pelo lado. Mas aos 15 minutos veio o lance do primeiro gol. Cruzamento na área, mesmo o Fernando Viana cabeceou de cima para baixo, o goleiro Gabriel Mesquita fez uma defesaça, evitou o gol num primeiro momento, espalmando, só que o rebote dele não teve proteção de ninguém da zaga do Paysandu pelo lado direito. O Juninho, que estava distante, conseguiu se aproximar e finalizar fazendo o gol do Anápolis, abrindo o placar. O 1 a 0 ainda era um placar perfeitamente reversível no jogo, não significava um desequilíbrio tão grande que o Paysandu não pudesse, de repente, reverter ou buscar ali um empate ainda no primeiro tempo. Só que o Paysandu só começou a se espertar de verdade no jogo, manifestar ações ofensivas mais claras a partir dos 20 minutos, com o Marcinho finalmente surgindo em campo, tocando bola para o Cleiton Pego, tentando jogadas com o Tylon também, mas tinha uma dificuldade. O Paysandu até obtinha escanteios, quase acertou o gol num chute do Cleiton Pego, passou muito próximo ao travessão do goleiro Ravel, mas o Paysandu não acertou o gol, não acertou nenhuma finalização dentro do gol. Com isso, criou uma sensação de perigo, mas na prática isso não funcionou. Tinha posse de bola, mas não conseguia transformar isso em gol. Ou pelo menos em ataques muito mais agudos, contundentes. E aí o time do Anápolis conseguiu se recuperar no jogo, começou a tocar a bola com mais tranquilidade, o Juninho sempre inserido nisso, principal jogador da equipe no primeiro tempo, tocando muito bem a bola, achando os companheiros com o melhor posicionamento, até que veio a jogada já no finalzinho da primeira etapa com o Matheus Lagoa. A bola envolveu o Juninho novamente, numa tentativa de entrar na área. A zaga do Paysandu deu rebote, a bola bateu ainda no jogador do Anápolis e sobrou para o Matheus Lagoa mandar um chute forte, sem defesa, para o goleiro Gabriel Mesquita, fazendo 2 a 0 no placar. E aí vem o segundo tempo e o que poderia ser ali a redenção do Paysandu, que foi a expulsão do zagueiro Helder logo no comecinho, 9 minutos do segundo tempo, numa jogada com o atacante Ítalo. O Helder já tinha um amarelo, porque recebeu esse amarelo no primeiro tempo numa disputa de bola em que ele acertou o peito do Cleiton Pego. O lance foi até revisado, mas o cartão amarelo foi mantido, mas ele acabou confirmando a expulsão com a entrada forte, violenta sobre o Ítalo, e o time do Anápolis ficou ali desfalcado de um jogador. E numa decisão, isso sempre tem um peso muito acentuado. O Paysandu cresceu naquele momento, até porque a presença de um jogador a mais faz com que a equipe se distribua melhor em campo. O Paysandu começou a pressionar, mas só que num vacilo, numa cobrança de escanteio, a zaga toda preocupada com o atacante Gonçalo, 2 metros de altura, acabou deixando a bola passar e ela chegou nos pés do Leonan, ex-lateral do Remo, que acertou um chute rasteiro, bola passou entre as pernas do goleiro Gabriel Mesquita, 3 a 0 para a equipe do Anápolis, que a partir daí realmente abriu mão do ataque e passou apenas a se defender, a rebater bolas na zaga, tentando escapar da pressão imposta pelo Paysandu. Muita bola erguida, o Marcinho teve uma boa chance numa escapada pelo lado esquerdo, quase na linha de fundo. Bateu forte, um tiro forte, mas o goleiro Ravel, muito bem no jogo também, conseguiu defender. Depois, uma tentativa, um cruzamento na área, o Cleiton Pego cabeceou entre os zagueiros, mas a bola passou perto da trave esquerda e saiu pela linha de fundo. Até que, aos 48 minutos, né, foi o gol do Juninho.
2: 47.
1: Bola cruzada na área, uma bola que quicou ali em frente à pequena área, e o Juninho, com aquela presença típica dos atacantes, com a mobilidade que tem, por ser também um atacante bem jovem, ele só fez escorar com a perna e colocou a bola no fundo do barbante. Um gol muito importante, um gol que pode alterar as coisas para o jogo da volta. O 3 a 0 era um placar muito complicado para o Paysandu. É um placar complicado para qualquer time que vá fazer o jogo da volta em casa. Agora, com 3 a 1, o jogo fica menos desequilibrado e com possibilidades aí abertas para que o Paysandu consiga reagir. Mas é indiscutível que o Paysandu ficou muito aquém do que se esperava. jogou muito abaixo do esperado, principalmente para uma equipe que se preparou para esse jogo. Se preparou tanto que poupou parte do time titular. E esses jogadores apareceram, o Caio Melo, por exemplo, um jogador que tinha sido muito preservado para o jogo, foi muito mal na partida de hoje. Praticamente não apareceu para o jogo. A substituição dele foi perfeitamente lógica no contexto do jogo. O próprio Ítalo, também muito discreto, muito sumido da partida. E o Taylon, que foi até a linha de fundo em duas ocasiões, mas errou muito nas tentativas de finalização. Teve uma chance muito boa ainda no primeiro tempo, o jogo estava 1-0, mas ele bateu de primeira e a bola subiu. É, um Paysandu também com pouca mobilidade na hora de ir ao ataque. Paysandu marcando bem, como sempre, mas falhou na transição. E este é um dos pontos que deixa uma certa surpresa, porque o Paysandu sempre foi muito bem nesse tipo de articulação em campo. Ainda mais como visitante contra um adversário que estava subindo muito, abria a zaga, uma zaga meio espalhafatosa no começo da partida, mas o Paysandu não teve tranquilidade, acelerou algumas jogadas quando não deveria, foi muito lento em outras que mereciam rapidez e acabou por ceder ao time do Anápolis essa vantagem que não é pequena, embora tenha sido reduzida com o gol fundamental, ali oportuníssimo do Juninho, mais uma vez aparecendo como uma espécie de talismã dessa equipe, né, e que faz com que o torcedor guarde esperanças, reage de uma reversão desse placar agregado dessa decisão da Copa Verde.
2: Ô Gerson, se você estivesse no lugar do técnico Júnior Rocha, você já voltaria para o segundo tempo? Tem gente que está achando até que o Júnior demorou para colocar o Thalisson e o Juninho. Você já voltaria com os dois?
1: Já voltaria.
2: O Ítalo, que foi apagado de novo no jogo de hoje.
1: E o segundo tempo, o com certeza. Eu até comentei aqui que me surpreendeu a volta de todo o time completo. Né? Jogadores que não estavam aparecendo. O Thalisson muito, muito abaixo. O próprio Caio Melo e o Ítalo. Eu acho que eram mudanças que se faziam necessárias para um jogo que o Paysandu já perdia por 2-0. Algo precisava ser feito. E aí, em socorro do Júnior Rocha, ainda veio a expulsão do zagueiro do Anápolis.

0: Primeiro gol do Anápolis, um balanço defensivo completamente equivocado.
1: O lado direito ficou completamente desguarnecido. O Juninho estava junto ao bico da área e ele conseguiu caminhar de lá para aproveitar o rebote do goleiro Gabriel. A zaga ficou olhando para aquilo, espantoso.
0: Marcinho também abaixo hoje.
1: Muito abaixo.
0: Então o Paysandu hoje, ele ficou devendo no geral. Né? E até o Júnior Rocha... Nessas alterações. Sim.
1: Vai junto,
0: ele,
1: né, Bessa?
0: Ele foi no combo.
1: É.
0: Porque.
1: Como se diz em Baião, foi de roldão.
0: É, quando ele colocou o Juninho tirando o Tylon. Pois e centralizou o Juninho. Esperando, penso eu, que o Edilson poderia fazer essa profundidade.
1: Isso, ir até, isso, né?
2: Avançar mais o Edilson, como se o Edilson fosse um ponta.
1: Um ponta. Como um ala que ele
0: normalmente... E ele não conseguiu, tanto que ele tirou o Edilson e colocou o Thalisson, que aí...
1: Aí corrigiu o que se esperava, que era a troca do Tylon pelo Thalisson. Né?
0: Então, o Paysandu mereceu o resultado, mereceu perder o jogo de hoje.
1: Sim,
0: não
1: sim.
0: Apresentou, não colocou em campo nada melhor que pudesse justificar um resultado positivo, né? Mereceu perder. O Anápolis disputou a decisão, o Paysandu não entrou com o mesmo foco.
2: A gente também não pode esquecer da qualidade do Anápolis.
0: Não podemos desmerecer.
1: Eu falo desde...
0: E o Juninho, ex-Paysandu, o Juninho do Anápolis,
1: muito bem.
0: Foi o condutor do Anápolis
2: o
0: no primeiro
2: Juninho
0: tempo.
2: O Juninho foi o que o Marcinho não foi no Paysandu.
0: Pronto, exatamente.
1: E tem um detalhe, né? O terceiro gol do Leonan acontece quando o Anápolis já tinha um jogador a menos.
0: Sim.
1: Né? Era um momento do Paysandu se estabelecer no jogo, pelo menos controlando as ações. Não, tudo bem, tinha aquele grandalhão lá, que cria um certo desassossego, né, para qualquer defesa. Mas o problema era a bola chegar nele, não precisava chegar nele.
3: Gabriel Mesquita.
2: Opa, vamos com o Gabriel. Gabriel, tudo certo, fala, Gabriel? Gente. Beleza?
3: Tudo certo, beleza.
2: Gabriel, esquecer o que aconteceu e responder, não tem que lamentar. Eu acho que agora tem que responder para o torcedor nessa partida de domingo, né, Gabriel?
3: Positivo, dentro da nossa casa, nossa fortaleza, né, diante do nosso torcedor, a Fiel fazendo aquela festa linda. Estamos no jogo, o Paysandu já virou vários jogos mais difíceis, então é isso, né, mentalizar. O nosso vestiário aqui foi de positividade total, porque sabemos que lá nós podemos reverter esse resultado diante do nosso torcedor, com a força da nossa Fiel, com a força do nosso elenco. Então é isso, vamos com tudo, né, Fiel lotar o Mangueirão. É possível essa virada, né? Se a gente não acredita, a gente não é Paysandu. Então vamos firme.
2: Agora, Gabriel, você é um cara super consciente, você é um cara que é transparente. O que foi que o Paysandu deixou de fazer na partida de hoje?
3: Cara, eu acho que foi uma partida atípica nossa. Praticamente tudo que a gente tentou, a gente errou. Né? Hoje a gente não estava numa noite muito inspirada. Então, eu acho que foi isso que aconteceu. Agora é esfriar a cabeça. Temos a volta, como a gente falou, o jogo está em aberto, né? Agora diante do nosso torcedor, corrigir os erros desse último jogo e vamos com tudo, cara, para buscar esse título em casa.
2: Agora, esse resultado já se torna uma motivação para essa partida de volta, né?
0: Eu ia perguntar, inclusive, encaixar aí para o Gabriel, o gol do Juninho recolocou o Paysandu na decisão, né?
3: Positivo, isso que a gente comentou aqui, né? Esse gol do Juninho, né, dá um ânimo para a gente ir com tudo lá no Mangueirão e buscar reverter esse placar, porque todos nós sabemos, né? Belém sabe, o torcedor do Paysandu sabe quão forte o Paysandu é e como fala o próprio hino do Paysandu, né? Que logo vem a virada.
2: Quando perde é por descuido, mas depois vem a virada.
3: É isso aí.
2: Valeu, Gabriel.
3: Valeu.
0: E é isso, é acreditar. Isso é história bicolor também, né?
3: Pedro Henrique.
4: Sabemos que esse é um jogo difícil, né? Mas a gente tem totais condições de chegar lá no Mangueirão e reverter o placar, e vamos muito concentrado, muito focado para trazer mais esse título para o Paysandu.
2: Pedro Henrique, aonde foi que o Paysandu deixou a desejar hoje? Onde foi que o Paysandu não foi o Paysandu que o torcedor gosta de ver?
4: Cara, a gente tem uma identidade, né? A gente começa muito forte as partidas, acabamos indo muito abaixo no primeiro tempo, pecando em alguns detalhes. Agora é levantar a cabeça, ver em que a gente errou e lá no Mangueirão consertar para conseguir um grande placar.

0: Jogo de hoje, você estava mais moderado, você estava mais cauteloso ou você estava de acordo com o que o time apresentou?
1: Cara, a gente está muito concentrado, né? A gente está concentrado para cumprir as funções. A gente vem conversando muito, o professor Júnior vem me orientando no que eu estou errando. Agora é trabalhar em cima das falhas e do que a gente pecou para a gente buscar um placar lá. Elástico, sair campeão lá no Mangueirão.
0: Agora, qual é o teu sentimento para esse jogo de volta? Me fala, com franqueza, dá para reverter?
1: Cara, a gente está muito confiante, né? O grupo todo confiante, a gente confia no trabalho, a gente sabe que a nossa união vai prevalecer dentro de campo.
0: Aonde foi que o Anápolis surpreendeu o Paysandu, Pedro?
1: Cara, eles vieram muito concentrados, né? Com mais vontade, né? E acabaram sendo fundamental nos detalhes.
0: Valeu, Pedrão. Vai, Guerreiro. Vai.
2: Não, só, Pedro, uma pergunta a respeito desta performance do Anápolis. Vocês foram surpreendidos, de certa forma, pela maneira de atuar do Anápolis no começo do jogo?
1: Cara, sabíamos que não ia ser um jogo fácil, né? Mas a gente confia no trabalho do grupo, a gente sabe que nosso grupo tem totais condições de reverter o placar e chegar bem lá no Mangueirão.
0: Bom descanso, boa viagem, Pedro.
1: Obrigado.
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0: Edilson. Cadê o Edilson?
2: E o Edilson com toda a experiência dele, com mais de 150 jogos, na quarta temporada.
4: Boa noite, boa noite.
2: Ele sabe bem, ele sabe bem como reverter isso.
4: Tudo bom, tudo bom.
0: Edilson, o que foi que aconteceu com esse Paysandu? Você que conhece o Paysandu como ninguém, você que tem a experiência de ter jogado grandes partidas com o Paysandu, nessa Série C, nesse campeonato da Copa Norte e agora na Copa Verde. O que foi que aconteceu? Por que o Paysandu não foi o Paysandu e o torcedor esperava?
4: Puxadinho, é difícil até de falar assim, a gente sabe que a gente fez um jogo abaixo, a gente tem essa convicção, mas eu tenho certeza que esse gol do Juninho ali no final nos deu muita esperança.
0: Sim, sim.
4: A gente tem certeza que com o apoio da nossa torcida, a gente entrando 100% concentrado, a gente tem totais condições de reverter. Desde que eu estou aqui, graças a Deus, todos os títulos que eu pude conquistar foi assim, com muito sofrimento, com muita luta, muita entrega. Eu tenho certeza que não vai ser diferente. A minha fé tá inabalável no nosso grupo. Eu tenho certeza que a gente vai com tudo, com a força da nossa torcida, para a gente reverter esse placar e ser campeão em casa, dar esse troféu para a nossa torcida que eles merecem.
0: Agora o resultado de hoje tem que servir de motivação para o jogo de domingo. O Paysandu tem que responder, né? Até porque o Paysandu ficou distante daquilo que se esperava hoje, né, Edilson?
4: Sem dúvida. A gente tem essa consciência, mas tá todo mundo mobilizado num só objetivo. Eu tenho certeza que a gente vai dar o nosso melhor no domingo, com muita fé em Deus, muito trabalho. A gente vai sair campeão, se Deus quiser.
0: O Anápolis acabou surpreendendo o Paysandu. O Paysandu esperava o Anápolis de um jeito, ele veio de outro. E isso foi demorado para corrigir?
4: Não, Dinho, a gente já imaginava que seria um jogo difícil. Final é final, independente de posição na tabela, final é final. Mas cometemos alguns erros, agora não é o momento de apontar. Nós estamos fechados. E eu tenho certeza que juntos nós passamos por todos os momentos aí e tenho certeza que domingo a gente vai passar por essa dificuldade e com a graça de Deus sair campeão no domingo.
0: Na mudança que fez o técnico Júnior, ele tentou te deslocar para você fazer aquela função de quase ponta ali, chegar ali no fundo, ficar mais presente da área?
4: Porque como jogador dele estava foi expulso, não? O professor fez uma saída de três, me espetou ali como se fosse um beirada, né, um atacante na última linha. Mas enfim, o importante é que a gente consiga esse gol no final, que vai nos dar muita esperança. Com muita fé em Deus, a gente vai reverter no domingo, se Deus quiser.
0: Passa para a torcida essa convocação. O que é que você fala para o torcedor que ficou assim pensativo em relação a domingo, Edilson?
4: Não, pode comparecer, pode se reunir, pode se juntar, pode assistir o jogo, que eles vão ver um Paysandu com muita garra, com muita vontade, um Paysandu mobilizado, que eles já viram nesse ano, que eles conhecem, que não é nada absurdo, não é nada normal. E nós vamos entrar com essa garra e com a graça de Deus a gente sair campeão no domingo.
0: Eu acredito em vocês e em você, meu irmão. Boa viagem.
4: Obrigado, meu irmão. Boa noite, fica com Deus aí. Um abraço para todo mundo.
5: Eu pensei que o Dinho ia falar, eu acredito, é na rapaziada, né?
2: Mas
5: eu
2: vou e acredita isso, né? Na rapaziada.
0: Acredito, né? Gerson. 3-0, eu tava meio assim, cara, ficou difícil. Mas você não tem que fazer um gol aí. Eu ainda disse aqui, esse gol colocou o Paysandu na decisão de novo. Quando saiu o gol, falei aqui.
2: Verdade, verdade.
0: Esse gol colocou o Paysandu na parada.
6: Se Marcinho.
0: Tivesse 3-0. Marcinho, fala Marcinho!
7: Bora, estamos vivos ainda.
0: E aí,
7: no
0: Marcinho?
7: Estamos vivos ainda nessa decisão. O gol do Juninho foi muito importante para a gente ali. A gente tentou, esse segundo tempo, fazer o gol o mais cedo possível. Conseguimos fazer ali no finalzinho do segundo tempo. Esse gol aí deu vida para a gente. Se Deus quiser, a gente vai chegar no domingo lá, fazer um jogo perfeito para que a gente possa conseguir esse título, que vai ser um título muito importante para todos nós.
0: E pelo jeito, você está doido que chegue logo domingo. Só pela pressa eu já
7: rapaz,
0: senti que você...
7: Rapaz, eu queria que esse jogo já fosse amanhã já, cara. A gente sabemos que tá devemos muito no primeiro tempo, a gente entrou um pouco muito abaixo ali, tomamos aqueles gols ali, desatenção nossa. Sabemos, temos que corrigir, domingo a gente não pode errar, porque é um jogo perfeito, porque senão a gente vai pagar caro. Então a gente agora tem que concentrar e domingo fazer um jogo perfeito para que a gente possa sair com o coitinho.
2: Mas sim, hoje a gente pode dizer que o Paysandu foi todo abaixo do normal?
7: Sim, exatamente. Nossa equipe, a gente entrou no vestiário ali na hora que acabou o primeiro tempo, se cobramos pra caramba, a gente sabe que esse não é o Paysandu que está acostumado o torcedor ver e nem a nossa equipe, então a gente tem que mudar a nossa postura. Fizemos um jogo muito abaixo hoje, então domingo não tem que ser diferente, tem que ser a mentalidade forte para que a gente possa reverter esse resultado aí. O jogo tá em andamento. A gente segue vivo ainda e, se Deus quiser, a gente vai conseguir reverter esse resultado e conseguir esse título muito importante.
0: Por que não deu para se sobressair com um homem a mais, hein, Marcinho?
7: Olha, cara, a gente tentou ali, tentou de todas as formas, bola passou, o goleiro fez milagre. É claro que a gente queria ter feito o gol ali mais cedo ali para que a gente poder ter feito o segundo, mas não conseguimos. Então agora é descansar. Daqui 2 dias a gente tem uma decisão, então é focar nessa decisão que vai valer muito a pena.
0: Valeu, um abraço.
7: Valeu, um abraço.
3: São agora 22:36 na capital paraense. Estamos com o terceiro tempo aqui na Clube do Pará. 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Guerreiro, antes de liberar você aí...
2: Pois não.
3: Para o seu descanso também, né?
2: Só dizendo que o Juninho ainda vai falar na clube, o nosso espigão está com ele, quer dizer, está próximo, só que ele está no exame antidoping. Então ele está aguardando o Juninho sair para que ele possa falar. Juninho, que é hoje o talismã, o amuleto, como disse o Gerson, o amuleto do Paysandu. Juninho que fez o gol, como todos nós já dissemos, e os próprios jogadores que falaram, Juninho que recolocou o Paysandu na decisão.
3: E depois tem ainda a coletiva do técnico Júnior Rocha aqui no terceiro tempo. Já também tem a participação do torcedor no Zap Clube, 989531583. O Dinho falou ainda há pouco de sentimento, e eu pergunto para ti, Guerreiro, qual foi o teu sentimento em relação a este jogo do Paysandu, que começou, aliás, o primeiro tempo não existiu para o Paysandu, né?
2: É, o Paysandu começou mal o jogo, começou mal, teve dificuldades. Aí o Anápolis chegou, como disse o Gerson, ao primeiro gol. Já tinha tido uma outra oportunidade e acabou recebendo de presente aquela sobra de bola, sem marcação nenhuma. O Gabriel Mesquita ainda tentou defender e não conseguiu. Aí o Paysandu entrou no jogo. entrou no jogo, mas tomou o segundo gol. Olha o Juninho aí.
0: Juninho, parabéns para você, meu irmão. Você tem consciência de que colocou o Paysandu na parada novamente, Juninho. Parabéns.
6: Cara, a gente sabe que foi um jogo muito difícil. A gente saiu atrás no placar ali, tomamos 3-0. Mas a gente, com esse gol aí, a gente consegue ter uma esperança ainda. A gente sabe que a gente, dentro do Mangueirão, a gente é muito forte, ainda mais com a nossa torcida lá. E a gente vai lutar os 90 minutos lá para poder virar esse jogo e poder ser campeão no tempo normal até.
0: Agora, ninguém melhor do que você para ter essa motivação. Porque no jogo contra o Anápolis pela Série C, na Curuzu, você fez o gol no último minuto. Nesse jogo de hoje, você fez o gol no último minuto. Então, o torcedor também espera muito de você. E você tem para corresponder e tem para poder fazer por esse Paysandu que depende dele, né?
6: Ah, não, eu trabalho muito para sempre poder ajudar o Paysandu. Entro em todos os jogos aí, quando começo no banco ou titular, sempre corri bastante aí, trabalhei muito e graças a Deus estou sendo correspondido aí fazendo gols. Mas a gente precisa agora focar bem nessa recuperação aí para a gente poder chegar domingo, fazer um bom jogo lá e virar esse jogo.
2: E essa esperança do Paysandu na sua presença em campo, ela tem sido muito significativa para você. Você é um jovem artilheiro, mas absolutamente focado e vem sempre resolvendo as coisas para o Paysandu. Tomara que domingo você outra vez possa brilhar, Juninho. Agora eu queria que você esclarecesse, eu senti ao final do jogo uma pressão dos jogadores do Paysandu em cima da arbitragem. Foi com aquele lance lá do Leonan, que bateu no cotovelo dele a bola, foram outras coisas. O que foi que aconteceu exatamente para que vocês cobrassem da arbitragem algo no final do jogo, Juninho?
6: Cara, isso aí na verdade é coisa de jogo. A gente ali tá com a cabeça quente, ainda mais depois que acabou, era escanteio pra gente. Daí ele acabou a partida e a gente queria mais esse escanteio pelo menos, pra gente poder ter a chance de fazer outro gol. Mas aí não tem muito o que reclamar não, agora a gente tem que trabalhar bastante aí pra chegar domingo e fazer um bom jogo pra poder ganhar essa final e levantar mais esse título.
0: Juninho, qual é o cenário pra domingo?
6: Cara, a torcida vai em peso, isso é certo. A gente vai correr por eles, pela nossa família também. E vamos conseguir aí, se Deus quiser, essa virada aí que vai ser muito importante pra gente.
0: Eu acredito, tô contigo, parabéns.
6: Isso aí, vambora.
2: O Juninho é o amuleto do Paysandu. E o Van Dijk, que também é um artilheiro nato, matador.
0: Eu acho que o Van Dijk tem muito que participar da pré-eleção para o jogo de domingo, porque ele sabe o que é viver um momento desse. Ele sabe o que o que é não apresentar o que o Paysandu é acostumado a apresentar, Guerreiro.
2: O Paysandu precisa ser letal, pressionar, empurrar o Anápolis para o seu campo defensivo e criar, não apenas criar e colocar no barbante. Marcar um, dois gols logo nos primeiros 30 minutos de jogo, essa é a expectativa do torcedor do Paysandu. E o Paysandu vai precisar ser o quê? Não apenas propositivo, não apenas um time forte, ofensivo, marcação alta, mas vai precisar ser cirúrgico. Não pode perder as oportunidades. E o Van Dijk sabe que futebol é bola na rede, né, Van Dijk?
8: Boa noite, Guerreiro, Dinho, amigos da clube. Prazer estar falando com vocês, Jorge Antes aqui conosco. A gente tem que criar, mas não só criar, né? E ser cirúrgico, fazer o primeiro gol. Lógico, a gente precisa de três, mas precisa fazer o primeiro, né? E a gente tem que ter tranquilidade, a gente sabe que o Mangueirão vai estar lotado e a nossa torcida vai mais uma vez nos empurrar em busca desse título.
0: Ô, Van Dijk, o que tu viu nesse Paysandu de hoje que não te agradou?
2: Ou que não viu, né?
0: Ou que não viu, é verdade. E que aconteceu com esse Paysandu nessa partida?
8: Na verdade, Dinho, acontece, né? O time jogar mal uma partida. Infelizmente, hoje o Paysandu não teve uma apresentação daquelas que a gente está acostumado nos últimos jogos. Mas é como eu falo sempre, né? Não adianta a gente ficar aqui se lamentando no jogo de hoje. Corrigir os erros, apesar do pouco tempo que nós vamos ter, o Anápolis também vai ter pouco tempo. Nós vamos chegar na madrugada, né, já do sábado, e já pensando no jogo de domingo. Vamos ter apenas um treino, é pouco tempo, mas não adianta a gente ficar se lamentando, né? E vamos em busca aí dessa vitória e com fé em Deus esse título.
5: Caro Vandica, aqui é o Gerson falando.
8: Oi, Gerson, tudo bom, meu irmão?
5: Tudo bem. Parabéns pela grande campanha do Paysandu na temporada.
8: Obrigado.
5: Eu sei que você é parte muito, muito importante disso, junto aos outros, né, da
8: Obrigado.
5: Diretoria, e pela sua experiência toda. E é justamente sobre a sua experiência em decisões, né, e o Jefferson, né, que hoje... que o diga, eu queria saber de você, o que é que você diria, né, ali, se lhe chamassem para participar da pré-eleição, né, quanto a um jogo que tem a necessidade de fazer gols, fazer pelo menos dois, né, não tomar nenhum, fazer dois para levar para a penalidade, ou fazer três ou mais, golear para ser campeão direto. E quando a gente sabe que a tensão, a cobrança, né, o lado emocional pesa muito nessas horas,
8: uhum.
5: né, e você com a experiência toda, com a frieza que você tinha dentro da área, o que é que você pode dizer, principalmente para os atacantes, né, para a turma ou que tem a obrigação de botar a bola para dentro?
8: Gerson, resumindo aí a sua pergunta aí, eu já falei, acabou o primeiro tempo, está 3-1 para eles, e o segundo tempo vai ser disputado no Mangueirão com 40 mil pessoas. Vamos em busca dessa virada.
2: E são 90 minutos, né? E mais acréscimo.
8: Exatamente. É. E mais acréscimo. Então, a gente sabe que você entrar com a desvantagem de 2 gols, ela é meio complicada, mas a gente acredita, o nosso torcedor acredita, vocês da imprensa vão continuar incentivando, e nós vamos em busca aí desse título, com fé em Deus.
2: O gol do Juninho recolocou o Paysandu na decisão.
8: Com certeza.
3: E olha, para você, meu ex-amigo Vandique, eu recebi agora aqui, e para quem acredita em superstição, dizem que o Anápolis é pipoqueiro em final de uma competição. Perdeu a Série D ano passado para o Retrô, depois de ganhar em casa, e perdeu o Goiano ano passado também. Para o Vila Nova. Então,
0: e foi campeão no jogo passado, mas
3: perdendo o jogo, né? Perdendo o jogo também para o Rio Branco. Ou seja, tem mais aí um positivo pro lado do Paysandu.
8: Tomara que a história se repita e o Papão fique com o título.
0: Só tem um detalhe, eles não têm Vandique, a gente tem. Tchau, Vandique.
8: Um abraço para vocês aí.
2: Um abraço. Valeu. Valeu, Vandique.
9: Presidente.
3: São 22h46, rapaz. O presidente estava ontem na reunião da federação. Um paletó que eu vou te contar, uma gravata estilo...
0: E pior que eu pedi emprestado e disse não.
3: Foi
0: não,
3: mesmo?
0: Não, porque não dá em ti.
3: Presidente. Grande Márcio.
0: Márcio, presidente, eu tô dizendo aqui pra rapaziada o seguinte, que esse jogo de hoje tem que servir de motivação pro jogo de domingo. E quando o Paysandu fez 1-0 com o Juninho, eu falei o seguinte, Paysandu voltou pra decisão. Então, é a hora de passar essa tranquilidade e confiança ao mesmo tempo para o torcedor. É isso ou não é?
10: Exatamente. Eu pergunto a vocês, quando foi fácil para o Paysandu? Qual foi o título que foi fácil, que foi só flores? A nossa história é recheada de desafios, de superações. Isso está na nossa marchinha, está no nosso hino. E tá
2: nunca
10: na nossa...
2: foi fácil.
10: Está na nossa identidade, no nosso DNA. Então, dessa vez não vai ser diferente. Eu quero muito animar a nossa torcida. Eu sei que uma derrota sempre é algo que vem como um banho de água fria diante da expectativa que se tinha. Mas eu quero animar, dizer que o grupo está muito comprometido em reverter essa situação. O vestiário aqui tem realmente um sentimento de que a gente jogou abaixo, bem abaixo do que a gente está acostumado a jogar. É normal, né, você oscilar, tem uma oscilação, não pode acontecer numa final, mas oscilamos infelizmente. Agora o nosso grupo tem união, tem qualidade e tem a mente forte para fazer uma grande apresentação no domingo e conseguir reverter esse placar. Tá? No dia de hoje o Anápolis está de parabéns, fez por merecer, teve mais vontade, mais garra do que o Paysandu, Agora nada está perdido, eu tenho certeza que domingo nós faremos uma grande partida, a equipe está muito comprometida com isso e a gente precisa continuar contando com o apoio da Fiel Bicolor para nos empurrar para mais uma vitória e mais um título.
0: Eu achei muito bacana o Marcinho ainda há pouco, eu perguntei para ele, Marcinho, tu já queria que esse jogo fosse amanhã e disse exatamente isso, eu já queria que fosse amanhã esse jogo. E eu acho que esse é o sentimento de todos os jogadores, de toda a comissão técnica e do presidente. O presidente também está pensando assim?
10: Eu acredito muito. Eu vejo aqui o comprometimento, eu vejo que todos os nossos atletas honram a camisa bicolor, honram o nosso manto. Então eu realmente estou muito confiante de que esse placar ele vai ser revertido. A gente sabe que 3-0 era bem mais difícil, é um placar que desanima. E quando a gente fez o gol no final, já nos acréscimos, eu tive a convicção de que é o gol que vai nos levar aí ao início da reversão, com muito trabalho. O Anápolis já mostrou que ele é um time que tem que ser respeitado. A gente não pode comparar as competições. Série C é uma coisa, Copa Verde é outra, né? Então aqui estávamos todos equiparados e agora não estamos mais, né? O Anápolis tem essa vantagem e vai caber ao Paysandu fazer uma grande apresentação para reverter. Tá? Eu sem dúvida nenhuma acredito e conclamo a nossa imensa fiel Bicolor a nos apoiar e presenciar realmente mais um episódio de superação na história do Papão.
2: E é isso, presidente. Quando perde é por descuido, mas depois vem a virada, né?
10: Exatamente, e é isso que a gente vai buscar no domingo.
2: Tá bom, presidente, um grande abraço, bom retorno para todos.
10: Muito obrigado, um abraço para todos, boa noite.
3: São 22h50 na capital paraense. 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
2: Só para encerrar minha participação no terceiro tempo, eu sei que as águas vão rolar.
0: Não, senhor, você não vai.
2: As águas vão rolar. Como eu sempre olho o copo meio cheio, o gol do Juninho é o gol que vai ser festejado, sem dúvida alguma. Não é uma tarefa fácil, temos que respeitar o Anápolis, é um adversário difícil, mas o gol do Juninho recolocou o Paysandu na decisão. E se o Paysandu entrar focado, ele tem todas as condições de vencer o Anápolis, como o Anápolis venceu hoje o Paysandu, por que não? Então, vamos acreditar. É sempre bom lembrar que um copo vazio está cheio de ar, está cheio de dor. O copo cheio é sempre melhor.
0: E saco vazio não se põe em pé, minha mãe sempre dizia.
2: Um abraço para vocês.
3: Valeu,
2: boa
3: guerreiro.
2: Sequência de terceiro tempo.
0: Olha, eu também vou embora que meu pedreiro falou, mas o último passa agora. Deixa eu falar o seguinte.
9: Grande abraço.
0: O pai
2: calma aí, valeu, Espiga.
3: Calma aí, Anderson. Peraí, calma
0: que
3: aí,
0: a tua voz tá bonita assim. Fica rouco sempre. Olha, deixa eu te falar. O Paysandu ganha o jogo. E não se espante. Se for de muito. Eu tô falando, anota o que eu tô falando aí. Anota e grava o que eu tô falando. Eu. Aí os caras vão dizer, esse Dinho gosta de enganar, gosta de iludir. Iludir não. O torcedor do Paysandu não é fácil de iludir. O torcedor do Paysandu não é fácil de ser enganado, por isso que eu não engano. E ele me conhece, ele sabe que quando eu falo é porque eu tenho certeza. E olha, quando perde é por descuido. Mas depois vem a virada e pintou o 7 numa tela azul. Um abraço.
11: E eu quero valeu, pegar uma carona do Guerreiro também, viu?
0: Por que do Guerreiro? Porque eu sou liso, mas não te dá nada no meio do caminho?
11: Porque você fica na contramão, cara.
3: Valeu, Urbano.
11: Eu fui falar que o Paysandu pegou uma pisa, rapaz, meu celular tá cheio de elogios aqui. Né, só dizendo que a delegação chega sábado em Belém do Pará, do Anápolis, tem essa vantagem, né? Pode perder até por 1-0, né, Guerreiro? Que vai conquistar o segundo título, no caso, né, na oportunidade, venceu a primeira Copa Centro-Oeste, primeira edição. Não tem o Helder, zagueiro, foi expulso. O Igor Souza é o mais indicado. Também o Vitor Fonseca, que não jogou dentro do Paysandu do meio-campo, deverá retornar à equipe. E o técnico Evaristo Pisa vai tentar fazer o melhor né, porque há possibilidade, respeitando o Paysandu, há muita possibilidade de, a exemplo do Paysandu tentar o terceiro título no ano de 2026, a equipe do Anápolis tentar o segundo título na temporada que nós estamos. Um abraço.
2: E como disse, como disse o Dinho, o Paysandu não perdeu ninguém, só o Boni levou amarelo, o Facundo Bonifácio, Pedro Henrique segue e vai para a decisão, o Paysandu completo. Tomara que completo para jogar, né? Para jogar o que deixou de jogar hoje. É o que se espera.
3: Anderson, para você também, sei que depois o Guerreiro vai conversar com você, mas parabéns pelo teu trabalho na pré-jornada, no começo da narração até a voz ir embora, e agora também, nesse final, recheando o terceiro tempo com jogadores, diretores e essa turma aí do Paysandu.
0: Você já viu um cara sem falar dar um show?
3: Pois é, né?
0: Você viu hoje.
2: Impressionante, impressionante. Aplausos para o profissionalismo do nosso querido espigão Jorge Anderson. Trabalho espetacular.
0: Paulo Sérgio disse que o salário desse mês dele é todo para ti. Vai...
2: Não, Guerreiro. Fez o que fez no pré-jogo, narrou o primeiro tempo no sacrifício, a voz indo embora, e ele segurou até o final do primeiro tempo e depois deu esse show espetacular. Parabéns, Espiga.
3: Diga aí, Anderson.
9: O amigo Vantuí, da rádio 9FM de Anápolis, está na escuta. Vantuí.
0: Um abraço, Vantuí. Tudo de bom para
12: você. Um abraço para vocês.
0: Leva ele aí alguma...
12: Estava até conversando aqui com o companheiro de vocês aqui. Desejo para ele boa volta até lá em Belém, porque dá uns quilômetros, né? Mas foi muito bom conhecer ele aqui, né? É que a gente é companheiro, amigo de esporte, então eu fico muito feliz de estar falando com vocês e que vocês podem fazer uma boa partida lá, apesar que eu vou torcer para não fazer, né? Porque se faz só em futebol, porque o Anápolis hoje conseguiu fazer a parte dele. Pena que sofreu aquele gol ali no final com a falha do Mourinho.
0: Você acha que esse gol fez uma diferença para o Paysandu positiva?
12: Não tenho dúvida disso, porque 3-0 é um placar que ia favorecer bastante a equipe do Anápolis. Agora, 2-0 já é meio complicado, porque quando a equipe está ganhando 2-0, quando faz um, tem condição de fazer o segundo.
3: Mas tem um detalhe,
12: se o Paysandu fazer dois, aí já iguala 3-3 e vai para os pênaltis, né?
3: Tem um detalhe.
12: Então, o Anápolis perdeu uma grande oportunidade.
3: Tem um detalhe também, né? Porque o Anápolis venceu o Rio Branco de 3-0 e aí titubeou no jogo da volta e quase dança no título, na decisão.
12: Correto, você está perfeito. Porque o problema é que eu sabia a hora que o Anápolis fez dois gols ali, a equipe do Rio Branco ia partir para cima. E o Anápolis pegou do quê? No contra-ataque. Então, mas dois é complicado, é mais complicado do que três, todos nós sabemos disso, né?
0: Eu vou te fazer uma pergunta, tu pode me responder?
12: Tranquilo.
0: O Anápolis tem futebol para sair de Belém campeão?
12: Olha, a vantagem é boa, tem que jogar muito inteligente. O Evaristo Pisa, ele sabe jogar dessa maneira, apesar que não vai ser fácil. Se eu fosse torcedor da equipe do Paysandu, eu ficaria esperançoso, né? Agora, não sendo, eu vou torcer para não dar certo para o Paysandu. Mas o jogo, eu falo para vocês, tá igual, porque jogar com praticamente quase 40 mil torcedores não é fácil. Mas eu ainda coloco a equipe do Anápolis com 51% de chance e vocês com 49%.
2: E quem você destacaria hoje? Quem foi o jogador do Anápolis na noite de hoje?
12: Ele é filho de vocês aí, né? O Juninho, porque o Juninho, ele é um fio desencapado, jogou muito, ele não tem posição. Ele jogando solto, igual ele jogou aqui, ele joga todo o setor do campo. Então o Juninho hoje, ele saiu, eu tava até conversando com o Pisa aqui, depois que acabou o jogo. Ele saiu por quê? Porque ele cansou. E tem o jogo agora domingo, né? Então eu acho que o Evaristo fez certo ter tirado ele e poupou ele pelo menos uns 30 minutos, 25 minutos para jogar o jogo de volta.
2: Você já acertou para nós, Juninho foi o nome do jogo.
0: Já que você falou
2: Juninhos.
0: Já que você falou do seu Juninho, deixa eu falar do nosso. O nosso foi aquele que fez o gol no último minuto contra esse mesmo Anápolis. E o nosso foi o que fez o gol hoje, no último minuto também, em favor do Papão da Cruzu. Aquele abraço, irmão. Bom descanso.
12: Eu que agradeço, foi bom falar com vocês. Boa volta aqui para os companheiros que estão aqui em Anápolis. Que eles vão com Deus e a gente possamos se encontrar aí domingo, aí nesse mangueirão, esse grande estádio aí que vai estar lotado. Um abraço.
3: Valeu. Boa noite para vocês. Valeu, obrigado. Anderson.
9: Houve essa fera aqui.
3: Quem?
2: Boa noite.
12: Alô, Brasil. Quem está aí do outro lado?
2: Dinho. Estamos todos
0: fala,
2: aqui.
0: Fala, quem é?
12: Genésio Carneiro.
0: Fala, Genésio. É o homem do corte, guerreiro.
12: É o homem do corte.
0: A gente já começou a campanha, o Genésio quer vir a Belém e começou.
2: Eu estava acompanhando lá.
0: Pois é, Genésio, te segura aí.
2: Faz um pix.
0: Já estão fazendo pix para ti, Genésio?
12: Estão. Até antes de eu vir aqui pro Jonas Duarte, estava em R$600.
0: Olha.
12: A maioria para chatear o nosso querido Dinho Menezes, a maioria da torcida.
0: Mas não diga que domingo eu pego eles, de jeito. Pode ter certeza. Domingo eu pego esses caras de jeito.
12: É porque assim, os três primeiros vídeos que eu fiz foi vídeos da torcida azulina. Aí por isso que a maioria são eles que estão. Eles estão ajudando. Por enquanto, né? Aí só fiz um do Anápolis. Do Paysandu.
0: Mas o teu mal tá aí, é por isso que tu ainda não conseguiu o objetivo, porque tu começou de forma errada. Tá,
12: aí tipo assim, se vocês tivessem vencido aqui, quase nós, né? O Paysandu tivesse vencido, aí seria outra coisa. Amanhã já conseguiria muita coisa, eu acho.
0: Não, mas você vai conseguir. Passa aí o teu pix de novo, bora.
12: 710.
0: 710.
12: 669.
0: 669.
12: 501. 72.
0: É o Pix do Genésio.
12: Genésio, isso aí.
0: Tu não é novela, mas eu acompanho no teu show.
2: Genésio, quem vai ser o campeão da Copa Verde?
0: Sem gaguejar, Genésio,
12: rapaz,
0: sem gaguejar.
12: Ficou difícil, eu acho que depois da expulsão, se o pessoal aqui e tal, o Paysandu tivesse segurado, não tomasse o terceiro gol, aquele terceiro gol ali foi crucial na minha visão, né? E mesmo tomando o terceiro gol, tinha condições de marcar pelo menos o segundo. Se ficasse aqui 3-2, já ficava mais fácil. Porém, o jogo vai ser no Mangueirão?
2: Mangueirão, 40
12: mil
2: pessoas.
12: Mangueirão lotado. Antes do jogo aqui, uns torcedores falaram para mim, mais de 30 mil ingressos já vendidos, aumentou isso aí? Rapaz, eu acredito que essa galera bicolor tenha sim condições de empurrar o Paysandu, né? Assim, não pode ser igual foi hoje aqui, né? Se mudar um pouquinho, com a galera nas arquibancadas, ainda dá, acredito no Paysandu.
0: Genésio, a mulher do vizinho, te adora, um abraço, meu irmão.
12: Obrigado, garoto. Domingo tá próximo, deixa pra mais, se não der, eu vou aí mesmo em setembro, vou fazer o primeiro jogo do Paysandu na próxima fase da Série C, que com certeza na Série C ele vai estar, né, com fé em Deus. Essa queda de rendimento é só agora, né, vai voltar a vencer na Série C, para ir lá para a ponta, e a gente espera o Paysandu na próxima fase, e na próxima fase eu estarei aí no Mangueirão. Eu gosto de ficar lá no meio da organizada, entendeu, Dinho?
0: Então pronto, então deixa comigo. Olha, o almoço é por minha conta, tá fechado.
12: É isso aí. O Jorge Anderson, a voz dele foi embora.
0: Coloca o algodão na ponta do teu dedo, passa andiroba e mete na boca dele, na garganta dele, que ele fica bonzinho.
12: É, rapaz, aquele gengibre também é bom.
0: Exatamente.
12: Aí, é isso aí, porque aqui o clima está muito frio, um vento, e ele ficou muito exposto aqui. Aí o clima do Pará, Belém, muito quente, aí teve aquela diferença. E o vento estava batendo nele aqui mesmo, né? Aqui o pessoal não tem conforto não, quem vem de fora. É até uma reclamação, né? Tem umas cabines aqui, a gente até vê que dava para colocar o pessoal aí de Belém, mas colocaram aqui na tribuna praticamente. E isso, tem o pessoal de Goiânia também, eles jogam aqui na tribuna, então com cabine, não sei porque o pessoal de Anápolis faz isso, entendeu?
0: Tá certo. Beleza, né? Grande abraço.
12: Grande abraço, isso aí. Sou fã de vocês.
3: Valeu, obrigado, irmão. Anderson.
9: Tchau.
3: Um abraço. Tchau.
2: Tchau, tchau.
3: Tchau, Guerreiro.
0: Tchau, Paulo.
3: Tchau, Dinho. Tchau, Ruando.
0: Tchau, Gerson.
3: Tchau, Gerson. Não, Gerson fica aqui ainda. É, tem muita coisa para destrinchar nesta noite, até daqui a pouco, na nossa jornada esportiva. Já, já, tem o técnico Júnior Rocha para falar também do jogo desta noite na cidade de Anápolis, no jogo contra a equipe do Anápolis. 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
0: 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Impressionante o negócio. É bom mesmo.
3: Beleza. Ah, antes do Júnior Rocha, tem um torcedor no Zap Clube aí, o Roberto.
13: Boa noite, galera da clube. Eu não sei o que era que o Paysandu tinha hoje. Muitos erros, muito lento no primeiro tempo, deixou o Anápolis gostar do jogo, levar 3 gols, aí ficou difícil. Ainda bem que diminuiu. Agora, eu acredito que 2-0, o Paysandu pode virar esse jogo. Esse gol do Paysandu agora pode custar caro para o Anápolis. Eu ainda acredito que aqui dentro o Paysandu é mais time, E pode ser campeão, sim. Vai consertar esses erros que erraram muito hoje. Massini não, errou muita bola também. Esses cruzamentos do lado esquerdo do Taboca, muito, muito forte. É um time de muito lançamento. Eu não gostei do Paysandu hoje. É muito lançamento aí, muito lançamento errado. Eu acho que a bola mais trabalhada ficava melhor, deixando o Juninho tomar conta do jogo. Aqui no Paysandu eu não via tanta estrela desse jeito, o Juninho. Aí o Paysandu dá um espaço para ele e ele faz. E aquela primeira bola do goleiro, ele espalmou para frente essa bola. Foi uma grande defesa, mas dá o tapa pro lado, né? Aí joga no pé do Juninho, porra. Mas eu acredito que ainda dá de virar. Zé Raimundo em Castanhal.
3: Valeu, Zé Raimundo. O grande problema do Paysandu hoje, o Gerson, foi realmente o primeiro tempo, né, que o time entrou desacordado totalmente.
5: Parecia distraído, né, desatento. Alguns jogadores claramente desconectados da importância do jogo. Deu essa impressão. O primeiro tempo foi amplamente controlado pelo time do Anápolis. Criou oportunidades antes de fazer o gol. Depois que fez o gol, deu uma recuadazinha e o Paysandu avançou. Mas esse avanço não foi suficiente para criar oportunidade de gol. Só teve um chute perigoso, que foi aquele do Cleiton Pego, que a bola passou próximo ao travessão. E logo em seguida o time do Anápolis reagiu e começou a atacar de novo, a levar pressão, sempre conduzido, liderado pelo Juninho. Muito bem no jogo, o Juninho. Me pareceu mais amadurecido do que antes, né? Sabe o que fazer, às vezes não se precipitava na hora de lançar os companheiros, acertou todas as tentativas de dribles que ele fez, e isso é fundamental para um jogador, para um 10, né, para o jogador da armação ali. O Juninho realmente foi o grande nome da equipe do Anápolis.
14: e ajudou a construir a vitória, porque a construção dessa vitória tem tudo a ver com o primeiro tempo, né? O primeiro gol, os 15 minutos, do próprio Juninho, e depois o gol do Matheus Lagoa, já na reta final do primeiro tempo. E aí vem o segundo tempo, e o Paysandu começou ali. Achei também que o técnico Júnior Rocha demorou muito a mexer. O Juninho era para ter entrado já no intervalo, o Thalisson também, e talvez o Lucas Cardoso. Mas o Paysandu precisava mudar a feição do jogo. E entrou perdendo por 2-0 no segundo tempo, sem trocar ninguém. Só foi mexer, né, depois que o time do Anápolis perdeu o zagueiro, o Helder, né, que levou o segundo amarelo. Aí sim o Paysandu começou as mudanças. Ainda assim o Thalisson não entrou logo, só entrou depois, né? Ele optou por colocar o Henrico, colocou o Lucas Cardoso, mas o Thalisson foi uma das últimas entradas na equipe. E era um jogador que seria importante ali para tentar furar a marcação pelos lados, né? O Edilson depois foi sacado, uma troca correta, porque ele precisava de gente lá na frente, precisava de jogadores que preenchessem ali aquele espaço que o time do Anápolis começou também a dar. Apesar de rebatendo bolas, mas faltava sempre um jogador, né? Tinha um jogador a menos. E esse é o ponto, o Paysandu acabou sofrendo o terceiro gol, mesmo tendo um jogador a mais. O Paysandu cercava a área, bombardeava com cruzamentos, mas não conseguia acertar realmente o gol. Teve duas chances, uma delas com o Cleiton Pego, né, um cabeceio. A bola passou muito perto, com muito perigo. Depois o Marcinho caiu pelo lado esquerdo e quase faz o gol. O goleiro defendeu bem. Mas o Paysandu concedeu muito espaço à equipe do Anápolis. O 3-0 refletiu muito essa superioridade que o time do Anápolis conseguiu impor no jogo, e de maneira surpreendente, porque o Paysandu tecnicamente é uma equipe até superior ao Anápolis. E outra, o Paysandu poupou seus jogadores no jogo passado da Série C, justamente para estar pleno no jogo de hoje. Mas em muitos momentos ali ficou devendo no aspecto de competição, de fome, de vontade em relação ao jogo, né? Não estou falando que fosse relaxamento, não é isso. Mas numa decisão, você tem que estar muito ligado o tempo todo, né? O gol do Juninho, o primeiro gol do Anápolis, foi uma sucessão de erros, né? Um cruzamento na área, o cabeceio do Fernando Viana, uma bela defesa do Gabriel Mesquita. Ele espalmou. Ele espalmou ali, ainda agora um ouvinte nosso reclamou que ele espalmou para frente. Mas não tinha muito recurso, ele já salvou milagrosamente, a bola ia no canto. O problema é que não tinha ninguém na cobertura ali, daquele lado direito. E o Juninho veio livre para finalizar e fazer o gol, abrindo o caminho para a vitória. Uma vitória justa, é bom que se diga, mas uma vitória que acabou, né, sendo, de certa maneira, diminuída com o gol do Juninho. Né, um gol
15: que dá essa esperança, pau, né?
14: Que abriu novamente as esperanças para o Paysandu. Não creio que o Paysandu vá jogar de uma maneira tão frouxa, tão desligada como no jogo de hoje, no próximo domingo, com o torcedor presente, cobrando, empurrando. Entendo que a equipe, aquilo que o Dinho até comentou, esse resultado, esse mau resultado, vai impulsionar uma resposta, vai fazer o time entrar em campo querendo responder, querendo dar uma satisfação ao torcedor. Isso é muito bom, só não pode se transformar em algo tenso, né? Nervoso demais, porque o Paysandu vai ter que ter frieza para conseguir os gols e reverter o placar.
3: São 23:12 na capital paraense. Por falar em tenso, em tensão, alô Milton, grande Milton Amada em Santa Isabel do Pará, está tenso com o jogo de amanhã do Isabelense e o Carajás, primeiro jogo da semifinal, jogo de ida, e ainda tem o problema do tribunal que não foi resolvido. Os dois jogos, Isabelense e Carajás, serão jogados sem a homologação dos resultados, uma solicitação do TJD para amanhã em Castanhal, tem Isabelense e Carajás. Milton, boa sorte para ti aí, para a equipe do Isabelense amanhã no jogo do Campeonato Paraense. Júnior Rocha, técnico do Paysandu, na coletiva conosco aqui na Clube do Pará.

0: Bom, já tem o técnico Júnior Rocha. Enquanto o Júnior não vem, colocar um torcedor aí, Roberto. Mais um torcedor para colocar sua opinião aqui na nossa jornada.
1: Boa noite, o Timão, campeão da Rádio Clube. Para isso que o Paysandu poupou o time titular no domingo passado, para entrar em campo, parece que cada jogador estava carregando 50 quilos de cimento na costa. Entendeu? E outro detalhe, o Ítalo já está merecendo um banco. O Ítalo já está merecendo um banco. Entra com o Juninho, pô. O Juninho é muito mais jogador do que o Ítalo. Entra com Juninho. Boa noite, João Guerreiro de Cuiabá.
0: Valeu, Guerreiro. Aí, esse de Cuiabá. É por aí, Gerson? Tem que haver essa mudança ou não?
2: Olha, pelo que a gente viu no jogo de hoje, os últimos jogos que eu tenho acompanhado, eu dou inteira razão aí ao João Guerreiro. Eu, inclusive, no intervalo do jogo hoje, eu já esperava que o Juninho tivesse entrado, né? Já estivesse ali na lista de jogadores para mudar a cara da equipe, que de maneira muito clara deixou ali a impressão de que não estava no jogo, não estava ligada, não era competitiva. E o Juninho era um jogador para eletrizar, né? Um jogador de velocidade, um jogador que não para, vibrante, e um ótimo finalizador, como deixou claro no lance aí, né, do gol, como já tinha sido naquele golaço da Série C contra o próprio Anápolis na Curuzu. Acho que ele faz por merecer essa condição, essa chance no time titular, mas técnicos normalmente são muito conservadores sobre trocas, né, de jogadores que têm aquela coisa da confiança do treinador, e artilheiros também são figuras sempre muito estranhas às vezes, né, Paulo? De repente o Ítalo entra domingo e arrebenta, é possível, sabe fazer gols, mas o momento do Juninho justifica sim o pedido do torcedor, e eu também concordo que seria muito interessante ele entrar, até porque é um jogador que vai obrigar o Paysandu a jogar mais rápido, em velocidade, fazendo flutuação, porque o Juninho não fica preso ali, estático, entre os zagueiros, ele se movimenta muito, né? E acho que isso talvez ajude o Paysandu a furar o bloqueio que o Anápolis com certeza vai trazer para Belém, né? Vai jogar ali, segurando, né, acomodando o jogo, cozinhando o galo, embora ele seja o galo, e esperando oportunidade para tentar chegar a um gol. Mas é fundamental que o Paysandu faça um jogo no ataque, um jogo diferente do que fez na noite de hoje. Não pode ser uma equipe muito conservadora, conservadora no sentido de ficar só jogando bolas na área. O Paysandu não criou jogadas além disso. Era bola na área o tempo todo. Até porque as opções de investir sobre a zaga com dribles, que era o que se esperava do Tylon, não funcionou. Depois ficou se esperando que o Thalisson entrasse. Na minha opinião, ele entrou muito tarde, já nos 20 minutos finais. E o Paysandu acabou ficando preso apenas a essa jogada. Cruzamento na área. Por sorte, né, o último cruzamento acabou funcionando. Houve uma falha ali no miolo de zaga do Anápolis. A bola quicou na frente, muito próximo do goleiro. E o Juninho, atento, foi lá e desviou para o fundo do barbante. Mas eu, da minha parte, eu já concordo com isso. Acho que o Juninho deveria entrar sim, merece, pelo que tem feito até aqui.
0: Gerson, estou mandando perguntar para você o seguinte, cadê aqui? Está aqui. Se o Paysandu sentiu o clima de Caxias do Sul, de Florianópolis e também hoje em Anápolis?
2: Eu acho que não. Eu acho que esse é o menor dos problemas. Caxias do Sul, tudo bem. É um clima muito, realmente muito frio. Mas lá em Santa Catarina, nem tanto. Eu acho que o Paysandu sentiu em Santa Catarina o fato da equipe estar muito modificada, né? Com vários jogadores foram poupados para este jogo. E hoje foi realmente uma questão de atitude em campo. de organização. O Paysandu não atacou como normalmente ataca. Um jogador, é um time que recupera bolas e sai muito rápido. Essa transição não se efetivou como tantas vezes a gente já viu. O próprio Pedro Henrique, na entrevista para o Jorge Anderson, ele comenta, né? O Paysandu normalmente entra muito forte no jogo. E na noite de hoje o Paysandu não entrou assim, contrariando suas características. O Paysandu ficou mais ali e tal, e quando viu, o jogo já estava nas mãos do Anápolis, conduzindo as ações, tomando as rédeas da partida. Eu costumo dizer que um time, quando ele toma a iniciativa, quando ele se torna protagonista no jogo, é muito difícil, às vezes, reequilibrar uma partida. E isso aconteceu hoje.
0: São agora 23:19 na capital paraense. É o terceiro tempo, depois do primeiro jogo da decisão da Copa Verde. Jogo em Anápolis, estádio Júnior Duarte. O Paysandu perdeu para a equipe do Anápolis pelo placar de 1-0. Aliás, pelo placar de 3-1. A equipe do Anápolis marcou com o Juninho, o Matheus Lagoa e também o Leão. E o Juninho descontou para a equipe do Paysandu Esporte Clube. 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Agora sim, Júnior Rocha conosco no terceiro tempo.
3: Muito boa noite a todos que nos acompanham na Papão TV. A gente vai dar início agora à entrevista com o técnico Júnior Rocha, depois da partida de ida da final da Copa Verde entre Anápolis e Paysandu aqui no estádio Jonas Duarte. Professor, o que, é que ficou faltando para o Paysandu sair daqui com um resultado melhor na partida de hoje? Boa noite.
4: Não, boa noite a todos. Eu sempre tomo cuidado quando eu vou falar do nosso grupo em derrotas, que além da gente estar nessa reconstrução, foi esse grupo que nos trouxe até aqui, né? Que nos deu o título do Campeonato Estadual e título do Campeonato da Copa Norte. Então nós temos que ter muito cuidado nessa avaliação e não fazer uma avaliação precipitada, né, desse jogo. Mas nada ofusca um nível baixo hoje que nós apresentamos, principalmente na questão de finalização, né? Tivemos inúmeras chances aí e não fomos efetivos. O Anápolis foi efetivo. Obviamente, alguns erros pontuais que nós temos que corrigir, e isso vai ser o ano todo. Tenho falado para eles que a gente vai terminar o ano aqui se ajustando, mas vida que segue. Esse gol do Juninho nos deu vida, deu esperanças que é para a gente fazer um grande jogo agora no retorno, né? No jogo de volta no Mangueirão, diante do nosso torcedor, da nossa atmosfera lá. Então, vamos concentrar, focar, porque nós já temos amanhã a viagem de retorno. Chegamos na madrugada de sábado, já vamos todos concentrar. A gente está com energia, né, acumulada aí para fazer um grande jogo, apresentar uma grande performance à frente do nosso torcedor e, por que não, virar o marcador.
3: O que dá para fazer em tão pouco tempo, né? É mais recuperar mesmo até o jogo de domingo?
4: Ah, não tenho dúvida. A questão é esse gol do Juninho aí fortaleceu, né, psicologicamente o nosso grupo. Obviamente, fazer uma edição desse jogo e mostrar o que a gente tem que ajustar, porque isso vai ser o ano todo, e focar, acumular energia para a gente colocar em prática a nossa performance no domingo.
3: O quanto que o torcedor, claro, tem sido importante ao longo de toda essa temporada, né? Outros anos também, como sempre, né? Mas o quanto que o torcedor ele pode ser decisivo no domingo?
4: Ah, o torcedor tem sido fantástico conosco, né? Eu tenho uma ideia que nós não ficamos em nenhum jogo com a atmosfera baixa. Nós tivemos todos os jogos com um clima, uma atmosfera excelente, sensacional, que nos, né, empurrou para as vitórias que a gente fez até esse ano. Todas as nossas vitórias em casa, a contribuição do torcedor foi muito grande. E eu não tenho dúvida que o torcedor vai lotar agora o Mangueirão, nos apoiando, acreditando nesse mesmo grupo que deu dois títulos para o Paysandu esse ano.
3: Agora, professor, para a gente finalizar, o senhor acha que o torcedor ele acredita não só por conta dos títulos que o Paysandu conquistou, mas também por causa de outros jogos que o Paysandu já esteve em desvantagem, outras situações de desvantagem, o Paysandu foi lá e conseguiu reverter. A gente tem o caso do Botafogo da Paraíba, a Portuguesa, até o Vasco, o Paysandu buscou o empate fora de casa. Então, isso tudo dá esperança para o grupo e o torcedor também, consequentemente, acredita nessa reviravolta?
4: Cara, todos nós, juntamente com o torcedor, estamos acreditando pelo que a gente fez até agora. Nosso grupo já mostrou o potencial, né? Já mostrou que tem forte psicologicamente essa questão de nunca desistir.

0: Certo, professor. Boa noite. Obrigado.
1: Obrigado. Valeu.
2: O técnico, tá aí a palavra do técnico Júnior Rocha, técnico do Paysandu. Já o Gerson analisa aí a fala do treinador do Popó. Enquanto isso, tem o Zap Clube torcedor conversando conosco, o Roberto.
3: Alô pessoal, aqui é o Walter Monteiro do Marco. É assim, eu acho que nós temos que parar de endeusar tanto, não só o time do Paysandu, como o técnico também. Acredito eu que, logicamente, que estão fazendo uma boa campanha, né, uma reestruturação, não vamos fugir disso. Acredito perfeitamente que é mérito deles, mas também acho que já está tendo muito sapato alto. Acho eu que o técnico tem mexido muito mal e sempre após as derrotas vem com a desculpa de cansaço, né? Que a rotina está pesada. E o que nós temos visto ultimamente é que simplesmente, eu acho que devido tanto, não só a imprensa, mas como nós torcedores também, estamos endeusando muito, não só o time, mas como também o técnico. Foram muito mal hoje, muito mal mesmo. Marcinho brincando com a bola, todo mundo se arrastando em campo. Concordo, sei da jornada que tem sido pesada, mas não entraram com aquele espírito de final de campeonato. Então, acredito eu, sim, que temos que parar. Já chega dessa questão de endeusar não só os jogadores, mas como o técnico também, do Paysandu. Porque o que eu tenho visto é que estão colocando sapato alto e alguns jogadores não estão levando a sério um campeonato desse. Esse jogo foi ridículo. Um abraço, boa noite.
2: Valeu, valeu, Walter. Aqui participando também conosco na jornada esportiva. Mais um torcedor aí, Roberto, no Zap Clube.
4: Boa noite, amigos da Rádio Clube, Marcos Nascimento aqui do bairro da Estrela, em Castanhal. Só um aviso, tá? Inclusive para todos nós, torcedores do Paysandu, e para vocês da Latinha, tá? Que ficam nesse delírio. É a terceira derrota do Paysandu, seguida para um time que joga a Série C. Perdeu para o Caxias, perdeu para o Figueirense e agora perde para o Anápolis. Times da Série C. Eu acho que o time do Paysandu bateu no teto em termos técnicos, em termos físicos, é um time cansado, tá? E o foco do Paysandu é a Série C. Não é Copa Verde, não é Copa Norte. Tá? Não, esse filme não pode se repetir como ano passado. Um abraço a todos, parabéns pela transmissão.
2: Valeu, irmão. Sucesso aí em Castanhal, a querida cidade modelo. Já se ouviu bem aí, né, o que falou o técnico Júnior Rocha em relação à decisão, a esperança que tem, que é o jogo da volta no próximo domingo, com apoio do torcedor e mudanças que deverão acontecer, o Paysandu conseguir este tão sonhado título, o Hexa da Copa Verde.
5: Primeiro, o técnico, que também, na minha opinião, hoje não foi eficiente, certeiro, como em outras que a gente já viu, em que ele foi perfeito ali, fazendo as trocas necessárias, mudando a sistemática de jogo da equipe, quando necessário. No jogo de hoje, acho que ele retardou muito. Eu estranhei que no intervalo, com o Paysandu perdendo de 2-0, não tenha havido uma mudança imediata. O jogo exigia uma mudança. Uma mudança, inclusive, para incendiar a equipe, mexer com os brios, fazer a equipe entender que aquele caminho era o caminho errado. O Paysandu voltou com o mesmo time, ainda teve, né, o benefício de ter ficado com um jogador a mais, né, com a expulsão do zagueiro do Anápolis logo ali no início. Aí sim vieram as mudanças, mas eu entendo que a primeira mudança, que deveria ser a saída do Tylon, e eu tiraria o Ítalo também, ela não veio. Né? Ele optou pelo Henrico, pelo Lucas Cardoso. E custou a colocar o Thalisson no jogo.

0: O Juninho também entrou depois. Mas acho que acabou. Pelo menos a gente observa que no final o técnico entendeu que a equipe ficou muito abaixo. Nas palavras dele, isso fica muito evidente. Ele tem a noção de que o time não foi bem, não funcionou. Não foi uma atuação ruim, em excesso do Paysandu, tecnicamente fraca demais. Não, não é isso. Eu só acho que foi uma atuação que destoou da importância do jogo. O Paysandu até no segundo tempo, quando tinha principalmente um jogador a mais, começou a tocar bem a bola, a pressionar, a usar os recursos que normalmente um time usa quando quer reagir, quando quer ir buscar o gol. Não foi muito feliz, não estava inspirado, seus atacantes, para conseguir reduzir a diferença ainda ali pela metade do segundo tempo. Quem acabou ampliando foi o Anápolis. E no final, o Paysandu se dedicou a jogar bola na área. Por sorte, uma delas acabou encontrando o pé salvador lá do Juninho e entrou. Mas, no geral, a equipe produziu muito pouco, principalmente na parte ofensiva, né? E a criação, que é fundamental para o funcionamento ofensivo do Paysandu, o setor de criação com o Marcinho também esteve excessivamente burocrático, previsível. Facilitou a marcação, ele foi cercado, ele não foi nem marcado em cima, o Marcinho, mas ele era cercado sempre que tinha a bola e retardava, que ele dava sempre uma volta, e aliás é algo que normalmente ocorre, o Marcinho faz muito isso. O time do Anápolis foi muito vigilante em relação a isso e conseguiu neutralizar durante o primeiro tempo, principalmente, as andanças do Marcinho pelo campo, né? Outros jogadores que, além do Talisson, ficaram devendo foi o Ítalo, um jogador improdutivo durante todo o primeiro tempo e boa parte do segundo. O Ítalo apareceu para o jogo quando sofreu a segunda falta do Élder e gerou ali o segundo cartão e a expulsão do jogador. Porque até então ele tinha sido aquele cara que aparece, briga na área e tudo, mas sem nenhum resultado prático, né? Daí, a gente tem que reconhecer que o técnico continua tendo a leitura correta. Ele falou, ele reconheceu que a equipe foi abaixo, mas ele sempre ressalva, né, o fato de que é uma equipe que está em constante construção, né? O Paysandu vai estar sendo o tempo todo aperfeiçoado aí para chegar aos seus objetivos. O objetivo maior qual é? A conquista do acesso à Série B. Mas no meio do caminho pintou essa chance, essa que foi criada pelo próprio Paysandu de decidir aí a Copa Verde, um torneio importante no qual o Paysandu é hegemônico e o Paysandu, claro, vai para cima disso tentando conquistar essa taça, até mesmo por uma satisfação para o torcedor está esperando por isso. E eu gostei do tom contido do Júnior Rocha. Ele não entrou muito no clima de oba-oba, de dizer que, não, tudo bem, nós vamos para cima, vamos ganhar. Não, é um jogo duríssimo. O jogo de domingo, ninguém se iluda. Ele pode, de repente, se transformar num jogo até fácil. Mas, a priori, um adversário que entra, né, ganhando por 2 gols de diferença, ele é um adversário que vem montado numa estratégia. E vai poder desenvolver melhor essa estratégia. Caberá ao Paysandu desmontar isso. E isso vai exigir uma atuação, sem dúvida nenhuma, muito, mas muito superior à que o Paysandu mostrou hoje. Esse é o ponto principal. O Paysandu não pode jogar da maneira como jogou hoje. Ele tem que crescer, ele tem que ser muito mais criativo, ele tem que ser menos previsível, como foi no jogo de hoje, o que ajudou bastante aí o Anápolis a construir essa vitória importante, abrindo a decisão da Copa Verde.
1: Já só agora há pouco um torcedor, o Júnior, ele fez umas colocações. Eu gostaria até que o Roberto colocasse aí para a gente ouvir de novo, e queria que você fizesse a leitura do que diz aí o torcedor do Paysandu. Aí no zap, Roberto.
2: Alô pessoal, aqui é o Walter Monteiro do Marco. É assim, eu acho que nós temos que parar de endeusar tanto não só o time do Paysandu, como o técnico também. Acredito eu que, logicamente, que estão fazendo uma boa campanha, né, uma reestruturação, não vamos fugir disso. Acredito perfeitamente que é mérito deles, mas também acho que já está tendo muito sapato alto. Acho eu que o técnico tem mexido muito mal e sempre após as derrotas vem com a desculpa de cansaço, né? Que a rotina está pesada. E o que nós temos visto ultimamente é que simplesmente, eu acho que devido tanto, não só a imprensa, mas como nós torcedores também, estamos endeusando muito. Não só o time, mas como também o técnico. Foram muito mal hoje, muito mal mesmo. Marcinho brincando com a bola, todo mundo se arrastando em campo. Concordo, sei da jornada que tem sido pesada, mas não entraram com aquele espírito de final de campeonato. Então, acredito eu, sim, que temos que parar. Já chega dessa questão de endeusar não só os jogadores, mas como o técnico também, do Paysandu. Porque o que eu tenho visto é que estão colocando sapato alto e alguns jogadores não estão levando a sério um campeonato desse. Esse jogo foi ridículo. Um abraço, boa noite.
1: Bom, só para lembrar, o Walter, que acabou de falar, é torcedor do Paysandu, Gerson.
0: Olha, o Walter, ele toca em alguns pontos, que eu acho que normalmente o torcedor ele cria um certo receio disso. Sempre que uma equipe está indo, está caminhando, há sempre o medo de excessos, né? Excesso na análise, excesso nos elogios. Acho que tudo que o Paysandu tem feito este ano é merecedor, sim, de aplausos. Porque a expectativa ela era muito baixa, né? Era normal a gente ouvir o torcedor do Paysandu descrente, porque faltavam recursos para montar um time realmente competitivo. Né? E tudo o que ficou estabelecido desde que o Júnior Rocha chegou, fazendo uma mescla de alguns poucos reforços, alguns poucos remanescentes do ano passado da Série B e a garotada que foi filtrada aí, né, escolhida e que se destacava nas divisões de base, não era algo que permitisse que todo mundo passasse a acreditar piamente que o Paysandu ia avançar, ia conquistar coisas. E o Paysandu conquistou o estadual. Não é um título pequeno, é um título tradicional. Deu muita importância ao estadual, coisa que o seu rival, até por estar na Série A, talvez se encheu de, né, de pavulagem. E o Paysandu foi certeiro, chegou lá com uma postura competitiva, uma postura engajada, conseguiu vencer. Isso aí é digno de todos os elogios. Acho que o torcedor ele não pode, né, economizar aplausos a esse time por esse tipo de conquista. Aí depois veio a conquista da Copa Norte, igualmente importante, né? Houve um erro estratégico da parte, a meu ver, do técnico, com aquele tropeção, aquele vexame histórico em Manaus, aquele 7-0, quando não era necessário aquilo. Era importante que o Paysandu fosse com um time minimamente preparado para não dar chance ao adversário, e ocorreu. Mas isso foi superado pelo que veio depois. A campanha do Paysandu nas fases eliminatórias da Copa Norte preencheram aí todas as expectativas do torcedor. E o Paysandu foi campeão com méritos absolutos. Chega essa final da Copa Verde com total justiça. E até na condição, eu entendo, de favorito na decisão. Eu não tiro esse favoritismo. Eu ainda acho que o Paysandu tem, pelo que joga em Belém, pelo que joga dentro de casa, diante do seu torcedor, plenas condições de superar o Anápolis, que estabeleceu uma vantagem muito importante. Mas é uma decisão, e a decisão está aberta, porque o Paysandu conseguiu o gol para voltar à disputa. Agora, o que o Walter fala é para que haja muito mais cuidado, né? Haja um certo comedimento para não haver exagero. Claro, a gente ouve algumas vezes, e o torcedor, ele é natural que o torcedor tenha essa postura, né? O torcedor é oba-oba mesmo, acredita, festeja. O torcedor fez uma festa tremenda pela conquista da Copa Norte. Né? A gente sabe que o nível de importância da Copa Norte não é tudo aquilo. Mas não importa. Para o torcedor, uma conquista como essa, ela vem se juntar à conquista do estadual. E isso representa o fortalecimento do time, né? A volta às tradições do Paysandu, tradições copeiras. Entra num torneio, entra para ganhar. E não importa se não é um torneio dos sonhos e tal, tem importância relativa. O que importa é chegar lá, está disputando? Então entra para valer e ganha. E foi isso que o Paysandu fez. Da mesma forma, o Paysandu está agora na Copa Verde para ganhar. E é esta a reflexão que o Walter propõe. Que se tenha mais cuidado, que evite também. Ele quis falar basicamente de elogios exagerados, né? Algumas vezes o time acaba se deixando levar um pouco por isso. Mas, tomando por base só o jogo de hoje, eu não creio que isso ocorreu. De fato, foi um jogo de baixo rendimento do Paysandu, bem abaixo do que vem mostrando. Fez ali um feijão com arrozinho, poderia ter jogado muito mais, era o que se esperava. Agora, que os jogadores tenham botado sapato alto, não creio muito nisso não. Isso aí eu discordo do Walter, porque eu acho que disputa de título, disputa de taça, ninguém brinca com isso, não creio. O Paysandu tem um grupo de jogadores que está muito focado, tem um bom comando técnico, né? Agora, lógico, as críticas têm que ser feitas, né? Ninguém pode estar imune a críticas. Às vezes eu noto que há, sim, talvez ele também tenha se referido a isso, há uma certa reação quando se critica, né, a equipe do Paysandu. Eu acho que isso não constrói, isso não faz crescer. Se não está bem, se não foi bem, isso tem que ser dito, como a gente está falando aqui, analisando o jogo de hoje. Em sã consciência, ninguém, só um torcedor muito fanatizado não concordaria que o jogo de hoje foi ruim, foi abaixo. Agora, daí a dizer que tem jogador de sapato alto, não. Isso não. Essa parte eu já não concordo.
1: Olha, no nosso chat aqui no YouTube, o torcedor diz o seguinte, o Jorge... cadê aqui? Tá aqui. O Elton Jonathan diz o seguinte, o Paysandu se jogar na linha alta vai gerar espaço no meio-campo. Para os caras, meio campo do Anápolis é mais rápido nas transições, sabe o que fazer, mas não fica pensando, já tem a jogada treinada, já o Paysandu não.
0: Mas em muitos momentos neste ano, o Paysandu fez exatamente isso que ele está falando, fez jogadas rápidas, transições boas e que se completavam, né? Foi o caso, por exemplo, do jogo contra o Nacional lá em Manaus, o Paysandu foi muito bem, era um jogo decisivo. E o Paysandu fez muito bem, ocupou bem os espaços, explorou as fragilidades do Nacional. Agora, também não estou comparando o Nacional com o Anápolis. Eu entendo que o Anápolis é um time melhor. E antes do jogo, no linha de passe, hoje mesmo, eu comentava, o time do Anápolis não é um time ruim. Essa colocação péssima do time na Série C, ela acaba criando ali uma imagem como se fosse um time de peladeiros, não é. Tem bons jogadores. Além do Juninho, tem esse Matheus Lagoa, que é muito bom jogador. Tem o Fernando Viana, né, centroavante, perigosíssimo na área. Tem o Leonan, que o torcedor paraense conhece. Tem um bom goleiro, o Ravel. Você viu que ele foi uma peça importante, um goleiro seguro, né? E goleiros serão muito importantes no jogo. Eles são sempre importantes, né? Mas eu considero que no jogo de domingo serão fundamentais, porque o jogo pode ir para pênalti, né? E aí entra outra qualidade, né, desses guardiões, que é chegar e conseguir resolver o jogo na hora em que eles forem chamados a serem protagonistas.
1: O Patrick Dias diz o seguinte, o que falta para o Paysandu são as peças para mudar o esquema, explorar o meio... E os adversários já sabem que o Paysandu joga muito pelos lados, por isso o Taylon e Pego foram anulados no jogo de hoje.
0: É, o Pego é um jogador assim meio errático às vezes, mas funciona porque ele é um jogador que vive uma fase boa. Ele normalmente tenta, arrisca e consegue fazer os gols, né? Tem sido assim. É, mas num jogo como o de hoje, e final normalmente tem isso, é um jogo muito preso, muito marcado. Jogadores sabem exatamente o que tem que fazer em relação ao adversário para neutralizar. Eu entendo que o Marcinho foi bem bloqueado, sem marcação individual, mas foi cercado sempre. Ele era acompanhado sempre pelo time do... aquele jogador, o Mila, né? Foi muito importante nisso.
1: Sim.
0: Número 5. O Pedro Henrique eu achei hoje muito atrás, muito atrás. Normalmente o Pedro Henrique se adianta. Só no segundo tempo, quando o Paysandu já tinha posse de bola, tinha espaço porque jogava com 11 contra 10, é que o Pedro Henrique, Henrique apareceu mais à frente, né? E o Caio Melo hoje, olha que o Marcinho não estava bem, mas o Caio Melo muito abaixo. Fiquei até desconfiado daquela situação do condicionamento físico dele, né? Porque no último jogo lá em Manaus ele tinha saído ali meio, né, acusando uma lesão e tudo. Não jogou contra o Figueirense, mas ele esteve muito, muito nulo no jogo, né? E os laterais, quando ele trocou e botou o Taboca, que era uma forma de tornar o time mais ofensivo, porque o Bonifazi tinha saído, né? O Bonifazi tinha amarelo, é bom lembrar. Ocorreu aquela coisa, tem que tirar o cara que está com amarelo, porque o risco é grande, né? De uma marcação aí do árbitro e tudo. Já tinha botado um para fora do lado de lá. E o Taboca não entrou bem também, né? Foi lançado, tentou umas jogadas, mas abusou dos chutes de longe e meio sem direção, cruzamentos muito altos. Tudo o que foi tentado pelo Júnior Rocha no jogo, no segundo tempo também, acabou por não funcionar. Agora eu concordo com ele, o Patrick, quando ele fala, quando o Paysandu começa a precisar mudar um jogo e tem que recorrer ao banco, aí começam a aparecer com mais clareza as deficiências, né? As limitações todas. Jogadores não estão todos no mesmo nível, a gente sabe disso. Tem um grupo titular, tem mais dois ou três basicamente do mesmo nível, o caso do Juninho, né, do Thalisson, o Lucas Cardoso mais ou menos, mas os demais não acompanham o ritmo dos titulares. E aí, é claro, há uma queda de rendimento.
1: Gerson, para a gente passar régua, as mudanças, Lucas Cardoso, Juninho, o Henrico, Taboca e Thalisson. Desses cinco que entraram, claro que o Juninho foi quem fez o gol, com certeza agradou. Mas desses aí, quem esteve bem quando entrou?
0: Taboca muito mal. Thalisson não apareceu, né? Não apareceu para o jogo no segundo tempo. Embora eu acho que ele poderia ter sido muito mais útil se tivesse entrado pelo menos no intervalo. O Juninho poderia ter entrado antes e foi muito bem. Cometeu dois erros lá dentro da área, mas isso não importa, isso é anulado, isso é zerado com o gol que ele fez. A importância daquele gol, como disse o Guerreiro, aquilo recolocou o Paysandu na briga direta aí pela Copa Verde, porque um 3-0 ficaria muito difícil de ser revertido. Agora, outro jogador que entrou também, o Lucas Cardoso, eu achei muito discreto, não acrescentou. O Henrico também, o Henrico fez o básico, marcou ali, mas não havia muito também o que marcar, né? O Paysandu estava todo em cima e o time do Anápolis só rebatendo bolas. Eu nem entendi muito a entrada do Henrico, acho que cabia um jogador mais técnico ali, um jogador mais agressivo, mais ofensivo, mas foi a opção do treinador. Mas dos que entraram, realmente, só o Juninho se sobressaiu.
1: Arbitragem do Leonardo Viles Lorenzato, agradou?
0: Olha, no primeiro tempo teve aquele lance, né, do Helder com o Cleiton Pego. Eu achei que ele atingiu o Cleiton Pego. Mas na hora em que ele estava observando as imagens, ele comentou, né? Ele toca primeiro na bola. Isso acabou, e realmente ele tocou primeiro na bola, isso acabou abrandando ali a decisão e ele manteve o amarelo. Expulsão depois justíssima, Houve a reclamação do Paysandu do toque de bola no cotovelo do Leonan, mas eu entendo que ele estava com o braço recolhido. A distância também é muito curta. Eu achei que ele estava com o braço colado ao corpo, né? Fiquei com essa impressão. E aí o VAR também não chamou. Mas no geral foi um árbitro que conduziu bem o jogo. Um árbitro até novo, né? Ainda, nova geração aí. Eu temia que fizesse mais lambanças, né? Então, para minha expectativa, ele foi razoavelmente bem.
1: Quem foi o cara do jogo?
0: Juninho.
1: Qual Juninho?
0: O Juninho do Anápolis foi o cara do jogo. O Juninho do Paysandu vem logo abaixo, né? Foi o segundo melhor do jogo. E, quer dizer, a noite foi de Juninho hoje.
1: Isto. Né? Gerson, qual foi a nota do Anápolis?
0: Olha, uma nota 9. Um time que coloca numa decisão 3 gols, né, sobre o adversário e acaba sofrendo só uma, sofreu quando já estava com um jogador a menos na partida, é bom também observar isso, merece sim, né, reconhecimento. Por isso eu dou uma nota 9 para o Anápolis.
1: A nota do Paysandu?
0: Vou dar um 6,5, com muito, muita boa vontade. Porque a gente espera desse time do Paysandu um rendimento muito melhor, né, Paulo? Porque é um time entrosado, que ganhou muito em confiança também, um time rápido, sabe marcar, sabe ocupar espaços. E o Paysandu, poucas vezes no jogo de hoje, fez lembrar o próprio Paysandu que vem atuando em 2026. O Paysandu de hoje, do jogo de hoje, principalmente o primeiro tempo, segundo já foi outro jogo, principalmente o primeiro tempo, foi um Paysandu que negou um pouco as características do próprio Paysandu.
1: A nota da arbitragem e a nota geral para o jogo?
0: Vou dar uma nota 7,5 para o árbitro e a nota geral do jogo, nota 8. Um jogo de 4 gols, movimentado, né, digno de uma decisão. Foi a primeira parte dessa decisão de 180 minutos. Bom, satisfação foi para os goianos, mas o jogo não deixou de ser interessante da gente ver.
1: O abraço vai para quem, Gerson?
0: Abraço para os meus velhos lá em Baião. Papai José, mamãe Benedita. Meu pai, em agosto, faz 98 anos. E aquela força da juventude. E, claro, também para todos os nossos ouvintes que pacientemente ficaram a nos ouvir. Ouvir nossos pitacos aqui, né, Paulo? A gente não sabe de nada, a gente aprende a cada dia também.
1: Com certeza.
0: Com as próprias opiniões deles. Obrigado a todos pela generosidade de escutar a gente.
1: Valeu, 10 para você, Gerson. Bom descanso.
0: Bom descanso, meu amigo. Uma honra sempre estar aqui ao seu lado. Ao lado do nosso querido Caio.
1: Isso.
0: Também aí. Robertinho Menezes. Ainda é o Robertinho?
3: É nós na fita. Oh.
1: Já deu beleza, a marca aí.
0: Beleza, um abração. Ah, mais uma vez, Guerreirão já falou isso. Também Guerreirão veio aqui, né? Para segurar a onda aí, o tranco. Porque o nosso Jorge Anderson realmente estava com a voz prejudicada. Mas nem isso deteve o Jorge no cumprimento do restante da missão. As entrevistas, né? Série de entrevistas que ele fez com jogadores, com o técnico, com dirigentes do Paysandu, né? Um trabalho primoroso aí. Isso é jornalismo, isso é afinco.
1: Com certeza.
0: Isso é comprometimento. Parabéns ao nosso querido Jorge Anderson.
1: Eu quero aproveitar também e pedir aos ouvintes desculpas, né? Porque a voz também não está legal. Vemos de uma recuperação também, de uma virose. Mas estamos aqui, na luta.
0: Mas você foi bem, você foi bem. Você se recuperou ainda durante a jornada, né? A questão toda do Anderson é que era narração, né? Ali,
1: é verdade.
0: Direto e tudo. Mas você segurou o tranco aí também.
1: Só valeu.
0: Caboclo forte, caboclo do interior.
1: Garoto de Castanhal. O terceiro tempo está indo embora. 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
1: Copa Verde, decisão, jogo de ida em Anápolis. Anápolis 3, Paysandu 0. Jogo de volta, domingo, 18h30, no Estádio Olímpico Mangueirão, Paysandu e Anápolis, com arbitragem de Alisson Sidney Furtado, do Tocantins. Árbitro de vídeo, Paulo Renato Moreira da Silva Coelho, do Rio de Janeiro. 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
3: Os próximos jogos do Anápolis vai jogar no dia 13, um sábado, 16 horas, pelo Campeonato Brasileiro da Série C, no estádio Carlos Amit, em Manaus, lá no Amazonas, Amazonas e Anápolis. Já o Paysandu, no dia 14, domingo, 16 horas, pelo Campeonato Brasileiro da Série C, no estádio da Curuzu, tem Paysandu e Inter de Limeira. 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
3: Pelo banco de informações dizendo que hoje tivemos Anápolis 3, Paysandu 1. É jogo da decisão da Copa Verde. Na Copa Espírito Santo, Vila Velhense 1, Vitória do Espírito Santo 0. Na Copa do Rio Grande do Sul, Bagé 1, Brasil 1. No Paraense, na 2, Itupiranga 1, Independente 0. No Maranhense da Série B, São Luís 1, Tupã 1. Amapaense da Série B, Renovação 1, Magazão 4. Os amistosos internacionais, Suécia 2, Grécia 2, Espanha 1, Iraque 1, França 1, Costa do Marfim 2, México 1, Sérvia também 1. 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
4: 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Mas tá...

0: Chupito.
1: Os nossos agradecimentos a quem esteve conosco na jornada esportiva. A técnica de estúdio começou com Alexa Saudade e agora vai terminando com Roberto Menezes. Apoio técnico de estúdio de Caio Sena. Coordenação da técnica, José Ribeiro. A narração de Anápolis 3, Paissandu 1, começou com Jorge Anderson e terminou com Guilherme Guerreiro. Os comentários de Gerson Nogueira. As reportagens de Menezes e Francisco Urbano. Eu estive pelo Banco de Informações, o Caio Sena, na fanpage e YouTube. A coordenação de esporte de Giuseppe Tomazzo. Direção de esporte de Guilherme Guerreiro. Em nome de todos, quem agradece você pelo carinho e pela atenção sou eu.
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5: Então, acho que é isso que você defende nesse Exatamente. Seu trabalho e o que a gente está falando aqui na entrevista, né, Rael? De ser você mesmo, não é? Ser original e não seguir ali o flow, como dizem. Porque é isso que a gente vê, quando tá, o funk está estourado, a gente vê artistas de todos os gêneros fazendo o quê? Feats com o funk, não é? É o reggaeton agora, então todo mundo vai e segue o reggaeton, no sertanejo também. Então é todo mundo igual, não é? Sim. O que, na verdade, você está se propondo isso, não é de agora, é continuar o seu trabalho, aquilo que você acredita, nas suas músicas, nas suas origens, nas suas referências, é isso, né, Rael?
6: Sim, e assim, também eu não tô falando disso só no disco, é um disco leve também. Então tem os Love Songs lá, tem uma chamada Cabulosa, que tem influência de MPB, tem uma chamada Ilaiá, que tem influência de samba rock, tem influência de reggae no disco também, de dancehall, afrobeat, né, também. Tá tudo ali, tem coisas para você também degustar, assim, ter que ter essa preocupação sobre se eu vou estar falando de saúde mental ou não. E é isso, cara. Acho que é isso, não sei se eu respondi o que eu
5: falei. Tem um legado aí do Arlindo Cruz, né?
6: Exatamente, falo disso, falo do Arlindo Cruz, do amigo e neto, de Alcione, Alceu, Valença, enfim.
5: Rael, obrigadíssimo mais uma vez, viu, por dividir as novidades da carreira, seu novo trabalho, saber que você está, né, sempre com novidades. Rael Oficial aqui nas plataformas digitais, tem os visualizers, os clipes, as novidades todas. A gente vai sair com mais uma música aqui desse novo trabalho. Rael, obrigadíssimo, volte sempre, agradeço. Viu? Valeu, obrigado.
6: Obrigado você, mano.

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0: Martins e a apresentação foi minha, Danilo Gobato. Obrigado pela companhia, pela audiência e seguimos antenados por aqui. Tchau!
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0: que o meu trabalho, o meu mini mundo.
1: Ah, sim. Porque você, Monique, tem um trabalho lindo com mini cenários, miniaturas, cenários afetivos.
0: Mini cenários afetivos. São pequenos espaços que contam histórias.
1: Isso é uma graça. Eu já fiquei apaixonada. E como eu falei, a gente chega aqui, já fica encantado com esse encontro. Você mora e tem um ateliê aqui, que é uma graça, gente. É bem aconchegante, gostoso.
0: Não dá pra não criar aqui no meio dessa natureza, no encontro de dois rios.
1: Encontro de dois rios, na frente você tá aqui com seu ateliê, sua casa. Isso, claro, te inspira muito mais.
0: Muito, muito, muito, né?
1: Mas essa sua arte veio lá de pequenininha.
0: Desde pequenininha, né? Família inteira. Minha mãe faz até hoje comigo. Trabalhamos a quatro mãos, ela faz algumas peças comigo. Eu nasci em escola de samba, dentro de samba, meu avô, minha avó fazia miniaturas de vestidos de boneca com uma perfeição, uma coisa
1: a arte
0: encantada.
1: Já tá na alma da família.
0: Eu não vivo sem isso.
1: Sim.
0: Como viver sem arte?
1: Aí você, uma certa hora, resolveu fazer essas miniaturas que são chamadas também de dioramas, né?
0: Os dioramas, isso. Mini cenários, dioramas.
1: Por que você teve essa ideia de fazer as miniaturas? Foi algum pedido especial?
0: Olha, eu já fazia os dioramas há um tempo. Quando vim pra cá, que fazia parte da cooperativa Saída Sete Cores, a cooperativa fechou. Parei um tempo de trabalhar com isso, né? Fui trabalhar com outras coisas. E veio uma política pública durante a pandemia, que foi Aldir Blanc, entendeu? Que me salvou e me trouxe de volta para a arte, para os dioramas.
1: Sim.
0: Né? Participei da Aldir Blanc aqui do município, com peças, né, sobre Paraty, sobre o meu trabalho. E a partir daí comecei a divulgar e a vender o trabalho aqui nas feiras de Paraty, dos eventos, para o país inteiro, agora participando de algumas feiras nacionais com o apoio do Sebrae.
2: A Monique também tem um trabalho de identidade cultural muito grande, então a gente trabalhou com ela também, essa questão de gestão, de ela se entender como empreendedora, trabalhou identidade cultural, reforçou a identidade cultural que ela tem, acabamento, design, então a gente fez um trabalho de um ano completo para no fim conseguir dar a oportunidade dela de ir para outras feiras.
1: E você escolheu Paraty, porque você morava em Belo Horizonte,
0: Sim.
1: Com seus pais, conta que é muito interessante.
0: Olha, aquela vida de capital, né? Aquela vida de capital, eu adoro Minas Gerais, mas a gente não aguentava mais e falamos, olha, vamos procurar um lugar para morar? Não, vamos procurar um lugar para morar. E aí a gente chegou aí para Caraíva, Rio das Ostras, e tinha uma prima que morava aqui e falou, olha, vem visitar a gente em Paraty. Chegamos durante uma flip, a cidade estava toda enfeitada.
1: A flip é o Festival Literário
0: Festival
1: de Paraty.
0: A Festa Literária de Paraty, né? Já consagrada. E estava a cidade toda enfeitada, arte na cidade. Enlouquecemos, voltamos para Minas Gerais, compramos uma Kombi, largamos o trabalho, bora Paraty.
1: Não, é de uma...
0: E aqui
1: coragem.
0: Estamos há 20 anos, Nossa. Sem arrependimento nenhum.
1: Você se sente valorizada na sua arte?
0: Não,
1: falta,
0: não,
1: né?
0: Não, falta, é difícil. Principalmente... Porque a miniatura é uma coisa muito, muito, muito demorada. E se você for pensar no material em si, né, o material não é caro, não tem, porque é todo material reciclado.
1: Claro.
0: Mas a hora de trabalho são horas, às vezes são dias e dias, às vezes não, quase sempre são dias de trabalho para uma peça
1: é
0: só.
1: É muito minucioso.
0: Muito minucioso.
1: Você estava falando, né, então envolve envolve pintura, envolve envolve até arquitetura, você tem que fazer um projeto arquitetônico, né?
0: Você faz o projeto, tem muito de observação sobre o que aquela casa tem, da textura daquilo, de como é que é aquilo. E aí você pinta, você esculpe, você cola, você faz uma série de trabalhos dentro da miniatura.
1: Cada
0: né?
1: uma dessas peças, cada um desses trabalhos carrega uma história.
0: Sim.
1: Não é? Todo um sentimento seu, da família.
0: Tem uma história interessante de uma cliente querida, Simone, que pediu para fazer para uns amigos dela. E fazer uma peça de uma sala e uma cadeirinha, que o avô ficava sentado há um tempo atrás, não sei o quê. Muito bem, fiz a peça. E aí, da última vez que ela veio, eu falei, amiga, não acredito. Roubaram a cadeira do avô. Então, a única lembrança que tem, entendeu? É a sua pecinha, que tem a sua miniatura, que tem a cadeira do avô, com as coisas. Eu fiquei emocionada.
1: Ah, claro.
0: Sabe?
1: E quantos que você não vende, que você não faz, que também não tocam? O coração é a vida
0: o
1: da pessoa.
0: O coração e a vida da pessoa.
1: Isso é tudo, não é?
0: Ah, é. E a emoção que eu fico quando a pessoa que eu mando... Fico naquela apreensão.
1: Será?
0: Será? Aí a pessoa manda... Ah, adorei! Tô chorando! Nossa, eu choro junto.
1: A maioria tem essa reação.
0: Eu choro junto.
1: A maioria tem essa reação. E você é muito feliz?
0: Sou muito feliz. Eu acho que felicidade... tem muito a ver com o pequeno também, sabe?
1: Com menos.
0: Então, cada coisa pequena que eu vou tendo...

0: você é muito feliz.
1: Sou, sou sim.
2: Paraty tem esse dom, o de fazer cada artista encontrar a sua própria linguagem. A Monique encontrou a sua nos mini-cenários e nas memórias afetivas. E agora, logo aqui pertinho, a nossa próxima artesã vai nos mostrar que a arte também pode voar, literalmente.
3: Mais um tesouro descoberto aqui em Paraty e agora escultura em linha, gente. Nunca vi um trabalho assim tão perfeito em linhas, né, com os fios. Original demais, e eu tenho o prazer de apresentar para vocês este tesouro valiosíssimo aqui de Paraty, que é a Elaine Colonese. Obrigada, Elaine.
1: Imagina, eu que agradeço.
3: Na sua casa, no seu paraíso. Obrigada, viu? Você tem os olhos maravilhosos.
1: Ah, muito obrigada.
3: A gente fica assim nos olhos dela. Elaine.
1: É reflexo
3: da mata. Seus olhos que são lindos mesmo. Obrigada por receber a gente aqui.
1: Imagina.
3: Na sua casa, no seu ateliê.
1: É uma honra para mim.
3: E olha, eu já vi tantas artes, nossa equipe aqui, né? Tanta coisa bonita por aí, por esse Brasil enorme, mas escultura em linha, realmente, é a primeira vez que eu vejo. Então, olha, parabéns, né, por esse diferencial e por fazer essas aves. Você retrata as aves da Mata Atlântica, não é?
1: Isso, da Mata Atlântica.
3: Em linha. Com
1: os pássaros que tem aqui em Paraty, né? A maioria são os pássaros que tem aqui.
3: Sim.
1: Na região.
3: Mas como é uma técnica muito diferente, muito original, né? Como eu falei, a gente fica curioso para saber por que que você escolheu os pássaros, as aves, para fazer em linha, essa escultura em linha.
1: Então, eu fazia crochê, né? Sempre fiz crochê, mamãe era costureira.
3: É, né?
1: Mas assim, qualquer um pode fazer uma bolsa, né? Se aprender a fazer crochê, e a gente vai sentindo a necessidade de se encontrar naquilo que faz.
3: Sim.
1: Né?
3: De inovar.
1: De você ter a sua identidade, olhar e falar, nossa, que legal que eu estou fazendo isso, né? Uma coisa diferente. E aí, como tinha o Festival de Aves, eu falei assim, já sei, vou fazer pássaros, né?
3: Festival de Aves aqui em Paraty?
1: Era aqui em Paraty, ali na Igreja Santa Rita, né? Ali naquele espaço que tem.
3: Sim.
1: E aí eu tive ideia de fazer e fiz, né, que não são esse aqui já é uma evolução muito grande. Sim. Mas eu fiz e daí começou, em 2017.
3: Mas você fez assim, com pontos de crochê mesmo?
1: Era crochê, hoje em dia não é mais, é só com a linha mesmo, né?
3: Agora são os pontos de escultura.
1: Mas eu tenho aqui para mostrar a evolução, sim, né? E foi bem grande ao longo desses anos.
3: Mas
1: né?
3: As pessoas que bordam pensam assim, que ponto será que ela usou? Não tem ponto.
1: Não, é agulha e linha.
3: Assim,
1: agulha e linha. Eu vou vindo com a agulha deste lado, porque a pena tem um sentido, né? Mas assim, não tem ponto, não tem o ponto específico. É agulha e linha, né? E é muito o meu olhar, é uma coisa muito pessoal isso aqui. Né? Se alguém fizer, não vai sair igual. Porque conforme esse aqui vai ficar diferente desse,
3: sim,
1: né?
3: E esse biquinho em biscuit?
1: É biscuit, com arame dentro.
3: E o olhinho?
1: Olhinho eu compro. Ó, a bolinha é meia pérola, né?
3: Sim, meia pérola. E eles ficam com expressão, eles ficam
1: sim,
3: muito realistas.
1: Sim, tem que ter a luz no olho, né? Tem um ponto de luz, né?
3: Sim. É o tridimensional, né?
1: Tridimensional.
3: E assim, quanto tempo, né? A gente olha para um passarinho desse assim, quanto tempo você demora para...
1: Uma semana para fazer um.
3: Um passarinho.
1: É, do começo, de quando você vê assim, até ele chegar assim, né?
3: Uma semana.
1: É tudo feito à mão.
3: Nossa.
1: Tudo feito à mão.
3: E as pessoas te dão valor? Dão valor?
1: Eu acho que hoje em dia tá melhor, né?
3: É.
1: Porque eles já foram até para Paris, desfilaram em Paris.
3: Desfilaram?
1: É.
3: Mas desfile de moda?
1: Desfile de moda. Com a Tainá Soares, que é uma paratiense que compra passarinho de mim e levou. Então, acho que isso abriu um caminho muito grande.
4: A gente tem o trabalho da Elaine super bacana, já reconhecido internacionalmente. Então, a gente tem ela aí atuando com a Tainá Caissara, uma modelo internacional super reconhecida. Então, já é um trabalho que já tem reconhecimento, que já tem um produto pronto. E a gente pensa, nossa, como que a gente consegue ajudar ela, né? Então, a gente identificou a questão da precificação.
1: De outubro pra cá, teve um novo encontro e foi muito produtivo, né? Aprendi a fazer planilha, precificação, marketing também.
3: Muita coisa.
1: Foi bem legal, assim. Eu acho que a gente tirou um proveito muito grande disso.
3: E você falou na fonte de renda, né? Mas pra você, pessoalmente, assim, pra Elaine, porque você passou por um problema de saúde, né?
1: Foi,
3: agora
1: foi.
3: Faz um ano.
1: Fiquei um ano sem trabalhar.
3: E você acha que esse trabalho também com a sua arte te ajudou?
1: Ah, ajudou demais, né? Ajudou demais, porque o fato de eu voltar a fazer e ver que eu consegui fazer isso aqui me leva adiante, né? Faz que eu não desista. Que
3: você teve uma isquemia, né?
1: Eu tive uma isquemia, eu comecei a ter visão dupla.
3: Olha!
1: Eu fiquei meses e meses assim... Fiquei sem andar,
3: e né? Sem fazer,
1: porque não consegui,
3: né?
1: Sem fazer.
3: Sim. E você sentia falta, claro, né?
1: Eu sentia falta, mas você sabe que eu nem pensava nisso, porque não dava nem tempo para pensar nisso, né? Porque eu fiquei muito ruim, que eu achei que não ia conseguir mais nada, fazer mais nada.
3: E que,
1: né?
3: Vitória!
1: Muito grande. E aí, com o tempo, eu fui melhorando, não foi uma coisa de um dia para o outro, que eu acordei boa, né? E hoje em dia, eu falo que eu sou uma outra Elaine, mas quem é que não muda, né? A gente muda ao longo do tempo.
3: Sim, a gente evolui.
1: E eu tenho que conviver com o que ficou, né? Que ficou um pouquinho do... A visão ainda tá... Não é que a minha visão é ruim, a visão tá normal. Mas os olhos não trabalham ao mesmo tempo o globo ocular, né? Então essa é a dificuldade maior. Mas assim, nada que me impeça de fazer um lindo passarinho, né?
3: Sim, você voltou.
1: Eu voltei a fazer, voltei.
3: E com tudo, assim, consegue fazer normal?
1: Consigo fazer.
3: Imagina a alegria quando você fez o primeiro, né?
1: Nossa!
3: Tem que celebrar, tem que
1: Esse aqui foi o primeiro que eu fiz, né?
3: Depois que você voltou.
1: Esse aqui foi o primeiro, o beija-flor, que eu falei, vou mudar a asa. Então, assim, quando eu consegui fazer aquela asa diferente, né? Que é essa aqui, foi uma vitória muito grande.
3: Uma bênção
1: muito grande. Eu falei, eu consigo.
2: Os pássaros da Elaine já voaram de Paraty para as passarelas de Paris. Uma vitória conquistada fio a fio, um ponto de cada vez. E o próximo tesouro que encontramos une a poesia, a escultura e a coragem de uma artista que trocou São Paulo por essa cidade histórica e não se arrependeu.
0: Aqui, na charmosa cidade de Paraty, a arte popular brasileira é riquíssima, é impressionante. A variedade de talentos, o mix de técnicas que todos eles usam. E agora aqui na Galeria Colibri, nesta janela bem característica aqui de Paraty, eu quero que vocês conheçam comigo o trabalho de uma artista plástica que é fascinante demais. São esculturas poéticas, que ela se inspira na literatura e faz com que as poesias ganhem forma, ganhem cores, ganhem textura. Tudo usando papel machê e fita crepe. E também a junção, né, o mix também de outros materiais. Eu quero que vocês conheçam comigo essa riqueza, né, que é a Sandra Barreiro. Vamos lá, vou bater na porta dela.

0: Sandra!
1: Tudo bem?
0: Obrigada.
2: Prazer. Prazer é todo meu. Muito obrigada.
1: Nossa, seja bem-vinda. Eu ouço, obrigada. Eu ouço tanto falar do seu trabalho. Então, o prazer é nosso de descobrir mais um tesouro aqui em Paraty e poder mostrar para o nosso público.
3: Obrigada. Sejam bem-vindos.
1: Obrigada, querida. Vamos entrar.
4: O ateliê da Sandra é o lugar onde a poesia deixou de ser só palavra. Aqui ela tem forma, tem cor, tem peso e tem vida.
1: Sandra, eu vi seus trabalhos, fiquei sua fã. Então imagina o tamanho da minha alegria por poder compartilhar com o nosso público um pouco dessa obra maravilhosa, né, que você faz com papel machê. Obrigada mesmo, viu, de
3: obrigada
1: novo
3: você mesmo. Nossa, a alegria é toda minha, é um presente para mim ter vocês aqui.
1: A gente está muito,
3: muito
1: feliz.
3: Muito obrigada.
1: Porque tudo que você faz assim, é muito peculiar, é muito marcante, é muito diferente. As suas esculturas poéticas, tudo baseado na literatura, sim, na poesia, no dia a dia também, né?
3: Muito.
1: Isso veio desde sempre, você desde pequena já trabalhava, já gostava de literatura, como é que começou toda essa paixão?
3: É, eu acho que principalmente as brincadeiras de criança, ela conta muito de mim. E eu vivi no subúrbio, cresci brincando na rua, uma liberdade absurda, não faltava nada, era tanta alegria e a gente criava os nossos brinquedos e aquilo era tão rico.
1: Sim.
3: E era tão incrível na questão de imaginação, né? Nutria e alimentava. A literatura eu gosto desse

0: grandes, né? Você resolveu fazer essas pinturas. Por que que você saiu do móvel, do trabalho também com os móveis e resolveu investir nessas pinturas?
1: Então, foi muito por acaso.
0: É.
1: Eu fiz umas máscaras, ai, umas máscaras legais de papel machê, e aí um amigo levou a pessoa que era curadora do museu lá, do Museu Barão de Mauá, para conhecer. Aí ela falou, eu quero que você faça um tridimensional de Sebastião Salgado. Eu falei, imagina, mas a hora que vieram as fotos, eu falei, eu preciso fazer isso.
0: Um grande fotógrafo, né? Sebastião Salgado, que até...
1: E muito, muito impactante, sabe? Aí fiz as esculturas e estava fazendo em barro, né? Em argila. Eu sempre assinei Sandra Moreira, mas meu nome de nascença é Sandra Barreiro. E aí eu falei pro meu marido, eu vou começar a mexer com barro, tudo bem assinar Barreiro? Eu senti um chamado daquilo, sabe? E aí comecei a assinar. E aí eu comecei a fazer essa exposição, foi em 2010, Filhos da Terra. E depois disso, em 2012, eu já estava sendo convidada para expor lá no Carrossel do Louvre.
0: E tudo começou com uma peça que começa. Essa aqui, né?
1: É, a Êxodo.
0: Essa foi a que já ganhou?
1: É, já ganhou
0: o prêmio.
1: É, ela ganhou uma.
0: A primeira?
1: É a primeira. Eu estava fazendo em argila e eu achei que estava demorando muito. Aí eu, sério, eu acordei e falei, vou fazer assim. Eu não tinha nenhum domínio dessa técnica, eu não conhecia essa técnica, da fita crepe.
0: É isso que eu queria saber.
1: É fita crepe.
0: Tudo fita crepe.
1: Essa é 100% fita crepe. E aí eu fiz e eu fiquei enlouquecida com esse movimento, com essa fluidez que o barro não me dava, ele ficava mais pesado e tal.
0: E da resistência.
1: É, resistência. Isso aqui de 2010, é a mesma. Né, ela está intacta e eu amo essa peça. Essa peça eu não vendo, eu não... ela é a minha.
0: É o começo de tudo.
1: É o meu acervo.
0: Aí você ganhou prêmios com ela.
1: É, ganhei, está no catálogo do Louvre.
0: Maravilha.
1: Está catalogada.
0: Aí eu acho que um prêmio desse, né, tão importante, foi aí você resolveu.
1: É, não, na hora que eu fiz essa peça, eu já falei, é desse jeito que eu quero me expressar.
0: E aí você foi fazendo as suas coleções, né?
1: Sim.
0: E expondo pelo mundo.
1: É, foi bem bacana. E quando eu fiz essa coisa árida do Sebastião Salgado, e que eu comecei a fazer as crianças, e quando eu tive uma exposição na Vila Madalena, eu acho, e aí as pessoas falaram, linkaram a aridez do Sebastião Salgado com as brincadeiras, que eu fiz uma série que chamava Manuel de Barros, da Segunda Infância.
0: Sim.
1: Uma homenagem ao poeta que eu gosto. E aí, falaram que lembrava Portinari, com as duas falas. Daí eu fui para o Museu Portinari, fiz as crianças de Portinari, ganhei prêmio também lá. Então, é uma história de alegrias e sempre foi muito... Sim, veio, assim, as questões vieram, não foi muito procurada.
0: Sim.
1: Parece que eu fui procurada por elas.
0: É. E por que você escolheu Paraty? Você é de São Paulo, né?
1: Sou, menina. Eu tinha acabado uma reforma, deixei a casa dos meus sonhos.
0: É!
1: E aí vim passear aqui. Aí falei, nunca mais eu vou embora, eu vou ficar e fiquei louca, entrava em todas as imobiliárias, eles passeando e eu entrando em imobiliária. E comecei a pesquisar, em 9 meses nós viemos. Eu tinha acabado a reforma, meu marido foi super contra, mas agora ele gosta. A gente está... é muito qualidade de vida.
0: Gente,
1: né?
0: Não foi só você não que passou por isso. A Monique, aqui de Paraty, que
1: sim.
0: Também conhece, né? Ela também passou por isso. Então, eu acho que tem um fascínio de Paraty. Você vem, se encanta e já muda.
1: Se você pular a corrente, você não volta, diz a lenda. É. Tem uma corrente ali na perto da rua, né? E você pulou a corrente, você fica presa na cidade.
0: E na literatura, as obras sempre, né, como a gente falou, te inspiram, mas você tem algum autor, assim, que mais te inspire?
1: Ah, eu tenho.
0: É.
1: Eu tenho alguns, mas Drummond e Manuel de Barros são os meus mentores, assim.
0: Sim. Você lê a poesia, já sente, já
1: coloca. É incrível, porque você lê a poesia e parece que você já tem um arsenal de possibilidades.

0: casa ali, porque a poesia, ela sintetiza numa frase tantos sentimentos, que você fala, nossa, quanta vida tem num parágrafo que você fala, como que eles conseguem? E aí eu como não tenho o dom da palavra, eu transmito isso em no tridimensional.
1: E como transmito?
0: É, eu gosto muito. Eu acho que é bem verdadeiro isso, sabe?
1: É bem verdadeiro. E você transborda também, né? Quando você fala, a gente vê o tamanho do seu sentimento.
0: É, a gente pensa. Eu agradeço muito, porque trabalhar com o que a gente ama é uma coisa.
1: É o melhor,
0: que
1: né?
0: Presente, né?
2: Monique, Elaine e Sandra. Três mulheres, três cidades de origem, três técnicas completamente únicas. Mas uma história em comum, a de quem teve a coragem de cruzar a corrente de Paraty e nunca mais olhou para trás. Aqui, entre rios, mar, pedras e a Mata Atlântica, elas encontraram muito mais do que um endereço. Encontraram a si mesmas. Nos mini-mundos que guardam memórias, nos pássaros que nascem de um fio, nas poesias que ganham corpo, cor e vida. É isso que o Brasil guarda em cada canto, em cada ateliê, em cada cidade, talentos reais com histórias que merecem ser contadas, só esperando para serem vistos, valorizados e compartilhados por todos. Até o nosso próximo episódio de Descobrindo os Tesouros do Brasil. 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

0: Ministro do Supremo Nunes Marques assume relatoria de processos de Flávio Bolsonaro e Banco Master no Tribunal Superior Eleitoral. Decisão de magistrado inicia a análise de pedidos sobre pleito em meses antes da votação. Presidente do Supremo Tribunal Federal, Edson Fachin, autoriza a Advocacia Geral da União a representar Alexandre de Moraes em uma ação que corre no Tribunal da Flórida, nos Estados Unidos. Neymar sofre corte e não viaja para disputar amistoso da seleção contra o Egito. Departamento médico avalia condições físicas do atleta antes dos próximos compromissos do Brasil em campo. E os Estados Unidos ampliam sanções contra o presidente de Cuba em política de restrições. O governo norte-americano aumenta limites sobre o país e líderes de nações emitem críticas sobre a decisão. O Tribunal Superior Eleitoral divulgou a divisão de fundo eleitoral para os partidos nessas eleições. Serão quase 5 bilhões de reais distribuídos para 30 partidos. O repórter Alex Usmão tem os detalhes. Alex, boa noite.
1: Boa noite, meu amigo Felipe Vieira. Como a gente já conversou aqui, colega de faculdade lá nos tempos de Porto Alegre. E essa frase que você falou aí, a notícia, a notícia não faz feriado, eu lembro lá do jornalismo no Rio Grande do Sul, se eu não me engano, o grande jornalista saudoso Flávio Alcaraz Gomes. Tô certo ou tô errado?
0: Tu tá absolutamente certo, só que o Flávio dizia a frase, criou a frase, a notícia não faz feriado, mas ele fazia feriado, a notícia seguia, ele fazia os feriados. Ô Alex, 5 bilhões de reais para eles. Falta dinheiro para segurança, falta dinheiro para saúde, falta dinheiro para educação. Para os partidos não falta.
1: Pois é, né? Essa decisão, Felipe, ela foi lá de 2017, né? Quando o Congresso Nacional aprovou na Câmara e no Senado, né, essa decisão de ter o financiamento público de campanha, para evitar o financiamento privado, aquele compromisso, né, que uma empresa pode custear a campanha de um determinado parlamentar, esse parlamentar é eleito, né, e depois ela cobra, né, com aprovação de projetos, né, de medidas que possam beneficiar tanto uma empresa quanto um setor. E a gente viu isso aí, né, com os escândalos envolvendo o dono do Banco Master, Daniel Vorkário. Mas, como você disse, serão quase 5 bilhões de reais distribuídos entre 30 partidos. A divisão dos recursos, ela é feita com base no número de parlamentares eleitos para a Câmara dos Deputados e para o Senado Federal nas últimas eleições. O partido com a maior fatia este ano é o PL, com quase 900 milhões de reais. Em seguida, vem o PT, com pouco mais de 600 milhões, e o União Brasil, com 526 milhões de reais. Esses três partidos vão concentrar quase metade, 40% do fundo eleitoral deste ano. E além de receberem essa bolada, as legendas podem ter outros benefícios. Por quê? Porque as regras para prestação de contas devem ser afrouxadas. O Senado analisa atualmente um projeto aprovado no mês de maio na Câmara dos Deputados com mudanças na lei dos partidos políticos. Isso prevê, por exemplo, limitar multas e proibir sanções em período eleitoral. Além disso, autoriza o disparo em massa de mensagens aos eleitores, o que hoje é proibido para evitar a divulgação de informações falsas. E olha, se passar no Senado e se for sancionada essa mudança, pode valer, se for sancionada pelo presidente da República, essas mudanças já poderão valer para as eleições desse ano, o que é uma novidade, né? Porque geralmente quando você faz uma mini reforma eleitoral, isso vale só para um ano antes da eleição, né? Tem que ser aprovada essa mudança, tem que ser aprovadas essas mudanças no ano anterior à eleição. Mas dessa vez eles falaram que não. Se for aprovada essa mini reforma, já vale para as eleições desse ano. É muito dinheiro e afrouxando a fiscalização e a prestação de contas. Felipe?
0: Como é? Para eles, né, é muito dinheiro com essas questões todas, como eu te disse, frouxas. É um absurdo. Falta dinheiro para a educação, para a saúde, falta dinheiro para a ANAC, falta dinheiro para a segurança pública, para os partidos políticos não. E o Alex foi muito feliz na abertura dele aqui, dizendo o seguinte: olha, a regra vem lá de 2017, quando estava todo mundo sob suspeita. Só que é o seguinte, seguem sob suspeitas. A gente continua denunciando aqui casos de corrupção nas estatais, na relação entre privado e público no Brasil, e não mudou nada, não mudou nada. O fato deles pegarem todo o dinheiro público só engrossou o dinheiro deles, Alex. É um absurdo, mas a lei está aí e eles vão ter garantido esses recursos. A ANAC teve cortes, universidades tiveram cortes, saúde tem corte, segurança pública a todo momento tem corte. O deles não. É um absurdo.
1: Pois é, né, Felipe? É um absurdo, sim, né? Teve esse contingenciamento de verbas esse ano, porque o governo precisa cumprir, né, as metas fiscais, né? Exatamente. Agora, essa definição ela é do Congresso Nacional, né? É o Congresso que define ali a verba. Por exemplo, a notícia boa é que esses 4 bilhões e 900 milhões, eles são os mesmos valores das eleições municipais de 2024 e também o mesmo valor da eleição presidencial de 2022. Ocorre que lá em 2020, aí sim foi feito, depois da eleição municipal de 2020, naquele ano de 2020, o gasto para o financiamento público de campanha era de 2 bilhões de reais, e para as eleições de 22 e de 24, mais do que dobrou, subiu de 2 bilhões para 4 bilhões e 900 milhões. O governo federal até tentou dar uma freada nessa verba, né, do orçamento da União. Porém, no Congresso isso não passou e eles mantiveram esse valor elevadíssimo. Você falava que, pois é, né, financiamento público de campanha, vamos acabar então com a influência da iniciativa privada sobre as decisões do Parlamento Brasileiro, mas elas acontecem. Isso significa o quê? Mais trabalho para a Polícia Federal, mais trabalho para os órgãos de controle, como, por exemplo, o Ministério Público. E por que não dizer para a gente também, né, Felipe? Feriado ou não, a gente está sempre em cima desses acontecimentos.
0: Perfeito, Alex. Obrigado a você. Uma excelente noite. A gente volta a conversar aí. Até a próxima.
1: Até, meu caro. Até mais.
0: O chanceler brasileiro Mauro Vieira conversou hoje com o representante comercial americano Jameson Greer. Segundo Mauro Vieira, existe espaço para negociar na tentativa de evitar o novo tarifaço sobre nossas exportações.
2: A principal aposta da diplomacia brasileira é se afastar de autoridades com perfis políticos, de fortes posições ideológicas, e tentar um acordo com nomes técnicos para reverter o novo tarifaço dos Estados Unidos, que pode chegar a 37,5%. Em Paris, para uma reunião da OCDE, o chanceler Mauro Vieira reforçou o discurso brasileiro de que as justificativas americanas não são legítimas.
3: Mas ele disse que estava pronto a continuar essas conversas e que sempre o diálogo tinha sido muito bom. Pois é, que ótimo. Então vamos continuar assim, conversando e acertando. Vamos negociar.
2: A publicação esta semana da chamada Sessão 301 pegou o Itamaraty de surpresa. O ministro Mauro Vieira chegou a dizer para o representante americano que o relatório saiu antes do prazo combinado entre os presidentes Lula e Trump. O documento é resultado de uma investigação aberta a pedido de Donald Trump há quase um ano. Foram listadas áreas em que o Brasil estaria agindo de forma desleal. Citam, por exemplo, o PIX como uma ameaça a empresas tradicionais de cartão de crédito dos Estados Unidos, supostas barreiras brasileiras para dificultar a entrada do etanol americano e produtos agropecuários como soja, milho e carne que sairiam de áreas desmatadas ilegalmente com preços artificiais. Como resposta, propõem uma tarifa adicional de 25% sobre produtos do Brasil exportados para os Estados Unidos. Para evitar um choque de abastecimento na economia americana, a lista de produtos isentos do tarifaço é longa. Inclui petróleo, café, carne bovina e peças de aviação. Até 15 de julho, há espaço para as partes prejudicadas, tanto o governo brasileiro como empresas e setores, apresentarem seus argumentos para tentar evitar as sobretaxas dos Estados Unidos.
0: Quem fala conosco sobre os possíveis impactos no Brasil, em especial no Rio Grande do Sul, é Diogo Bier, diretor da Federação das Indústrias do Rio Grande do Sul. Boa noite, Diogo.
4: Boa noite, Felipe. Um prazer poder estar aqui contigo e com todos os telespectadores da Band News para repercutir, né, mais um alerta que se acende aí para a indústria brasileira e, obviamente, para a indústria gaúcha.
0: A situação do Rio Grande do Sul frente a essas medidas, a principal consequência dessas investigações é a falta de previsibilidade por um material que eu recebi da Fiergs. Na prática, como essa insegurança está afetando as decisões de investimento, contratação, expansão das indústrias do Rio Grande do Sul?
4: É verdade, né? Nós temos aí uma série de problemas aí em relação ao Rio Grande do Sul, a inversão da pirâmide etária, a retenção de talentos hoje é um dos nossos grandes desafios. Nos últimos 20 anos nós perdemos 700 mil talentos para outros estados e para o exterior, então manter o gaúcho aqui, a enchente também potencializou isso agora nesses dois últimos anos, mas o impacto das exportações, né, uma cadeia industrial, o Rio Grande do Sul, ele tem uma industrialização extremamente interessante, uma relação comercial importante dentro da nossa relação econômica com os Estados Unidos. E o impacto, ele é preocupante, porque o estudo que a Fiergs fez, Felipe, mostra que esse impacto, ele vai impactar em 87% da nossa cadeia exportadora de negócios para os Estados Unidos, né? Então, só 13% dessa cadeia vão ficar isentos. E aí a gente fala de calçados, tabaco, madeira, móveis. Madeira tem uma questão específica que nos Estados Unidos é muito comum aqueles cercadinhos de madeira, então isso é normalmente produzido aqui pela indústria gaúcha, sem falar na questão de armas, couro, plásticos, a indústria química, né? Esses seriam os setores mais impactados, mas a gente sabe que até a margem de lucro dessas empresas em relação aos Estados Unidos por 100 dólares sempre é muito interessante. Então, às vezes, para ser competitivo em nível nacional, em outras cadeias, tu diminui a tua margem e aumenta nos Estados Unidos. Então, a falta de visibilidade de negócios, porque a perda de mercado e, consequentemente, né, a perda de renda para o trabalhador e a geração de desemprego. Só para te ter uma ideia, O impacto do tarifaço anterior, Felipe, para a indústria gaúcha foi de 2 bilhões de reais.
0: Todo mundo está defendendo a intensificação do diálogo entre os governos brasileiros e norte-americanos. A gente viu há pouco aí o embaixador, o ministro das Relações Exteriores, o embaixador Mauro Vieira. Que tipo de atuação a Fiergs, os senhores esperam do Itamaraty, do governo federal nesse momento, para tentar proteger os interesses da indústria brasileira?
4: Bom, primeiro é mobilizar o setor, né, através da CNI, através de todas as nossas federações. Hoje existe assim, uma união muito grande entre as federações e um diálogo regional, inclusive, entre as federações, porque a nossa dor é a mesma, né, Felipe? Então, quando a gente consegue entender isso e olhar regionalmente, a gente também pode olhar para grandes gargalos de logística, grandes gargalos de infraestrutura. Então, mobilizar o setor é fundamental. Conversar com o governo federal e mostrar justamente a importância disso, usar os nossos estudos econômicos das federações da CNI, que são extremamente preponderantes, e retomar também os contatos com os interlocutores americanos. Porque, na verdade, a gente sabe que o Trump, ele joga muito com a questão do tarifaço, e ele está olhando o lado dele, em primeiro lugar. Mas, ao mesmo tempo, quando esse impacto chega no bolso do americano, no preço do café, no preço do suco de laranja, no preço da carne, isso acaba impactando e acaba gerando uma pressão do setor empresarial americano. Então, é essa relação, sem falar que a balança comercial Estados Unidos-Brasil é extremamente favorável para os Estados Unidos, né? Então, a gente tem receio nesse sentido, mas não adianta. Eles têm mais fichas de pôquer do que a gente, e a gente tem que ter habilidade agora para negociar, né? Agora, convenhamos, né? A gente viu o presidente Lula, há menos de um mês atrás, indo para os Estados Unidos. A gente viu o Flávio Bolsonaro, presidenciável, indo para os Estados Unidos, Felipe. E os highlights das notícias que circularam em relação a essas visitas não foram tarifácio, não foram a questão do PIX. Foram justamente geopolítica global, o que está acontecendo com o Irã, o que está acontecendo com a Ucrânia. No caso do presidente Lula, o que se divulgou mais foi a questão das terras raras. E no caso do Flávio Bolsonaro, o que se falou foi mais da questão ligada ao terrorismo e ao narcotráfico. Ou seja, parece que inteligentemente o Trump, ele joga a batata quente para a eleição presidencial, um fica empurrando a culpa para o outro, e na verdade nenhum dos dois, quando esteve lá, disse: olha, nós estamos preocupados com o tarifaço, o que, que é isso que acontece com o PIX, né? Porque essa desculpa do PIX, ela é meio esfarrapada, né? Óbvio que tem lobby do cartão de crédito. Se nós temos uma tecnologia que é uma vantagem competitiva para a gente, bom, pelo menos, né? Olha o tamanho do custo Brasil, olha o impacto tributário que a gente tem. Então, quando a gente tem uma vantagem competitiva, e aí a gente vê os dois presidenciáveis, nenhum dos dois trazendo isso como referência, como, olha, o mais importante da nossa visita aqui é cuidar e garantir justamente a competitividade de quem produz no nosso país.
0: Bom, o senhor falou do PIX, tem uma outra questão também, que é o combate ao trabalho forçado nas cadeias produtivas, que também está sob investigação. O setor industrial brasileiro possui mecanismos suficientes para comprovar essa conformidade das operações por aqui, afastar esse tipo de questionamento que vem dos Estados Unidos?
4: Eu desafio qualquer industrial americano de abrir uma empresa no Brasil e ver a quantidade de exigências que tem para garantir a qualidade, para garantir... O que a gente tem é justamente uma legislação extremamente engessada aqui. Nos Estados Unidos não é obrigado a ter refeitório, nos Estados Unidos não é obrigado a ter uma série de questões. Aqui a gente tem todo o direito conquistado pelo trabalhador vira uma realidade. E para o industrial a gente tem uma insegurança jurídica. Olha o absurdo da taxa das blusinhas, que foi um avanço e uma conquista da indústria brasileira, porque, pô, eu acabei de ver uma matéria, Felipe, que a maioria dos namorados, agora que está chegando o dia dos namorados, vai comprar presentes de até R$300, até porque está todo mundo apertado, ninguém tem muito dinheiro, né? O FGTS foi usado como empréstimo, gerou endividamento, está todo, o aposentado está endividado, o trabalhador está endividado, o custo de vida no Brasil cada vez aumenta. Então a gente tem assim uma série de questões que fazem com que cada vez mais a gente tenha direitos adquiridos do lado. E aí quando tu vai ver que a maioria das compras, dos presentes, tem a ver com até $50, tu tem uma conquista, porque esse produto vem sem nenhum imposto para cá, e aí na véspera de eleição tu ainda acaba atrapalhando o industrial. Parece que não querem que invista no Brasil, parece que a gente quer ter só e-commerce e a gente não pode, quer produzir nada aqui. É muito preocupante a situação. E, na verdade, o Trump está fazendo o papel dele. Nós temos que nos unir, nós temos que mostrar a nossa força e mostrar justamente, buscar novos mercados. Agora, não é assim, não é de uma hora para outra. E, consequentemente, é mais um aperto, é mais uma espremida num ano tão difícil para a indústria, num ano tão difícil para quem empreende no nosso país, Felipe.
0: Em cima disso, e bem sobre o que o senhor está falando, nessa questão de Trump, aí, nos últimos meses os Estados Unidos estão abrindo diferentes frentes de investigação comercial. É bom lembrar o seguinte, a gente fala muito de Brasil, mas tem mais 60 países que estão nesse bolo aí, né, debatendo também com os Estados Unidos. É claro que aqui nos preocupa o que acontece no Brasil, mas há outros países também sob investigação. O senhor vê essas medidas como episódios isolados ou como um sinal de uma mudança mesmo ampla da política comercial americana em relação aos parceiros internacionais?
4: Para mim, Felipe, o Trump está jogando xadrez com o mundo. O Bolsonaro e o Lula estão jogando dama. Um está querendo comer o outro. E o que o Trump está fazendo? Ele está vendo que essa guerra da tecnologia com a China, ele está perdendo, porque o investimento para gerar tecnologia nos Estados Unidos, ele é muito maior do que o mesmo investimento para gerar essa tecnologia na China. Então ele tem que, de certa forma, equalizar suas cadeias, e obviamente que ele vai jogando com todos os países. Então a gente sempre, quando a gente vê o Trump tendo uma ação, a gente não tem certeza se aquela ação ela é para impactar, para gerar mídia, ou se é algo assim que vem com estudos econômicos, que vem com embasamentos nesse sentido. Ele está fazendo o papel dele, os Estados Unidos é uma das locomotivas do planeta. Agora, o Brasil, ele tem energia, o Brasil tem uma matriz energética verde, que isso pode nos gerar competitividade internacional. A gente teve numa missão da CNI agora na Feira de Hanover, Felipe, e é impressionante a preocupação dos europeus com o custo de energia. Então nós temos uma energia relativamente barata no Brasil, a gente tem uma matriz energética, o nosso aço é o aço mais reciclado do planeta, o nosso alumínio é produzido com energia verde, então a gente teria uma vantagem muito interessante em relação a essa questão de energia. Mas muitas vezes o custo Brasil, muitas vezes a falta de união, a falta de criar perspectivas de desenvolvimento geram uma insegurança. Hoje a gente tem direito adquirido por um lado e insegurança jurídica do empreendedor. Tudo que é conquista do empreendedor, amanhã ou depois o governo federal pode revogar, pode gerar um questionamento dentro do STF, mas do outro lado a gente só vê custo, a gente só vê impacto, e quem paga isso não é o governo com medidas compensatórias, quem paga isso é quem trabalha todos os dias.
0: Obrigado ao senhor, até a próxima, prazer conversar contigo. Pela primeira vez, assim como Diogo Paz Bier, porque afinal de contas a gente já tem outras entrevistas, mas com o lado cultural, com a comunidade ninjitsu, com o Mano Chains. Obrigado, até a próxima.
4: Um abraço, sempre um prazer poder falar contigo, e queria agradecer muito a oportunidade de poder estar representando a indústria e em nível nacional poder estar falando sobre um assunto tão importante. E vamos deixar um pouco a política de lado, Felipe, porque todos os dias quem tem que pagar conta, quem tem que pagar FGTS, quem tem que pagar a folha de pagamento é quem faz esse Brasil crescer.
0: Os boletos seguem chegando na mesa do empresariado e essa situação é complicada. Obrigado ao senhor, até a próxima.
4: Abraço, querido, tudo de bom.
0: A ANAC, Agência Nacional de Aviação Civil, anunciou um corte de 40% de todas as ações de fiscalização do setor. O motivo é o bloqueio do orçamento do governo federal. A ANAC perdeu 24 milhões de reais. O jornalista João Vieira conversou com o diretor-presidente da agência, Thiago Feierstein, sobre isso. Acompanhe.
5: É importante deixar claro para a sociedade brasileira, né, que esse corte ele é realizado principalmente porque nós tivemos recursos de diárias, de passagens aéreas para nossos servidores comprometidos, né? Então, por exemplo, nós estaremos com dificuldade de viajar para o interior do Amazonas, para o interior de Minas Gerais, do Mato Grosso, de grandes estados brasileiros, para fazer fiscalizações, principalmente de táxi aéreo de clandestino, transporte de ilícitos, de aeronaves não autorizadas. Então, isso vai impactar muito a aviação geral, né, aqueles aviões menores, né? Para a aviação comercial, né, nós sempre vamos fiscalização. Esses outros 60% será priorizado na aviação comercial para que a gente mantenha a aviação segura do Brasil como ela é e respeitada lá fora. Nós também não podemos perder a nossa credibilidade internacional. Hoje, por exemplo, João, já recebemos um questionamento do FAA, né, que é a Autoridade Americana de Aviação Civil, nos perguntando, né, se isso iria impactar a nossa capacidade, porque tem voos americanos, né, de companhias aéreas americanas vindo para o Brasil, né? Então eles se preocupam, mas nós respondemos que não, que isso realmente está mantido. O que será prejudicado será realmente esse transporte de aeronaves menores, né? Nós realmente vamos perder essa capacidade de fiscalizar e de, infelizmente, garantir uma segurança maior para os usuários desse modal.
6: Mas aí muita gente pode pensar, será que agora as coisas não podem ficar ainda mais complicadas? Levando em conta que o nosso sistema, ele é visto por especialistas como seguro, no entanto, pela segunda vez em menos de 2 meses, especialmente em São Paulo, né? Acredito que o maior ponto da malha aérea aqui no Brasil sofreu com problemas ali com panes, né? Estes cortes na ANAC não podem fortalecer a sequência, né, desse tipo de problema muito sério?
5: É, vejam, a gente está fazendo esse apelo ao governo, né, a todos os formadores de opinião, né, até as próprias companhias aéreas, sobre o orçamento da ANAC, porque isso não vem agora do bloqueio, né? A ANAC hoje ela tem 30% do orçamento que ela tinha 10 anos atrás. Ao longo dos últimos 10 anos, nós perdemos 70% do orçamento. Por isso que, quando vem esse bloqueio de 24 milhões, para nós é muito doloroso. Num setor que precisa muito de fiscalização, né? Precisa muito do acompanhamento da agência reguladora. Não só no Brasil, como no mundo, né? Porque existem agências reguladoras de aviação no mundo inteiro, né? Em todos os países, né? E foi um problema que não foi nem no DECEA, que é o nosso Departamento de Controle de Espaço Aéreo, né? O problema aconteceu em um satélite, né, de uma empresa contratada pelo DECEA, que derrubou as frequências e que rapidamente já acionou planos de contingência e por isso que isso durou apenas alguns minutos. Da penúltima vez, né, aquele caso da fumaça, da suspeita de fumaça, que o DECEA teve que evacuar o prédio, também houve o acionamento do protocolo de emergência. O que é que eu quero dizer com isso? Primeiro, né, que os dois problemas não foram na ANAC, né, então não, a falta de orçamento não impactaria coisa que a aviação é inegociável, que é a segurança de voo. Então, em ambos os casos que aconteceram em Congonhas, a segurança de voo não foi comprometida, né? Não foi prejudicada, né? Mas, claro, o que é que pode acontecer? Por exemplo, nós temos que fiscalizar aeroportos, né? Temos que fiscalizar atendimento ao passageiro, né? Nós temos uma plataforma onde nós mediamos a comunicação entre passageiros e companhias aéreas. Essas coisas podem ser prejudicadas com cortes orçamentários, tá? Então, segurança nunca será prejudicada, nunca será economizada, mas infelizmente, a gente, quando tem um corte orçamentário, a gente tem que decidir onde a gente vai gastar, né? Vamos gastar em segurança, mas outras coisas podem ficar comprometidas.
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0: Ministro do Supremo Nunes Marques assume relatoria de processos de Flávio Bolsonaro e Banco Master no Tribunal Superior Eleitoral. Decisão de magistrado inicia a análise de pedidos sobre pleito em meses antes da votação. Presidente do Supremo Tribunal Federal, Edson Fachin, autoriza a Advocacia Geral da União a representar Alexandre de Moraes em uma ação que corre no Tribunal da Flórida, nos Estados Unidos. Neymar sofre corte e não viaja para disputar amistoso da seleção contra o Egito. Departamento médico avalia condições físicas do atleta antes dos próximos compromissos do Brasil em campo. E os Estados Unidos ampliam sanções contra o presidente de Cuba em política de restrições. O governo norte-americano aumenta limites sobre o país e líderes de nações emitem críticas sobre a decisão. O governo dos Estados Unidos propôs uma nova tarifa de 25% contra produtos brasileiros, citando, entre outras razões, um suposto tratamento preferencial ao sistema de pagamentos, o PIX, que prejudicaria as empresas de cartões de crédito dos Estados Unidos. O ex-diretor da Organização Mundial de Comércio, Roberto Azevedo, detalha a seção 301 da Lei de Comércio dos Estados Unidos e as prováveis consequências em caso da implementação das tarifas pelos norte-americanos. Acompanhe a entrevista que eu realizei com ele.
1: A seção 301, na verdade, ela foi criada como um seguro, né, que o governo americano colocou na praça para a eventualidade de as tarifas que eles colocaram lá, lembra, lá no tarifaço de abril do ano passado, e eles foram aperfeiçoando esse mecanismo, sob o argumento de emergência nacional. E aquilo rapidamente foi contestado juridicamente nos Estados Unidos e havia o risco de, no final do processo, a Suprema Corte americana derrubar aquelas tarifas, né? Então, os Estados Unidos já vinham com a seção 301, porque a seção 301 tem uma robustez jurídica maior. É mais difícil de derrubar a 301 no contexto jurídico. Então, eles colocaram em vigor essa investigação alega várias práticas desleais do Brasil, e ali entra um monte de coisa, entra desmatamento, etanol, o próprio PIX, plataformas digitais, corrupção, tem um monte de coisa que eles botam lá dentro, é quase que uma pescaria, né? Joga tarrafa para ver que peixe que cai dentro. E com a garantia de que no final do processo haveria uma determinação positiva e eles poderiam reimpor as tarifas que eventualmente fossem derrubadas pela Suprema Corte Americana. Esse processo correu desde julho do ano passado até em setembro. Eu mesmo tive em Washington fazendo a defesa numa audiência pública pela CNI. O processo foi caminhando, e agora nós estamos na etapa final, na reta final. Houve a recomendação de imposição de tarifas sobre o Brasil, de 25%, e agora, enfim, temos 30 dias para novas audiências, novos comentários, etc. Até mesmo negociações entre os dois governos podem fazer parte desse esforço na reta final. E aí, dentro de mais ou menos 30 dias, no comecinho de julho, o SDR encerra essa fase e faz a recomendação definitiva e aí a implementação efetiva das tarifas.
0: É um processo transparente, portanto, no sentido de que tem início, meio e fim e tem acompanhamento. Não é uma decisão, uma canetada do presidente Donald Trump de uma hora para outra. Tem todo um regulamento que vai ser seguido nesse caso aí, com audiências públicas, governo e, no caso, empresariado brasileiro, você já foi ouvido nessa condição, podendo se pronunciar e ainda podendo, nos próximos dias, voltar e tentar novos acordos.
1: Sim, exatamente. Até porque esse processo, Felipe, ele precisa ser seguido para evitar o próprio questionamento da legalidade dessas tarifas. Então, o governo americano tem o maior cuidado para que, pelo menos no papel, né, o processo transcorra dentro dos ritos processuais adequados. Nós sabemos que é um jogo de cartas marcadas, né, porque eles são... os juízes, no final das contas, é quem está propondo a medida. Então, é muito difícil você reverter essa situação, salvo avanços no contexto negociador. Esse é o contexto que pode mudar ou alterar alguma coisa.
0: O que que o Brasil pode, abre aspas, entregar para receber algo em troca? O que que está na mesa de negociação nesse momento? Onde é que o Brasil pode avançar? Onde é que os Estados Unidos podem avançar? O que que está se olhando para chegar a algum acordo ali na frente?
1: Esse foi um processo muito sui generis, né? Porque, a rigor, não há limite sobre o que o Brasil pode apresentar. Ou seja, nós não estamos limitados, por exemplo, àqueles 6 itens que foram arrolados na abertura da investigação. Você pode oferecer coisas, concessões, que não estão ali. Por exemplo, terras raras. A gente fala muito de terras raras no Brasil, algum tipo de movimento, de regulamentação favorável. As empresas estrangeiras que queiram investir no Brasil, as americanas seguramente. Enfim, não, nós não estamos limitados por nenhum contexto pré-determinado. Então, qualquer coisa pode estar sobre a mesa. É uma questão de ser inovador, de ser criativo, de querer encontrar uma solução. Isso é muito importante, precisa que os dois lados queiram encontrar uma solução. Porque é uma negociação onde, até quando eu tive lá no STR, eles me disseram com muita franqueza até, disseram: olha, embaixador, é uma negociação muito diferente de todas que o senhor já participou na sua vida, porque a parte que está demandando não vai pedir nada. Os Estados Unidos não vão dizer: eu quero isso, eu quero aquilo, uma lista de demandas. Vai depender muito do que o Brasil acha que pode oferecer. Então, é uma negociação meio complicada, porque você fica colocando coisas na mesa, oferecendo concessões, e o outro lado, numa situação muito confortável, de dizer: ah, gostei, ah, não gostei, quero mais. É uma coisa muito atípica.
0: Então, é exatamente aí que eu imaginava. Quer dizer, não é uma mesa de negociação onde tem uma proposta de um lado, uma contraproposta de outro, estamos abertos a negociações. Não.
1: Não.
0: Nesse momento, todas as cartas estão com os americanos, o Brasil tenta olhar por cima assim, para ver se descobre quais são as cartas deles, mas a gente não sabe ainda o que que eles têm na mão. Né, e o que eles vão colocar na mesa. Terras raras é a bola da vez, me parece. Mas também não é uma situação do Brasil chegar lá e colocar terras raras na mesa e os americanos dizerem: olha, legal, então é aqui, é isso. Não é uma negociação típica, é isso que eu quero chegar nessa situação. Não é uma proposta aqui, uma contraproposta lá.
1: Você tem toda a razão, é exatamente isso, e isso dificulta muito, né? Porque é difícil para uma parte. A gente, no meio negociador, né, nas negociações que a gente faz internacionalmente, a gente chama essa situação de que quando você está negociando contra você mesmo. Ou seja, o outro lado não pediu nada, né? É aquela coisa: você entra numa loja para comprar um automóvel. Aí você gosta do automóvel, pergunta para o vendedor: quanto é que custa esse automóvel? Ele diz assim: ah, não sei não, quanto que você tem na carteira? É uma situação muito desconfortável, muito difícil. Então precisa ter confiança dos dois lados, precisa ter criatividade, precisa ter canais bem aceitados. Por isso que todas as exceções que foram feitas até agora, porque desse universo tarifário todo que foi abarcado, nós tivemos muitas exceções, né? Quase metade do universo tarifário inicialmente proposto foi retirado. Mas foi retirado por interesse próprio dos Estados Unidos. Não foi resultado de nenhuma negociação entre os dois países, né? O próprio setor privado, as empresas brasileiras falando com seus congêneres, com clientes americanos, dizendo: olha, isso vai prejudicar o próprio consumidor americano, a própria indústria americana, que não vai ter insumos, não vai ter, enfim, elementos para poder produzir, e isso, enfim, não é um bom resultado para vocês. Isso sensibilizou o governo americano, que retirou muitos produtos, inclusive por causa de impacto inflacionário. Foi o caso da carne, caso do café, caso de suco de laranja, de vários outros produtos que são importantes para o consumidor e que hoje nos Estados Unidos estão muito doloridos, né? Sobretudo com o aumento do preço da gasolina, que não tem nada a ver com o tarifaço, mas com a guerra do Irã. Então, as pressões inflacionárias nos Estados Unidos estão muito fortes,
0: Sim.
1: e isso, de uma certa forma, favorece esse esforço de retirar coisas da lista de sanções.
0: Roberto, 30 dias dá para virar esse jogo, dá para chegar a um acordo? É uma situação política também envolvendo Trump e Lula, que já teve situações bem mais complicadas, momentos mais complicados, teve esse encontro agora. Depois do encontro do presidente Lula, teve a saída de Flávio Bolsonaro, que também causou todo aí um alvoroço na política. Enquanto a política Trump e Brasil está nesse momento pesando sobre essa situação.
1: Pois é, o que eu acho que é mais difícil nesse momento é você tirar o ruído. E o ruído vem muito do processo eleitoral. Nós estamos em ano eleitoral no Brasil. Então, tudo que acontece tem um viés eleitoral, tem uma narrativa que vem acompanhada de eleitoral. Então, coisas que não são um problema viram um grande problema por causa da conveniência daquele tema. No contexto eleitoral, eu acho, por exemplo, é o caso do Pix. O Pix não está ameaçado. Os Estados Unidos não vão retirar o Pix, não vão criar nenhum problema com o Pix. O que eles não gostam é que o Pix seja administrado pelo Banco Central. Esse é o problema deles. Enfim, não vai acontecer nada com o Pix, mas vai virar uma grande celeuma, porque isso tem um apelo eleitoral muito forte. A visita de um pré-candidato aos Estados Unidos, medidas que foram adotadas recentemente. Esse contexto eleitoral vai complicar muito o lado estritamente objetivo, a negociação propriamente dita, a cabeça fria para identificar interesses nacionais dos dois lados, né? Eu acho que isso é que vai ser o grande desafio agora, é não cair na tentação de transformar tudo isso num grande debate eleitoral, porque quem vai pagar a conta é a empresa brasileira que vai deixar de exportar, quem vai pagar a conta é o trabalhador brasileiro que vai perder o emprego dele se aquele mercado se fechar. Então nós temos que manter o foco em uma atuação que realmente mitigue os impactos dessas medidas.
0: Você acredita que corre o risco de retornar tarifas que já foram anunciadas e negociadas e retiradas naquele tarifaço? Caso, por exemplo, que a gente já falou aqui de carne, por exemplo, suco de laranja, café, produtos que quando os americanos viram, opa, aqui vai doer no nosso bolso. Isso pode voltar em algum momento para você ter descartado esse assunto, porque também é ano eleitoral lá e o Trump não vai querer inflação no meio da guerra do Golfo, que já está causando um problema para ele em função do preço do combustível.
1: Acho muito improvável, muito improvável. Como eu disse, todas essas exceções, todas essas isenções foram de interesse próprio dos Estados Unidos. Não foram
0: Essas não
1: resultados de
0: retornam mais.
1: negociações e foram retiradas da mesa porque ia machucar o eleitor. No fundo, era um pouco isso,
0: Sim.
1: né? E as empresas americanas, as indústrias americanas. Acho muito improvável uma reversão nessas exceções.
0: Bom, com relação nesse momento, assim, quem são os interlocutores? Quem é que chega lá e conversa? Você foi lá representando a CNI. É embaixador brasileiro, é relações exteriores, é Dario Duligan que vai pegar e vai voltar lá. Quem é que tem nesse momento capacidade de ir, sentar à mesa com os americanos, conversar com eles sobre os riscos para os dois lados dessa situação?
1: Esse é um bom ponto, porque houve uma mudança efetivamente. No ano passado, até quando eu tive lá, enfim, acompanhando aquelas audiências, nós visitamos pessoas no Departamento de Estado, né, que é o Ministério de Relações Exteriores deles, né, e no USTR, Departamento de Comércio, e foi dito por todos eles, foi dito que, olha, quem cuida disso é o Marco Rubio. Quem cuida disso é o Departamento de Estado. No caso brasileiro, no caso do Brasil, é isso. Por quê? Porque naquela época tinha aquela polêmica em torno do ex-presidente Jair Bolsonaro, a possibilidade dele vir a ser preso, ameaças, ou melhor, o entendimento de que havia uma perseguição política, etc., etc. Aquilo tudo terminou no campo político, e quem tocou o assunto, ou quem se considerava e foi mandatado para tratar do assunto, foi o Departamento de Estado. Isso mudou. Hoje, quem cuida desse assunto é estritamente o STR, que é a representação comercial dos Estados Unidos, é o embaixador Jameson Greer, é ele quem está à frente disso, e o que eu entendo é que ele tem mantido contatos com o nosso ministro de Desenvolvimento. Esse contato está acontecendo no nível mais alto, mas também até onde eu sei, e essa é uma pergunta que só o Midi que vai saber responder, as conversas não avançaram o suficiente para nós sermos otimistas neste momento.
0: É aquela história assim, né? Do olho por olho, dente por dente, podemos acabar todos cegos e desdentados. Avançando essa situação, esse temor que hoje existe no Brasil de que os Estados Unidos, eu vou usar o termo aqui, retalhem outros setores da economia brasileira. Como é que funciona? É retaliação daqui para lá também? O que pode acontecer de resposta brasileira num caso como esse? A gente tem 30 dias, eu vou torcer aqui pelo melhor, para que isso chegue numa negociação e que nada aconteça. Mas nesse momento, com os anúncios que foram feitos, o clima está tenso.
1: Está tenso, sobretudo pela narrativa, pelo contexto eleitoral, tudo isso que a gente sabe que está acontecendo. Eu não tenho conhecimento de nenhum país que tenha retaliado os Estados Unidos, exceto a China. A China, num primeiro momento, sofreu, enfim, tarifas muito elevadas e resolveu retaliar os Estados Unidos, que contra-retaliaram, e a China retaliou de novo, e os números foram subindo, as tarifas chegaram a mais de 100%.
0: Foi aquele 50, 100, 150. E aí era...
1: Isso.
0: Eu cumpro a aposta.
1: Não ia dobrando a aposta, né? Então, isso foi acontecendo, só que a China tem poder de fogo.
0: Sim.
1: Né? A China tem poder de fogo, é um grande mercado, muitas empresas americanas estão na China, estabelecidas na China, produzindo na China, precisam de insumos americanos, inclusive. A relação entre os dois países é muito próxima, é muito carnal, né? Embora não pareça. Então, a China tinha capacidade de fazer isso, tanto que, e um dos últimos movimentos da China foi a proibição de exportação de minerais críticos, né? Ou de controle das exportações de minerais críticos, o que ameaçava a indústria norte-americana de fabricação de chips, de indústria digital e tudo mais. E os Estados Unidos, então, deram para trás. Eles estão hoje numa trégua, né, entre os dois. Então, esse movimento de retaliação foi feito pela China. Nenhum outro país fez isso. A União Europeia não fez isso. Ela ameaçou num primeiro momento, depois deu para trás, não fez isso. Reino Unido não fez isso, Japão não fez isso, Coreia não fez isso, Indonésia não fez isso, ninguém fez isso. Todos foram muito pragmáticos, entenderam que não era uma coisa contra eles, era uma coisa interna nos Estados Unidos. Os Estados Unidos está fazendo isso, não é contra o Brasil, está fazendo isso com mais de 100 países. Né? É uma política industrial deles de trazer investimentos para dentro do território americano, e eles acham que é subindo tarifa que eles vão fazer isso. E com um benefício adicional de aumento de arrecadação, né, na fronteira, com essas tarifas adicionais, que ajudaria a fechar o gap de alguns programas de incentivo fiscal que eles adotaram recentemente, né, com a Big Beautiful Bill, aquelas coisas que o presidente americano fez. Então, eu acho que o caminho da retaliação não foi adotado por ninguém até agora, todo mundo foi muito pragmático na relação com os Estados Unidos, tentando encontrar um entendimento que fosse o menos lesivo possível aos dois lados, sobretudo ao país que está sendo afetado. Eu tenho seríssimas dúvidas se o Brasil deveria ser um país a embarcar nessa linha por dois motivos. O primeiro é que não vai mudar a opinião dos Estados Unidos, não vai mudar em nada.
0: Sim.
1: E segundo, em geral, essas retaliações são um tiro no pé, terminam machucando o país que adota a retaliação. Então, eu particularmente não sou muito otimista, nem recomendaria esse caminho.
0: A Petrobras reduziu em 14,2% o preço médio da venda de querosene de aviação para as distribuidoras. O montante corresponde a uma diminuição de 0,93 centavos por litro em relação ao preço do mês passado. Na avaliação do diretor do Centro Brasileiro de Infraestrutura, Adriano Pires, essa política não deve afetar o preço direto na bomba e os consumidores não devem sentir essa queda chegar no bolso. Acompanhe a entrevista.
2: A política de preço, né, desde que começou esse conflito do Irã, do Brasil, criando uma série de subvenções, né, para os derivados, para o diesel, para a gasolina, para o próprio querosene de aviação, ela tem sido muito confusa, né? E agora mesmo você falou, o querosene aumentou mais de 50%, agora reduz 14%. O que a gente está vendo é que essa política tinha como objetivo, ou tem como objetivo, agora mesmo está se renovando no Congresso Nacional, na Câmara, o programa, aliás, o projeto de lei de subvenção ao diesel e gasolina, é minimizar os efeitos, né, do aumento do barril do petróleo, né, que acaba impactando, evidentemente, no preço dos derivados, no caso, querosene de aviação, gasolina, diesel e outros, até em fertilizantes também tem um impacto muito grande em função aí do aumento do gás natural. Mas o fato é que o consumidor não vê essa política reduzir o preço para ele, né? Nem o consumidor da gasolina, nem o consumidor do diesel e nem as passagens de avião vão ser reduzidas em função desse agora mudança na política de preço da Petrobras. Por quê? Porque, no fundo, o que está acontecendo é que a Petrobras, esse tempo todo, vende esses produtos abaixo do mercado internacional. Então, a resultante disso é que essas subvenções e essas políticas de preço da Petrobras acabam não beneficiando o consumidor, e sim reduzindo perdas que a empresa teria, né, pelo fato de vender os produtos abaixo de mercado internacional. Isso que a gente está vendo, são políticas que têm uma premissa muito eleitoreira. A gente está no ano de eleição, qualquer aumento aí de derivado de petróleo preocupa o governo, que pode tirar popularidade. Então acaba que a gente está vivendo uma situação e que não vai, na minha opinião, terminar. Você tem uma cauda longa, como eu chamo, dessa guerra do Irã, né? Você pode, inclusive, ter um cessar-fogo, né? Mas o problema é que os estoques dos produtos, querosene de aviação, diesel, gasolina, estão baixos, do petróleo também está baixo. Então a gente não vai ter uma queda.

0: esse cessar fogo estável acaba no final do dia ajudando um pouco o mercado, porque faz com que o petróleo, né, não ultrapasse lá muito a barreira dos 100 dólares. Então está tudo confuso, mas a conclusão que eu te digo, para quem está nos assistindo, é que a gente, nós consumidores, não vamos ser beneficiados com essas políticas de preço da Petrobras e com esses programas de subvenções do governo.
1: É isso que eu ia perguntar para você, né? Se reduzindo aí o valor do querosene, a gente pode ter uma redução no preço das passagens aéreas.
0: Eu acho que não, porque você falou mesmo, o aumento foi muito grande esse ano. Lembra que o último aumento, que precedeu essa queda agora de 14%, foi tão grande que a Petrobras resolveu dividir em três parcelas, né? Então, ainda deve ter uma parcela ainda não sendo paga pelas empresas. Então, assim, eu acho que vai ser um ano difícil, com passagens aéreas caras, e se a gente tivesse uma política como outros países, de ter mercado internacional aqui, o preço tenderia a subir mais ainda. Os estoques estão muito baixos, né? Porque caiu a produção de petróleo, automaticamente o refino também caiu, né? E você não consegue voltar a ter uma performance similar ao período antes da guerra de maneira muito rápida. Então a gente realmente ainda vai ter esse ano muito impacto desse conflito. Do Irã na economia mundial, dificuldade de retomada de crescimento econômico, juro alto, né? E aqui no Brasil a gente vai tentar, né, evitar tudo isso, porque nós estamos no ano de eleição e o governo vai tentar esconder isso embaixo do tapete de alguma forma, acaba culpando, né? Ele dá essas reduções e fica culpando as distribuidoras de combustível, os postos de gasolina como vilões, as próprias empresas aéreas que deveriam reduzir a passagem, quando a gente sabe que as políticas de preço não permitem esse tipo de afirmação, mas é uma afirmação sempre eleitoreira, e o governo quer botar a culpa em alguém, é mais fácil que botar a culpa aí na empresa aérea, no, nas distribuidoras de combustíveis e nos postos de combustíveis. A Petrobras reduziu também o preço do diesel em 35 centavos, só quer dizer que a parcela de piscofim do diesel voltou a ser cobrada. Então, na realidade, outra vez, aquela queda de 35% é no mínimo neutra, né? Não vai significar redução do preço do diesel na bomba, e o governo fica falando que as distribuidoras têm que reduzir, o posto tem que reduzir, mas não tem espaço para isso com essa política atual do governo.
1: Aliás, por falar em governo, a gente sabe que a gente teve na semana passada o governo prorrogando até dia 31 de julho aquela isenção de impostos sobre a venda de querosene de aviação e de biodiesel. Aliás, a gente já teve a questão ali de algumas medidas sendo adotadas para o governo para ver se minimiza esses efeitos da guerra no Irã, mas na prática, por exemplo, para postos de combustíveis, aí quando a gente fala dos veículos, isso não tem aparecido muito, porque a gente já teve, mesmo com essas medidas do governo, o anúncio do aumento um dia depois do dia do imposto zero, ou seja, um soco no nosso estômago, né, Adriano, quando a gente vê o quanto a gente pagaria sem os impostos do país, que é mais barato, e que acabou incluindo, inclusive, postos de combustíveis. Um dia depois veio o aumento dos combustíveis de novo, mesmo com essas medidas anunciadas pelo governo, mais de uma, por isso que eu estou falando no plural, e agora essa prorrogação. Você acredita que essas medidas do governo, essa prorrogação, consigam em algum momento impactar realmente o bolso do brasileiro que compra uma passagem aérea, que abastece o seu carro, ou até aquele próprio que abastece o carro para conseguir trabalhar, né?
0: Eu não acredito, não. Eu acho que não vai, o consumidor, que eu já te falei anteriormente, não vai sentir redução nem de gasolina, nem de diesel, nem no preço das passagens aéreas, porque no final do dia, toda essa política que o governo implementou em função do conflito do Irã, é uma política que no final do dia, quer dizer, só tem como resultado reduzir as perdas da Petrobras, que não pode aumentar o preço de acordo com o que está ocorrendo no mercado internacional, né? Além do mais, se você pensar bem, né, você subsidiar a gasolina, por exemplo, é um absurdo, né? Porque você poderia aí estar incentivando um consumo maior do etanol, né, que é um combustível mais limpo, e você tem os carros flexes, né? O próprio etanol anidro, que mistura 30% da gasolina, você poderia ter um preço melhor.

0: ele. Então, seria uma oportunidade também da gente tentar incentivar substituição de combustíveis fósseis por combustíveis mais limpos, mas o governo resolveu subsidiar os combustíveis fósseis. No caso de aviação, não existe essa hipótese, né? Porque você não tem um substituto hoje imediato para o querosene de aviação. Se fala aí no Natal da SAF, mas é um combustível, é um biocombustível que só deve ter ser usado em escala em aviões daqui a alguns anos, não nesse momento. Mas, de qualquer maneira, o que eu estou te falando é isso. Como a política ela tem uma de preço, ela tem uma premissa eleitoral, acaba que a preocupação de chegar até o consumidor reduções de preço não aconteceu em nenhum momento e eu acho que não vai acontecer. Ao contrário, eu acho que a gente vai ter preços mais elevados dos combustíveis no Brasil.
1: E com a continuidade da guerra, que pelo menos até agora a gente não vê um acordo sendo firmado, a situação tende a melhorar ou piorar aqui no Brasil?
0: Tende a ficar instável. O que está acontecendo, né? O que eu estava te falando, tem um cessar-fogo instável, né? Um dia para, tem cessar-fogo, no outro dia volta, né? Então cria uma volatilidade muito grande no preço do petróleo. Então um dia o preço do petróleo cai 5%, no outro dia aumenta 5%, 6%. É o que está acontecendo. A gente está vendo que o presidente Trump fala que está tudo resolvido, o governo grande diz que não está resolvido. Então essa instabilidade, ela é ruim, porque faz com que os preços ficam muito voláteis, mas ao mesmo tempo, por incrível que pareça, ela segura um aumento maior de barril de petróleo acima de 100 dólares. Mas o que está acontecendo, que eu te falei que esse ano a gente vai ter combustível mais caro, é porque você está com estoques muito baixos em função da durabilidade da guerra. Estoque baixo com demanda continuando crescendo significa preços mais altos. Por isso que eu acho que esse ano de 26 a gente vai ter preços mais altos, a não ser que o governo, que subsidie, né, a Petrobras, como está fazendo agora, mas subsidie para reduzir o prejuízo da empresa, pelo que eu já disse, de não acompanhar a mercado nacional, mas ao mesmo tempo essa política não vai afetar o preço na bomba, porque o preço na bomba ele vai continuar crescendo em função de tudo que está acontecendo.
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1: Supremo Tribunal Federal derruba a exigência de idade mínima para aposentadoria especial. A decisão beneficia trabalhadores expostos a atividades insalubres e altera regras vigentes. A juíza Elizabeth Machado Louro concede perdão judicial a Monique Medeiros no julgamento da morte do filho Henri Borel. O Ministério Público do Rio diz que vai entrar com recurso e defesa de Jairinho promete trabalhar para anular o julgamento. O presidente dos Estados Unidos, Donald Trump, responde à resolução aprovada na Câmara ontem para limitar seus poderes na guerra com o Irã e diz que republicanos que votaram pela medida deveriam ter vergonha. Os candidatos que iniciarem o processo para tirar a primeira carteira nacional de habilitação nas categorias A e B precisarão realizar exame toxicológico obrigatório. A medida amplia uma exigência que antes valia apenas para motoristas profissionais das categorias C, D e E e passa a incluir todos os novos condutores do país. A nova regra vale para qualquer cidadão que abrir o processo de primeira habilitação de carro ou moto a partir de junho. Também passa a ser exigida, em casos de reabilitação, da permissão para dirigir. Já quem iniciou ou contratou o processo na autoescola até o fim de maio, segue as regras anteriores e fica isento da exigência. O candidato poderá seguir normalmente com as aulas teóricas e práticas ao longo do processo. No entanto, o resultado negativo do exame toxicológico deverá estar obrigatoriamente inserido no sistema antes da emissão da permissão para dirigir. Sem o laudo, a CNH provisória não será liberada. A coleta é feita por meio de amostras de cabelo, pelos do corpo ou unhas. O Supremo Tribunal Federal derrubou a exigência de idade mínima para a aposentadoria especial de trabalhadores expostos a agentes nocivos à saúde. A regra estava prevista na reforma da Previdência de 2019 e foi anulada por 6-5. Com a decisão, os segurados poderão se aposentar ao cumprir o tempo mínimo de exposição a condições prejudiciais. O período varia de 15, 20 ou 25 anos de acordo com a atividade exercida. As regras de cálculo do benefício e a impossibilidade de conversão do tempo especial em comum permanecem válidas. No primeiro feriadão, com cobrança de taxa dos turistas, Ilha Grande, no litoral do Rio de Janeiro, já sente um impacto econômico. Donos de pousadas reclamam de prejuízos com a medida.
2: Quanto vale uma estadia no paraíso? A Ilha Grande, na Costa Verde do Rio de Janeiro, recebe mais de 1.200.000 visitantes todo ano. Gente que vem desfrutar da natureza e da tranquilidade desse patrimônio da Unesco. Mas esta semana o clima mudou por aqui. A prefeitura passou a cobrar uma taxa de turismo sustentável. Segundo o município, o dinheiro arrecadado será usado para custear ações de fiscalização, conservação ambiental e melhorias da infraestrutura turística. A medida gerou protestos. Barqueiros chegaram a impedir o desembarque na Vila do Abraão.
3: Hoje ninguém entra, ninguém sai. Está lá a capitania com a prefeitura filmando nós.
2: Agora, para acessar a ilha, existem duas formas de cobrança. O visitante que embarca em Angra dos Reis paga uma taxa única de R$50, válida por 30 dias. Quem pega uma embarcação em outro município está sujeito à mesma tarifa, mas deve comprovar pelo menos duas estadias na ilha, caso contrário, paga R$100. Outra opção é o Day Use. Nesse caso, saindo de Angra, o turista tem desconto e desembolsa R$ 28. Quem embarca nas cidades vizinhas precisa pagar R$ 50 ao chegar na ilha e apresentar uma reserva em algum restaurante local. Estão isentos da taxa moradores da ilha e familiares até o segundo grau, além de prestadores de serviços cadastrados, idosos, crianças com menos de 12 anos e pessoas com deficiência. A medida divide opiniões.
3: É a sexta vez na Ilha Grande, é a primeira vez que estamos taxados.
4: E como é que vocês se sentiram sendo taxados?
5: Um absurdo.
3: Um absurdo, é realmente absurdo.
5: Se for para cuidar do lugar, eu não acho ruim, não. Jericoacoara já é assim, já tem outros lugares que é assim, que eu já fui. Aí é bem cuidado, se for para cuidar, aí vale a pena, né?
2: Outros destinos turísticos também estipulam tarifas para visitação. Em Fernando de Noronha, a cobrança é progressiva. Um dia custa R$ 105. Em Morro de São Paulo, na Bahia, uma taxa de R$ 70 começou a ser cobrada no fim do ano passado e deve aumentar para R$ 90 no mês que vem.
6: Quem vive do turismo diz que desde que a lei foi criada, em setembro do ano passado, a procura pela Ilha Grande diminuiu. Mas às vésperas do feriado de Corpus Christi, uma onda de cancelamentos atingiu pousadas e hotéis daqui.
7: Que foi criada sem consulta nenhuma com a população, que nós sabemos que não tem nenhum projeto de sustentabilidade, nenhum projeto de ordenamento, vai ser cobrada por uma empresa particular que foi contratada sem licitação.

0: primeira vez a Alemanha perde uma eleição na disputa por uma vaga para o Conselho de Segurança da ONU. Vamos a Berlim falar com o Cristiane Ramalho, correspondente da Deutsche Welle, nossa parceira na Alemanha, a respeito dessa derrota histórica. Cristiane Velho e a Cristiane e a repercussão, a reação aí na Alemanha. Cristiane.
1: A Alemanha já ocupou 6 vezes esse posto, mas dessa vez não conseguiu garantir uma vaga para se tornar membro não permanente do Conselho de Segurança da ONU, responsável por manter a paz mundial e com poder para impor sanções e autorizar o uso da força militar, por exemplo. As 2 vagas europeias ficaram com Portugal e Áustria. O ministro do exterior alemão, Jochen Wadephul, atribuiu o revés ao apoio incondicional que a Alemanha vem dando à Ucrânia e também aos laços estreitos que o país mantém com Israel, por sua responsabilidade histórica frente ao Holocausto. Para o ministro, a Rússia teria feito lobby nos bastidores contra a candidatura alemã. A oposição criticou o governo, dizendo que a Alemanha tem tido uma postura arrogante no cenário internacional e cortado gastos na ajuda para o desenvolvimento. O chanceler federal, Friedrich Merz, prometeu que a Alemanha, apesar da derrota, vai continuar a ser um pilar confiável do sistema das Nações Unidas. O Conselho de Segurança da ONU é formado por 5 membros permanentes: Estados Unidos, França, Reino Unido, China e Rússia, com poder de veto, e mais 10 temporários. A Alemanha é um dos maiores financiadores da ONU e, assim como o Brasil, defende o multilateralismo e quer fazer reformas na instituição, que vem perdendo peso no cenário internacional. Cristiane Ramalho, correspondente da Deutsche Welle de Berlim, para a Band News TV.
0: Bom, estou em contato com o professor de Relações Internacionais, Igor Lucena. Deixa eu perguntar a respeito dessa situação para o professor, do que está acontecendo nesse Conselho de Paz da Organização das Nações Unidas, esse final da Cristiane Ramalho, que é preocupante. A nossa pauta é outra, mas esse assunto se impõe, é um assunto que vem sendo debatido em nível mundial. Qual é a situação? Qual é o Conselho de Segurança da ONU que vamos ter nos próximos anos? A gente vê várias guerras espalhando o mundo afora e o Conselho não tendo ali força para tratar do assunto, professor. Boa noite.
2: Muito boa noite, é um prazer estar aqui novamente com vocês. Olha, do ponto de vista diplomático, a Alemanha de fato sofreu um boicote e obviamente as posições da Alemanha têm sido muito importantes para a defesa da Ucrânia e do multilateralismo. Então, no meu ponto de vista, de fato, é uma derrota que não só da Alemanha, mas eu acho que uma derrota geral da Europa, pelo peso que a Alemanha tem como uma locomotiva europeia, não desmerecendo Portugal, né, nossa nação irmã, e também a Áustria, mas não vejo capacidade, peso para que essas 2 nações possam impor suas vontades do ponto de vista do Conselho, que tem nações com peso muito forte. Agora, independente disso, o Conselho vem perdendo totalmente a sua capacidade de manutenção da paz. Porque dentro da criação dele, você tinha decisões que eram feitas e que os vetos eram utilizados em situações emergenciais, que de fato tinham profundos contornos dentro da estabilidade geopolítica mundial. Hoje não. Hoje, Estados Unidos, Rússia e China utilizam os vetos para que não hajam decisões claras de uso da força ou decisões que, de fato, gerem sanções com objetivo geopolítico. Ou seja, se há uma moção contra um aliado da Rússia, ela veta. Se há uma moção contra um aliado da China, ela veta. E dos Estados Unidos, a mesma coisa. Então, o Conselho de Segurança perde toda a razão de existir.
0: Além disso, Rússia e Estados Unidos envolvidos diretamente em 2 guerras. Quer dizer, você não tem ali como dizer os outros, né? Fazer ali um 3-2, porque tem que ser unanimidade. Os outros não têm uma força, aqueles que estão ali como membros provisórios, então realmente a situação é complicada. O futuro, a gente tem muito falado aqui da perda da força da OMC, né? É outro organismo internacional, nesse multilateralismo, que também perdeu força. No caso da ONU, tem que ser feita uma reforma geral de novo, professor.
2: Tem que ser feita uma reforma geral, uma reforma onde não seja possível a necessidade de que apenas um voto possa resolver os problemas e que as organizações internacionais elas precisam ter um enforcement militar. No mundo que nós estamos hoje, a única organização que de fato consegue impor alguma coisa hoje é a OTAN, porque a OTAN tem uma capacidade militar de defesa e de contra-ataque muito clara e direta. As outras que não têm, elas perdem a razão de existir quando se confrontam com grandes nações como China, Rússia, Estados Unidos, ou até mesmo com nações atômicas, que simplesmente não respeitam. Então, a gente está vivendo num mundo onde, cada dia que passa, as organizações internacionais se tornam menos importantes, porque elas estão paradas em um modelo do século passado, que não funciona mais hoje no mundo pós-Ucrânia e pós-Trump.
0: Professor, uma outra situação que o senhor passou por ela agora, a questão da OTAN. A OTAN também está numa situação que tem força para a Europa, mas está complicada a relação com os Estados Unidos. Se o Trump tirar todo o dinheiro, os europeus que já aumentaram os orçamentos deles vão se complicar, porque está todo mundo no limite.
2: Exatamente. O presidente Donald Trump, ele conseguiu fazer um feito que eu acho que até os europeus consideram positivo, que é o aumento das despesas dos países da OTAN, né, para 2%, alguns 3%. A Estônia já chega a 4%, então a própria União Europeia e os países membros dizem que acordaram para sua autodefesa. Hoje, o orçamento da OTAN, aproximadamente 45% vem dos Estados Unidos, então, obviamente, se sair seria muito trágico, mas eu acho muito remota essa situação por um motivo muito simples. Dentro do escopo internacional e, principalmente, dentro da visão dos republicanos nos Estados Unidos, a participação dos Estados Unidos na OTAN é bem vista. Ou seja, a saída da OTAN, diferentemente da Organização Mundial de Saúde e outras organizações que o presidente Trump já saiu, seria visto como um desgaste. E como o presidente Trump está próximo a eleições primárias, isso seria um tema que seria colocado e seria usado contra os republicanos. Então, eu não acho que essa saída é válida, mas o presidente Trump, como continua ameaçando o mundo e faz com que ameaças sejam um meio de política externa, continuará a ameaçar a OTAN. Mas as ações são um pouco diferentes, né? Ele, quando ele recebeu uma crítica aberta de Friedrich Merz da Alemanha, ele disse que ia retirar as tropas americanas da Alemanha. E Atos Pontino disse que ia mandar 5 mil tropas para a Polônia. Então, é um jumor de assopra que o presidente Trump tenta fazer, mas ele entende também que existe um agregado na OTAN que ele não pode largar, até porque grande parte dos eleitores republicanos tem raízes históricas em países da OTAN.
0: Bom, e os eleitores republicanos, a gente vê que estão aí num impasse nessas eleições de meio de turno, mas a gente não vai avançar agora, porque a gente lhe convidou para falar de outro assunto, que é essa falta de avanço nas negociações por um acordo de paz com os Estados Unidos. Os líderes do Irã retomaram as provocações ao governo Donald Trump e negam a autoria de um ataque a um aeroporto no Kuwait.
3: Câmeras de segurança mostram o momento em que o que parece ser um drone militar atinge o principal aeroporto do Kuwait, no Oriente Médio. Uma bola de fogo surge no céu. Os vídeos foram divulgados pelo governo do Kuwait, que confirmou que o bombardeio deixou um morto e mais de 60 feridos, e acusou o Irã de atacar o terminal. O regime islâmico nega a autoria e diz que a explosão foi causada por destroços de um míssil antiaéreo dos Estados Unidos. Na capital Teherã, milhares de manifestantes participaram de uma cerimônia que lembrou dos 37 anos da morte do Ayatolá Khomeini, líder da Revolução Islâmica de 79. Uma mensagem atribuída ao atual líder supremo, Mojtaba Khamenei, foi lida durante o evento. No texto, ele disse que os inimigos do Irã, derrotados no campo de batalha, tentam semear divisões na sociedade iraniana. Enquanto as negociações por um acordo de paz entre Estados Unidos e Irã continuam sem avanços, o desgaste do presidente Donald Trump aumenta. Durante o dia, ele não poupou críticas aos parlamentares do próprio partido, o republicano. Apesar de controlar a Câmara dos Deputados, o partido de Trump saiu derrotado com a aprovação da resolução que visa acabar com o conflito no Irã. Foram 215 votos a favor do texto e 208 contra. O placar veio depois que quatro deputados republicanos se uniram à oposição democrata, enquanto outros seis não votaram. Em uma rede social, o presidente acusou os republicanos dissidentes de fazerem espetáculo político e disse que eles deveriam se envergonhar. A resolução veta novos ataques contra o Irã sem o aval do Congresso. Apesar do impacto político, ela terá pouco efeito prático, já que ainda precisa passar pelo Senado, que também tem maioria republicana, e ser sancionada pelo próprio Trump, o que não deve acontecer. Mas a votação mostra que uma ala do partido de Trump teme uma derrota nas urnas, na eleição legislativa de novembro, no rastro da queda da popularidade do presidente, que está no seu pior nível de aprovação desde o início do mandato, em janeiro de 2025.
0: Bom, seguimos conversando com o professor Igor Lucena, da Universidade de Lisboa. Professor, essas negociações entre Estados Unidos e Irã vinham sendo tratadas como uma oportunidade para reduzir as tensões no Oriente Médio. Nesse momento, quais foram assim, os principais fatores que impediram a construção de um acordo, levaram a esse impasse que a gente não sai dele, professor?
2: Olha, a gente tem três fatores que é importante a gente falar agora, que são os mais recentes. O primeiro é uma coalizão entre França e Alemanha, que já está formada para, quando tem um acordo, eles limpem as chamadas minas marítimas que estão no Estreito de Hormuz, para que volte, de uma maneira mais prática, a passagem de navios. Então, esse é um ponto que está ocorrendo independente disso tudo, e com, entre aspas, o aval do Irã e dos Estados Unidos. Nós temos o fato de que o Irã permitiu que inspetores da ONU entrassem nos reatores nucleares iranianos para inspeções, então isso é um sinal de boa vontade, mas proibindo que eles inspecionassem as reservas do urânio enriquecido, né? Ou seja, isso dá mais munição para os Estados Unidos, mas mesmo assim é um avanço. E o ponto principal, que nós não vimos um avanço real, apesar de tudo que está acontecendo, é o fato de que, apesar de os iranianos querem que tenha uma paz também, né? um cessar-fogo, pelo menos, entre Israel e o Líbano. E isso, de fato, ocorreu. Os Estados Unidos conseguiu fazer um cessar-fogo entre o governo do Líbano e o governo de Israel. Entretanto, nas últimas horas, o Hezbollah, que tem uma participação política forte no Líbano, e lembrando, o Hezbollah é um grupo terrorista, mas que tem participação política oficial no Líbano, e é um braço, uma proxy do Irã, não aceitou o cessar-fogo e teve um novo confronto entre forças israelenses e forças do Hezbollah. Então, os iranianos querem que, de alguma maneira, esse cessar-fogo deixe de existir, porque nos últimos dias e semanas, basicamente, Israel estava avançando até Beirute com um único objetivo: eliminar todas as lideranças do Hezbollah e deixar ele extremamente enfraquecido, como ele fez com o Hamas. E isso, obviamente, deixaria o Irã em uma situação ainda pior. Então, os Estados Unidos querem controlar ou fazer de alguma maneira que não haja mais confrontos no Líbano para que possa avançar o seu acordo com os iranianos.
0: Professor, até que ponto essas divergências sobre o programa nuclear iraniano continuam sendo usadas, né, como principal obstáculo, e quais são os pontos verdadeiros? Né? Porque sempre bate na questão nuclear, né, para o entendimento. Né? Mas a gente sabe, tem outros interesses estratégicos dificultando essa aproximação entre Washington e Teherã.
2: Tem vários interesses, mas eu acho que dois pontos, além desses, são fundamentais. Obviamente, o interesse dos iranianos é sim ter uma arma atômica, isso não é inegável. O fato do Irã ter como base principal a aniquilação do Estado de Israel e dos judeus, e eles falam isso abertamente, significa que se eles tiverem uma arma atômica, poderão usá-las contra Israel. Então isso é inadmissível, tanto para Israel quanto para os Estados Unidos. Um outro ponto são os mísseis balísticos intercontinentais. Que os iranianos lançaram um, chegou até uma base americana próximo da Espanha, aproximadamente 3 mil quilômetros de distância, e isso foi visto como uma ameaça. Se os iranianos tiverem um míssil transcontinental e, ao mesmo tempo, a capacidade nuclear, isso significa uma possibilidade de territórios americanos a serem atingidos com armas nucleares. Então, isso sim, apesar de toda a crítica que pode ter, é sim um risco de segurança nacional dos Estados Unidos que sempre vai ser colocado em segurança. Um outro ponto, e eu acho que esse ponto é válido, é que o urânio enriquecido em altas porcentagens, que os iranianos já têm, e eu acho que eles nem negam mais isso, poderia ser estocado com outros agentes, né, que seriam, por exemplo, os chineses ou os russos. Isso é uma possibilidade que foi colocada na mesa e que os iranianos não responderam. Obviamente, esses interesses são fortes, mas talvez o principal seja a questão geopolítica. Quando a gente fala no Golfo, os iranianos são inimigos da Arábia Saudita e hoje de quase todos os países do Golfo Pérsico, o que gera uma necessidade ainda maior de segurança. Ou seja, nós vamos ver um aumento da segurança dos Estados Unidos na região, ou países como Turquia e até mesmo países europeus vão aumentar a sua segurança com países que exportam petróleo e gás para eles.
0: Tá. Professor, eu tenho 2 minutos. Tem mais algum ponto sobre Estados Unidos e Irã? Senão eu gostaria de lhe ouvir sobre Israel e Líbano, que é uma outra situação, que está linkado, mas é uma outra situação nesse momento.
2: Claro, pode continuar.
0: Vamos lá, Israel e Líbano, qual é a situação do momento?
2: Israel e Líbano, nós temos uma situação direta, né? O governo do Líbano e o governo de Israel chegaram, de fato, a um acordo para o cessar-fogo. Os dois entendem que há uma possibilidade de negociação de paz. Agora, o grande problema é que o Hezbollah, como eu já disse, que é um grupo terrorista que participa da organização política do Líbano, não aceita esse cessar-fogo, porque não foi chamado para a mesa. Então, se ele não foi chamado para a mesa, ele vai sim continuar atacando Israel e vai impedir que esse cessar-fogo continue. O grande ponto e a grande complexidade disso tudo é: os israelenses não vão negociar com o grupo terrorista. A visão de Benjamin Netanyahu, como foi com o Hamas, é aniquilar o grupo terrorista e tornar ele incapaz de revidar. Enquanto o Hezbollah ainda existir, Israel ficará em risco. Então, é uma situação complexa, porque ao mesmo tempo que há sim uma aproximação com o governo de Beirute, o Hezbollah participa do governo, mas não está sendo negociado. E Israel, no meu ponto de vista, com toda razão, não deve negociar com terroristas. Caso contrário, abre brechas para ter que negociar com Hamas, Estado Islâmico e qualquer outro grupo que comece a ameaçar. E aí, quando equiparamos grupos terroristas com Estados, o mundo fica num caos.
0: Professor, sempre bom lhe ouvir. A tranquilidade de saber com quem a gente está conversando, porque não estava pautada a primeira parte, mas era interessante a gente lhe ouvir a respeito dessa situação envolvendo o Conselho de Segurança da ONU, essa decisão, a Alemanha ficando fora, como estava a Alemanha também tratando do assunto, né? E aí a gente tomou um pouco do tempo dessa questão do Oriente Médio. Obrigado ao senhor, até a próxima.
2: Até a próxima, boa noite a todos.
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0: Julgamento mais longo da história do Rio de Janeiro termina com a revolta do pai de Henri Borel. Justiça livra a mãe de punição pela morte do menino. Ministério Público vai recorrer da decisão que deu perdão judicial a Monique Medeiros, que já está solta. Já o padrasto de Henri Borel, o ex-vereador Jairinho, é condenado a mais de 40 anos de prisão. E você vai ver também no Jornal da Noite. Mais duas mulheres denunciam ginecologista por abuso sexual no Rio de Janeiro.
1: Quando eu saí do consultório, eu desabei, chorando muito.
0: Presidente da Ucrânia publica carta aberta a Vladimir Putin, pedindo o fim da guerra que já dura mais de 4 anos. Explosão de 4 caminhões de gás provoca a retirada de cerca de 2 mil pessoas no México. Seleção pode ter novidades para o último amistoso antes da Copa.
2: A única certeza até agora é que Neymar não viaja com o grupo nesta sexta-feira para Cleveland.
0: De Shakira a Anitta, FIFA anuncia álbum oficial de músicas para a Copa do Mundo. E ainda, gari no horário comercial, violinista nas horas vagas. É a história de um homem no interior da Bahia que transforma a rotina em arte. 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Olá, boa noite. A Justiça do Rio de Janeiro condenou o padrasto de Henri Borel, o ex-vereador Jairinho, a 43 anos de prisão pela morte do menino. A mãe, Monique Medeiros, recebeu perdão judicial e já foi solta para a revolta do pai do menino.
3: A mãe de Henri deixou a cadeia nesta tarde. Monique Medeiros recebeu perdão judicial pela morte do filho, assassinado em março de 2021. Na justificativa, a juíza Elizabeth Machado Louro disse que ela foi perseguida e já sofreu um castigo suficiente.
4: Não posso me importar de expressar meu pasmo diante da reação desproporcional e desmesurada da sociedade em geral em face da conduta imputada à acusada Monique, na modalidade homicídio, claramente discriminatória de gênero.
3: O pai de Henri reagiu.
5: Mataram meu filho pela terceira vez. E quantas vezes mais vão matar o Henri? Quantas vezes mais matarão crianças com a permissão do judiciário brasileiro?
3: Ao se reunirem para analisar o caso, os jurados entenderam que a mãe de Henri não teve intenção de matar o filho. E a classificação da acusação de homicídio doloso foi alterada para culposo. Com o perdão judicial previsto pelo Código Penal nesse caso, a juíza dispensou a aplicação da pena. Monique foi condenada a 1 ano e 4 meses por omissão em relação à tortura sofrida pelo filho, mas já cumpriu esse tempo em prisão preventiva.
6: Henri Borel, um menino que teve menos tempo de vida do que a luta da família por justiça. Foram 5 anos até que a sentença saísse. Em março de 2021, a criança de 4 anos morreu em um dos casos de maior repercussão do país nos últimos anos. Madrugada do dia 8. Câmeras de segurança mostram quando Henri é levado para um hospital particular. Segundo a investigação, ele já chegou morto à unidade. O laudo do Instituto Médico Legal apontou mais de 20 lesões no corpo de Henri Borel, como no pulmão, rins e abdômen. A causa da morte foi identificada como hemorragia interna provocada por espancamento.
3: Jairinho, que preferiu não estar no plenário durante a leitura da sentença, foi condenado a 43 anos e 9 meses de prisão pelos crimes de homicídio duplamente qualificado, tortura e coação no curso do processo. A juíza reforçou que a vítima era uma criança vulnerável que foi submetida a um sofrimento físico e psicológico incompatível com a idade. O ex-vereador do Rio também vai ter que pagar uma indenização de R$ 400 mil por danos morais ao pai de Henri. A defesa de Jairinho diz que vai pedir anulação do júri. O maior julgamento da história recente do Rio de Janeiro durou 11 dias. Foram mais de 20 depoimentos. Ao longo do júri, peritos técnicos foram contundentes. Os laudos comprovaram que o menino sofreu muito antes de morrer e que as mais de 20 lesões foram causadas por espancamento. O Ministério Público vai recorrer.
5: Aí a juíza dá perdão judicial para quem deveria proteger. O Henri só está morto hoje por causa da Monique. Monique, ela é pior do que o Jairo. Monique era mãe. E como mãe, ela deveria proteger o filho dela. E ela não protegeu.
0: Agora à noite, um vazamento de gás assustou moradores de um prédio no centro de São Paulo. Uma obra na rede de água atingiu um encanamento. O cheiro forte chamou a atenção de quem passava por ali e a área precisou ser isolada. Ninguém ficou ferido. E um homem de 55 anos escapou por um triz de ser atropelado por um trem em Apucarana, no interior do Paraná. Ele caminhava com um andador pela linha quando perdeu o equilíbrio e caiu. Uma mulher percebeu e correu para ajudar. Detalhe. 8 segundos depois do resgate, o trem passou em alta velocidade. E mais duas mulheres denunciaram um ginecologista por abuso sexual no Rio de Janeiro. A Amanda Martins tem mais informações. Boa noite, Amanda.
7: Boa noite a você e a todos que nos assistem aqui no Jornal da Noite. 7 vítimas procuraram a Delegacia de Atendimento à Mulher de São João de Meriti, na Baixada Fluminense, relatando abusos sexuais praticados pelo médico ginecologista identificado como Carlos Alfredo Mendes de Oliveira, de 71 anos. Os relatos das vítimas são bem parecidos. Elas dizem que o médico esperou o momento em que eles ficassem sozinhos para fazer comentários de cunho sexual e toques considerados desnecessários. A delegada responsável pelas investigações chegou a pedir à Justiça Fluminense um pedido de prisão preventiva contra o ginecologista, o que foi negado. A principal alegação é a idade do médico, 71 anos. No lugar da prisão, foram impostas medidas cautelares, como comparecer em juízo na justiça, né, aqui do Rio de Janeiro, e também ele não pode exercer a profissão enquanto durarem as investigações. No entanto, denúncias recebidas pela nossa reportagem demonstram que ele continua atendendo em pelo menos 2 endereços da cidade da Baixada Fluminense. Eu volto com você.
0: E ainda no Rio, uma explosão num apartamento em Copacabana levou a polícia a descobrir um laboratório caseiro de drogas. O incêndio foi provocado pelo manuseio de produtos químicos. Um homem que estava no local ficou ferido e está internado. Quando receber alta, vai direto para a cadeia. E em São Paulo, a polícia tenta encontrar uma quadrilha que deu golpes milionários em idosas. Uma das vítimas perdeu cerca de 3 milhões de reais ao acreditar que estava num relacionamento com o homem mais rico do mundo, Elon Musk. O Marcelo Moreira tem os detalhes. Boa noite, Marcelo.
8: Boa noite, Sérgio. A Polícia Civil de São Paulo está investigando um golpe que está crescendo e muito entre idosos, principalmente mulheres com elevado poder aquisitivo. Só esta delegacia do bairro do Morumbi, zona sul de São Paulo, registrou em um ano 6 boletins de ocorrência de mulheres que afirmam ter tido contato com o multimilionário Elon Musk através das redes sociais e emprestado dinheiro ao empresário mais rico do mundo depois de um envolvimento amoroso virtual. No último caso, filho de uma idosa de 81 disse que a mãe acreditava estar falando com Elon Musk e que o golpista que usava inteligência artificial para simular o rosto e a voz do famoso pedia quase 200 mil dólares com a desculpa de pagar uma ação judicial e em seguida vir ao Brasil para casar-se com ela. Uma outra idosa acreditou estar investindo em bitcoins num banco de Elon Musk e também perdeu dinheiro. A Polícia Civil já abriu inquéritos para chegar até os integrantes da quadrilha e sabe que as denúncias não representam a quantidade de golpes, já que muitas vítimas têm vergonha de denunciar.
0: Um homem foi preso depois de matar a ex-namorada a tiros dentro de casa em São Paulo. Sem saber que eles estavam separados, um vizinho emprestou as chaves do condomínio onde a vítima morava.
9: Uma câmera de segurança registrou o som dos disparos e gritos de socorro. O crime aconteceu em um apartamento desse prédio na zona sul de São Paulo. A enfermeira Stephanie Silva Lima, de 26 anos, foi assassinada pelo ex-namorado, o segurança Guilherme Sobrinho Keller Vieira, na frente da mãe. O casal havia terminado o relacionamento há cerca de um mês. Segundo testemunhas, Guilherme era ciumento e controlador. Na tarde de ontem, Guilherme foi até o condomínio onde Stephanie morava. O assassino conseguiu a chave da portaria do prédio com um vizinho que não sabia que os dois estavam separados. Ele descobriu o crime minutos depois.
10: Recebi o telefonema me avisando que tinham atirado na Stephanie. Voltei correndo e eu vi a Stephanie caída lá na sala.
9: Guilherme matou a vítima depois que ela se recusou a reatar o namoro. Ele fugiu de carro logo depois.
11: Por que você matou ela?
9: Guilherme foi preso 3 horas depois na cidade de Arujá, na Grande São Paulo. Com ele, os policiais encontraram a pistola que teria sido usada no crime. Nas redes sociais, o segurança costumava exibir armas e, segundo a investigação, se apresentava como ex-integrante do exército. Chegou a escrever: morte antes da desonra. Guilherme já respondeu a processo por porte ilegal de arma e também foi acusado por uma ex-namorada de violência doméstica. Na época, em 2021, ele foi investigado por ameaça, lesão corporal, calúnia e dano. Stephanie não tinha medida protetiva contra o ex-companheiro. A enfermeira trabalhava em 2 hospitais e dedicava a vida a cuidar de pacientes com câncer, muitos deles crianças.
12: Menina bonita, trabalhadora, batalhadora, enfermeira formada, fez faculdade, não merecia ter esse fim.
9: No Pará, mais uma vítima de violência, um caso chocante de feminicídio. Uma mulher teve a morte cerebral declarada depois de ser baleada pelo ex durante a assinatura do divórcio. Após os disparos, Romildo Veloso e Silva se matou.
0: É inacreditável esse massacre de mulheres. Agora olha bem essa história. Como uma mulher de 37 anos conseguiu se passar por uma criança de 12 e enganar uma família em Santa Catarina? Depois da prisão, a polícia descobriu que ela já tinha aplicado o mesmo golpe em outras vítimas.
13: Dizer que a senhora é linda, que a senhora é uma princesa de Jesus. Eu amei a senhora, achei a senhora muito fofa, igual uma princesa.
14: Amanda Maria conheceu um casal em uma igreja. Ela não recebia dinheiro, mas morava com a família. A farsa durou 1 ano e 2 meses. Sobre a idade, ela dizia ter tomado hormônios quando era criança e, por isso, aparentava ser mais velha. Essa mulher já tinha sido presa antes pelo mesmo golpe. Há registros policiais dela com a mesma falsa história em Minas Gerais, Goiás, São Paulo e no Rio de Janeiro. Esta mulher foi vítima da golpista e trabalha em um centro de acolhimento. O caso aconteceu em 2019.
15: Eu tinha que entregá-la novamente para o abrigo. E aí, quando eu cheguei para dar essa informação para ela, ela estava com minha filhada lá em casa, ela quebrou quase minha casa toda. Naquele dia eu percebi que ela era adulta, porque o comportamento dela, a fala dela, ela tirou aquela máscara, né, de mim, aquele personagem, e realmente mostrou quem ela era.
14: Amanda utilizava diferentes nomes e versões sobre a própria história para conseguir acolhimento em abrigos, instituições religiosas e programas de assistência social. Em outro boletim de ocorrência, a mesma mulher se apresentava com o nome de Ana Caroline Oliveira dos Santos, na cidade de Bom Despacho, no centro-oeste de Minas. A prefeitura acionou os programas sociais para o acolhimento e acompanhamento psicológico. Durante o atendimento, no entanto, as histórias não batiam mais e a denúncia chegou até a polícia. A farsante admitiu que utilizava documentos falsos para se passar por menor de idade.
0: O assunto agora é seleção brasileira, que deve ter novidades para enfrentar o Egito no sábado. É o último amistoso antes da Copa do Mundo. Dos Estados Unidos, a repórter Gabi Guimarães tem as informações.
7: Terceiro dia de treinos da seleção brasileira nos Estados Unidos. Uma atividade no período da manhã, fechada para a imprensa, e um segundo treino no período da tarde. Os jornalistas puderam acompanhar os 15 minutos iniciais e Carlo Ancelotti, no momento da distribuição de coletes, decidiu fazer um pouco de mistério. Dá a entender que vai fazer algumas mudanças, colocando, por exemplo, o jovem Rayan, cria do Vasco, no ataque da seleção brasileira, na vaga que seria do Lucas Paquetá, que foi novidade no treino de quarta-feira, e uma mudança também na dupla de zaga. Quem faria a dupla com o Marquinhos seria o Léo Pereira do Flamengo, substituindo o Gabriel Magalhães. São dúvidas que Carlo Ancelotti só vai poder responder na entrevista coletiva que vai acontecer nesta sexta-feira. Bom, todos eles vão se apresentar e vão duelar contra o Egito num amistoso no sábado, mas quem não estará é o Neymar. Ele segue no processo de recuperação de uma lesão grau 2 na panturrilha e foi informado pela Confederação Brasileira de Futebol, a CBF, de que o atacante vai continuar aqui em Nova Jersey, não vai viajar com a delegação da seleção brasileira para Cleveland no amistoso que acontece no sábado.
16: É importante ter ele aqui com a gente, ele é um líder desse grupo, ele faz bem para o ambiente, está feliz. É, a gente não vê tanto esse trabalho de recuperação, né, que é mais sozinho dele com os físicos, com os preparadores físicos, mas o ambiente está bom, no que ele pode ajudar, ele ajuda, e o que a gente espera é que ele se recupere 100% rápido e esteja já disponível para ajudar a gente em campo.
8: E a FIFA alegou questões de segurança e decidiu proibir os torcedores de levarem garrafas de plástico ou de qualquer outro material para os jogos da Copa do Mundo, mesmo que vazias. Sentiu sede dentro do estádio? Só tem uma opção: comprar águas nos bares dentro das arenas, o que não deve ser nada barato. Outro item que está banido é a vuvuzela, aquelas cornetas que ficaram famosas na Copa de 2010 com os torcedores africanos e que para muita gente tinha um barulho insuportável. Quem descumprir as regras nesta Copa pode ser retirado do estádio. E por aqui o comércio vive um duelo de gigantes, festa junina e Copa do Mundo. O verde e amarelo já domina as vitrines.
17: O movimento na 25 de março, principal rua do comércio do país, era intenso, porque é mês de...
18: É mês de festa junina, mas esse ano é Copa do Mundo. Esse ano é Copa, né, filho? Faz aqui, vai Brasil!
19: Copa, Copa do Mundo, festa junina.
17: Tudo junto. Nas lojas, o que não falta é opção para você montar o seu arraiá. Só que esse ano, os balões estão dividindo espaço com as cores do Brasil. Pelo jeito, essa junção tá dando bom. Nessa loja, a procura já tinha crescido por causa das festas juninas e disparou depois da convocação da seleção.
20: Como tem Copa do Mundo, quando cai junto com festa junina, nossas vendas aumentam 20%, mais ou menos por causa da Copa do Mundo. Mas dessa vez, já passamos de 35%, estamos chegando nos 40% ou a mais.
17: Para não deixar nenhum dos dois de lado, o arraiá de muita gente está ficando verde e amarelo. Você está com a taça da Copa do Mundo, mas também milho para festa junina?
21: Sim, sim. Para a decoração tem que ser junto agora, né? É a Copa e o São João, tudo juntinho.
17: Os lojistas torcem para que a seleção avance, para manter a torcida empolgada e as vendas aquecidas, como uma boa fogueira de festa junina.
22: São 4 anos, né, que a gente fica na expectativa. E aí quando chega uma Copa, o Brasil vai avançando, vai chegando, o brasileiro fala que não gosta, mas chega na hora, todo mundo quer fazer alguma coisa, todo mundo quer um tema, todo mundo quer uma decoração, uma bandeira.
17: Entre os itens mais vendidos estão cornetas, apitos, chocalhos. Tudo aquilo que faz barulho.
18: Comprando barulhinho para criança, para a mãe ficar bem brava.
8: Vamos agora com o noticiário internacional com uma imagem impressionante na Alemanha. Um avião da companhia Lufthansa caiu com o nariz no chão, depois que o trem de pouso dianteiro quebrou de repente. A equipe que trabalha no avião tinha acabado de embarcar no voo que seguiria de Frankfurt para Los Angeles. Segundo a empresa, alguns deles se feriram, mas sem gravidade. Não havia passageiros a bordo. A companhia investiga a causa do incidente. O voo teve que ser cancelado. No México, um grande susto com a explosão de 4 caminhões de gás.
0: Vídeos feitos a quilômetros de distância mostram uma imensa coluna de fogo que assustou moradores de Puebla, na região central do país. Segundo as autoridades, os caminhões estavam num depósito clandestino e a suspeita é que faziam transporte ilegal de gás natural. A explosão deixou 3 feridos e forçou mais de 2 mil pessoas a deixarem suas casas por riscos de intoxicação. E sem avanço nas negociações por um acordo de paz com os Estados Unidos, líderes do Irã retomaram as provocações ao governo de Donald Trump e negaram a autoria de um ataque a um aeroporto no Kuwait.
1: Câmeras de segurança mostram o momento em que o que parece ser um drone militar atinge o principal aeroporto do Kuwait, no Oriente Médio. Uma bola de fogo surge no céu. Os vídeos foram divulgados pelo governo do Kuwait, que confirmou que o bombardeio deixou um morto e mais de 60 feridos, e acusou o Irã de atacar o terminal. O regime islâmico nega a autoria e diz que a explosão foi causada por destroços de um míssil antiaéreo dos Estados Unidos. Na capital Teherã, milhares de manifestantes participaram de uma cerimônia que lembrou dos 37 anos da morte do Ayatollah Khomeini, líder da Revolução Islâmica de 79. Uma mensagem atribuída ao atual líder supremo, Mojtaba Khamenei, foi lida durante o evento. No texto, ele disse que os inimigos do Irã, derrotados no campo de batalha, tentam semear divisões na sociedade iraniana. Enquanto as negociações por um acordo de paz entre Estados Unidos e Irã continuam sem avanços, o desgaste do presidente Donald Trump aumenta. Apesar de controlar a Câmara dos Deputados, o partido de Trump saiu derrotado com a aprovação da resolução que visa acabar com o conflito no Irã. Foram 215 votos a favor do texto e 208 contra. A resolução veta novos ataques contra o Irã sem o aval do Congresso. Apesar do impacto político, ela terá pouco efeito prático, já que ainda precisa passar pelo Senado, que também tem maioria republicana, e ser sancionada pelo próprio Trump, o que não deve acontecer.
0: E o grupo islâmico Hezbollah rejeitou um acordo de cessar-fogo no Líbano com Israel. Os ataques continuam lado a lado.
2: Bombardeios de Israel no Líbano deixaram pelo menos 4 mortos hoje. Um soldado sérvio da Força de Paz da ONU também morreu em meio a um fogo cruzado, já que o Hezbollah também atacou com drones tropas israelenses na fronteira. Os novos confrontos acontecem pouco depois do anúncio de um cessar-fogo, acertado entre o governo libanês e Israel, e mediado pelos Estados Unidos.

0: mil pessoas, a maioria civis, e obrigaram mais de 1 milhão de libaneses a deixarem suas casas.
1: E numa carta aberta a Vladimir Putin, o presidente da Ucrânia, Volodymyr Zelensky, propôs um encontro com o líder da Rússia e o fim da guerra. Zelensky sugere que a reunião aconteça em países como Suíça e Turquia, acostumados, segundo ele, a receberem líderes para resolver questões militares. O ucraniano ainda faz um apelo: chega de guerra. Zelensky publicou a carta 2 dias depois de um dos maiores bombardeios russos contra cidades ucranianas em 4 anos de guerra. 20 pessoas morreram em várias regiões, incluindo a capital Kiev. Um porta-voz do governo russo disse que Zelensky pode ir a Moscou a qualquer momento. Mais cedo, numa declaração a jornalistas, Putin disse que está pronto para acabar com a guerra pela via diplomática. E de volta ao Brasil, uma multidão de evangélicos participou da Marcha para Jesus, em São Paulo.
2: A caminhada começou pela manhã no centro de São Paulo, um percurso de mais de 3 quilômetros percorridos por uma multidão. Pessoas de todas as idades que foram celebrar a sua fé.
3: Estou mega emocionada, porque a minha primeira marcha eu tinha 14 anos e hoje eu vim com a minha filha, que ela também tem 14 anos, então assim, estou super animada, bem, muita expectativa.
4: Estou feliz demais de estar aqui hoje. É um momento de adorar o Senhor Jesus, né, glorificar o nome dele, e estar no meio desse povo é maravilhoso.
2: A Marcha para Jesus faz parte do calendário oficial do país há 34 anos e se tornou um dos principais atos religiosos do Brasil. O maior entre os evangélicos. Nessa edição foram 8 trios elétricos.
5: Todos os anos tem crescido, todos os anos a gente tem visto pessoas se agregando de diferentes credos, diferentes denominações, fazendo com que a marcha realmente seja esse momento de confraternização e da promoção dessa mensagem viva de Cristo, que é a mensagem de paz entre os homens.
2: Além de líderes religiosos, políticos e autoridades também participaram do evento. Depois da marcha pela cidade, o ato terminou com shows de artistas gospel em um palco montado na zona norte de São Paulo.

0: E entre os políticos que participaram da Marcha para Jesus estavam os pré-candidatos à presidência, Flávio Bolsonaro e Ronaldo Caiado. O presidente Lula não compareceu e foi representado pelo advogado-geral da União, Jorge Messias.
1: O pré-candidato do PL, Flávio Bolsonaro, chegou na concentração da Marcha para Jesus logo cedo. Esse foi o primeiro evento público do senador desde o vazamento da gravação em que ele pede dinheiro ao banqueiro Daniel Vorcaro para financiar o filme Dark Horse sobre a trajetória de Jair Bolsonaro. Vários políticos e autoridades estiveram no trio elétrico principal do ato. Entre eles, o governador de São Paulo, Tarcísio de Freitas, o prefeito da capital paulista, Ricardo Nunes, e o ministro do Supremo, André Mendonça.
2: De acordo com o IBGE, os evangélicos são 27% da população brasileira, mais de 47 milhões de pessoas, um segmento com forte presença nas urnas.
1: Flávio Bolsonaro afirmou que não estava num evento político, mas de fé. Ainda assim, fez crítica ao atual governo.
3: Eu não estou aqui por um ato político, eu sou cristão, eu sou evangélico. Está muito bom vir aqui cantar, louvar, orar pelas famílias brasileiras.
4: Vamos orar pelo nosso Brasil. Essa guerra é espiritual. E hoje é a maior resposta que nós podemos dar ao mundo do mal, que vai ser expulso do governo desse Brasil esse ano.
1: O presidente Lula não participou do evento e foi representado pelo advogado-geral da União, Jorge Messias. Pelo celular, Lula justificou a ausência para o apóstolo Estevão Hernandes, organizador do ato.
5: Eu vou lhe contar porque eu não vou, viu? Eu não participo de nada religioso em época de eleição, porque eu não quero passar ideia
6: perfeito.
5: De que estou tentando tirar proveito político de uma coisa sagrada.
6: Perfeito. Eu entendo.
1: O pré-candidato do PSD, Ronaldo Caiado, chegou ao evento em São Paulo no final da tarde. Ao lado do presidente do partido, Gilberto Kassab, Caiado fez um rápido discurso.
7: Esse povo que foi escolhido para ser o povo de Deus tem que ser governado por alguém que tem integridade moral, dignidade, capacidade e poder dizer aos jovens que eles não serão subordinados ao narcotráfico.

0: tráfico, não vão viver diante um governo de corrupção, mas vão viver diante um governo de esperança, com realizações, para que esse Brasil tenha a relevância que ele merece no cenário internacional.
1: O pré-candidato Romeu Zema, do Partido Novo, deu entrevista para uma revista e só retoma a agenda oficial na segunda-feira.
2: A gente fala agora da ameaça de um novo tarifaço americano sobre produtos brasileiros. O ministro das Relações Exteriores disse que saiu otimista de uma conversa com o representante comercial dos Estados Unidos. Ao vivo de Brasília, o Alex Guzmão traz mais detalhes. Boa noite, Alex.
3: Boa noite, Sérgio. O chanceler Mauro Vieira disse hoje em Paris que o Brasil e Estados Unidos vão seguir com as negociações que podem evitar o tarifaço anunciado na semana passada pelo secretário de Estado, Marco Rubio. Depois de uma conversa rápida com o representante do comércio americano, Mauro Vieira disse que há espaço para que os dois países cheguem a um entendimento para evitar um novo tarifaço sobre os produtores brasileiros. É o que a gente acompanha agora na reportagem da Lana Canepa.
4: A principal aposta da diplomacia brasileira é se afastar de autoridades com perfis políticos, de fortes posições ideológicas e tentar um acordo com nomes técnicos para reverter o novo tarifaço dos Estados Unidos, que pode chegar a 37,5%. Em Paris, para uma reunião da OCDE, o chanceler Mauro Vieira reforçou o discurso brasileiro de que as justificativas americanas não são legítimas e aproveitou uma brecha no evento para uma conversa rápida com Jamieson Greer, representante de comércio americano.
5: Mas ele disse que estava pronto a continuar essas conversas e que sempre o diálogo tinha sido muito bom. Pois é, que ótimo, então vamos continuar assim conversando e acertando, vamos negociar.
4: A publicação esta semana da chamada Sessão 301 pegou o Itamaraty de surpresa. O ministro Mauro Vieira chegou a dizer para o representante americano que o relatório saiu antes do prazo combinado entre os presidentes Lula e Trump. O documento é resultado de uma investigação aberta a pedido de Donald Trump há quase um ano. Foram listadas áreas em que o Brasil estaria agindo de forma desleal. Citam, por exemplo, o PIX como uma ameaça a empresas tradicionais de cartão de crédito dos Estados Unidos, supostas barreiras brasileiras para dificultar a entrada do etanol americano e produtos agropecuários como soja, milho e carne que sairiam de áreas desmatadas ilegalmente com preços artificiais. Como resposta, propõem uma tarifa adicional de 25% sobre produtos do Brasil exportados para os Estados Unidos.
2: Discursos sendo calibrados há 4 meses da eleição. Veja no comentário de Fernando Mitre.
6: Começa a valer nesta sexta-feira a classificação do PCC e do Comando Vermelho como terrorismo, decidida pelos Estados Unidos contra a posição do governo brasileiro, que vem esboçando algum esforço para tentar reverter isso, mas praticamente sem chance. E o governo se preocupa também com o tom da contestação a essa decisão americana, sem parecer que esteja sendo leniente com o crime organizado, que é um ponto forte da retórica da oposição. E essa é uma questão que cai com tudo na campanha eleitoral. Flávio Bolsonaro defendeu essa classificação como ponto prioritário no encontro com Trump e comemorou a decisão americana como vitória de sua pré-candidatura. Ali se viu um ambiente favorável para ele, que depois se reverteu quando veio a ameaça americana da taxação afetando o Brasil. Aí Lula é que vai em cima, ligando isso à família Bolsonaro e ao encontro e à foto de Trump com o pré-candidato Flávio. Embora ele, Flávio, diga que tentou evitar esse tarifaço. Há 4 meses da eleição, esses discursos estão sendo calibrados, de olho nas novas pesquisas a caminho. Sérgio.
2: Obrigado, Mitre. Começou o tradicional São João de Campina Grande, na Paraíba. Mais de 3 milhões de pessoas são esperadas até o dia 5 de julho.
7: Uma verdadeira maratona de forró, tradição e cultura teve início em Campina Grande, na Paraíba, com a abertura da 43ª edição do maior São João do mundo. A cidade se vestiu com as cores do São João para começar os festejos, que seguem até o dia 5 de julho no Parque do Povo. Na primeira noite, no palco principal, grandes atrações. João Gomes, Mestrinho, JP, Solange Almeida, Limão com Mel e Brasas do Forró. Nas próximas noites, o público receberá nomes como Wesley Safadão, Henrique Juliano, Simone Mendes, Fagner, Elba Ramalho, Marisa Monte e até o Rei Roberto Carlos. Durante todas essas apresentações, os comerciantes trabalham para garantir uma renda extra. Afinal, mais de 3 milhões e meio de turistas são aguardados por aqui até o fim do São João, superando os números de 2025, quando o Parque do Povo recebeu cerca de 3 milhões de pessoas.
8: São 33 dias, né? Mas muita festa, sorriso no rosto, para atender todos os forrozeiros.
7: São previstos ainda mais de 800 milhões injetados na economia local.
9: E o São João de Campina Grande também é conhecido pela criatividade e irreverência. Olha só o que nós temos aqui, o Bode da Revoada, uma criação do Maicon, que há 4 anos vem aqui para Campina Grande, ele é do Ceará, pega a estrada e passa mais de 30 dias aqui na cidade, levando a alegria com esse bode para lá de diferente. E agora eu vou conhecer como o Bode da Revoada funciona, conhecendo cada detalhe do Parque do Povo, o nosso quartel-general do forró. Então, motorista, pode acelerar aí que nós vamos juntos conhecer o Bode da Revoada aqui de Campina Grande, a terra do maior São João do mundo. Vamos embora, meu amigo. Acelera aí com o bode e tudo, ó. Vamos embora. Vem embora para Campina Grande.
2: E o feriado aqueceu o comércio de um dos pontos turísticos mais importantes de São Paulo. Estamos falando de Campos do Jordão. A expectativa é que 350 mil turistas curtam o frio na cidade até segunda-feira.
10: Logo no portal da cidade, o movimento de turistas já era intenso. Quem queria tirar uma foto precisava se esforçar para conseguir um espaço na muvuca. O Lucas juntou a família e conseguiu fazer o registro. Ele conta que vieram do Rio de Janeiro para passar o feriado prolongado por aqui.
11: Organizamos antes, mas sempre tem aquele imprevisto, né? Vieram alguns intrusos assim da família, mas consegui juntar todo mundo aí para estar nesse lugar lindo.
10: Entre os milhares de turistas que chegaram à Serra da Mantiqueira nesta quinta-feira, muitos estreavam em Campos do Jordão. Teve gente que aproveitou o dia de folga para conhecer a cidade pela primeira vez.
12: Nós moramos em Gurupi, no Tocantins, e viemos para passear, viemos conhecer.
13: Era uma vontade que tinha de conhecer a cidade, Campos do Jordão, e aí viemos para conhecer, já estamos com o roteiro tudo pronto já.
10: Para quem trabalha no comércio, Corpus Christi é mais do que um feriado. É o início da alta temporada aqui na cidade. Neste restaurante, na região do Capivari, por exemplo, o gerente espera um aumento de até 20% nas vendas durante este período.
14: A expectativa é a melhor possível, dá uma olhada para você ver. Graças a Deus está muito lotado, o Campos é uma cidade que só dá encantamento para todo turista.
10: E esse otimismo não é à toa. Segundo dados da prefeitura, somente neste feriado a expectativa é que a cidade receba 350 mil turistas e a taxa de ocupação hoteleira chegue a 90%. Números que reforçam a aposta em uma temporada de inverno aquecida.
2: E vamos conhecer agora a história emocionante de um gari no interior da Bahia, que teve a vida transformada pelo violino. A reportagem especial é do Ramon Ferraz.
15: No meio da praça, um som que não é comum por aqui. Em Potiraguá, médio sudoeste da Bahia, João Carlos é conhecido pelo trabalho de todos os dias. Ele varre, recolhe, organiza, um serviço essencial que começa cedo e termina com a cidade mais limpa. Mas o que muita gente ainda não sabe é que por trás da farda de gari existe um outro ofício. Foi na igreja evangélica que João Carlos descobriu a música, aprendeu a ler partitura e a dominar um instrumento que exige disciplina e sensibilidade.
16: Totalmente diferente, né? Eu estou em áreas opostas, né? Uma área assim, bastante simples, né? Um trabalho digno como todos, mas um trabalho humilde, simples. E Deus tem me proporcionado a oportunidade de trabalhar com um instrumento muito fino, muito requintado, um nível assim, muito alto.
15: De manhã, ele limpa as ruas. À tarde, esculpe sons. João Carlos troca a vassoura pelas ferramentas para dar vida a violinos, violoncelos e violas de arco. O ateliê fica no fundo da casa. O luthier, como é chamado o profissional do ramo, trata cada peça com paciência e ouvido apurado.
16: Você vai analisando as espessuras, tem um critério para você medir as espessuras, porque eles vão dar um poder de resposta, né? Vai, essa calibragem vai chegar numa tonalidade mais adequada que a gente quer e que o músico busca, né?
15: E o que ele aprendeu não guarda só para si. Na própria casa, João Carlos dá aulas voluntárias.
17: Algum professor?
18: É, um ótimo.
17: Por que você gosta dele como professor?
18: Porque ele quer incentivar a gente muito.
19: Para tocar o violino é difícil, por causa da afinação, tudo mais. A posição do arco. E a minha evolução, tanto a minha quanto a de Gabriel e do Zô e de Sal, foi por esse puxão de orelha que ele dava.
15: Em casa, a música também é parceria.
20: E ele não tem hora para tocar. Gosta, ele ama o que ele faz. Aí junta eu e ele, a gente faz uma tocadinha aqui de vez em quando, né?
15: Agora, aos 51 anos, ele foi convidado para ensinar violino pelo município.
16: Esse reconhecimento não veio tão cedo, né? Agora está tendo essa oportunidade, eu estou muito grato, né? E vou me empenhar, né? Para ter um melhor desenvolvimento e dar o nosso melhor para a criançada e para quem deseja estudar o violino.
2: Que legal essa história, né? E você vai ver a seguir no Jornal da Noite. TSE define a divisão do fundo eleitoral. Partidos terão quase 5 bilhões de reais para bancar as campanhas. Justiça colombiana proíbe candidato à presidência de usar camisa da seleção em comícios. Tem Shakira e tem Anitta. FIFA divulga álbum oficial das músicas da Copa do Mundo. E o passeio das zebras nos amistosos de preparação para a Copa. França e Espanha se dão mal. É tudo isso em instantes no Jornal da Noite.
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2: Estamos de volta com o Jornal da Noite. Astros internacionais foram convocados pela FIFA para o álbum oficial de músicas da Copa do Mundo.
22: O projeto conta com 18 músicas e parcerias entre artistas renomados e quem está subindo nas paradas. Intérprete do Waka Waka, hit da Copa de 2010, a colombiana Shakira está de volta, agora com Dai Dai, em parceria com o astro nigeriano Burna Boy. Dai Dai, go, darling, I, let's go. O rapper americano Future e a cantora sul-africana Tila uniram forças na música Game Time, Hora do Jogo. E tem brasileira na lista. Anitta participa da faixa Goals, ao lado da tailandesa Lisa e do nigeriano Rema.
2: E vamos continuar falando de futebol com o Fernandinho Fernandes, que já está aqui. Boa noite, Fernandinho. Sim, boa noite, que é um especialista em Copa do Mundo, especialista em músicas da Copa. Qual a sua preferida?
23: Waka Waka.
2: Waka Waka, que é da África, né?
23: É da África do Sul, maravilhosa. E também ela tá aí, a Shakira. Opa. Traz a polêmica da bola, lembra? A bola.
2: Ah, Jabulani.
23: Jabulani e tal. Mas qual a bola mais bonita de Copa do Mundo?
2: Ah, é difícil, é difícil.
23: Eu?
2: A da Copa de 70 é bonita.
23: Eu ia falar essa. Tri-Star é a bola mais bonita. Quem não sabe, vai lá a Copa de 70, olha que a bola simples, marcante, histórica, é a mais bonita que bola que eu já vi em Copa do Mundo.
2: Bom, vamos voltar para a Copa de agora.
23: Vai,
2: já tem seleção,
23: lá.
2: Seleção se preparando e zebra passeando, né?
23: Pois é, por isso que tem que tomar cuidado com essa história de favoritismo. Por exemplo, a França perdeu para a Costa do Marfim, em casa, por 2-1, equipe africana sempre é brava, né? Os que têm bons jogadores, costuma
2: dar
23: trabalho. É, não é fácil. Ganha. Quem também dançou em casa, Gabriel, que a gente pode falar que é dançar, que a Espanha empatou com o Iraque. 1-1 em casa. A Espanha também é uma equipe favorita para o Mundial. Empatar em casa com a seleção do Iraque não deixa a torcida, pelo menos, feliz, né? Não tem como.
2: A nossa seleção brasileira está lá nos Estados Unidos já e o Neymar não vai viajar. Vai ficar fazendo o quê?
23: Neymar vai ficar fazendo tratamento. A seleção faz o último treino antes de viajar para outro local nos Estados Unidos. Está em Nova Jersey, ao lado lá de Nova York. Do lado de lá do Rio Hudson. E vai jogar contra o Egito, o último amistoso antes da Copa do Mundo. O Neymar ainda não está em condições. Vai ficar lá se preparando, porque é desnecessário você fazer esse deslocamento. Você perde tempo de recuperação. E o relógio está jogando contra o Neymar nesse momento. Ele precisa estar com mais dedicação, melhor trabalho. E está ali, vai ficar fisioterapeuta, vai ficar um médico ali com ele. Pelo menos um fisioterapeuta e um preparador físico para acelerar esse processo de recuperação dele.
2: E essa sala de fisioterapia é especial, né?
23: Não, os caras estão com sacanagem, que eles criaram lá também, tipo uma sala de jogos. É uma garotada, podemos falar assim, a maioria deles cresceu com videogame, não é o nosso caso, Gabriel, eles cresceram na rua. Mas eles cresceram jogando videogame, nossos filhos são
2: assim. Ele vai ter um super videogame, então.
23: Ele e todos os outros da seleção brasileira. A galera tá pondo pilha porque diz que ele não quer ir, porque ele quer ficar jogando o videogame. Neymar sempre é polêmica, Neymar sempre é assunto, né?
2: Fernandinho, daqui a pouco no Esporte Total...
23: Tudo isso e muito mais, com certeza. Ei, ei, waka, waka, ei, ei.
2: Tá bom, obrigado, Fernandinho.
23: Valeu, valeu.
2: E um dos grandes nomes da história do Palmeiras, o meia-atacante Leivinha, morreu nesta quinta-feira em São Paulo, aos 76 anos. João Leiva Campos Filho defendeu as cores do Verdão entre 71 e 75, na chamada Segunda Academia. Habilidoso, forte, com boa presença na área, ficou conhecido pelos gols de cabeça. Conquistou 2 campeonatos brasileiros e 2 paulistas e fez 108 gols. Além do Palmeiras, Leivinha jogou na Portuguesa e no Atlético de Madrid e disputou a Copa de 74 pelo Brasil na Alemanha. A causa da morte não foi divulgada, mas ele lutava há muito tempo contra o Alzheimer. O Tribunal Superior Eleitoral divulgou quanto cada partido vai receber este ano para bancar as campanhas com dinheiro público. Para falar sobre isso, nós voltamos ao vivo a Brasília com o Alex Guzmão.
0: Pois é, Sérgio, essa divisão é feita com base no número de parlamentares eleitos para Câmara e Senado nas últimas eleições. O partido com a maior fatia esse ano é o PL, com quase 900 milhões de reais. Em segundo, o PT, com pouco mais de 600, e União Brasil, com 526 milhões. Além dessa bolada, os políticos querem flexibilizar as regras para a prestação de contas. O Senado analisa um projeto já aprovado na Câmara com mudanças na lei dos partidos políticos. Querem, por exemplo, limitar as multas a 30 mil reais, parcelamento de até 15 anos e proibir sanções no semestre que tiver eleição. Pretendem ainda definir um prazo máximo de 3 anos para processos na Justiça Eleitoral e voltar a permitir o disparo de mensagens em massa aos eleitores, o que atualmente é vetado para evitar a divulgação de fake news. E com detalhe, essas regras já valerão para essas eleições, caso o texto seja aprovado no Senado e sancionado pelo presidente da República. Volto com você, Sérgio.
2: Obrigado, Alex. E você vai ver a seguir no Jornal da Noite. Justiça colombiana proíbe candidato à presidência de usar a camisa da seleção em comícios. E a tradição dos tapetes coloridos que marcou o dia de Corpus Christi em várias cidades do Brasil. A gente já volta.
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2: A justiça colombiana proibiu o candidato à presidência Abelardo de Las Priela de usar a camisa da seleção em comícios. O adversário dele, no segundo turno, o candidato de esquerda Ivan Cepeda, acusou Spriella de se apropriar da camisa como um símbolo da campanha. O juiz mandou suspender todas as propagandas públicas onde o candidato aparece com o uniforme. Spriella disse que a decisão é autoritária. Missas, procissões e os famosos tapetes coloridos marcaram o dia de Corpus Christi em várias cidades do Brasil. Uma das datas mais importantes para a Igreja Católica.
25: Eles tomam as ruas. Falamos das cores vibrantes, da beleza de cada figura, dos detalhes que transformam o caminho. Mas nesse espetáculo a céu aberto, o que mais chama atenção é a motivação de quem dedica tempo, talento e devoção para fazer tudo acontecer.
26: Essa fé é o que ela consegue realizar, né? Unir pessoas, a gente se solidarizar, um ajudar o outro ali, né?
25: Em Santana de Parnaíba, na Grande São Paulo, os tapetes são montados há 66 anos. O João participa dessa tradição há mais de 30. Começou quando criança e agora ensina aos filhos.
27: Eu tenho um de 2 anos e meio que já ajuda e tenho um outro de 12 que já ajuda desde que nascido também. É uma coisa que me remete a essa ancestralidade, né? Algo de família, né? Que a gente mantém porque é uma tradição.
25: Para essa montagem foram necessárias 12 toneladas de serragem, além de cal, pó de café e até casca de ovo. E para conseguir conferir todo esse tapete, é preciso fôlego. Ele é um dos mais longos do Brasil. Tem quase 1 quilômetro de extensão.
28: Esse é um dia diferente, por quê? Porque hoje nós expressamos esse amor do lado de fora do templo.
25: No Rio de Janeiro, nem mesmo a chuva atrapalhou os fiéis. Aos pés do Cristo Redentor, um tapete de 30 metros foi feito com 300 quilos de retalhos de tecido reaproveitados. Em Encantado, no Rio Grande do Sul, os tapetes coloridos cercaram o complexo Cristo Protetor. Em Flores da Cunha, 1.500 sacos de serragem deram forma a 60 tapetes ao redor da Igreja Nossa Senhora de Lourdes, danificada por um incêndio no fim de maio. Em Campo Grande, o destaque foram as crianças, que participaram ativamente da montagem dos tapetes.
9: Eu participo já tem 2 anos, esse vai ser o meu 3º ano participando. E esse momento é um momento a mais com Deus no nosso coração, e um momento para distrair com os amigos, com a família e com a nossa igreja mesmo.
10: Eu acho muito especial porque a gente se une, várias pessoas em conjunto. Tem missa, tem shows, tem pintura aqui, claro, e eu acho muito legal esse momento.
2: Isso é uma tradição que se repete todo ano e é sempre bonita. O Jornal da Noite termina aqui. 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Obrigado pela sua companhia, curta seu feriado e boa noite.

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0: turista brasileiro vai encontrar diferentes pacotes com vantagens e promoções para visitar um dos complexos de entretenimento mais famosos do mundo. A Disney oferece às agências e operadoras de viagens do Brasil uma série de benefícios exclusivos para combinar, por exemplo, parques e resorts. Port Orleans Riverside fica em uma área agradável, próxima a pequenos rios, oferecendo transporte gratuito de barco e quartos confortáveis.
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0: Olá, seja bem-vinda, muito bem-vindo você também ao nosso jornal Terra Viva, dessa quinta-feira, Corpus Christi, né, uma data importante para o cristianismo, né, aqui no Brasil, em todo o mundo. Com muita alegria que eu te convido para juntos acompanharmos os principais destaques do agronegócio no Brasil e em todo o mundo. Exportações brasileiras de carne bovina ganharam força em maio e atingiram o maior volume mensal do ano. Países reagem à ameaça de aplicação de mais uma tarifa dos Estados Unidos sobre produtos importados. Preços da ureia caem pela sexta semana consecutiva no Brasil, acumulando desvalorização de cerca de 25% nos portos nacionais. Em Roraima, variedade de banana tem ajudado pequenos produtores a gerar renda. Grão da Beleza. Café ganha espaço no mercado de cosméticos. E você vai também acompanhar os destaques da Mega Leite, direto de Belo Horizonte. Essas e outras notícias a partir de agora no Jornal Terra Viva. Vários países, inclusive o Brasil, reagiram à ameaça de aplicação de mais uma tarifa dos Estados Unidos sobre produtos importados. Dessa vez, o governo americano diz que quer evitar a entrada de mercadorias produzidas com trabalho forçado. Quem conta tudo pra gente é o repórter correspondente da Band nos Estados Unidos, Eduardo Barão.
1: O escritório do representante de comércio dos Estados Unidos divulgou uma lista de governos que, segundo investigações internas, não estariam combatendo de forma adequada a entrada de mercadorias produzidas com trabalho forçado. Como punição, propôs uma nova tarifa de importação, variando de 10% a 12,5% para 59 países, mais a União Europeia. O Brasil foi incluído, recebendo a taxa mais alta. Foi esse mesmo departamento do governo americano que, na segunda-feira, já tinha proposto uma tarifa adicional de 25% sobre diversos produtos brasileiros, citando práticas que oneram ou restringem o comércio com os Estados Unidos. Entre elas, o sistema de pagamento eletrônico, PIX. A jornalistas na Casa Branca, Rodney Scott, comissário da Alfândega e Proteção de Fronteiras, falou sobre a decisão.
2: Different countries and different people are undercutting our import-export rules, the tariffs, to literally undermine American businesses. We're going to start holding trade accountable for bringing threatening things and threatening products into our country, just like we have on the rest of the border.
1: Para entrarem em vigor, as novas tarifas precisam passar por consulta pública e podem ser modificadas antes de uma decisão final prevista para julho. A cobrança é vista como uma alternativa para Donald Trump manter sua política comercial, depois que a Suprema Corte americana derrubou em fevereiro o tarifaço global, que era baseado em poderes de emergência nacional. A decisão reduziu parte da pressão tarifária construída pela Casa Branca e obrigou o governo a buscar outros caminhos jurídicos. Como medida provisória, Trump instituiu uma tarifa global de 10%, mas esses impostos expiram em julho. Foi nesse contexto que o Escritório de Comércio abriu uma série de investigações baseadas em uma lei juridicamente mais sólida. Os resultados podem servir de base para novas tarifas. Se as duas tarifas propostas forem aprovadas na forma atual, as cobranças poderão ser cumulativas. Significa que o Brasil receberia a soma de 25 mais 12,5%, totalizando 37,5%. Outros países afetados se manifestaram. A porta-voz do governo chinês garantiu que não existe trabalho forçado no país e condenou que isso seja usado como desculpa para manipulação política. Representantes da União Europeia classificaram a investigação como injustificada, argumentando que o bloco já adotou uma das legislações mais rígidas do mundo. A Índia adotou um tom moderado, informando que está em negociações e que a proposta apresentada pelos Estados Unidos ainda não é definitiva.
0: Bom, gente, olha, uma dessas tarifas aí, coincidentemente, foi anunciada por Trump logo depois que o pré-candidato à presidência, Flávio Bolsonaro, esteve lá na Casa Branca, né? Trump ainda publicou uma foto com a presença dos filhos de Jair Bolsonaro, né? Hoje eu estive na Marcha para Jesus, um evento muito importante no dia de hoje para a comunidade cristã de todo o Brasil, quase 2 milhões de fiéis, 2 milhões de pessoas nesse evento importante aqui em São Paulo. Fiz uma reportagem para o Jornal da Band falando do dia dos pré-candidatos à presidência e ao conversar com o senador e pré-candidato Flávio Bolsonaro, ele disse que pediu para que o governo Trump não tenha mais sobretaxa sobre o Brasil. Vamos ver então o que ele falou sobre esse assunto que eu repercuti com ele hoje lá na Marcha para Jesus.
3: Eu pedi pessoalmente ao governo americano que não taxasse mais as empresas brasileiras. Eu mandei uma carta para o Marco Rubio pedindo que, reforçando que as empresas brasileiras não sejam tarifadas. Vamos ver se ele atende ao meu pedido.
0: Ainda no assunto de comércio exterior, as exportações brasileiras de carne bovina ganharam força em maio e atingiram o maior volume mensal do ano. O resultado foi impulsionado principalmente pela demanda chinesa e reforça o bom momento das vendas externas do setor. O Brasil exportou 297 mil toneladas de carne bovina em maio, recorde mensal de 2026. O volume é 17,8% maior que o registrado no mesmo período do ano passado e também supera o de abril. Segundo dados do Ministério do Desenvolvimento, Indústria, Comércio e Serviços, compilados pela ABIEC, o faturamento das exportações chegou a US$ 1,8 bilhão em maio. O valor representa alta de 6,5% em relação ao mês anterior. O Silmar César Miller já está conosco aqui também para repercutir esses números que a gente acaba de divulgar. E aí, Silmar, qual a análise que você faz para a gente dessa exportação aí? Boa noite.
4: Márcio Campos, muito boa noite. Boa noite aos amigos do canal Terra Viva, aos nossos produtores que nos assistem aqui de todo o Brasil. Márcio, o resultado esperado já, existe uma demanda forte por parte da China, está sendo cumprida aqui pelos exportadores brasileiros, cumprindo aquela cota que foi definida pela China no início do ano de 1 milhão e 100 mil toneladas a serem exportadas pelo Brasil. Isso é uma cota para todos os países aqui, limitando em relação ao que foi comprado no ano passado. Ou seja, uma cota menor de exportação para a China, sem tarifas adicionais. A partir desse volume tem uma tarifa adicional aqui para dificultar a entrada de carne bovina na China, para evitar concorrência com produtores locais, pecuaristas locais estão reclamando também da enxurrada de carne de importada de terceiros países, que prejudica a rentabilidade da pecuária bovina da própria China. Tanto a China acabou limitando, até com uma forma de pressão sobre preços também, limitando importações de terceiros países, e o Brasil foi bastante prejudicado por isso, porque no ano passado exportou quase 1 milhão e 700 mil toneladas, e esse ano a exportação foi limitada em 1 milhão e 100 mil toneladas. Então está faltando aí quase 600 mil toneladas que precisam ser direcionadas para outros mercados. Então, por enquanto, está andando tudo muito bem, o Brasil atendendo as exportações, a demanda para a China, para outros países também que compram a nossa carne bovina, os Estados Unidos também, comprando muita carne bovina do Brasil esse ano, pelo menos até agora. A grande dúvida é o que vai acontecer para frente, na medida que se esgota essa cota fixada pela China, que já mais de 70% já foi cumprida. O segundo semestre é um grande ponto de interrogação por enquanto, por duas razões, ou várias razões aí. Primeiro, exatamente a própria cota da China que se esgota e dificulta exportações com tarifas no segundo semestre. Segundo, essa promessa aqui de uma tarifa especial aqui sobre carne bovina do Brasil, anunciada pelo governo Donald Trump, no caso dos Estados Unidos, ou seja, criou-se uma tarifa de 25% contra vários produtos que incluem aqui a exportação brasileira. A carne bovina, em um primeiro momento, ficou de fora, sem essa tarifa. Aí vem uma segunda tarifa de 12,5%, supostamente por questões aqui envolvendo trabalho forçado, que inclui, e foi expressamente citado, a indústria frigorífica do Brasil e a própria produção bovina no campo, que é a criação de gado no campo de gado que vai para exportação para os Estados Unidos. Ou seja, é uma tarifa, um argumento artificial criado pelo governo Trump para tentar segurar a concorrência aqui contra produtos americanos, seja no próprio mercado interno americano ou no mercado internacional. um artifício aqui para substituir outros tarifados que foram barrados pela Suprema Corte dos Estados Unidos. Então, aí está o Brasil com a chance de ser prejudicado aqui nas suas exportações de carne bovina a partir do segundo semestre para o seu segundo maior mercado, que são os Estados Unidos. E além do caso da China, que está com a cota aqui se esgotando também. Então, um grande ponto de interrogação para o segundo semestre. Por enquanto, tudo andando bem, exportações recordes, preços bons. O segundo semestre, realmente, ainda tem um ponto de interrogação importante pela frente, Márcio.
0: E os mercados hoje, Silmar?
4: Olha, hoje feriado no Brasil, aqui não funciona nada, ou seja, mercado financeiro, nem a bolsa de commodities, nem a B3. No mercado internacional, tudo normal, ou seja, ou mais ou menos, porque sem o Brasil também nada é tão normal assim no mercado internacional. Bolsas americanas funcionando com predominância de quedas nesta quinta-feira. Soja em Chicago teve um tombo forte, 2,2%, por conta ainda da quantidade de clima favorável para a evolução da nova safra americana. Então, soja com queda de 2,2%, o milho também caiu 1,8%, arroz em casca em Chicago também com queda 1,2%, e o trigo não foi diferente, teve perda de 0,9%. Na Bolsa de Nova York teve perda aqui o algodão, 2,5%, cacau também caiu bastante, 3,5%, café arábica, queda de 2,3% em Nova York, robusta em Londres também caiu, 0,6%. A contramão que subiu foi o açúcar, pequena alta de 0,2%, suco de laranja também, em torno de 0,2% de valorização. Um destaque para o petróleo. O petróleo teve uma queda forte nesta quinta-feira, 2,6%, fechou o dia cotado a US$ 95,30 o barril, e mesmo com a continuidade das tensões do Oriente Médio, não há acordo de paz em vista ainda entre os Estados Unidos e o Irã, mas o petróleo deu uma folga hoje, depois de subir bastante nos últimos dias, o pessoal passou para o lado vendedor para aproveitar o preço alto aqui, fazer um caixa, botar um dinheiro no bolso aqui, aproveitando essa indefinição que ocorre nesse momento em relação ao que vai acontecer com os Estados Unidos e o Irã, se vai haver realmente um tratado de paz ou se as hostilidades vão continuar e até a guerra tem aqui uma retomada mais forte ao longo dos próximos dias. O Irã está muito resistente em ceder aos Estados Unidos, portanto não se sabe o que vai acontecer nos próximos dias. Márcio.
0: Muito bem, Silmar, obrigado, viu? Um abraço para você, até amanhã.
4: Márcio, uma boa noite para você e toda a equipe e os nossos telespectadores. Até amanhã.
0: Valeu, bom descanso. Bom, e o mercado de fertilizantes segue acompanhando os desdobramentos da crise no Oriente Médio. Mesmo com as dificuldades logísticas na região, a demanda mais fraca tem prevalecido e pressionado as cotações da ureia no mercado internacional. Os preços da ureia caíram pela sexta semana consecutiva no Brasil, acumulando desvalorização de cerca de 25% nos portos nacionais desde o início do movimento de baixa. Segundo o levantamento da Stonex, o cenário é marcado pela fraqueza da demanda global e pela postura cautelosa dos compradores, que têm adiado novas aquisições à espera de condições mais favoráveis. A tendência de queda também é observada em importantes mercados produtores e consumidores, como Estados Unidos, China, Egito e Rússia. Mesmo com a retração recente, os preços ainda permanecem acima dos níveis registrados antes do conflito no Oriente Médio. Isso porque as restrições logísticas no Estreito de Hormuz continuam limitando o escoamento de produtos como ureia, amônia e enxofre, reduzindo a oferta global e evitando quedas mais acentuadas nas cotações. A avaliação do mercado é de que a demanda segue fraca, enquanto que as incertezas geopolíticas continuam influenciando o comportamento dos preços dos fertilizantes em todo o mundo. A seguir, o grão da beleza. O café ganha espaço no mercado de cosméticos. E você vai ver também os destaques da Mega Leite, direto de Belo Horizonte, onde acontece esse importantíssimo encontro da cadeia brasileira do leite. Até já.

0: Olha, e o Brasil é o maior produtor de café do mundo. Você sabia disso, né? Pois é, o segundo em consumo. Mas além do grão e da bebida, tem outro mercado crescendo cada vez mais por aqui. A minha colega Carolina Rabelo e o Paulo Watanabe vão contar pra gente por que tá crescendo.
1: O café faz parte da rotina e da cultura do brasileiro há anos. Presente no começo da manhã, na pausa da tarde e até nos encontros em família. O grão que vem do campo para a nossa mesa diariamente pode ir muito além da bebida.
2: Quando eu era criança, eu sentia o sabor, o cheiro do café, quando era torrado. Então, o café para mim traz energia e lembrança da minha infância.
1: É do campo que sai uma das maiores riquezas do Brasil. O café, que faz parte da rotina de milhões de brasileiros, tem sido matéria-prima de diversos produtos, com o mercado da beleza. E o que antes terminava na xícara, agora tem chegado nas prateleiras através de shampoo, condicionador, hidratante. É uma junção do agro, da inovação e da sustentabilidade. Eu que não sou boba, já vou aproveitar para hidratar minha boca com esse gloss de morango com café. A Vanessa foi criada no campo. Ela é a sexta geração de uma família de cafeicultores no sul de Minas Gerais. E, para além do negócio da família, a farmacêutica decidiu inovar. Apaixonada por cosméticos, criou esta empresa que aposta em fórmulas mais naturais e sustentáveis, focada em produtos do mundo da beleza, mas com a essência do nosso amado café.
3: Como, né, eu me vi aqui em meio a toda essa imensidão de café, desenvolvemos um estudo pioneiro através de parceria com universidades, instituições de pesquisa, e vimos no grãozinho cru, nesse grãozinho verde do café, né, um altíssimo teor de ácidos clorogênicos, de cafeína, de ativos que são altamente rejuvenescedores, reparadores, revitalizantes.
1: A união entre a cafeicultura e inovação ganhou força dentro de empresas brasileiras. O Eduardo é representante da marca, que está presente em 18 estados brasileiros, com quase 300 pontos de venda e mais de 170 produtos na linha.
4: Eu sou um apaixonado pelo café, né? Então, o café, a bebida em si. E aí, em parceria com a minha esposa e a minha irmã, a gente resolveu fazer aí, empreender nesse país. Vimos o potencial da marca café, dos produtos e assim por diante. E nós resolvemos investir nisso aí. É uma alegria enorme poder contribuir com o bem-estar das pessoas também.
1: E não faltam motivos para o café virar matéria-prima da indústria cosmética. Rico em antioxidantes, o grão ajuda no combate ao envelhecimento da pele, estimula a circulação e pode contribuir até para a hidratação e revitalização dos cabelos.
2: Eu, sendo extremamente alérgica, nunca me deu nenhum tipo de alergia.
1: Do aroma marcante ao potencial antioxidante, o café brasileiro ultrapassa os limites da xícara.
5: Eu gosto muito da linha gourmet e da linha kids, que tem de morango, menta. Eu amo todos, mas o cafezinho também é gostoso, né?
6: Não abro mão da parte de esfoliante, de hidratante.
1: Em um mercado cada vez mais voltado ao consumo consciente, o café reforça a força do agro brasileiro ao unir inovação, sustentabilidade e valor agregado, provando que o grão mais famoso do país também pode ser sinônimo de cuidado e bem-estar.
5: Agora eu não deixo de consumir nem o café e nem os produtos.
0: Muito bom, valeu, Carol. Legal a reportagem. Vamos para Belo Horizonte agora? Pois é, porque lá a Mega Leite é uma ótima vitrine para o produtor de leite, obviamente, né? Julgamentos e torneio leiteiro são disputadíssimos.
7: Sininho nasceu há 15 dias, faz parte do rebanho de búfalos em exposição na feira. A Associação de Criadores também trouxe alimentos produzidos com leite de búfala para degustação.
8: A gente tem um público muito grande ainda para a gente atingir. Então, acho que é nada mais claro da gente estar e mostrar cada vez mais esse potencial.
7: O que chama muita atenção do público são os julgamentos. A torcida costuma ficar aqui de olho na pista. Para o criador, ter um animal campeão na Mega Leite significa colocar a propriedade em evidência no mercado.
5: Na hora mesmo, a gente fica num nervoso que nem o frio faz a gente ficar com frio.
7: O torneio leiteiro também é disputado. Este ano houve recorde mundial da raça Girolando, 112 quilos de média.
9: Trabalho muito bem feito que começa lá na fazenda, termina com a grande equipe trabalhando aqui na escolha dos animais certos, no apoio da família, de todos os parentes e dos amigos. Muito feliz com esse feito de hoje.
10: Deus abençoou que deu certo. Mais uma para a conta.
11: 34.340!
0: Gratidão não só aos vencedores, gratidão a quem produz leite pra gente. Obrigado. Olha, e a Mega Leite vai receber hoje o leilão Gir Leiteiro Fazenda Brasília, 65 anos. Já desfilando na sua tela aí, olha só o que o Terra Viva tem pra você. Daqui a pouquinho, às 8 horas da noite, logo depois do Terra Viva DBO na TV. Gente, já tá desfilando alguns lotes, estão desfilando alguns lotes pra você aí, já já, na tela do canal Terra Viva. Às 8 da noite, fica ligado direto da Mega Leite. Depois do intervalo, tem a previsão do tempo para todo o país e você vai ver também que os turistas de várias partes do país, olha só, acompanham no interior do Ceará o tradicional cortejo do Pau da Bandeira. São as festividades do interior do Brasil que a gente mostra já já.

0: Presente na mesa de milhares de brasileiros e brasileiras, aí também na mochila. Eu levo sempre para o meu lanchinho da tarde. A banana é uma das frutas mais consumidas do país. Em Roraima, o cultivo da variedade Pacovan tem ajudado os pequenos produtores a gerar renda e movimentar a economia local, como a gente vai ver agora na reportagem da Lani Paz e do Laurivaldo Monteira, da Band de Roraima.
1: No interior de Roraima, a produção de banana Pacovan tem garantido renda e fortalecido a agricultura familiar. O cultivo da fruta é bastante consumida na região, exige dedicação desde o preparo do solo até os cuidados diários com a plantação. A nossa equipe veio de perto acompanhar a rotina de um produtor no plantio do cultivo de bananas Pacovan. Um cacho de bananas tem de 45 a 50 frutos e pesa em média de 23 a 25 quilos. Entre os produtores que apostam na cultura da banana está o agricultor Márcio, que há anos trabalha no campo e viu no plantio uma oportunidade de sustento para a família e crescimento da produção rural.
2: O manejo não é tão simples, mas é uma banana que tem uma boa aceitação. Você produziu, vende.
1: O processo começa com a escolha das mudas e o preparo adequado da terra. Depois do plantio, o produtor precisa acompanhar o desenvolvimento da lavoura, garantindo irrigação, adubação e controle de pragas para assegurar uma colheita de qualidade.
2: É um tripé, uma boa muda, geralmente essas mudas vêm de fora, é uma boa cova, uma adubação consistente e água.
1: Com trabalho diário e experiência adquirida, ao longo dos anos, agricultores do interior seguem investindo na banana Pacovan, fortalecendo a produção local e contribuindo para o abastecimento dos mercados em Roraima.
2: O que acontece é o seguinte, esse aqui, por exemplo, é um cacho padrão, tá? Nós temos aqui um cacho de banana com aproximadamente uns 50 frutos, ele está pesando aí uns 23 a 25 quilos, esse é um cacho padrão. Isso mostra que a gente trabalhou direitinho, adubação, água, uma boa cova. E a venda é certa. Se a gente não consegue vender em Boa Vista, mas Manaus tem uma aceitação. Hoje falta banana. Se a gente conseguisse produzir mais, a gente venderia toda a produção. Mas a gente está trabalhando. O agricultor, ele é um teimoso. O agricultor é um teimoso. Ele não desiste, né?

0: Gostei, esse é o nosso Brasil, né? Olha, eu acho que eu nunca tinha ouvido falar da banana pacovã. Deve ser saborosa também, né? E fazendo ali com peixe, né? Cozidinho, oh, deve ser espetacular. Vamos para a previsão do tempo? Vitor Takau tá aí também. Olá, Vitor, boa noite.
1: Olá, uma ótima noite a todos. E a primeira semana de junho chega ao fim, uma semana que contou com feriado e tempo bastante dividido entre diferentes regiões brasileiras. Então, vamos ver como ficam as condições de tempo esperadas para o Brasil nesta sexta-feira, dia 5 de junho. Sexta-feira, ainda com certo predomínio de tempo aberto na maior parte do país, o sol aparece e não teremos condições para chuva significativa. Praticamente toda a região centro-oeste, na maior parte do sul e do sudeste. Mesmo assim, as pancadas de chuva, as áreas de instabilidade, seguem presentes na costa do sudeste, também boa parte da região nordeste e do norte. Na região nordeste, na costa do sudeste, a influência marítima ainda continua sendo bastante determinante para a ocorrência dessa chuva, enquanto na região norte, as pancadas também seguem intensas devido à alta taxa de umidade da atmosfera, que já segue ainda bastante perturbada. Inclusive, temporais podem voltar a acontecer em pontos do Amazonas, Roraima, além de áreas do Amapá e também do estado do Pará. Na costa leste nordestina, a chuva que já vem acontecendo ao longo dessa primeira semana de junho pode causar problemas, principalmente pelo solo já estar bastante saturado. Durante a tarde, as temperaturas não sobem tanto assim ainda nas capitais do sul e do sudeste. Máxima de apenas 22 em Porto Alegre, 20 na capital paulista, 19 em Belo Horizonte, 26 em Goiânia. Enquanto isso, no centro-oeste, máxima de 29 em Campo

0: trazem novamente condições para a ocorrência de chuva em grande parte do centro-sul do país. Cenário tanto quanto atípico para essa época do ano, então vai destacar o retorno dos temporais em boa parte das regiões sul, sudeste e centro-oeste.
1: Valeu, Vitor. Obrigado. E turistas de várias partes do país foram até o interior do Ceará acompanhar o tradicional cortejo do Pau da Bandeira. A celebração abre os festejos de Santo Antônio, o Santo Casamenteiro, que é celebrado dia 13 de junho, e também abre as celebrações dos Santos Juninos.
2: Durante o cortejo, as ruas de Barbalha se transformam em um grande espaço de celebração. Casas são decoradas, famílias recebem visitantes e milhares de pessoas acompanham a passagem do mastro. Marília veio do Pará especialmente para conhecer a tradição de perto.
3: Muito bonito mesmo, e tanto é que eu fico filmando para os stories, para o paraense e meus amigos verem. E aí eles ficaram encantados.
4: Já é meu terceiro ano consecutivo vindo para o Pau da Bandeira, e a expectativa é arranjar um amor, né?
2: O carregamento do Pau da Bandeira por mais de 6 quilômetros é o ponto alto da festa, reconhecida pelo IPHAN como Patrimônio Cultural Imaterial Brasileiro. A celebração segue até o dia 13 de junho.
5: A árvore, um angico de 25 metros, tem cerca de 3 toneladas. Foram necessários mais de 300 homens se revezando durante o trajeto de 6,5 km até chegar aqui na Igreja da Matriz, onde o Pau da Bandeira será erguido.
2: Para quem carrega o Pau da Bandeira, o esforço vai além da tradição. Muitos participam para pagar promessas, agradecer graças alcançadas ou manter viva uma prática passada de geração em geração.
6: A gente faz com tanto amor, tanto gosto, que não existe cansaço, não existe estresse, não existe nada.
2: E se há quem participe pedindo uma graça, também há quem volte para agradecer. Entre os milhares de devotos que acompanharam o cortejo, estava Maria Rosa, que atribuiu a Santo Antônio uma importante conquista.
7: Nosso casamento, ontem feito, como eu falei, ontem feito um mês, né? E estamos aqui agradecendo, né?
1: Muita tradição bonita no nosso Brasil, né? Nosso Brasil é bonito demais e é muito bonito te ver conosco aqui. Muito obrigado. Bom descanso para quem vai descansar, bom trabalho para quem segue na lida noturna aí. E o meu convite para você continuar conosco no Grupo Bandeirantes. Música.

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A ameaça de tarifaço pode colocar o Brasil entre os países com o maior nível de tarifas para importação nos Estados Unidos, segundo a Câmara Americana de Comércio. Além da barreira de 25% proposta na investigação específica para o Brasil, há uma outra de 12,5% envolvendo 60 países acusados de práticas de trabalho forçado. Hoje no Economia para Você, eu te convido para a gente conversar sobre os desafios da economia brasileira num cenário global de grande instabilidade. A minha convidada é a economista Alessandra Ribeiro, diretora de macroeconomia e sócia da Tendências Consultoria. Alessandra, muito obrigada pela presença aqui no Economia para Você, é sempre muito bom te ouvir.

0: Obrigada, Juliana. Obrigada pelo convite.
1: Alessandra, eu ouvi muito de empresários que a palavra-chave nesse momento é pragmatismo. É importante separar discursos políticos inflamados e encarar essa possibilidade de tarifaço contra produtos brasileiros com uma proposta de negociação que possa interessar aos americanos. Você acha que tem chance de reverter? Assim, qual é a estratégia do governo americano quando coloca a gente, o mundo todo, contra a parede com essas tarifas?
0: Exatamente. Eu concordo com essa proposta do pragmatismo mesmo. Porque é isso, a discussão tem que ser técnica, a gente separar de toda essa parte política, porque lá nos Estados Unidos a gente sabe que o governo também americano, o governo Trump, está enfrentando uma questão de popularidade. Aqui nós estamos também no meio de um contexto eleitoral, então tem que separar bastante. E aí ir para esses aspectos técnicos. Qual eu acho que né, assim, a ideia, né, por trás do governo americano quando usa agora, né, esses instrumentos todos de tarifa para forçar os países, aí eu acho, da minha avaliação, para uma negociação. Então, o que é interessante para os Estados Unidos do ponto de vista de comércio? E aí, conforme, né, assim, essas discussões, tentar ter o maior benefício possível. A gente sabe que, por exemplo, só para pegar um exemplo, o etanol é um ponto sensível para eles. Então, daqui do ponto de vista brasileiro, pegar a questão do etanol e discutir, assim, faz sentido, a gente consegue acomodar uma redução de tarifas para abrir um espaço maior para a negociação com os Estados Unidos? Do outro lado, os Estados Unidos têm claros interesses em relação a alguns produtos, inclusive produtos até mais alimentícios, como carne, café, têm um interesse, não, eu acho que é uma ideia nenhuma de taxar esse tipo de produto que pode ter uma maior pressão inflacionária no mercado americano e afetar ainda mais a popularidade do presidente, como questões mais estratégicas, né? A gente vê os Estados Unidos muito preocupados aí com a questão dos minerais estratégicos, dos minerais críticos, e aqui a gente teria um espaço também grande para negociação. Então, acho que é um mecanismo que eles utilizam para forçar realmente a negociação e ter aqui alguns espaços vantajosos em mercados que eles acham relevantes, né?
1: Eu ouvi uma frase do presidente da Confederação Nacional da Indústria, Ricardo Alban, aquele ditado, vão-se os anéis, ficam os dedos, que ninguém está falando sobre negociar o que é inegociável. Por exemplo, o PIX, que é algo que vem para ficar, que está disseminado e que foi muito positivo para o Brasil, né? Para o brasileiro. Agora, tem questões negociáveis que aí você tem que entregar alguns anéis e às vezes nem é entregar anel, né? Porque no caso, como você falou das terras raras, dos minerais críticos, que a gente tem a segunda maior reserva, a gente também tem interesse em atrair uma parceria, uma cooperação para poder explorar esses minerais, porque exige muito investimento, tecnologia, para poder não só explorar, como agregar valor aqui dentro do Brasil, que é o que o governo brasileiro vem dizendo. Então, a gente também pode se beneficiar, Alessandra, de propostas que vão interessar aos americanos, mas que também vão interessar ao Brasil e são oportunidades aqui para a gente, né?
0: Certamente, certamente, Juliana, porque eu acho que esse é um bom exemplo que você deu, realmente. Os minerais estratégicos críticos aqui, né, para os Estados Unidos e, na verdade, para muitas, né, economias, a gente vê que tem um interesse grande e, do nosso lado, é isso, a gente precisa também de investimentos para viabilizar, né, essa extração, obviamente, tentando extrair o maior benefício possível dessa extração de minerais críticos, desenvolvendo também com efeitos aí também para a indústria, efeitos importantes para o mercado local. Então, acho que pensando aqui na posição brasileira, o ideal é a gente buscar uma posição equilibrada, né? Eu acho, quando a gente olha a relação Brasil-Estados Unidos, o que eles precisam e o que eles ganham com isso, mas também o que o Brasil ganha com isso. E aí eu acho que é essa negociação que ela tem que ser muito bem feita, muito bem pensada, para que também a gente não seja um espaço aqui de exploração pelos Estados Unidos sem maiores benefícios para a nossa economia. Eu acho que tem que ter esse cuidado também. Então a negociação ela tem que ser muito estratégica. E aí entra que eu concordo muito com assim, o pragmatismo e discussões baseadas muito em fundamentos, né?
1: E é difícil encontrar espaço realmente para discussões técnicas, porque muitas vezes os argumentos não conversam com os próprios argumentos técnicos, que é o que o governo brasileiro vem demonstrando, que já tem sido trabalhado nos grupos técnicos, propostas e as defesas também, para demonstrar que as acusações, né, em grande medida, ali, não fazem sentido. Ao que parece, Alessandra, existe um desejo ali na política americana de impor tarifas, né, que eles não abririam mão. Por exemplo, que eu ouvi da Câmara Americana de Comércio é que talvez não valha a pena tentar reverter essa tarifa do trabalho forçado, porque é para todo mundo, o foco é a China, inclusive, então é melhor focar naquilo que está mais voltado para o tarifaço brasileiro, né? Uhum. Por que essa lógica de ter uma tarifa para todo mundo e isso eles não abrem mão?
0: Uhum. Então, eu acho que aí é esse entendimento que eles têm no governo atual americano de que tarifando, né, esses países, e eu acho que esse exemplo do trabalho forçado, pegando 60 países, acho que mostra isso, né, assim, que é essa ideia de, com esse tipo de proteção, eles vão favorecer a indústria local, né, porque aqui isso é super questionável aí para muitos países, né, inclusive dentre os países afetados, né. Na verdade, muitos países europeus, tem a União Europeia, sim, que tem medidas muito rígidas em relação a trabalho forçado. Então, aqui tem aqui uma discussão muito grande em relação a isso, mas eu acho que o que está por trás é essa motivação de que, olha, tarifando, os produtos americanos ficam relativamente mais competitivos em relação a produtos importados, e aí eu volto a dar um maior dinamismo para a indústria americana. Agora, isso chama particular atenção, né? Dado a participação hoje pequena relativamente da indústria americana no PIB americano, que inclusive tem a maior parte, né, do seu PIB, 80% relacionado a serviços, e aí toda essa agenda, que em muitos aspectos, na verdade, tem efeitos nocivos para a própria economia americana, inclusive para a própria indústria americana. Mas eles têm esse entendimento de favorecer a indústria local, com reflexos também no emprego local, mas que, enfim, a literatura, os estudos mostram que, na verdade, os efeitos podem ser bem nocivos, né?
1: Parece muito ideológico, né?
0: Exatamente.
1: E aqui para o Brasil, Alessandra, os impactos, eles são limitados. A gente exporta 2% em relação ao PIB brasileiro, né, para os Estados Unidos. No entanto, tem impactos setoriais relevantes. O quanto que essa guerra comercial já impactou setorialmente aqui o Brasil?
0: De fato, quando a gente pega do ponto de vista agregado para a economia brasileira, olhando o que já foi anunciado, assim, o efeito ele é realmente bem, bem moderado de maneira agregada. Mas tem indústrias que permaneceram, inclusive lembrando que muitos produtos foram, né, assim, liberados das tarifas, produtos que os Estados Unidos realmente são muito sensíveis, eu até dei o exemplo da carne, do café, porque realmente a gente estava vendo efeitos muito expressivos nesses itens em termos de inflação no mercado americano. Agora, alguns segmentos permaneceram com tarifas pesadas. Então, assim, alguns segmentos industriais, a própria indústria do aço é um deles, então a gente tem sim, alguns segmentos com efeitos mais significativos. Então, pro segmento, a gente tem casos de uma redução importante de exportação e, para alguns segmentos, o mercado americano é muito relevante e aí com consequências negativas para a produção e, obviamente, para o emprego no segmento aqui específico. Então, do ponto de vista setorial, a gente tem algumas realidades assim que são importantes, mas do ponto de vista agregado da economia brasileira, o efeito é realmente o que a gente observou muito, muito moderado.
1: O que no curto prazo, né, ele é positivo, mas se você pensar estruturalmente, é porque também o Brasil é muito fechado, né, e o que também tem nos privado de um desenvolvimento mais amplo. Talvez agora, Alessandra, o acordo com a União Europeia e o Mercosul possa abrir um espaço maior para a economia brasileira, para a competitividade, para a inserção do Brasil no mundo, já que a gente esteve tão fechada ao longo da história, né?
0: Exatamente. Eu acho que esse ponto é um ponto bem importante de evolução da agenda comercial com o avanço desses acordos, né? E esse contexto geopolítico, a própria postura americana em relação ao resto do mundo, e inclusive aos seus principais parceiros comerciais, acho que também foi um incentivo importante, mas a gente viu a evolução dessa agenda. E é uma agenda importante, sim, para essa abertura, né, do país ao comércio internacional, para a gente ter acesso, sim, a produtos de melhor qualidade, produtos mais baratos, produtos com tecnologia, que a gente pode realmente ter uma inserção maior aqui nas nossas cadeias e ter os efeitos positivos disso. Então, assim, acho que é uma agenda muito, muito positiva. Lembrando que, né, assim, teve esse acordo maior com a União Europeia, teve também um acordo olhando uma outra área europeia, que aí de países que não estão na comunidade, mas também foi fechado acordo, e tem espaço aí que a gente observa das falas do governo para avanço em outros, com outros países relevantes, né? Então, para o Brasil, acho que é uma grande agenda de inserção, de competição, de modernização. Isso significa que todos os setores vão ganhar? Não. Alguns setores vão se sair melhores, outros setores vão ter desafios maiores, assim, porque vai ter uma competição. Claro. Mas isso é muito positivo na, né, nessa linha da inovação, de incentivos para se modernizar, para importar aí tecnologia e tentar ser o mais competitivo possível, né?
1: E o Brasil está bem na foto, né? Porque a gente tem recebido investimentos, apesar desse cenário global de muita instabilidade. A gente falou aí da guerra comercial, mas temos aí uma situação grave de instabilidade no Oriente Médio, com essa guerra que ia durar 4, 5 semanas, segundo Trump, já tem 3 meses. Sim. E o fato do Brasil tá recebendo investimento tanto em bolsa de valores quanto investimentos diretos, né? Uhum. A gente tem falado muito aqui no programa das concessões em rodovias, principalmente, né? Atraindo muito investimento privado. Isso faz do Brasil, Alessandra, traz para o Brasil uma perspectiva até de crescimento. Nesse cenário, você vê de tanta pressão inflacionária, eu não tenho visto piora nas projeções de PIB, né?
0: De fato, acho que esse contexto global, ele tem nos favorecido, que era uma dúvida, inclusive quando, né, esse contexto começou a se moldar, seja em relação à guerra tarifária, agora, a própria, que vem, na verdade, desde a guerra da Ucrânia, né, guerra da Ucrânia, guerra tarifária, agora no Oriente Médio, então a gente tinha até dúvidas em relação aos efeitos desse contexto para o Brasil. E aí a gente tem percebido que o Brasil, ele tem sido até relativamente favorecido com esse contexto, né, porque uma posição, o Brasil tem uma posição estratégica interessante, assim, do ponto de vista geopolítico, distante aí de conflitos, é um país produtor de commodities e commodities relevantes.
1: Petróleo e alimentar.
0: Exatamente, né? Petróleo, alimentar, minério de ferro, a gente discutiu sobre os minerais críticos aqui. Uhum. Então, assim, essa posição é estratégica e, ao mesmo tempo, a gente vê os investidores também muito receosos em relação aos Estados Unidos e investimentos por lá. Então, buscando também alguma diversificação. Então, isso de fato tem favorecido aqui o país. Agora, em termos de PIB, não ter, apesar de todo esse contexto, né, muitas revisões, o que a gente tem observado também, Juliana, é que assim, o governo, paralelamente, tem anunciado muitas medidas de suporte à demanda, tanto o consumo das famílias quanto investimentos. E essas medidas já estão fazendo efeito, então elas estão ajudando, na verdade, também a segurar a economia. Por isso que a gente tem visto as projeções de crescimento não mudarem muito, até ficarem ligeiramente mais positivas, né? Porque tem esse contexto todo, a gente está sendo favorecido, mas também tem as medidas do governo fazendo efeito.
1: A gente tem que separar as duas coisas, né? Sim. Que se por um lado a gente tem uma economia que tem se mostrado mais resiliente, a gente tem crescido, a gente conversou até quando saiu o número do PIB do primeiro trimestre, agora há poucos dias, que a gente está crescendo numa média, desde 2022 para cá, em torno de 3%, que é o maior crescimento dos últimos 40 anos. Então, tem estruturalmente condições melhores tecnológicas da própria agricultura, né? O mercado de trabalho também com mudanças estruturais, mas até que ponto a gente consegue sustentar esse crescimento, se parte dele, como você está falando, ele acaba podendo não ser sustentável. Então, acho que essa preocupação, ela acaba preponderando, porque pode colocar a perder essas conquistas que a gente vem tendo, né?
0: De fato, porque como você bem apontou, assim, os últimos 5 anos a gente cresceu uma média de 3,3%. Então, e aqui tem um pouco de tudo também, assim, desde estímulos que foram dados lá na pandemia e tiveram consequências, né, assim, nos anos seguintes, então isso também aconteceu.
1: Não só estrutural, né?
0: Não só estrutural, né? Exatamente. E reformas, reformas que foram feitas, e mercado de trabalho e outras, inclusive, como você bem, né, assim, citou, as concessões de infraestrutura.
1: Sim, que é algo que veio do outro governo, continuou acelerando nesse, né?
0: Acelerando nesse, então a gente tem mudanças importantes, tem mudanças estruturais também, né? Agora, quando a gente observa esse ano, e principalmente o próximo, a gente está esperando uma desaceleração mais cíclica, mas é uma economia que vai perder tração. E aí a grande questão é nessa volta, como essa volta, essa economia volta, né, crescendo quanto, assim? E no nosso cenário, Juliana, assim, olhando mais médio prazo, é uma economia que consegue crescer entre 2,5% e 2,8%. Não consegue crescer mais do que isso.
1: A gente teria que crescer mais de 3, 3,5% pelo menos para poder realmente ter um salto ali estrutural, né, de bem-estar, né?
0: Exatamente, exatamente. Uma economia para as nossas necessidades, inclusive sociais também, né, assim, uma economia que precisaria crescer num ritmo mais acelerado.
1: Sem gerar inflação, claro, né, e com taxa de juros razoável.
0: Mais baixas, né? Mas para a gente chegar, né, nesse nível de crescimento, a gente ainda precisa fazer uma lição de casa grande. A primeira, que, né, a gente sempre bate na tecla aqui, é uma reforma fiscal, porque a gente tem que ter as contas públicas em ordem, contas públicas sustentáveis, porque esse é o grande guarda-chuva. Porque às vezes não adianta fazer grandes reformas se você não tem um guarda-chuva macroeconômico em ordem e o pilar fiscal é um pilar central. E a partir disso, assim, reforma fiscal ok, caminhando, a gente consegue garantir a sustentabilidade das contas, outras reformas. Teve um avanço importante, acho que com a reforma tributária. A gente ainda está em transição, numa fase de teste inicial, transição, os efeitos ainda vão demorar para aparecer, mas foi uma reforma estrutural importante. A gente falou da questão da abertura comercial com esses acordos, também é uma reforma estrutural importante, mas a gente precisa avançar mais em termos de ambiente de negócio, por exemplo, toda a questão de segurança jurídica. Então, tem vários aspectos que o país ainda precisa avançar. E aí, sim, essas reformas conjuntamente poderiam propiciar um crescimento aí mais expressivo, que aí uma economia que poderia crescer aí na casa de uns 3,5%.
1: A gente está sendo beneficiado, você falou do fato da gente ser grande exportador de petróleo, e além, né, das outras commodities, né, que você falou, e a arrecadação do governo está aumentando. E com isso está sendo possível fazer políticas públicas para poder amenizar o impacto da disparada do petróleo na economia. No entanto, acho que acabou misturando muito aquilo que faz sentido do ponto de vista de política pública, que se presta a proteger os mais vulneráveis, né, quem tem menos condição ali de se proteger, e as medidas que vão atingindo de uma forma mais ampla a sociedade, né? O que, na tua visão, Alessandra, faz sentido usar esse dinheiro de aumento de arrecadação em termos de política pública?
0: A gente está tendo um aumento de arrecadação bastante extraordinário com esses novos patamares de preços aí de petróleo. E, de fato, acho que uma parte da história é ajudar na nossa situação fiscal, sem sombra de dúvida, né? A gente ter esses recursos, porque a gente está numa situação de déficit primário, então isso é a gente precisa usar uma parte desses recursos para isso. Mas tem uma outra parte que a gente fala, por que a gente também não pode se apropriar de uma parte desses recursos para amenizar os efeitos aqui para consumidores, para empresas? Eu acho que nesse sentido, assim, tem uma lógica, porque a gente está tendo realmente uma arrecadação muito extraordinária. Então, não é que alocar completamente nisso, não é isso. Acho que a gente precisa lidar com a situação das contas públicas. Mas, por que não amenizar uma parte desse efeito? Então, acho que esse é um ponto sensível. É que a questão se mistura com o ambiente eleitoral e aí, assim, a discussão ela fica mais complexa. Mas a gente vê isso em vários países, né? Vários países estão fazendo isso, inclusive países que nem têm essa arrecadação extraordinária com petróleo e a gente tem.
1: Até então, o Trump fez, né?
0: Exatamente.
1: Redução de imposto de gasolina, né?
0: Exatamente. É. Então, usar uma pequena parte para ajudar a amortecer terceiro choque, eu acho que é algo completamente razoável. E a outra parte mais relevante, ajudar a colocar as finanças públicas num terreno um pouco mais saudável, né? Porque a gente tem um desafio grande.
1: É. Então... E tudo do final, Alessandra, justamente por a gente ter uma renda média baixa, as medidas, elas são meritórias. Então, do ponto de vista do indivíduo, por exemplo, a medida para que o governo anunciou agora é para poder trocar o carro para motoristas de aplicativo e taxistas, a medida para comprar casa própria, né, aumentar a renda ali para fazer parte do programa Minha Casa Minha Vida, que já mexeu com a construção civil no dado do PIB. Então, assim, quem é beneficiado acha positivo. No entanto, acho que o que é difícil sempre de compreender é que a gente tem muitos benefícios individuais e custos que são coletivos, né? Então, hoje a gente está com um conjunto de medidas, você me destacou até recentemente incentivos para a renovação de frota, de caminhões e ônibus, né? Então, é um conjunto de medidas que acaba gerando um incentivo muito além do estritamente necessário nesse momento para poder amenizar esses impactos aí do petróleo, né?
0: Exatamente. Porque esses programas, né? Então, esses programas têm vários sendo anunciados, o Desenrola, né? 2.0, Move Brasil, Move Rural, Move Aplicativos. Então, própria Minha Casa Minha Vida, né? Assim, então, ao longo dos últimos meses todos, a gente tem visto esses anúncios. E a questão é, assim, no momento que a gente está vivendo de economia, inclusive, a gente tem um Banco Central que está lutando, né, para tentar trazer essa inflação para patamares mais baixos, e são medidas que, ok, tem seu mérito, sem sombra de dúvida, mas fazer isso agora significa ir na direção contrária do trabalho, por exemplo, do que o Banco Central está fazendo, porque são medidas que estimulam, sim, o consumo, estimulam o investimento. Então, isso mantém a demanda aquecida e dificulta, do outro lado, a vida do Banco Central de esfriar a economia para trazer a inflação para patamares mais baixos. Então, assim, ajuda alguns segmentos? Sim, mas em uma inflação mais baixa e em juros mais baixos?
1: Ajudariam muito mais gente, né?
0: Muito mais gente. Então, é esse tipo de discussão. E, às vezes, claro, os programas, eles precisam ser analisados. O que realmente faz sentido? Onde que o mercado não consegue, um mecanismo de mercado não consegue entrar, não consegue incentivar? Claro que faz o sentido ter um programa específico, mas a questão é com essa, né, abrangência neste momento, e aí e do outro lado a conta é paga por pelo resto da economia que não é beneficiado pelos programas.
1: Né? E olhando já para, finalizando, já caminhando aí para o final do programa, a gente está necessitando de uma agenda clara de desenvolvimento. Não tem uma clareza de qual é essa agenda que vai garantir um crescimento mais alto e sustentável ao longo do tempo. Né? A campanha, enfim, já começou. E até agora não tem uma agenda de Estado. A gente tem muitas políticas de governo e não temos políticas de Estado. A gente está falando aí de educação, né, de uma agenda para ter juros decentes no Brasil, enfim, uma agenda ampla. O que você acha importante, Alessandra, que a população preste atenção nesse debate de candidatos? E, assim, o que é importante cobrar? Que tipo de sinalização é fundamental para que a gente tenha um desenvolvimento melhor hoje no Brasil?
0: De fato. E eu acho que esse ponto é muito sensível, né? Porque o que são políticas que, de fato, né, incentivam, impulsionam o crescimento econômico e a gente caminha, né, assim, para uma economia, para um nível maior de riqueza e de melhor distribuição. E aqui, assim, as agendas, elas são conhecidas, né, Juliana? A gente sabe o caminho, as agendas são conhecidas, que vai desde melhorar o ambiente de negócios, segurança jurídica, mudança estrutural em educação, para que a gente consiga qualificar melhor as pessoas e elas terem acesso a gerar empregos de melhor qualidade. Né? Então, assim, as agendas, elas são muito bem mapeadas e são super conhecidas. É claro que muitas vezes as pessoas têm dificuldade de entender, será que essa agenda aqui para educação, ela é realmente boa? Mas e esse benefício que eu posso ter aqui no curtíssimo prazo de renegociar minha dívida? Né? Ele é importante, mas, obviamente, que essas agendas que a gente fala que às vezes elas são meio etéreas, elas têm um peso muito maior ao longo do tempo, no sentido de tirar o país, né, da situação atual, eu digo, dessa armadilha da renda média e colocar um nível maior de riqueza. Então, sinalizações nessas questões mais estruturais são fundamentais. E aí, essa passa, obviamente, por saúde, educação, segurança também é um ponto sensível, né? Ambiente de negócio, investimento, relações comerciais, país que esteja aberto para o mundo e tenha relações comerciais que ajude também no seu desenvolvimento e fuja de uma cabeça protecionista aqui acolá, defendendo, né, um segmento. Então, eu acho que esses são aqui os tópicos principais, mas infelizmente, por hora, a gente ainda não vê nos discursos.
1: É, politicamente, né, o nível está muito baixo aí da discussão.
0: Exatamente.
1: Alessandra, obrigada pela sua presença aqui no Economia. Para você sempre muito bom a gente poder aprender um pouquinho com o que você traz para a gente.
0: Obrigada. Eu que agradeço, obrigada.
1: Obrigada a você por ter participado aqui do Economia para você, hoje com a Alessandra Ribeiro, diretora, sócia da Tendências Consultoria. Encontro você no próximo. Tchau.

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0: Olá, começa agora mais uma que tem vaga. Eu recebo hoje meu convidado especial, que é o Paulo Freire, diretor de agronegócio da Food Commodities do Bureau Veritas Brasil. Seja muito bem-vindo, Paulo. Um prazer recebê-lo.
1: Prazer é todo meu.
0: Paulo, estou curiosa para saber sobre tudo o que diz respeito ao agronegócio, principalmente com relação à empregabilidade, enfim, a importância desse mercado aqui para o Brasil e para o mundo inteiro, né? O que é que exatamente a Bureau Veritas significa dentro desse hub? Conta mais um pouco da atuação de vocês.
1: Bureau Veritas é uma empresa francesa, né, de quase 200 anos já no mercado de atuação. A gente trabalha muito focado na área de testes, inspeções e certificações do agronegócio, especificamente. Aí a gente atua na área de exportação de grãos e na originação também dos grãos.
0: Uhum. E vocês estão com contratações abertas? Como é que está o campo? Está aquecido a empregabilidade no mercado?
1: Demais, né? Hoje a gente tem por volta aí de 1.500 vagas em aberto, né, para buscar profissionais qualificados no mercado. Sim. Contamos muito aí com a colaboração, né, de diversas entidades, né, de geração de prospectos para o nosso mercado. E aqui vai ser mais um hub de divulgação e captação de pessoas.
0: A gente espera sempre, afinal já começa com o nome, né, do programa. É um prazer, inclusive, apresentá-lo e também trazer mais oportunidades e divulgar essas vagas. Agora, em específico, como é que elas acontecem? É através do site de vocês, através de algum processo seletivo? Conta mais para quem sabe busca e tem interesse nesse tipo de oportunidade.
1: Porta de entrada no nosso website, uhum. Lá vai ter todo o encaminhamento, né, de fazer a inscrição, preencher alguns detalhes aí da vaga, depois a gente entra com uma aproximação pessoal, né, com cada candidato para fazer entrevistas e entender melhor aí o background de cada um e aonde melhor ele se encaixa dentro das diversas vagas que a gente tem em aberto.
0: Uhum. Que seriam em quais setores ou tipos de profissão, por exemplo?
1: Hoje a gente busca aí inspetores de qualidade, né, basicamente. A gente tem vaga também para parte de analistas de informações. E são vagas no Brasil inteiro, né, focadas mais hoje no sul do Brasil. Paraná, Santa Catarina e Rio Grande do Sul.
0: Uhum. Além disso, Sudeste e Centro-Oeste são pontos fortes também de contratação?
1: Centro-Oeste é um ponto forte durante todo o ano, né? Não só durante a safra de soja agora, que é o foco que a gente tem hoje para essas vagas, as 1.500, são para a safra de soja na parte sul do Brasil. Durante todo o ano a gente tem vagas também no Centro-Oeste, no norte e no centro-sul do Brasil.
0: Interessante. Agora, você fala da safra de soja em específico. Para cada tipo de safra, existe uma habilidade, uma skill importante, necessária? Como é que acontece o recrutamento e seleção, a depender de como seja a demanda também pela oferta e pela vaga ali ofertada?
1: Existem algumas vagas específicas onde se requer habilidades específicas para cada tipo de commodity. Uhum. Então, pode ser classificador de soja, classificador especialista em milho, mas no genérico a gente consegue aí absorver mão de obra para qualquer tipo de commodity com uma qualificação mínima aí de técnico agrícola, agrônomos em início de carreira. Uhum. Pessoal da informática também, né, que conhece a área de tecnologia também, a gente tem muitas vagas em aberto.
0: Uhum. A qualificação é um ponto que trava a ocupação dessas vagas, Paulo? Como é que a gente fala disso? Porque, por exemplo, na tecnologia a gente fala de sempre um processo de qualificação que está aquém a ocupação das vagas que abrem, por isso a gente tem esse gap no mercado. No agronegócio acontece isso?
1: Demais. Uhum. Hoje em dia é fundamental aí ter basicamente aí os conhecimentos mínimos de informática, mas cada vez mais a régua e a necessidade de aprimoramento técnico na área de informática é fundamental.
0: Uhum. Quando falamos da implantação realmente da tecnologia dentro do mercado do agro, algo que a gente acompanhou com mais força, essa transição, a digitalização, a tecnologia no campo, né, mudando até processos, tornando eles mais ágeis. Queria ouvir mais a respeito disso, essa integração tecnologia, agro, benefícios, desafios. Fala um pouco da sua visão, por favor.
1: O agronegócio brasileiro hoje, ele é extremamente tecnológico, né? Uhum. Se a gente compara a nossa necessidade de absorção de tecnologias no processo produtivo, na cadeia de logística, nos processos de exportação dos nossos commodities, é fundamental e foi um passo fundamental também para a gente se posicionar como o maior exportador hoje de grãos no mundo.
0: Uhum. Teve algum tipo de desafio maior com relação a essa transição, principalmente quando a gente fala de transição em termos de diferenças geracionais, porque a gente fala de um agro no passado que tinha mais esse processo manual forte, a gente fala de novas gerações, de filhos, de empresários, enfim, de empreendedores dentro desse setor que vem ocupando cada vez mais espaço. Em termos geracionais, existem essas diferenças? Como é que a gente observa isso?
1: Isso é super visível, né? Uhum. Quando tu vai, por exemplo, para onde tu tem uma grande concentração de grandes produtores, né, que já estão na terceira, quarta geração, tu vê que a automatização ela está super avançada, né? Uhum. E quando tu vai para lugares onde tem produtores menores, né, que ainda estão se desenvolvendo e tentando entrar nesse mundo, a automatização é menor. Mas aí entra também a questão das cooperativas, que ajudam muito os pequenos produtores a acessar essa questão de automatização e desenvolvimento tecnológico nas suas produções.
0: Uhum. Por falar nos pequenos produtores, em termos também de contratações, é um mercado que contrata direta, indiretamente? Qual é a gama de oportunidades, por exemplo, para pequenos produtores rurais dentro aqui do território brasileiro, Paulo?
1: É menor, né? Uhum. Mas aí eles utilizam demais essa questão das cooperativas. Uhum. Hoje existem grandes traders, né, de commodity, onde eles consolidam aí toda a compra e a exportação das commodities e são eles os grandes alavancadores aí da contratação de mão de obra hoje no Brasil.
0: Uhum. Preparação para um processo de recrutamento e seleção. O que seria ideal, na sua opinião, para esse candidato ficar atento em termos desde postura, apresentação? O que é uma contratação, vamos dizer assim, ideal mesmo? Eu ia falar perfeita, mas perfeita a gente exige muito, né? Mas ideal, você olha para o candidato e fala, olha, esse aqui tem o tal perfil, tal vaga, vai caber. Tem esse raio-x assim, digamos?
1: Tem, eu acho que existem assim, diversas oportunidades para os candidatos, né? Uhum. Então, pode algumas portas de entrada, né, existem no mercado, onde técnicos agrícolas, agrônomos recém-formados, uma coisa importantíssima hoje é línguas, né? Hoje a gente tem aí uma vasta necessidade de inglês, espanhol, né, que ajuda demais a complementar a parte técnica. Uhum. E as questões de tecnologia, né? Sim. Saber aí mexer com, se conseguir chegar na IA, né, na inteligência artificial, aí ele faz quase que o pacote completo e perfeito aí de candidato a qualquer tipo de vaga dentro do mercado do agronegócio brasileiro.
0: Uso de drones também, muita coisa relacionada, né?
1: Tecnologia, existe hoje a agricultura de precisão, uhum, né, que ela usa muito automatização, drones, satélites, uhum, né, geração de informação, e são mercados aí em franca expansão, com um requisito de qualificação muito maior do que o inicial, as portas de entrada.
0: Uhum. Quando falamos de diversidade, a gente já passou aqui um pouco sobre diversidade geracional, também queria entrar em outros vieses dessa diversidade. Por exemplo, a mulher, ela está presente no agro de alguma maneira, está maior, está menor essa presença feminina em cargos relacionados? Como é que a gente olha também para diversidade de gênero nesse sentido?
1: Já foi menor. Né? Uhum. E a gente vê ano a ano aí a participação feminina cada vez mais assumindo cargos de mais importância, de mais relevância, inclusive com um desempenho aí às vezes superior ao público masculino, né, na execução. Em geral, a mulher é muito mais atenta, muito mais criteriosa, né, muito mais detalhista, né? Isso ajuda demais aí em algumas atividades específicas do agronegócio.
0: Ah, bacana saber que a mulher também está desbravando, né, esses lados e oportunidades também no agro. A figura do líder, independente desse líder ser mulher, ser homem, qual a importância também desse líder dentro de uma empresa ligada ao agronegócio? Qual o olhar que você dá em especial para essa parte, né, que é importante? Eu acho sempre o líder, o RH, não sei, também queria até depois de ouvir sobre os recursos humanos dentro do agronegócio e os colaboradores. Mas começando pela ponta do líder, a importância desse líder, o perfil ideal também para esse líder ter sucesso dentro do agro.
1: Como o agro, geralmente, ele é uma mão de obra extensiva, né? É fundamental a liderança, né, para dar horizonte, para dar visão, para tocar os seus liderados, para motivar eles, né, e colocar todas as especificidades que o agronegócio requer, e que são muitas. Né? Isso é extremamente importante para qualquer cliente que contrate uma empresa, que o líder represente aí todas os absolutos daquela empresa, os absolutos do mercado, e que isso ele consiga traduzir para os seus times e para suas equipes, dar o direcionamento, fazer a parte técnica e acompanhar os resultados. Então, o líder é fundamental aí para o agronegócio, né, e a gente cada vez mais necessita de líderes que deem um exemplo, né, e façam com que as coisas aconteçam dentro dos parâmetros que todo o mercado exige. O agronegócio, não menos que qualquer outro setor da nossa economia, também tem os seus requisitos aí muito importantes.
0: Os recursos humanos, setor de gente e gestão, é igual a uma empresa de outro setor, uma empresa mais tradicionalmente aqui comentada, ou tem suas peculiaridades? Como é que a gente olha para esse setor de recursos humanos?
1: Acho que tem a sua peculiaridade, muito em função de ser uma atividade que ela é muito dispersa. Né? Ela não está concentrada, né? Diferente da indústria, diferente do comércio, onde tu tem muitas pessoas num pequeno espaço, né? O agronegócio ele é muito disperso. Então, precisa que o RH seja um RH atuante, um RH que cuide aí muito bem da qualificação, da parte de acompanhamento, desenvolvimento, e que traga para os gestores de negócio o critério de seleção, né, treinamento e capacitação da mão de obra.
0: Paulo, aqui comentando com alguns especialistas que já passaram pelo que tem vaga, de outros setores, de outras especialidades, mas pintou uma dúvida aqui. O turnover é um indicador de rotatividade ou de permanência do colaborador, que pode indicar muito como é que está a saúde da cultura organizacional da empresa. Queria ouvir se no agro a gente tem algum olhar em específico para esse indicador. É alto o índice de turnover dentro do agronegócio, é baixo? Como é que ele pode denunciar, entre aspas, como é que está essa questão da rotatividade ou da empregabilidade mantida, fidelizada?
1: O turnover é uma grande preocupação do mercado, né? Até pouco tempo atrás era um mercado que a gente tinha um turnover alto, com qualidade de serviços não tão cuidadosas, né, para os colaboradores. Hoje em dia isso teve aí um aumento exponencial na qualidade que as empresas e os contratantes dão para sua mão de obra. Então, isso obviamente que diminuiu drasticamente o turnover, né?
0: Hoje é fidelizar, né,
1: mais. Exatamente. Hoje é muito mais as pessoas têm a intenção e buscam fazer carreira dentro das empresas do agronegócio.
0: Ah, bacana saber que a gente tem essa longevidade de carreira, né? Agora, Paulo, o aprendizado contínuo, o tal do lifelong learning também, é algo presente no agro? De que forma? Porque a gente sempre fala, se é só a medicina que vai requerer que você estude a vida inteira, que você se recicle, e hoje a gente vê de todas as profissões que tem essa necessidade. No agro também isso é uma verdade?
1: Isso é uma super verdade dentro do agro, né? É um setor em franco desenvolvimento tecnológico, né? Onde a cada ano a gente vê aí novas tecnologias, seja na parte de produção de semente, seja na parte de produção, seja na parte logística. Então, quem busca uma colocação dentro desse mercado, é fundamental aí estar sempre se atualizando, aprendendo e se desenvolvendo.
0: Uhum. Faixa etária desses candidatos. Queria também entrar nesse aspecto sobre jovens. Jovens estão atraídos pelo agro, de que maneira? A gente fala de muita entrada também em busca desse jovem para esse setor. Qual é o panorama, Paulo?
1: Eu acho que uma porta de entrada muito ampla, né? O jovem é muito bem aceito dentro desse mercado. Obviamente que precisa de uma qualificação mínima, né? Mas eles são, inclusive, a grande maioria hoje dos quadros são completados aí por pessoas jovens, uhum. né? Como primeiro emprego ou segunda experiência. Sim. E cada vez mais a gente vê aí a necessidade de capturar essa mão de obra que hoje em dia é muito dinâmica, né, e muito uhum. volátil.
0: Pois é, eu vou mesclar essa pergunta com uma que a gente já até começou lá atrás sobre a figura da mulher. A gente falou muito da figura mulher como líder, mas figura mulher, seja na faixa etária jovem também ou qualquer outra e em qualquer tipo de ocupação que não é de liderança, também é algo que a gente vem acompanhando de forma crescente. Como é que está a mulher, independente aí da liderança, mas também se encaixando no agro? Existe oportunidade?
1: Existe, com certeza. Uhum. Como a tecnologia acabou diminuindo muito o trabalho mais pesado, né, todas as atividades agrícolas, a mulher cada vez mais ela está se inserindo, né, pelas suas características, pela sua expertise. Não tem diferença nenhuma hoje no mercado, não é um mercado machista, não é um mercado fechado. Uhum. Bem pelo contrário, eu vejo cada vez mais a presença feminina sendo, inclusive, às vezes, majoritária dentro dos negócios.
0: Sim, muito bom. Falando sobre a pauta ESG, não tem como a gente não falar sobre isso, né? Afinal, a gente fala do campo, do agronegócio, da natureza, sustentabilidade. A gente já falou um pouquinho da questão ligada à gestão, governança, mas também queria entrar nessa área da sustentabilidade, a preocupação com a sustentabilidade para quem trabalha, para quem busca trabalhar no setor do agro. Qual é o olhar de vocês sobre ESG?
1: Cada vez mais está sendo fundamental, né, a preocupação aí principalmente dos produtores, uhum. em relação ao ESG. Hoje tu tem, inclusive, aí bonificações, né, preços melhores de venda do teu commodity se tu tiver inserido e dentro dos critérios do ESG. Uhum. Então hoje, mercado de algodão, mercado de soja, sorgo e milho, eles têm uma preocupação aí cada vez mais crescente com todos os critérios internacionais.
0: Uhum. Carbono, crédito de carbono também é algo que vocês acompanham de perto. Qual é o olhar a respeito?
1: O Bino Veritas tem uma área específica, né, de atuação em crédito de carbono, né? A gente faz a certificação dos produtores aí que querem participar do mercado de carbono. E é outra coisa aí fundamental hoje para quem quer não só alavancar a sua produção, como ter também aí uma diferenciação em termos de preço de venda final do seu produto para o mercado externo, principalmente, uhum. principalmente a Europa.
0: Uhum. É importante a gente falar sobre isso, porque acho que existe ainda muita falta de informação ou conhecimento, principalmente dos empresários ligados ao campo, para entender realmente a importância da gente falar desse crédito de carbono. A gente tem o Verra, o Red Mais e tal, mas queria te ouvir mais a respeito disso. Existe também necessidade de mais integração e mais profissionais que expliquem a importância disso, que trabalhem diretamente com isso aqui no Brasil? Qual é a necessidade, Paulo?
1: Eu acho que é um mercado crescente também, um mercado de grande oportunidade. O Brasil tem uma legislação ambiental muito avançada, né? Quando a gente compara aí principalmente com os grandes concorrentes mundiais nossos, né? Estados Unidos, Austrália, Argentina. Então, essa legislação, que é uma legislação extremamente avançada, moderna, ela requer profissionais com mais qualificação dentro desses critérios de sustentabilidade. Uhum. E o Brasil hoje não só demanda muito esses profissionais, como eles já estão bem integrados dentro dos processos produtivos do agronegócio.
0: Legal. Por falar no Brasil em comparação com o mundo, também queria te ouvir, desde a contratação até realmente qualificação, como é que o Brasil se comporta? Ele está em qual patamar, digamos assim, em termos mundiais, seja aqui na América Latina ou em comparação com o mercado europeu, por exemplo?
1: Se a gente pegar aí o top 4, né, de produtores agrícolas hoje, né, Brasil, Austrália, Estados Unidos, Argentina, o Brasil é, junto com os Estados Unidos, aí é o carro-chefe de todo o mercado do agronegócio.
0: Uhum. Nossa, muito importante, né, essa posição, até porque não só para o cenário doméstico, mas principalmente para essa interação de balança comercial, exportação, importação, a gente segue sempre nessa crescente.
1: Sempre. Uhum. Fundamental, o Brasil, ele historicamente, ele teve a necessidade de ter essa, de ser o ponta de lança desse mercado, né? Uhum. As nossas terras, por mais agricultáveis que elas sejam, elas não têm a mesma qualidade de solo, por exemplo, que as americanas e que as da Argentina. Uhum. Então, empresas como Embrapa, toda a parte de desenvolvimento tecnológico, de maquinários, de ferramentais para produção, o Brasil foi sempre líder nesse mercado.
0: Uhum. Tivemos no final de 2025 a COP30 aqui no Brasil, sede pela primeira vez, muita questão ligada também ao Fundo Florestas para Sempre, com alguns aportes e investimentos já vindo de alguns países. Para esse ano de 2026, qual é o olhar aqui com relação a novidades, a novas interações, até comercialmente falando? Vocês estão mapeando de qual maneira esse ano de 2026, Paulo?
1: Acho que cada ano que passa é um ano que o mercado fica mais exigente, né? As legislações ficam mais apertadas e o nosso produtor aqui é um cara que está super antenado no mercado estrangeiro, né? Uhum. Hoje a gente tem aí basicamente 80, 85% da produção das nossas principais commodities são exportadas. Uhum. O grande foco ainda é a Ásia, mas a gente tem uma grande demanda também da Europa, onde a legislação te exige toda essa parte de compensações, né, de seja crédito de carbono, seja de preservação de áreas nativas, né? E, outra vez, né, a legislação brasileira, como é uma legislação de ponta, ela acaba obrigando o mercado, né, e o setor a se adequar. Uhum. E o produtor aí também já muito com uma experiência vasta aí no mercado externo, ele acaba já, inclusive, se sobrepondo à legislação e, às vezes, até fazendo mais do que os requisitos normais e básicos da legislação.
0: Uhum. Bom, a gente está quase terminando o programa, mas antes, claro, suas dicas profissionais, suas considerações finais aqui para quem nos assiste. Qual a sua dica para a gente começar, Paulo?
1: Acho que é fundamental para a pessoa que quer adentrar aí no mercado do agronegócio que ela busque uma qualificação em instituições de renome, né, não só da parte técnica, mas também da parte de gestão, da parte de tecnologia, né, que busque se qualificar e estar pronto para as exigências do mercado.
0: Sim, né? E no início a gente falou de vagas também, né? Reforça um pouco sobre isso, são programas que vocês abriram?
1: Nós temos dois grandes programas, né, com mais ou menos aí 1.500 vagas à disposição dos jovens que buscam a primeira oportunidade dentro do agronegócio. Uhum. São vagas no sul do Brasil, para um projeto chamado Harvest, e também no centro-oeste, para um projeto chamado Transgenia.
0: Olha só, então só entrar no site da Biro Veritas.
1: Só entrar no site www.biroveritas.com, lá vocês vão ter o acesso ao caminho para se candidatarem a essas vagas.
0: E boa sorte a todos que possam, né, contar com essa oportunidade aqui divulgada. Paulo Freire, muito obrigada por suas contribuições. Conte sempre com a Band e até a próxima.
1: Eu que agradeço a oportunidade de estar aqui divulgando o agronegócio para vocês.
0: Parabéns pelo trabalho. Até mais.
1: Obrigado.
0: Bom, a gente segue por aqui. Eu te convido a continuar acompanhando o programa no YouTube Band Jornalismo e até o próximo Aqui Tem Vaga.
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0: pai de Henri Borel se revolta com o julgamento que livrou a mãe de punição pelo assassinato do menino. Promotoria vai recorrer da sentença da juíza que deu perdão judicial a Monique Medeiros. Ela já deixou a prisão.
1: Mas o que mais me machuca como pai, eu saio daquele tribunal, né, hoje pela de madrugada e falo, considero que mataram meu filho novamente.
2: Padrasto da criança, ex-vereador Jairinho, é condenado a 43 anos de prisão por homicídio e tortura. Crime aconteceu há 5 anos no Rio de Janeiro.
0: Um dos maiores eventos religiosos do país, Marcha para Jesus, reúne milhares de evangélicos em São Paulo.
2: Flávio Bolsonaro e Ronaldo Caiado participam do evento. Lula é representado pelo advogado-geral da União, Jorge Messias.
0: No interior do Paraná, homem usando andador cai sobre a ferrovia e é salvo por uma mulher pouco antes da passagem do trem.
2: Veja também no Jornal da Band.
0: Fila do transplante de córnea passa de 36 mil pessoas no país. No interior paulista, uma cidade melhorou procedimentos no banco de olhos e reduziu o tempo de espera.
2: Susto em um dos maiores aeroportos do mundo. Na Alemanha, trem de pouso quebra e avião cai de nariz no chão antes do embarque dos passageiros.
0: No primeiro feriadão, com cobrança de taxa dos turistas, Ilha Grande, no Rio de Janeiro, sente o impacto. Donos de pousadas reclamam de prejuízos.
2: As prováveis mudanças na seleção para o último amistoso antes da Copa. Neymar não vai viajar com o time e seguirá se recuperando.
0: Uma tradição de quase 300 anos da fé católica pelo Brasil. Os tapetes coloridos para a procissão do Corpus Christi.
2: Boa noite.
0: Boa noite para você. O Jornal da Band começa com a notícia de mais um feminicídio. Um homem foi preso depois de matar a ex-namorada a tiros dentro de casa em São Paulo. Sem saber que eles estavam separados, um vizinho emprestou as chaves do condomínio onde a vítima morava.
3: Uma câmera de segurança registrou o som dos disparos e gritos de socorro. O crime aconteceu em um apartamento desse prédio na zona sul de São Paulo. A enfermeira Stephanie Silva Lima, de 26 anos, foi assassinada pelo ex-namorado, o segurança Guilherme Sobrinho Keller Vieira, na frente da mãe. O casal havia terminado o relacionamento há cerca de um mês. Segundo testemunhas, Guilherme era ciumento e controlador. Na tarde de ontem, Guilherme foi até o condomínio onde Stephanie morava. O assassino conseguiu a chave da portaria do prédio com um vizinho que não sabia que os dois estavam separados. Ele descobriu o crime minutos depois.
4: Recebi o telefonema de me avisando que tinham atirado na Stephanie. Voltei correndo e eu vi a Stephanie caída lá na sala.
3: Guilherme matou a vítima depois que ela se recusou a reatar o namoro. Ele fugiu de carro logo depois.
5: Por que você matou ela?
3: Guilherme foi preso 3 horas depois na cidade de Arujá, na Grande São Paulo. Com ele, os policiais encontraram a pistola que teria sido usada no crime. Nas redes sociais, o segurança costumava exibir armas e, segundo a investigação, se apresentava como ex-integrante do exército. Chegou a escrever: morte antes da desonra. Guilherme já respondeu a processo por porte ilegal de arma e também foi acusado por uma ex-namorada de violência doméstica. Na época...

0: época, em 2021, ele foi investigado por ameaça, lesão corporal, calúnia e dano. Stephanie não tinha medida protetiva contra o ex-companheiro. A enfermeira trabalhava em dois hospitais e dedicava a vida a cuidar de pacientes com câncer, muitos deles crianças.
1: Menina bonita, trabalhadora, batalhadora, enfermeira formada, fez faculdade, não merecia ter esse fim.
0: No Pará, mais uma vítima de violência, um caso chocante de feminicídio. Uma mulher teve a morte cerebral declarada depois de ser baleada pelo ex durante a assinatura do divórcio. Após os disparos, Romildo Veloso e Silva se matou.
2: O homem acusado de tentar estuprar uma mulher na Grande São Paulo implorou ao juiz na audiência de custódia para não ficar preso.
3: Wellington de Oliveira Santos entrou no prédio e invadiu o apartamento da vítima, que conseguiu fugir pelo corredor e pediu socorro aos vizinhos. Diante do juiz Ulisses Augusto Pascolati Júnior, ele pediu para não ficar preso.
4: Eu estava simplesmente embriagado, pegadíssimo, simplesmente não fiz nada, simplesmente não aconteceu nada, não fiz nada.
5: Mas especialmente para preservação da vítima, eu vou manter o senhor preso.
3: Em liberdade condicional depois de cumprir pena por tráfico internacional de pessoas e exploração sexual, Wellington implora, mas não convence o juiz.
4: Eu te imploro aí, doutor, eu cuido do meu pai, eu cuido do meu filho, eu tenho eu pra me trabalhar, é só eu e meu pai em casa só, doutor, mas agora o senhor vai me deixar preso?
5: O senhor vai ficar preso.
6: A disfarçatez de um criminoso não tem limite, né? Eu faço questão de repetir o nome do juiz que agiu corretamente. Ulisses Augusto Pascolati Júnior protegeu a vítima e deixou o bandido estuprador na cadeia. É assim que tem que ser. E vamos a outro assunto. A polícia libertou uma vítima de sequestro na Grande São Paulo. A abordagem aconteceu quando criminosos pararam num posto de gasolina em Guarulhos. Dois sequestradores foram presos e um homem libertado sem ferimentos. Ele dirigia uma van usada para transporte privado quando foi rendido e levado como refém em outro carro. Um terceiro suspeito que fugiu com a van ainda é procurado.
2: Uma explosão num apartamento em Copacabana, no Rio de Janeiro, revelou um laboratório de refino de drogas que funcionava no imóvel. O incêndio foi provocado pelo manuseio de produtos químicos. Um homem que estava no local ficou ferido e está internado. Quando receber alta, vai direto para a cadeia.
6: A Justiça do Rio de Janeiro condenou o padrasto de Henri Borel, o ex-vereador Jairinho, a 43 anos de prisão pela morte do menino.
2: A mãe, Monique Medeiros, recebeu perdão judicial e já foi solta. A decisão da juíza revoltou o pai de Henri. O Ministério Público vai recorrer.
7: A mãe de Henri deixou a cadeia nesta tarde. Monique Medeiros recebeu perdão judicial pela morte do filho, assassinado em março de 2021. Na justificativa, a juíza Elizabeth Machado Louro disse que ela foi perseguida e já sofreu um castigo suficiente.
8: Não posso me importar de expressar meu pasmo diante da reação desproporcional e desmesurada da sociedade em geral, em face da conduta imputada à acusada Monique, na modalidade homicídio, claramente discriminatória de gênero.
7: O pai de Henri reagiu.
9: Mataram meu filho pela terceira vez. E quantas vezes mais vão matar o Henri? Quantas vezes mais matarão crianças com a permissão do judiciário brasileiro? O que foi feito aqui não é mais sobre o Henri. É sobre essas milhares de crianças que são mortas todos os dias. O Rio de Janeiro é o estado mais violento com relação à criança e adolescente. E esse tribunal permitiu hoje dar uma resposta que é permitido sim agredir criança. Que mãe pode matar? Que mãe pode permitir que o filho dela seja agredido?
7: Ao se reunirem para analisar o caso, os jurados entenderam que a mãe de Henri não teve intenção de matar o filho. E a classificação da acusação de homicídio doloso foi alterada para culposo. Com o perdão judicial previsto pelo Código Penal nesse caso, a juíza dispensou a aplicação da pena. Monique foi condenada a 1 ano e 4 meses por omissão em relação à tortura sofrida pelo filho, mas já cumpriu esse tempo em prisão preventiva. A mãe de Henri era acusada de homicídio por omissão, tortura e coação no curso do processo. Segundo a denúncia, em tom ameaçador, ela ordenou que a babá do filho apagasse conversas sobre agressões. Em uma chamada de vídeo, confirmada por testemunhas diante do júri, Henri chegou a dizer que o tio machucou e perguntou para Monique: "Mamãe, eu te atrapalho?", em referência ao relacionamento dela com Jairinho. Jairinho, que preferiu não estar no plenário durante a leitura da sentença, foi condenado a 43 anos e 9 meses de prisão pelos crimes de homicídio duplamente qualificado, tortura e coação no curso do processo. A juíza reforçou que a vítima era uma criança vulnerável que foi submetida a um sofrimento físico e psicológico incompatível com a idade. O ex-vereador do Rio também vai ter que pagar uma indenização de R$ 400 mil por danos morais ao pai de Henri. A defesa de Jairinho diz que vai pedir anulação do júri. O maior julgamento da história recente do Rio de Janeiro durou 11 dias. Foram mais de 20 depoimentos. Ao longo do júri, peritos técnicos foram contundentes. Os laudos comprovaram que o menino sofreu muito antes de morrer e que as mais de 20 lesões foram causadas por espancamento. O Ministério Público vai recorrer. A promotoria questiona a decisão da juíza de realizar uma segunda votação entre os jurados antes da condenação de Monique.
9: Nos defrontamos com uma aberração jurídica em que ela é condenada, a juíza coloca novamente para ser votado e, obviamente, conseguiu a desclassificação. E o pior de tudo isso, mesmo condenada por um crime assemelhado ao hediondo, a juíza deu perdão judicial com discurso de gênero. Eu não tenho a menor dúvida de que vamos anular essa decisão no TJ e Monique será submetida a um novo conselho de sentença.
7: Em entrevista ao vivo ao Brasil Urgente, o pai de Henri fez um desabafo.
10: Aí a juíza dá perdão judicial para quem deveria proteger. O Henri só está morto hoje por causa da Monique. Monique, ela é pior do que o Jairo. Monique era mãe. E como mãe, ela deveria proteger o filho dela. E ela não protegeu.
6: A única vítima dessa história se chama Henri Borel. Uma vida inteira pela frente, interrompida aos 4 anos de idade. Por que é assim? A vida de uma criança só tem futuro se ela tem adultos que zelem por ela. Que fiquem atentos às ameaças. No caso do Henri, o agressor morava na casa dele. O menino pediu socorro do jeito que uma criança de 4 anos sabe pedir socorro. Deu sinais das violências que sofria. A babá viu, a mãe viu, o pai percebeu que ele estava com medo. Ninguém agiu a tempo de salvar Henri. Ao perdoar Monique Medeiros, a juíza afirmou que a sociedade espera que as mulheres sejam mães perfeitas e que, por isso, elas enfrentam cobranças e condenações que os pais não sofrem. Como mãe, eu sei que isso é verdade. Mas a pergunta é: foi isso mesmo que levou a Monique para o banco dos réus? Depois do crime, Monique pressionou a babá a apagar mensagens que mostravam que ela sabia das agressões contra o filho. Jairinho era o principal suspeito do assassinato cruel e ela entrou de mãos dadas com ele pela porta da frente da delegacia. Tirou selfie antes do depoimento. Aceitou ser defendida pelo advogado dele. Combinou uma versão da história com o assassino. E só agora, no júri, o acusou. Acusou Jairinho pelo crime. Monique agiu como uma mãe em luto, preocupada em esclarecer o crime, ou estava preocupada apenas em salvar a própria pele? O júri termina e deixa uma imensa sensação de injustiça com Henri. Para terminar, eu preciso dizer:
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12: 4h42.
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12: 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Bom dia, Lemos Júnior.
13: Eu andarei vestido e armado com as armas de São Jorge, para que meus inimigos, tendo pés, não me alcancem, tendo mãos, não me peguem, tendo olhos, não me vejam, e nem em pensamentos eles possam me fazer mal. Armas de fogo meu corpo não alcançará, facas e lanças se quebrarão se o meu corpo tocar. Cordas e correntes se arrebentem sem o meu corpo amarrar. Glorioso São Jorge, em nome de Deus, estenda-me o seu escudo e as suas poderosas armas, defendendo-me com a sua força e com a sua grandeza, e que debaixo das patas do seu fiel cavalo, meus inimigos fiquem humildes e submissos a vós. Assim seja, com o poder de Deus, de Jesus Cristo e da falange do Divino Espírito Santo. Bom dia!
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1: Bom dia você, meu amigo trabalhador, bom dia minha amiga trabalhadora, bom dia você acompanhando o programa Desperta Pará até às 6 da manhã. Começa no seu rádio mais uma edição do programa Desperta Pará. E hoje vai ser o melhor dia da sua vida. 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
0: 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Lemos Júnior.
1: Acorda você, meu amigo trabalhador. Acorda você, minha amiga trabalhadora. Vamos despertar para mais um dia. 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
1: Que beleza, comunicando, vibrando, levando alegria no seu rádio até às 6 da manhã. 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
1: Bom dia você, meu amigo trabalhador. Bom dia, minha amiga trabalhadora. É hora de notícia no programa Desperta Pará. E quem está chegando é o jornalista Igor Oliveira com a primeira notícia.
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2: Igor Oliveira. Oi, Lemos, bom dia pra você, bom dia pra todo mundo ligado aqui no Desperta Pará. Sim, tô voltando de férias e aqui a gente nessa sintonia aqui no Desperta Pará, trazendo a informação pro nosso ouvinte logo cedinho. E olha, já vou aproveitar dizendo que quem vai aproveitar aí o feriado prolongado em Mosqueiro conta aí com um reforço no transporte coletivo, viu? A Prefeitura de Belém disponibilizou uma operação especial aí para atender o aumento no fluxo de passageiros entre a capital e a ilha. Até o domingo, 15 ônibus extras do tipo geladão vão circular diariamente fazendo o trajeto entre Belém e aí o distrito de Mosqueiro. A medida busca reduzir o tempo de espera e garantir mais conforto e segurança aos usuários durante um período de maior movimentação para Mosqueiro. As viagens saindo do terminal provisório instalado em São Brás, na Avenida Almirante Barroso, próximo à Avenida Ceará. Já em Mosqueiro, o ponto de apoio ficará na Rua Pratiquara. A Prefeitura também mantém a gratuidade nos ônibus municipais nas datas aí previstas pela política de tarifa zero. Nos demais dias seguem valendo as tarifas normais no transporte coletivo. Eu volto com você, Lemos, e daqui a pouquinho tem mais notícia aqui no Desperta Pará. Hoje.
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1: Obrigado você, meu amigo Igor Oliveira, você que está de plantão neste momento no Departamento de Jornalismo da Poderosa Rádio Clube. É hora de música no programa.
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1: Que beleza! Alô você, meu amigo trabalhador. Alô você, minha amiga trabalhadora. Ainda não acordou? Vai acordar agora. 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
1: É hora da participação do meu amigo João Vitor, da Litoral Náutica. Alô, João Vitor, bom dia.
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1: Obrigado, João Vitor, pela sua participação. Programa Desperta Pará até às 6 da manhã. 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
1: Acionando o jornalista Igor Oliveira, ele está chegando com a segunda notícia no programa Desperta Pará.
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5: Tô de volta, Lemos, e falando que a Águas do Pará instalou um ponto de atendimento itinerante na Praça Dom Alberto Ramos, com funcionamento das 8 da manhã às 5 da tarde até esta quinta-feira. No local, a população pode solicitar nova ligação de água, pedir inclusão na tarifa social, realizar troca de titularidade, negociar débitos e acessar outros serviços de atendimento ao consumidor. A iniciativa busca facilitar o acesso da comunidade aos serviços da concessionária, garantindo aí mais comodidade e agilidade no atendimento. Para quem não puder comparecer ao ponto itinerante, a empresa também disponibiliza atendimento pelo telefone e o WhatsApp no número 0800-091-0091. Vou repetir, viu? No 0800-091-0091. Volto contigo, Lemos.
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1: Obrigado você, meu amigo Igor Oliveira, você que está de plantão neste momento no Departamento de Jornalismo da Poderosa Rádio Clube. É hora de música no programa.
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1: Bom dia, você, meu amigo trabalhador, em especial de Cachoeira do Arari. E o prefeito Jaime Barbosa já está no telefone. Ele vai apresentar Cachoeira do Arari em destaque na Rádio Clube.
0: Cachoeira do Arari, em destaque na Rádio Clube, com a palavra o prefeito Jaime Barbosa, porque o trabalho continua. Bom dia, prefeito Jaime Barbosa.
2: Bom dia, Lemos. Bom dia a todos que nos escutam pela poderosa Rádio Clube. Um bom dia especial ao melhor lugar do mundo, Cachoeira do Arari. Possamos continuar trabalhando com fé e determinação para que nossos objetivos possam ser alcançados, sempre com a proteção de Deus. Nós aqui no melhor lugar do mundo estamos com os trabalhos intensificados em todas as áreas, lembramos, na área da educação, construindo escolas, reformando escolas, melhorando o ambiente educacional dos nossos alunos e professores, todos que atuam na educação, assim como na infraestrutura, na nossa malha viária também. Fizemos alguns reparos em algumas vicinais que estão apresentando os problemas mais graves, lembra? Ainda está chovendo muito aqui no Marajó, no município de Cachoeira do Arari, e por conta disso a gente não conseguiu ainda iniciar os trabalhos que nós precisamos fazer para recuperar nossas vicinais, para fazer um trabalho mais consistente. Mas nós estamos trabalhando, Lemos, mesmo com a dificuldade, com a limitação dos nossos equipamentos, nós estamos aonde surgem pontos críticos, aonde surgem os problemas mais graves, nós estamos mandando a nossa equipe, através da Secretaria de Obras, realizar alguns trabalhos de reparo na nossa malha viária, nossas vicinais, recuperando inclusive alguns trechos também, alguns pontos críticos da PA-396 da nossa estrada estadual, para que a gente possa garantir a trafegabilidade de quem precisa andar nas nossas estradas, nas nossas vicinais, Lemos. É um trabalho intenso, com a parceria também das comunidades, a gente tem buscado essa parceria por entender que é importante envolver todo mundo que tem interesse em fazer um trabalho que possa garantir, como eu disse, o acesso de todas as pessoas, de quem queira trafegar pela nossa malha viária, Lemos. E nós estamos, assim, nos preparando, fazendo um planejamento para poder consolidar esse trabalho, realizar um trabalho mais preciso, assim que o tempo permitir, assim que as chuvas diminuírem na sua intensidade, para que a gente possa fazer um trabalho, como eu disse, um trabalho melhor e um trabalho mais consistente, né? Nós estamos realizando muitas atividades, porém, com as nossas limitações em razão do tempo também. No mais, dizer que nós estamos aqui com o compromisso que assumimos em campanha ainda, de fazer sempre o melhor, pelo melhor lugar do mundo, né? Bom dia a todos, um grande abraço, e como diz a nossa governadora Hanna, bora trabalhar para fazer o melhor pelo Marajó, por Cachoeira do Arari, pelo nosso estado.
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1: Obrigado, prefeito Jaime Barbosa, prefeito de Cachoeira do Arari, o município que mais cresce e se desenvolve no arquipélago Marajoara. Obrigado, prefeito Jaime Barbosa. 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

0: Muito bem, meu caro amigo JC, bom dia para o senhor. Agora estamos de 5 horas e 19 minutos em Paragominas. Sexta-feira, bom dia para todos. Depois de um feriado na quinta-feira, dia de Corpus Christi, né? Muita gente vai enforcar, é claro, mas a grande maioria mesmo, volta aos seus trabalhos no dia de hoje. Quero cumprimentá-los, desejar o nosso bom dia, nosso bom Deus, para que nos dê um grande dia, nos cubram com suas bênçãos e que possamos ter um dia tranquilo, um dia de trabalho, um dia produtivo para todos nós, tá bom? Cumprimentando você, meu amigo, trabalhador, trabalhadora, você produtor rural, bom dia, você que trabalha cedo, acorda cedo, sinta-se abraçado por nós. Grande abraço aí, que tenhamos um dia tranquilo hoje, tá bom? Meu amigo JC, o senhor que passou esse feriadão, o menino me falou que você estava lá no Parque Ambiental, não sai mais de lá, porque ficou muito bonito, né? Bom dia pro senhor.
1: Bom dia. Pois é, né? Semana movimentada lá no Parque Ambiental.
0: Até porque a sua secretaria funciona lá agora, né?
1: Exatamente. E hoje é o dia certo, né? O Dia Mundial do Meio Ambiente, né? Dia 5 de junho, né?
0: De junho, exatamente.
1: Aí por isso que tivemos uma semana repleta de atração lá no Parque Ambiental, né? Vários acontecimentos e por último aconteceu a inauguração do DEC, né? Novo espaço lá dentro do Parque Ambiental. Que é o coração do Parque Ambiental agora, aquele deck, né?
0: Certo. Quer dizer, agora não tem só mais o Lago Verde para a pessoa ir visitar, é um ponto agradabilíssimo, agora temos também o Parque Ambiental, né?
1: O Parque Ambiental está ficando bonito, né? Está sendo reformado, repaginado.
0: Revitalizado.
1: Também. Vai ter um jardim sensorial, que é para o pessoal do regional, quando... O regional estiver funcionando lá do lado, né? Aí vai ter aquele jardim sensorial terapêutico, né?
0: Uhum.
1: Ou seja, lá para agosto, né? Provavelmente antes do Dia das Crianças. Dia das Crianças, mais ou menos, pode
0: isso
1: vai ser.
0: Ano que vem, né?
1: É, meio desse ano ainda.
0: Desse ano, né?
1: Em outubro, né?
0: Uhum.
1: Em outubro será reinaugurado o parque ambiental, né?
0: Uhum.
1: Todo repaginado, um parque infantil. Aí já tem o deck, né? Aí tem mais coisa ainda que vai acontecer dentro do parque que está sendo construído aí.
0: Uhum.
1: Tá ficando bonito, né? Se você quiser aquele happy hour, final de tardezinha, é só ir lá no Parque Ambiental, tem aquele overlone, né? Aquele negócio que tem em resort bonito, não tem? Que é uma sombrinha zona. Aí tem as cadeiras. Ou seja, é só levar o seu chimarrão. Acho que não pode beber lá, né, mano?
0: Acho que não.
1: Acho que não pode levar cerveja nem cachaça. Mas você pode levar seu chimarrão, seu tererê, e fica lá vendo os peixes, né? Agora tem bastante peixe lá dentro, tem jacaré também. Eu fiquei lá no dia soltaram os peixes lá, o jacaré só de boa lá comendo. Eita, agora tem comida. Fiquei assistindo lá em loco, né? O jacaré engolindo os tambaquis, né?
0: Rapaz, eu não sabia que jacaré dava de pau no peixe.
1: Mas rapaz, ele só não come o... Que ele é pequeno esse que tem lá ainda. Deve dar quase um metro, né? Mas os peixes assim de meio quilo, ele traça tudo.
0: Agora peixe graúdo não, né?
1: Dá bem do tamanho do jacaré, né? Por enquanto ele tá traçando os peixes menores, né?
0: Agora esses jacarés também, quando eles tiverem um tamanho maior, tamanho grande, ele não pode ficar lá, não deve ficar lá, né? Ou deve ser remanejado para outro lugar?
1: Não, lá é o habitat dele, né?
0: É o habitat dele.
1: Exatamente. Né? Tem que só ajeitar mais para ele ficar. Deixar mais um pouco mais fundo, né?
0: E proteção também para as crianças, né?
1: Tem mais ou menos uns 8 lá dentro, né?
0: Uhum.
1: É, mas ele não mexe com gente, não.
0: Não, né?
1: Não, o negócio, a comida dele é peixe mesmo. Até tem os patos lá agora, que o pessoal, tudo quanto é bicho agora que ele não quer mais encarar, quer levar pro parque ambiental, cachorro. Cachorro doente, gato, jabuti.
0: Meu Deus do céu. Agora, jacaré não come cachorro, não, né?
1: Depende da fome. E jacaré, é sucuri, essas coisas assim, selvagem, silvestre. Eles só atacam pra comer, né? Pra se alimentar, né?
0: Uhum.
1: Na falta de um peixe, Se o cachorro vacilar, o jacaré traça também.
0: Diferentemente do tubarão, rapaz, lá em Pernambuco, você viu aí o tubarão, ele mordeu, arrancou a perna de uma moça, ela 19 anos, né? O outro ele mordeu, o cara teve que ser amputado, mas ele também não come, né? Só faz o estrago, né? Já o tubarão.
1: Eu não sei qual é a intenção do tubarão, né? De atacar pessoas, né? Porque no come, geralmente, ele só arranca o pedaço e vai embora, né?
0: Isso.
1: Porque o tubarão que ele gosta mesmo é do sangue, né? Ele gosta, se alimenta do sangue. Sentir o cheiro de sangue, ele vai pra cima.
0: Tá certo então, meu caro JC. Nós estamos de 5 horas e 24 minutos. Vamos abraçar os nossos amigos, patrocinadores. Meu amigo Alderi Freitas, o popular... Daiane está ligado com a gente, nosso bom dia, um abraço. Quero cumprimentar aí os nossos amigos da Calimã, bom dia para vocês aí. O pessoal da Leal Rações, nosso amigo Mauro Leal, bom dia. Quero cumprimentar aí o pessoal da Super Pão Panificadora, que fica no bairro Angelim. Capitão Louro, o homem da terra do cimento. Capitão Louro deve ter ido lá para a terra, para Capanema, para ver a procissão, né? É muito bonita lá. Quero cumprimentar aí o pessoal da Elétrica RN ali na Presidente Vargas, bom dia. Nosso amigo o seu João Leandro, rei do mamão, também com a gente nesta manhã. Meu amigo Tião da Casa Blanca, bom dia. Paulinho da Farmácia Garcia, na farmácia que tem de tudo. Nossos amigos aí da Nutripães, na Rua do Contorno, bom dia, um abraço. O pessoal lá tá com a mão na massa, né? Os nossos amigos aí da Nutripães, nosso amigo Nanzinho, bom dia, tá operando já. A dona Maria, o Ivanei Cruzaro. O Ivanei acorda também muito cedo, ele tava na procissão ontem, nosso amigo Ivanei Cruzaro, né? E agora já está lá na sua panificadora, na Nutripães, já daqui a pouquinho abrindo as portas, porque já são 5h26, ele abre 5h30. Um abraço, bom dia para ele. Cumprimentando também nosso amigo Jocélio da Alta Escola Patriota, ali da Presidente Vargas, em frente ao Detran. Nosso abraço, nosso bom dia. O pessoal da Macó, materiais de construção, também com a gente nesta manhã. É, agora 5h26, quem mais está com a gente, meu caro? A dona Maria do Socorro aí, já está com o rádio ligado também. Bom dia para ela, né, mano? A família Araújo.
1: Exatamente. Nosso telefone está à disposição para você dar o ar da graça aí, 9138-3697. Esse é o zap da Clube. A galera que quer interagir com a gente, pedir música, mandar seu alô, 9138-3697.
0: Rapaz, o Paysandu pegou um chocolate ontem lá em Goiânia, jogando contra o Anápolis, perdeu de 3-1. O próximo jogo vai ser domingo no estádio Mangueirão para decidir a Copa Verde, né? Agora, meu caro JC, quem tá fazendo medo para todas as seleções, não tá, nem começou a Copa do Mundo, mas pelos treinos que a televisão tem mostrado, é o time da França, viu? Lá tem um tal de Dembélé, Mbappé, Oli.

0: que se faz sucesso são os negros, né? Negros, é. E França é uma seleção de alto nível. Agora com a não classificação da Itália, né? A França torna-se favorita novamente, né? Já a segunda Copa que a Itália não se classifica, né? Interessante, né? Teve seleções bem miudinhas, rapaz. Acho que até o Panamá se classificou, né?
1: Uhum.
0: Acho que a segunda é a primeira vez que o Panamá se classifica para uma Copa do Mundo. E a Itália já é bicampeã de não se classificar, né?
1: A seleção brasileira é uma seleção forte, mas não mete medo aí pros adversários, né? Parece que não respeita mais o Brasil.
0: De maneira nenhuma. Aquele medo que o povo tira.
1: Respeito agora é pelo treinador, né?
0: É.
1: Carlos Ancelotti, o pessoal tem um respeito muito grande porque é considerado um dos maiores treinadores do mundo, né?
0: Exatamente.
1: Carlos Ancelotti, né?
0: Pois é, mas no Brasil ele pode pode não acabar com a carreira dele, né, com a seleção.
1: O Ancelotti se queimou um pouco aí porque ele levou o jogador machucado, convocou, né, Neymar.
0: Mas se ele não levasse, ele ia apanhar. Tipo assim,
1: queimado com a torcida.
0: Eu vi uns comentaristas falando: não, o Ancelotti tem que levar o Neymar, nem que seja com uma perna só, mas ele tem que levar porque o Neymar, a espera do povo, apesar de Neymar nunca ter classificado a seleção por uma Copa, né? Nunca ter feito o Brasil ganhar uma Copa. Mas o Neymar, né, ainda é a grande estrela da seleção brasileira.
1: Verdade.
0: Então, se o técnico não levasse o Neymar, ele ia apanhar. Tipo assim, principalmente se o Brasil perdesse, né?
1: Uhum.
0: Eles iam dizer: rapaz, perdeu porque não levou o Neymar. Então, por último, aí ele deu um susto no Neymar, né? Pra ver se baixava a bola nele. Pra, por último, classificar ele pra... selecionar ele para ir para a seleção, né?
1: Agora eu vi um jornalista falando que o grande problema é que a própria imprensa brasileira enche a bola da nossa seleção e os caras ficam, né? O conforto é muito grande aí da CBF. Diz que o pessoal da França, quando chegou lá nos Estados Unidos, não foi assim o luxo que o Brasil apresentou para sua seleção, né? Foi mais simples, né? E no entanto, é a seleção que mete medo, é a da França mesmo, né, Bruno?
0: É verdade, só esse Mbappé aí é o cara, né? Esse Mbappé.
1: Muito bem, meu caro JC, já estamos de 5 horas e 30 minutos, 5 e meia agora. Vamos de música aí pra galera curtir nesta manhã de sexta-feira.

0: Muito bem, meu caro. Meu caro JC, já estamos de 5 horas e 41 minutos, faltando 19 minutos para as 6 da manhã. 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Meu amigo Tião da Casa Blanca, daqui a pouquinho fazendo a sua tradicional caminhada. Nosso bom dia. Meu caro JC, parece que a Polícia Federal agora está de olho nas influenciadoras, porque agora parece que estão de olho aí, parece que prenderam a musa do como é o nome daquele joguinho? Não. Do Tigrinho, a musa do Tigrinho, né? A Virgínia Fonseca também já está sob investigação federal. A Virgínia Fonseca, maior influenciadora do Brasil, Virgínia Fonseca é investigada pela Polícia Federal por suposta lavagem de dinheiro e crimes fiscais. O inquérito analisa transações milionárias em suas empresas e uma possível ligação com o crime organizado. Aí eu fico imaginando, também essas mulheres aí, não só elas, como os outros influenciadores, os caras começam a ostentar, né, rapaz? Como tem aqueles na casa deles, nos prédios deles, fazem coleção de carros caríssimos, né? Carro, lanche, avião. Aí, meu amigo, dá pra desconfiar mesmo, né? Porque ninguém fica do dia pra noite e honestamente trabalhando, né? Sempre tem uma treta por trás, né?
1: É verdade, né? Esse negócio de ficar ostentando demais, né? E a Virgínia, né, além dos carros de luxo, ainda tem o jato, né? Toda hora troca de jato, de última geração.
0: Viaja pra Europa direto, né?
1: Aí ela tá na mira aí. E possivelmente ela pode ser presa a qualquer momento. A Virgínia.
0: Exatamente isso.
1: Aquele Carlinhos Maia, né, também. Uhum. E é porque desde aquele tempo lá no negócio das bets, né, suspeita que ela tem envolvimento. Então as investigações continuam, né, por debaixo dos panos. Igual da Deolane, né? Deolane tava aí de boa, mas a galera trabalhando por trás, né?
0: Investigando
1: ela, não só no Brasil, mas no exterior, né? As movimentações dela. Aí até chegar nela aí, ou seja, a Virgínia tá na mira e o negócio pode pegar pra ela.
0: Pode pegar, exatamente isso. Quero mandar um bom dia, um abraço aí pro pessoal lá da Inalco, Ipixuna do Pará. Meu amigo Ezequias, grande taxista lá da Ipixuna, já se preparando para sua primeira viagem para Paragominas. Tá tomando aquele cafezinho lá naquelas barracas de café, ao lado do terminal rodoviário em Ipixuna do Pará. Bom dia, nossos amigos aí da Vila Novo Horizonte, aí na BR-010, lá no quilômetro 88 também. Bom dia lá no 92 também, bom dia. Um abraço aí para todos, aí Aurora do Pará. Aurora do Pará, a rodovia lá, o desvio está funcionando a todo vapor, né? Mas o asfalto mesmo, a BR ainda não, tá, não foi entregue, né, meu caro Jota?
1: Não foi liberado totalmente, né? Mas fizeram um rodeio lateral rapidinho, né? Uhum. Aí fizeram um para carro pequeno, outro para carro grande. Então você não perde tempo na hora
0: de passar.
1: Mas eu fiquei olhando o tamanho da obra lá. Fiquei passando assim.
0: Uma obra gigante, então.
1: Gigante a obra, né?
0: E o furo é pequeno do igarapé, né? Que cortou,
1: é,
0: né?
1: Interessante que ali a maioria é água de esgoto, né? Que passava ali por debaixo do.
0: É água de esgoto? Asfalto.
1: É, não é grota, não. É água mesmo.
0: Mas esse esgoto vai lá da cidade?
1: Eu acho que é esgotamento da cidade que passa por ali, né? E não tem projeto nenhum de grota, né?
0: Uhum.
1: É, mas ali é um. Ou seja, uma obra gigante. Eu passei de dia e depois passei de noite, né?
0: Uhum.
1: Eu fiquei vendo o tamanho, assim, parece mesmo uma operação de guerra, né?
0: Uhum.
1: Pra poder conter ali aquele. E resolver aquele problema, né?
0: De vez, né?
1: De vez, que não foi um probleminha, não. Foi um problema bem grande, né?
0: Um problemão, né?
1: Um problemão. E com o fluxo que a BR tem, né? Então impactou bastante, né? Mas graças a Deus a gente não tá muito perdendo mais tempo, não.
0: Uhum.
1: Pra passar, a não ser no horário de pico, né? Tem os horários de pico, o negócio pega, né? Que aí dá uma engarrafadinha, mas demora em torno de 5 minutos.
0: Aí tem Amanda Robertson, porta-voz do Departamento de Estados dos Estados Unidos da América, mandou o brasileiro ficar tranquilo, porque não existe, como é que se diz, intenção nenhuma de invasão militar no Brasil. Ela descartou após classificar PCC e Comando Vermelho como terroristas. E ela fez um pronunciamento, ela disse que a intenção é estrangular fontes de recursos de facções, né? Agora diz que os Estados Unidos estão de olho no PIX dos traficantes.
1: Uhum.
0: Está de olho na movimentação do PIX aí dos traficantes, do Comando Vermelho, do PCC, essas coisas todas. Meu Deus do céu, né? O Trump, primeiro, ele faz uma zoada danada, mas o que ele fala mete medo, né, mesmo?
1: Mete medo e tem. E tem uma força muito grande, né, no que ele fala, né? Principalmente nas bolsas, né? Aí
0: realmente impacta, né?
1: Reflete bastante. Agora, o que preocupa o Trump é porque o PIX é uma coisa assim que não dá alarme, né?
0: Uhum.
1: Dá muito alarme.
0: É uma coisa silenciosa.
1: Silenciosa.
0: É igual o diabetes, né? É doença silenciosa.
1: E na cabeça dele, o país não ganha nada, né? Ninguém ganha nada, a receita não ganha com as movimentações de PIX, né?
0: Uhum.
1: Aí então ele se considera lesado,
0: né? O PIX é um concorrente, né?
1: Ele se sente lesado, né? Uhum. Com essa questão do PIX, né? Ou seja, o PIX foi uma invenção brasileira, né? Mas que está funcionando, só que ela realmente abre aí espaço, né? Para muitos crimes, né? Muitos crimes são cometidos através do PIX, né?
0: Pagamento de...
1: Muita coisa rola através do PIX. Até a questão de suborno, a questão de golpe, né?
0: Uhum.
1: Tanta gente que já perdeu dinheiro aí com o negócio de PIX. Não tá no gibi, né? Muito fácil, né?
0: Porque o Mastercard, o Visa, são cartões de procedência americana, né?
1: Exatamente.
0: E a movimentação financeira que esses dois cartões de crédito proporcionam pro país lá é gigantesca, né?
1: Gigante, né?
0: E o PIX atrapalhou muito, né?
1: O PIX tirou 80% mais ou menos das movimentações via cartões, né?
0: Uhum.
1: Você vê, se você vê no balanço que vez em quando eles fazem, semanal de venda, ou até às vezes em um dia só, movimentações do PIX, é muita grana que rola através do PIX, muitas movimentações, né? E os cartões de crédito ficam de fora, né? E é isso que preocupa, que causa, né?
0: Uhum.
1: Raiva, né, no presidente dos Estados Unidos.
0: Rapaz, mas aquela esposa, ex-esposa do ex-prefeito e vereador lá de Anapu, né?
1: Orilândia, né?
0: É Anapu, né, não?
1: Ele é ex-prefeito de Orilândia, né?
0: Ah, tá certo.
1: O Veloso, né?
0: Doutor Veloso, é. O cara é doutor mesmo. Era uma figura muito
1: ele
0: popular.
1: Ele e ela são doutores, né?
0: Ele e ela, né? Era uma figura muito popular, né? Na cidade de Orilândia. Não, ele não admitia de maneira nenhuma o fim da relação. E durante a audiência de separação e partilha de bens, ele agiu de má fé e de forma traiçoeira, né? Tirou a vida de sua ex-esposa e em seguida a própria vida, né? E Orilândia do Norte fica no sul do Pará. E a gente vendo as postagens do casal, uma mulher muito bonita, uma loura, né? Muito bonita. E causa ciúme realmente em qualquer homem abandonado, né?
1: É verdade. Muito bonita mesmo, a doutora, né? Muito querida na região.
0: Na região, é.
1: Agora muito frieza, né? O cara tava na sala do advogado fazendo a negociação de partilhas, né? E ele só pediu pro advogado sair. Sai um pouquinho que eu vou ter uma conversa com ela. O advogado deu as costas, ele meteu bala nela e meteu bala nele. Ele morreu na hora, né? Ela ainda foi socorrida ainda, né? Agora o dele foi certeiro na cabeça. Morreu lá mesmo. Agora é tipo assim, aí eu fico imaginando, né? Passa na cabeça de um cidadão desse, né? Uhum. Aí deixou dois filhos adolescentes, né? Um de 14 e outro de 16 anos. E é complicado, né? A situação, né? Não sei se o cara é fraco mentalmente, né? Alguma coisa, né? Passa na cabeça, né?
0: Deixou dois filhos, né?
1: Exatamente.
0: Muito bem, meu caro JC, agora faltando 8 minutos para as 6 da manhã. Vamos de música, porque a galera está ligada com a gente.
1: Mano, tem umas ouvintes ligadas aqui com a gente. Nome é Maiane. Meu nome, bom dia, que Deus abençoe nosso dia maravilhoso. Meu nome é Maiane. Maiane está ligada com a gente. Não falou de onde, né? Tem o nosso amigo Elton Moreira. Elton Freitas Moreira também tá mandando um bom dia, ligado aqui na programação. Agora vamos de música, Teodoro Sampaio, Vestido de Seda.

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0: Muito bem, meu caro JC, já estamos de 6 horas e 13 minutos. Um abraço aí, pessoal da Nutripães, aí na Rua do Contorno. Quero cumprimentar meu amigo João Bosco da Silva Almeida, Bosquinho, procurar ministro. Está ligado com a gente também, nosso bom dia. 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Meu caro JC, a cidade de Tucuruí está em pânico pela segunda vez. Tremor de terra lá, moradores voltam a relatar um tremor de terra no município de Tucuruí. Meu Deus do céu. E até agora ninguém se manifestou a causa do tremor. Talvez seja aquela barragem?
1: Pois é, porque Tucuruí é uma cidade que ela é muito cheia de morro, né? Ela tem umas placas tectônicas, né? Muito fora do lugar, né? Aí tem essa barragem, né? Uma das maiores barragens hidrelétricas do Brasil, né? Tá lá em Tucuruí, né?
0: Lá tem um bairro lá, São Sebastião, onde tem um bairro Liberdade e tem um bairro Buriti. Os moradores disseram que ter percebido primeiro, né, as vibrações em casas, paredes e objetos. E esse já seria o segundo episódio registrado na cidade em poucos dias. No último domingo, moradores também utilizaram as redes sociais para relatar um possível tremor semelhante, aumentando, portanto, a preocupação da população. Eu estava vendo uns vídeos, comentários e mensagens que começaram a circular rapidamente entre os moradores, levantando questionamentos sobre o que estaria causando os abalos sentidos em diferentes pontos lá da cidade de Tucuruí. Até o momento, nenhum órgão oficial se pronunciou sobre o caso ou confirmou as possíveis causas desse fenômeno relatado pela população. O certo é que a cidade, os moradores, muitos estão em pânico por causa desse tremor de terra lá em Tucuruí. Moradores voltam a relatar esse acontecido na cidade, né? No município de Tucuruí, meu caro.
1: Pequenos abalos sísmicos, né? Mas
0: pequenos abalos que preocupam, né?
1: É, porque chegou, da última vez, chegou a 3,5 mais ou menos. Porque, tipo assim, tá tão normal que a galera não tá nem se preocupando, né? Porque o pessoal só se preocupa se passar lá 5, 5,5, 6.
0: Na escala Richter.
1: Na escala Richter, né? 7, aí sim, aí um abalo sísmico na escala de 7 já derruba a casa, né? Já abala prédio, né? Mas esses tremores, pequenos tremores aí de 3, 3,5, não preocupa muito, né? É até normal, né? Porque isso aí é a terra, né? As placas tectônicas, né? Que se movimentam, né? E tem algumas falhas geológicas, né? Também. E acaba chocando uma placa com a outra, né? Aí causa esses tremores.
0: E tem aquela barragem lá também, né? Gigantesca barragem, né?
1: É, tudo isso aí ajuda, né? É igual na região de Carajás, né? O pessoal tiram, anos e anos, o pessoal tirando minério, né? Da terra, né? E acontece também, já aconteceu várias vezes, pequenos abalos, né? Porque vão tirando anos e anos, você tirando toneladas e toneladas de ferro, né? Do solo, vai deixando as falhas, né? As falhas geológicas, né?
0: Essas vibrações, meu caro JC, elas acontecem também porque a própria terra libera energia acumulada no interior dela, né?
1: Exatamente.
0: Aquelas energias, né?
1: É.
0: Acumulada. E ocorre principalmente pelo choque, o atrito entre isso que o senhor falou, essas placas tectônicas.
1: Tectônicas,
0: né?
1: Exatamente.
0: Mas também podem ser provocadas por atividades vulcânicas ou falhas geológicas, como o senhor falou também. O senhor não é geólogo, mas o senhor entende um pouco, né?
1: Entendo, estudei muito geografia, né? Agora, tipo assim, a Terra é como se fosse uma grande roda que funcionasse tipo com uma engrenagem, né? A gente não percebe, mas a Terra faz vários movimentos, pelo menos dois movimentos, né, são perceptíveis, né? Ah, é o que de rotação e de translação. De rotação 24 horas, né? Que produz o dia e a noite, né? E tem rotação de tem a translação, a translação, né, que é roda em torno da Lua, em torno do Sol, e aqui roda em torno da Lua, né? São dois movimentos, né? Um que leva 24 horas, outro que leva um ano. Ou seja, a Terra está sempre em movimento, né? A gente não percebe, né? Mas é como se fosse uma grande roda através que rodasse através de uma engrenagem. Então é comum acontecer, né, essas vibrações, principalmente nos lugares que tem essas falhas geológicas, né?
0: Rapaz, falar nisso, a China, ela construiu uma represa gigante, né, que abala inclusive o planeta, né? Tem muita gente preocupado aí. Ela desafiou a lei da natureza, a China, né? A mega obra em questão é a usina hidrelétrica de Três Gargantas. O nome já dá assusta, né? Três Gargantas. É a maior estrutura de concreto hidrelétrica do mundo. Fica numa cidade da China, Yangtze, se não me engano. E o seu reservatório é tão gigante que é capaz de reter quase 40 bilhões de metros cúbicos de água, ou seja, 175 metros de altura. É, esse deslocamento colossal de massa tem levantado levemente dúvidas sobre o movimento da Terra, né? O movimento de rotação parece que ficou um pouco abalado. Deu uma atrasadazinha de leve, viu?
1: Às vezes atrasa milésimo de segundo, né? Uhum. E já é suficiente, né, para alterar várias coisas, né? Milésimo de segundo, um dia pode mudar, né? Um dia pode ficar mais curto ou mais longo, né?
0: A China, ela desafiou a lei da natureza.
1: A China é, ou seja, é um exemplo para o mundo, né, de superação, né?
0: O Brasil, o presidente brasileiro está correndo atrás da China agora. Não me abandone.
1: Em vez de brigar com a China, quer se juntar com a China.
0: Ô, Xi Jinping, meu Deus do céu, Xi Jinping, não me abandone. Estados Unidos está querendo tomar minhas terras raras. Quer acabar com o nosso PIX. Aí o Xi Jinping mandou só, fez aquele gesto, calma, calma. Não se preocupe.
1: Eu acho interessante a China, enquanto os outros países se degradeiam, né? Brigam, a China silenciosamente trabalha, né? Trabalha, trabalha, trabalha, o negócio deles é trabalho, né? E vive se superando a cada dia, né? É tanto que Estados Unidos aí foi pedir arrego, né? Em vez de degradar com a China, ele foi lá atrás de parceria, né? Porque ninguém segura a China, né? E sabia que Napoleão Bonaparte, lá no século, não sei se foi 17, sei que ano, em século foi que ele viveu, ele apontou pro mapa mundi, né, com a espada dele, e ele falou, bem aqui tem um leão adormecido. E ele falou assim, quando esse leão se acordar, vai dominar o mundo. E era justamente, China, né? Justamente onde era a China.
0: O símbolo da China.
1: Exatamente. Aí veio a China, né? A China se superou, supera cada dia e surpreende o mundo, né? Uhum.
0: É, rapaz. O senhor tem, agora, esses dias aí lá em Salvador, né? Lá em onde tem uma fábrica da BID, né? Teve um BO lá entre trabalhadores chineses e brasileiros. Porque o brasileiro fingia que trabalhava, o chinês não gostou. Aí foi tirar satisfação. Deu um BO danado, foi preciso todo mundo deixar disso. Parar com a confusão lá, meu cara.
1: Não dá certo, né?
0: Não dá certo.
1: É chinês que o
0: chinês queria trabalhar, o brasileiro queria enrolar.
1: Quer só enrolar, né? Chinês, aí não dá certo, né?
0: Aí o brasileiro disse, pô, esse pessoal vem da China botar banca aqui no meu país. Aí o cara não gostou, o chinês. Aí partiu pra briga lá e foi... Turma, deixa disso, acabaram com a confusão lá.
1: Os chineses e japoneses, eles vivem pra trabalhar, né? Uhum. Enquanto o brasileiro, ele trabalha para viver, para sobreviver, né?
0: Exatamente. Muito bem, meu caro JC, já estamos de 6 horas e 23 minutos em Paragominas. A galera está ouvindo a Clube nos bairros Ouro Preto, Novo Horizonte, Morada Verde, Morada do Sol, Morada do Vento. Minha amiga Aparecida lá no Residencial Canaã, curtindo a Clube. o nosso amigo Nilson da Casa de Carne Pernambucana, lá pelo Mercado Municipal, meu amigo Alderi Freitas, o popular Daiane, já abrindo as portas do supermercado Daiane, 40 anos de fundação, vai fazer essa semana que vem, meu caro JC. 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Bom dia. Nosso amigo o César já falando aqui que já está saindo o mingau para amanhã, sábado. Já foi contratada a peso de ouro. Uma mingauzeira para fazer aquele mingau de milho, meu caro JC. Já chegado o mingau de milho? Quem não gosta, né?
1: Gosto. Quem tá fazendo mingau agora, dia de sábado, é o Maurício lá da Macom.
0: Uhum.
1: Macom Materiais.
0: Ah, você me falou.
1: Foi. Ele começou aí, já o... Chegou mês de julho, em junho, né? No meio das festas juninas. E ele já embarcou, né? Aí ele fez lá um café, bolo, mingau. E eu falei para ele, desde o começo eu falei para ele, é bom você fazer um mingau de milho todo sábado aí para dar uma animada na galera.
0: O senhor falou que o Mauro da Leal Rações também outro dia ensaiou lá um...
1: Um mingau, mas não deu certo. Não deu certo porque lá ele vende muita coisa, né? Muito insumo, né? Aí tem muito cocô de passarinho, aí coelho, galinha. Aí tu imagina, né?
0: Aí
1: não fica um cheiro muito agradável, né?
0: Aí ele abandonou.
1: Ele deixou. Mas a esposa dele tem uma loja mais na frente, né? Que é a Samila... Samila Fitness, né?
0: Lá tem um mingau.
1: Não. Não, porque ela só atende madame, né?
0: Madame não gosta de mingau.
1: Madame não gosta de mingau. Tem que ser uma coisa mais refinada, né?
0: 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Vamos de música, meu caro JC.
1: Trazendo agora Mato Grosso e Matias, a música Tentei Te Esquecer.
0: Ah, essa aí é boa.
1: Quem está com a gente também é nossa amiga Tereza, já mandou sua mensagem aqui no nosso zap. Nosso amigo Natanael também tá ligado, hein, mano?
0: Ele já postou o rádio.
1: Postou o rádio aqui.
0: E aquela orelha bem brilhante.
1: O Natanael agora é machim. Aí o cara fala, ei, chama o machim pra gente. Aí chama o Natanael. É que ele tá aquele aplicativo de mobilidade, né?
0: Ah,
1: Maxim. Aí tem gente que chama é machinho, chama o machinho pra mim.
0: Aí
1: chegou
0: o
1: Natanael daquele tamanho lá. Você falou que era um machinho, olha esse machão aqui.
0: É moto o veículo dele, né?
1: É uma moto, por enquanto, né?
0: Grande Natan Pereira Rodrigues. Vamos de música então, meu caro JC.
1: Vamos lá.
0: 6h26 agora.

0: Muito bem, meu caro JC, agora já são 6 horas e 42 minutos em Paragominas. 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Meu caro JC, a Câmara dos Deputados votou e aprovou a questão do fim das jornadas de trabalho 6x1. Aí mandou para o Senado Federal. Mas parece que Alcolumbre, que é o presidente do Senado, não tem pressa. Está adormecido na segunda gaveta dele lá no Senado. E aí, meu cara? O pessoal já está incomodado já, né?
1: Pois é, ele não tem interesse, né, de,
0: não tem interesse,
1: de aprovar. Até porque ele é muito rico, né? Tem muitas empresas, né? Aí ele pensa logo nos funcionários dele. Porra, bicho, menos um dia para meus funcionários trabalhar. Se ele trabalhar no sábado, vão ter que pagar. Aí, você viu que um senador daqui, o Zequinha Marinho, disse que era contra, aí né, propôs uma lá, 7x0. Já viu essa escala?
0: Queria pra sacanear.
1: 7x0 é o cara trabalhar 7 dias direto sem descanso. É doido, né, o cara desse?
0: E eu vou ouvir, vamos ouvir então lá de Brasília, Paulo Otarão. Ô, Paulão, deixa eu ver aqui, Paulão. Tem deputado, tem até senador pedindo que a votação aconteça logo no Senado aí para acabar de vez com essa confusão. Diga-me o que você sabe, não me esconda nada, Paulo Otarão.
2: O ministro do Trabalho, Luiz Marinho, rebateu a decisão do presidente do Senado, Davi Alcolumbre, de fazer com que a PEC, que acaba com a jornada de trabalho 6x1 aprovada pelo Congresso, seja tramitada com a maior calma possível. Segundo Luiz Marinho, o Senado precisa dar a mesma celeridade adotada pelos deputados. Diante da pressão do setor produtivo para que haja cautela, Marinho quer a mesma pressa e que o voto dos senadores decida a questão.
3: Então não tem por que ficar postergando. Não, porque não fez antes, porque não se criou a condição. São objetivos de não fazer antes, como estão tentando evitar que seja agora. Eu espero que o presidente do Senado tenha a serenidade e a tranquilidade de deixar o debate acontecer. Se quiser votar contra, que vote contra, mas se apresente perante a opinião pública, assumindo sua responsabilidade.
2: O presidente da CNI, a Confederação Nacional da Indústria, Ricardo Alban, questiona a pressa do ministro. Disse ele que, mesmo admitindo a necessidade de revisão, este assodamento pode prejudicar.
4: Isso é fazer uma conquista? Não é. Porque nós temos muita expectativa, completando a sua pergunta, Amanda, é de que nós possamos sensibilizar o Senado dessa situação. Se é uma conquista, por que esse assodamento? Se é uma justiça, por que esse assodamento? Por que 60 dias? Nós temos que fazer isso de tal forma, já que a produtividade no Brasil é tão prejudicada, de uma forma que haja condições de se ir absorvendo esse custo gradativamente.
2: Apesar da pressão política e de ter agendado esforço concentrado da próxima semana para a votação de matérias, Alcolumbre não colocou na pauta a PEC do fim da escala 6x1 e também não enviou ainda a matéria para a CCJ. É na Comissão de Constituição e Justiça que o tema será analisado, mas antes será nomeado um relator. Quanto mais demorado for o processo para um lado, também atrasa o outro, que é a definição de como e quando o processo vai andar.
0: Você viu aí, meu caro JC, que o cara não pautou ainda. E não tá na primeira gaveta, não, tá na segunda. Esse é o Alcolumbre que a gente conhece, né?
1: E vai ter o recesso, né, agora, eu acho.
0: Vai ter o recesso.
1: Mês de julho, político, né? Pois é, rapaz. Eu acho que esse ano tá difícil, né? De ser aprovado ainda essa PEC aí, né?
0: Agora, fim da jornada 6x1, né?
1: Sim. Agora, tipo assim, pra quem trabalha igual nós, né? Servidores públicos, não altera em nada, né? Porque é o único dia que vai ser incluso aí é o sábado, né? E geralmente o pessoal trabalha no comércio, que trabalha dia de sábado, né? Mas pra gente aí que trabalha servidor público, não altera em nada, né?
0: Verdade, meu caro JC. JC, 6h47, quem está ligado com a gente aí, a turma tá mandando mensagem, tô vendo aqui.
1: Tem uma galera com a gente, nosso amigo Sassá, já mandou sua mensagem aqui.
0: 2.0?
1: Sua mensagem. O Sassá disse que naquele dia lá a gente deu uma boa ideia pra ele. Ele foi lá no set pescar um sarapó ontem, né? Feriado, né? Pegou um sarapó, aí já passou lá na fazenda do seu Zé Carlos Gabriel, pediu os mamão verde, né? Uhum. Pra botar dentro do
0: sarapó,
1: do sarapó, né? Caldo de sarapó
0: com mamão
1: com
0: verde.
1: Mamão verde. Aí será que presta?
5: Bom dia, JC. Bom dia, mano de França. Tudo bom com vocês?
0: Tranquilo.
5: Daqui tá tudo bom, nego. Eu tô descendo pro trabalho, tá? Toma só um café aqui, eu vou descer. Todos os dias passei frente da rádio. Daqui a pouquinho passei. Tá bom? Um abraço pra vocês aí, um abraço pra equipe da Cursa, Valdemar Nunes, tá? Natan. Um abraço pra senhora, dona Maranhã. Najibão, tudo bem com a senhora? Por aqui tá tudo bem, tá? Graças a Deus. Que Deus proteja você, sua família, e muita saúde, dona Maranhã, tá? Espero que a senhora esteja bem, tá? Espero que a senhora tenha recuperado a sua saúde. Com Deus, tá? Um abraço pro Getúlio aí também, Najibão. Valeu, Getúlio. Tá sumido, Getúlio. Dá uma ozão, manda aquela pedra, aquela zona boa aí, vai mandar pra para nós. Valeu, meu garoto.
1: Sassá tá com pressa, né, mano?
0: Tá com pressa.
1: É só falar correndo.
0: 2.0. Quem mais tá com a gente aí, meu caro JC?
1: A nossa amiga Sandra, lá no Andradina, dona Lia, também ligaram com a gente. A Tereza, a gente já falou. E também a nossa amiga Deolinda, lá pelo Parque das Américas, também ligada na programação. Nosso amigo Queiroz, lá na Borracharia BR, no Najibão, ligado com a gente.
0: Muito bem, agora faltando 11 minutos para as 7 da manhã, às 7 em ponto aí, o senhor vai comandar o som dos bares. E eu já estou descendo, meu caro JC, amanhã a gente se encontra por aqui às 5 da manhã. Amanhã vamos ter aí o café com o prefeito aqui pela Clube de Paragominas, a partir das 7. E tem uma turma que depois do café com o prefeito, meu caro JC, vai lá para Santa Isabel. Vai acontecer lá uma tradicional festa junina também, no sítio do deputado Tiago Araújo. Vão estar por lá celebridades políticas, inclusive a própria governadora do estado do Pará vai estar lá nessa festa, que é uma promoção. Todos os anos ele faz o Tiago Araújo, né? E ele até formulou um convite aqui pra gente, da festa junina. Um momento muito bacana, de alegria, reencontros e muita confraternização entre amigos. Amanhã, portanto, lá em Santa Isabel do Pará. Tem uma turma aqui que vai pra lá, meu caro.
1: Vai dar bom lá, né?
0: JC. Diz
1: que vai sair vários capados lá.
0: Exatamente.
1: Por isso você não tá querendo ir, né? Você recebeu o convite especial aí, com lacinho e tudo. Mas não vai, né, mano? Com medo dos capados, né?
0: Vamos de música então, meu caro JC. Amanhã a gente conta por aqui.
1: Vamos lá. Tonelada de Paixão. Tá aí de Alexandre.

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1: Legal, estamos por aqui com você no nosso Som dos Bares. Bom dia, estamos juntos nessa super sexta-feira, hoje, dia 5 de junho. Hoje já são 5 de junho, hoje é Dia Mundial do Meio Ambiente. Aí para todos os aí, engenheiros ambientais, florestais, para os ambientalistas, hoje é um dia muito importante, Dia Mundial do Meio Ambiente. Hoje também é dia de São Bonifácio, é o santo do dia. Todo dia tem o seu santo e todo santo tem seu dia, né? Portanto, hoje dia de São Bonifácio. Hoje também lembra a criação da Universidade de Harvard. George Marshall apresenta o Plano Marshall na Universidade de Harvard. A galera, quem não gostaria de estudar, né, nessa faculdade, fazer mestrado? Universidade de Harvard. Aí tem várias interpretações. Harvard, alguma coisa assim, né? Só, ou seja, esse nome aí é muito famoso aí no mundo todo, né? Universidade de Harvard. Hoje também lembra-se o início da Guerra dos Seis Dias, entre Israel e o Estado Árabe do Egito, Síria, Jordânia, em 1967. Também essa notícia aí, essa matéria está aí escrita nos livros de história, né? Guerra dos Seis Dias foi uma guerra que aconteceu entre Israel, Síria, Jordânia, em 1967. 7 horas e 11 minutos, 7:11, é a hora certa para você aqui no nosso Som dos Bares. O galo ainda tá por aqui. Aqui assim, o galo canta, o macaco assobia e tem muita bala na arma do vigia. 7:11, é a hora certa para você que está na clube, você tá na clube, tá legal. Chegou a sexta-feira, chegou o seu Som dos Bares aqui na sua Clube FM 89,1. Olha aí, o zap da clube é esse, 9138-3697, para você mandar sua mensagem, pedir sua música. Daqui a pouquinho a gente tem a nossa melhor de três, oportunidade para você voltar no tempo e escolher a sua para ouvir dentro do nosso Som dos Bares.

0: 89,1, Beto Douglas, Ravená, Agamenon. Essa é a música do Beto Douglas aí, numa versão meio espanholada, né? Olha, as músicas do nosso Som dos Bares, elas são selecionadas durante a semana, né? A gente vai passando, vai ouvindo aí nas ruas da cidade algumas músicas, a gente vai refrescando a memória. E quando chega na sexta-feira, a gente já tá com a nossa grade musical completa, né? Mas é assim, né? Nem todas as músicas a gente sabe, a gente conhece, mas não lembra, né? E aí a gente vai ouvindo por aí, pelo rádio, pelas casas, e a gente vai montando, né, a programação musical do Som dos Bares. Agora já são 7h20. Tá falando com ele, 7h20, é a hora certa pra você aqui na sua Clube FM, no nosso Som dos Bares. A galera ligando aqui com a gente, participando do nosso programa, é o nosso amigo Natanael, tá lá pelo Mix Matheus, né? Bom dia, essa mensagem do nosso amigo Natanael reenviou, no caso, né? Bom dia, a Edna, lá no restaurante Matheus, quer ouvir agora com Bruno e Marrone. Poxa, mano, Natan, agora no horário do Som dos Bares, você pediu essa música sertaneja. Mas daqui a pouco a gente toca, portanto, aqui na nossa programação. Essa é a nossa amiga Edna, do restaurante lá no Mix Matheus, ligado aqui na nossa programação. Agora é hora de você escolher a música no nosso Melhor de Três.
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0: e a gente toca. Na Melhor de Três, a gente coloca três músicas na vitrine, aí você escolhe uma apenas. Três músicas você escolhe a que você quer ouvir na nossa Melhor de Três. Na Melhor de Três, a primeira parte, nós temos aí a música do Reginaldo Rossi, é a primeira, Quando Você Foi Embora. Anote aí, primeira música da Melhor de Três, Reginaldo Rossi, Quando Você Foi Embora. A segunda, Amado Batista, Olhos Verdes. E a terceira é Carlos Alexandre, Cartão Postal. Você tem apenas 5 minutos para mandar sua mensagem, escolher uma, 1, 2 ou 3, tá certo? Repetindo para você, a primeira, Reginaldo Rossi, Quando Você Foi Embora. Segunda, Amado Batista, Olhos Verdes. E a terceira música, Cartão Postal, com Carlos Alexandre, aqui na nossa Melhor de Três. Agora já são 7h22, 7h22. Olha, hoje é um dia de falar sobre os benefícios da laranja para o coração. Pois é, o consumo de suco de laranja aumenta a quantidade de substância no organismo humano que auxilia na proteção contra o desenvolvimento de doenças cardiovasculares. Mas não adianta você apenas consumir litros de suco de uma vez só. O ideal é manter o consumo regular de pelo menos um copo por dia, tá certo? Então não adianta você aí se intocar de suco de laranja de uma vez só, beber um litro todinho. Não, você vai bebendo aí durante o dia, a semana, tá certo? Um copo de suco de laranja por dia já ajuda você aí a ter esse benefício para o seu coração, tá certo? Essa é a dica aqui na nossa programação da Clube, do seu Som dos Bares. 7h22, 7h23 agora é a hora certa para você na Clube. Vamos de música, agora a gente vai apreciar o nosso pôr do sol com Ted Max.

0: Trata-se.
1: De volta com você aqui no nosso Som dos Bares. Aí Adelino Nascimento querendo voltar para São Luís. Adelino Nascimento era lá de Maracassumé. Maracassumé, uma cidade aí do Maranhão. Aí depois Adelino Nascimento foi até prefeito, né, de uma cidade aí do Maranhão, né? Fez muito sucesso aí nos anos 80, principalmente aí no pessoal dos garimpos, né? Quem não ouvia Adelino Nascimento nos bares da cidade, né? Eu era criança aí nessa época, né? Mas onde você passava, só ouvia Adelino Nascimento. Já chegando por aqui o nosso amigo Murilo de França, Glória. É o Edmundo 2, já por aqui, comandando aí os botões da RBA Televisão. Olha, foi divulgado aí pelo IBGE, né? Dados atuais do IBGE aponta regiões do Brasil com maior número de gays, bissexual, tá certo? Foi aí então divulgado aí esses dados, né? Agora você quer saber qual a região do Brasil que tem mais gays e bissexuais? Pois é, o IBGE aponta regiões do Brasil com maior número de gays e bissexuais. Esses dados foram divulgados pelo Instituto Brasileiro de Geografia e Estatísticas e apontam nas regiões brasileiras com maior proporção de pessoas que se identificam como gays ou bissexuais. E o primeiro lugar adivinha? Distrito Federal, Brasília, ganhou em primeiro lugar com maior número de gays

0: sexuais. Segundo vem Amapá. E o terceiro vem... O terceiro tem três estados que empatam, que ocupam a terceira posição. Amazonas, Rio de Janeiro e São Paulo, portanto, empatam aí com o maior número de gays e bissexuais. Ainda bem que o Pará ficou de fora, né? O Pará... Você sabia que aqui no Pará tem a cidade que tem o maior número de gays e bissexuais do Brasil? Pois é, uma cidade pequenina... chamada de Augusto Correia. Augusto Correia, que fica nas proximidades aí de com a cidade Bragança, né? Fica aí em torno de Bragança. Augusto Correia, a cidade com o maior número de gays bissexuais e bissexuais no Brasil. Mas, portanto, segundo esse ranking aí do IBGE, os estados que tem mais essas pessoas que se identificam como gays ou bissexuais é o Distrito Federal, em primeiro lugar. Segundo, Amapá. E o terceiro lugar tem três estados empatados: Amazonas, Rio de Janeiro e São Paulo. Os números fazem parte de levantamentos demográficos realizados pelo Instituto sobre Perfil da População Brasileira. Agora são 7h25, 7h35 agora, 7h35. Já temos aqui o resultado da... melhor de três. Aqui assim, você escolhe, a gente toca na melhor de três. Vamos ver qual ganhou.
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0: Olha só, a gente colocou na vitrine aqui pra você escolher entre Reginaldo Rossi, Amado Batista e Carlos Alexandre. Por unanimidade ganhou, portanto, Reginaldo Rossi, que foi a primeira colocada. Reginaldo Rossi, Quando Você Foi Embora. Tem a galera aqui que mandou mensagem, a nossa amiga Neide Rodrigues. Ela colocou aqui: bom dia, quero ouvir a primeira da melhor de três. Nosso amigo Raimundo Carlos, vendedor. Vendedor de quê, Luiz Carlos? Raimundo Carlos, né? Ele escolheu a terceira. Raimundo Carlos, vale a pena recordar. E é lá na rua Paulo Fonteles, no Laércio 1, ele escolheu a terceira música, portanto, né? Mas, por unanimidade, ganhou aqui. Vamos lá. Reginaldo Rossi, Quando Você For Embora. Portanto, vamos ouvir aqui na sua melhor de três.

0: Moacir.
1: Legal, Sem Você Não Sei Viver, a música Minha Amiga com Mauro Cota aqui na nossa programação do Som dos Bares. Agora já são 7h42, 7 horas e 42 minutos. Rapaz, a China não para de se reinventar, né? Sabe onde a China está plantando arroz? No espaço. Isso mesmo, a China planta arroz no espaço e acende o alerta ao mundo. A China leva o arroz ao espaço e o agro no Brasil observa. A China decidiu dar um passo que parece ser roteiro de ficção científica, plantar arroz no espaço, né? Cerca de 400 quilômetros da Terra, dentro da estação espacial Tiangong. O objetivo não é apenas científico, o país quer entender como o arroz se comporta em ambientes de microgravidade e se futuras gerações da planta conseguem manter estabilidade genética fora do planeta. Pela primeira vez, duas gerações consecutivas do grão serão cultivadas no espaço. A aposta revela algo maior. Segurança alimentar virou questão estratégica para os chineses. Hoje a China é ao mesmo tempo a maior produtora e maior consumidora de arroz do planeta. Alimento essencial para mais de 1,4 bilhão de pessoas. O país trata a produção agrícola como tema de soberania nacional e investe pesado em tecnologia genética e inovação. O experimento também busca respostas para missões espaciais longas, mas já traz impactos práticos para a agricultura terrestre. Pesquisas anteriores ajudaram no desenvolvimento de variedades mais resistentes, inclusive adaptadas a solos salinos e áreas antes consideradas improdutivas. E aí, o que você acha? A China plantar arroz no espaço, né? Já não tem solo suficiente, né? E tem que aproveitar o espaço para plantar arroz. Agora são 7h44, 7 horas e 44 minutos. É a hora certa para você ligar aqui na Clube. Mais uma versão, como é que fala? Mais uma dose do nosso melhor de três para você escolher aqui dentro do seu Som dos Bares. Vamos lá.
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1: Pois é, na nossa segunda parte da melhor de três, temos aqui três músicas para você escolher. A primeira, Lucas, O Que Me Fez Te Amar. A segunda, Quando Chegar o Amanhã, com Leonardo Sullivan. E a terceira música, Feiticeira, com Lindomar Castilho. Repetindo para você não esquecer. A primeira, Lucas, O Que Me Fez Te Amar. Segunda, Quando Chegar o Amanhã, com Leonardo Sullivan. E a terceira, Feiticeira, com Lindomar Castilho, aqui na sua melhor de três. Você tem 5 minutos para ligar, para mandar sua mensagem e escolher uma, duas ou três aqui para você ouvir dentro do Som dos Bares. 7h45 agora.

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1: Volta com você, o seu som dos bares, o som de todas as sexta-feira. Recordar é viver e recordar você recorda aqui na sua clube. Todas as sexta-feira no seu som dos bares. Agora já são 7h52 minutos. É hora certa para você, tá na clube, tá legal. Olha aqui, já temos o resultado da nossa melhor de três. Colocamos aqui para você escolher. Leonardo Sullivan, Quando Chegar Amanhã. Colocamos Lindomar Castilho, Feiticeira. E Lucas, O Que Me Fez Te Amar. Já temos o resultado da música que mais voto. Por 3-2, ganhou, portanto, Lucas, Que Me Fez Te Amar, aqui na sua melhor de três. Um abraço para você que manda sempre mensagem aqui, que faz a programação acontecer e que interage com a gente. Um abraço todo especial para você. Vamos ouvir então a música que você escolher na sua melhor de três.
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2: Bom dia!
3: Muito bom dia. Bom dia, Paragominas. Bom dia, região. Bom dia, estado do Pará. Bom dia, Deus Todo-Poderoso. Em primeiro lugar, um agradecimento. Agradecendo pela vida, por mais este dia. Agradecer pelo trabalho, a saúde. Agradecer pelos amigos, pela família, pela fé, pela esperança que se renova.
1: Jesus Cristo.
3: E mesmo diante de todas as dores e tristezas,
1: Jesus Cristo, eu estou.
3: Que o choro pode durar uma noite, mas a alegria, ela vem ao amanhecer.
1: Jesus Cristo.
3: Deus, muito obrigado.
1: Jesus Cristo.
3: Por mais este dia.
1: Jesus Cristo.
3: Que Deus abençoe as nossas vidas, nosso trabalho, o campo, a roça. Restaure a saúde daquele que se encontra doente, caído. Que Deus nos dê a condição de seguir o nosso caminho. Muito bom dia!
2: Bom dia!
3: Nós estamos começando agora a nossa programação na Manhã da Clube. Eu, Valdemar Nunes. São 8 horas e...
1: Cantem na mesma voz essa oração.
3: 8 horas e 12 minutos. É aqui na nossa Rádio Clube que nós juntos estaremos trazendo todas as notícias.
4: Ei, liga aí!
3: Informações. Tudo o que acontece em Paragominas e na região. 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Muito bom dia a você, amigo e amiga. As nossas equipes estão nas ruas. É Pedro Divan, Gabriele Bezerra, já preparando todas as notícias e informações. Algumas impactantes é o que aconteceu ontem por volta das 19 horas no bairro Bela Vista. A jovem Heloísa, de 20 anos, ela foi assassinada, esfaqueada e tristemente acabou perdendo a vida na UPA de Paragominas. Imagens registraram tudo.
1: Olho na terra e vejo uma multidão que vai caminhar.
3: O suposto
1: como essa nuvem branca,
3: homem que
1: não sabe aonde vai,
3: pode ter cometido esse crime suspeito, está preso. Foi preso na madrugada de hoje.
1: Jesus Cristo.
3: Pedro Divan está lá e vai conversar com a gente daqui a pouco. Direto lá da 13ª Seccional de Paragominas.
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3: Gabriele Bezerra, toda a nossa turma trabalhando. O jornal Bora Cidade Paragominas vai ao ar a partir das 12 horas. 12h20 começa o nosso jornal.
2: Alô, meu povo!
3: Telefone de contato comigo aqui na Rádio Clube é no 991-383697. Em qualquer lugar que você estiver,
1: quero
3: agradecer imensamente pelo carinho, pela audiência, pelas mensagens.
1: Jesus Cristo! Jesus.
3: Muita música bonita, sua participação, novidades. Só lembrando, a partir das 12h20, o nosso jornal Bora Cidade Paragominas vai ser transmitido direto lá do Parque Ambiental hoje. Isso, nosso jornal vai ser feito de lá, trazendo notícias e as informações com as matérias que a nossa equipe já está trabalhando.
2: Bom dia!
3: E a gente sempre começa a nossa manhã com esse momento de reflexão, de fé, de esperança, de paz no coração, sabendo que nós não estamos sós nesta caminhada.

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0: 8 horas e 42 minutos, a nossa equipe está trabalhando na produção do Bora Cidade Paragominas, que você vai assistir a partir das 12 horas no canal 30.1 TV RBA. Vai poder ouvir também pela Rádio Clube e nas nossas plataformas digitais. Pedro Edvan está acompanhando uma situação que aconteceu no início da noite de ontem, no bairro Bela Vista. A rua é Aracaju. E o Pedro vai vir falar com a gente agora.
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0: Pedro Edvan, muito bom dia. Pedro, você que está direto da 13ª Seccional de Paragominas.
2: Opa, bom dia, Valdemar, bom dia, ouvinte Rádio Clube. Neste exato momento, nós estamos aqui na 13ª Seccional e agora vai sair... O rapaz é suspeito aí de ter matado a moça lá na rua Aracaju. Ele vai ser levado para o sistema penal.
0: Siga, Pedro.
2: Tá aí. Nós estamos aqui na frente da 13ª Seccional. Muita gente aqui na frente. Todos os meios de comunicação estão aqui acompanhando. Parentes da vítima, como também do suspeito, também nesse exato momento estão aqui. Agora há pouco nós registramos uma imagem de ambos os lados se abraçando, né, tanto a avó da vítima como o parente do suspeito, os dois se abraçando, um pedindo perdão ao outro. Uma situação, uma imagem muito difícil de tentar entender. A comoção toma conta aqui dos parentes por parte do suspeito. Nós estamos aqui acompanhando nesse exato momento em tempo real, já levando as informações. E esse caso aconteceu ontem por volta das 19 horas na rua Aracaju, quando a vítima estava indo para o seu trabalho. O suspeito estava escondido na esquina, no escuro, quando foi aí, correu e acabou esfaqueando a vítima. Ela tentou correr ainda, mas não teve como. Foi socorrida por populares, levada para a UPA de Paragominas, mas infelizmente não resistiu e veio a óbito. A polícia científica fez a remoção do corpo, levando o corpo aqui para a polícia científica, já para fazer necropsia. Vai ser liberada agora pela manhã para os familiares. E aqui, na 13ª Seccional, continua uma movimentação. Ele foi detido por volta das 2 horas da manhã, ali próximo, ali no bairro Flamboyant, no momento em que ele estava tentando fugir. Segundo informações da autoridade policial, ele estava de bicicleta, tentou fugir sentido a Caipe, mas como pedalou demais, estava cansado, resolveu voltar. E quando a polícia militar conseguiu se deparar com ele, e sendo aí levado aqui rapidamente para a 13ª Seccional. A movimentação aqui na frente da delegacia, neste exato momento, Valdemar, é muito grande. Todos os meios de comunicação, nesse exato momento, agora vem saindo aqui. Nós vamos tentar aqui falar com ele aqui, ao vivo pela Rádio Clube, que com exclusividade aqui, muita gente aqui no local, todo o meio de comunicação está aqui. E está aqui, olha, sendo apresentado, vai ser levado para a delegacia. E a gente está vendo aqui, olha, está com uma agressão, está tendo uma agressão agora aqui, rapaz, um parente do rapaz aqui da vítima.
0: Você está acompanhando tudo ao vivo?
2: Estão tentando segurar o rapaz aqui, uma confusão, um empurra, entendeu? Uma revolta do parente da moça, né? A polícia tentando conter o rapaz, os familiares também, né? O delegado acaba de chegar aqui também. Tá aqui, olha, uma confusão muito grande. Tá aqui, olha, o delegado agora tentando conversar com a vítima, com o parente da vítima. Uma situação que chegou aqui agora. Tem um rapaz pedindo para que leve ele para a delegacia. O rapaz ficou revoltado pela morte.
0: Tudo está sendo transmitido ao vivo no exato momento em que o homem que é suspeito de ter tirado a vida da jovem Heloíse Heloíse Cunha, de 20 anos, ontem no bairro Bela Vista. Pedro Edivan, situação de desespero, situação de dor da família. E no momento de desespero, os parentes partiram para a agressão contra esse homem.
2: Sim, Valdemar. Uma imagem muito forte, um momento aqui de revolta. De revolta. Entendeu? De revolta. A gente está aqui, estamos aqui, eu e o Cleiton Castro, levando as informações em tempo real. A imagem que nós vimos agora foi um parente da vítima partindo para cima do suspeito no momento que ele ia ser conduzido para o sistema penal. A viatura acaba de sair, aqui teve uma correria muito grande, polícia militar deu apoio, o delegado também foi um que veio para cima, tentou segurar o rapaz também, para que ele não fosse agredido. Uma revolta grande. Nós vimos aqui o rapaz agora está ali chorando, revoltado com essa situação. Ele está revoltado porque ele não conseguiu partir para cima do rapaz, porque foi contido pelos parentes e amigos, viu, Valdemar?
0: O Pedro Edivan está ao vivo, direto da 13ª Seccional. As imagens gravadas por Cleiton de Castro Glória, que você vai assistir no Bora Cidade, Valdemar, Paragominas.
2: Valdemar.
0: Sim?
2: Nós estamos aqui falando aqui. Um momento.
3: Pedir para ele, vamos conversar. E aí, você está pro quê? Eu estou pro que você está sentindo, meu filho. Você está muito calado, mas ele até pegou e vai tentar conversar, não. Eu estou em paz. Eu quero dizer, eu não quero conversar com ninguém, que eu não tinha muito amigo para assim, né? Conversar nem nada. A família que ele quer é nós, né? As irmãs dele, as tias.
2: Hoje
3: eu estou com
2: muito grande
3: pressão. Muito grande. Eu estou com muito grande pela vida da moça que tirou. A gente conhecia, né? Conhecia demais, cara. Eu vi lá, né? Por ele. E por ele ter destruído a vida dele. Porque o sofrimento da gente é muito grande. Uma dor e a gente não sabe o que fazer. Só pedir a Deus para nos consolar. Só isso. E pedir perdão mais uma vez, né? Pra família. A família, né? Porque a única coisa que eu posso pedir é perto de dizer, parece que eu não tenho culpa, não foi a minha vontade, não foi eu não queria que isso acontecesse jamais, eu ia querer que ele fizesse isso com alguém, nem com ela, nem com ninguém.
2: Você vai perguntar com a senhora ainda hoje?
3: Não, de nada, só fiquei sabendo se a polícia foi da minha casa, foi na casa dela, né? A gente só ficou sabendo até lá da manhã que a polícia ligou pra gente, se tinha pegado ele, né? Eu tô encontrado também bem alto, aí pedindo pra ele se entregar, né? Mas não, nem viu, nem chegou mais pra ele.
2: Eu
3: nunca foi preso, nunca foi, não. Ele era um menino bom.
2: Era mãe dele.
3: Ele era um menino bom. Não sei o que aconteceu, pra eles ficarem desse jeito.
2: Me perdoe de perguntar. Começou a ventilar na cidade que ele já teve um problema com a tia, que matou as galinhas da tia, que bebeu o sangue da galinha da tia.
3: Ele fazia tratamento.
2: Ele parou de tomar a medicação.
3: Ele não tá bem, que a medicação tá fazendo mal, que ele tava inchando, tava ficando só sonolento. Tudo isso ele devia, né? E aí, toma. O pé nem voltou mais no médico. Ele disse que dor nas pernas, até não dá com dor nas pernas, por causa da medicação que ele tomava, né? Aí parou, não, eu tô bem, eu vou parar. A gente tentou conseguir pra ele tomar de novo, mas nem voltou mais com psicólogo e nem mais tomou medicação.
2: Muito obrigado, senhora. Tá aí, gente. Essa foi uma entrevista exclusiva neste exato momento, tempo real aqui da Rádio Clube. Essa é um parente do. É a avó do Cauê, tá? É a avó do Cauê, que acabou falando agora com a nossa equipe e as emissoras de televisão, e também agora, neste exato momento, ela contou todos os detalhes, dizendo que Cauê, um tempo atrás, estava tomando medicação, né, por conta de depressão, e parou. Nós continuamos aqui acompanhando, Valdemar, uma situação muito triste. Neste exato momento, ele já foi levado para o sistema penal e lá será custodiado, e lá será feita audiência de custódia terá feito a decisão pelo judiciário. Parte da polícia foi feita, a parte da polícia civil foi feita, agora tudo fica por conta do judiciário, que determina se ele fica preso ou se responde em liberdade. Viu, Valdemar?
0: O Pedro Edvan está ao vivo, direto da 13ª Seccional, trazendo as notícias e informações ao vivo. Neste exato momento, acaba de ser levado para o sistema penal Cauê. Ele é suspeito e as câmeras mostram o exato momento em que ele agride a vítima, Shirley Louise Cunha, de 20 anos, lá no bairro Bela Vista. Pedro, as imagens de Cleiton de Castro Glória você vai assistir a partir das 12 horas no Bora Cidade Paragominas, matéria completa, porque o Pedro ontem à noite esteve no local onde a moça foi agredida a golpes de arma branca. Heloíse não resistiu aos ferimentos e acabou falecendo na UPA de Paragominas logo após ter sido socorrida por amigos e parentes ali no bairro Bela Vista. Não é isso, Pedro?
2: Exatamente, Valdemar, exatamente. Valdemar, eu estive perguntando para a avó do rapaz e começou a ventilar nas redes sociais que esse rapaz, há um tempo atrás, ele teve uma discussão com a tia e por motivo de revolta, ele acabou aí matando todas as galinhas da tia e ainda bebeu o sangue das galinhas. Essa foi a informação, nós perguntamos, ela disse que realmente aconteceu isso sim e que ele já estava tomando medicação e que ele suspendeu a medicação porque, segundo ela, falou, você ouviu agora, estava fazendo mal para ele, estava dando problema nas pernas, estava inchando o seu corpo, então por isso ele parou. Agora fica tudo por conta do judiciário, viu, Valdemar? O trabalho da Polícia Civil feito, da Polícia Militar e a imprensa levando as informações diretamente ao ouvinte e também telespectador do Bora Cidade de Paragominas, Valdemar.
0: É a Rádio Clube, a 89.1 FM, direto do local da notícia, agora que são 8 horas e 54 minutos. Pedro, muito obrigado.
2: De nada, Valdemar, nós estamos aqui nas ruas. Daqui a pouquinho voltaremos com mais informações, porque foi apresentado agora há pouco também um homem por medida protetiva contra a sua madrasta. Ele quebrou a medida protetiva e foi apresentado agora há pouco aqui na 13ª Seccional. Mas aí é outra situação que a gente vem trazendo daqui a pouquinho. Valdemar, vou ficando por aqui, correndo atrás de mais matérias, porque ao meio-dia o Bora Cidade de Paragominas é apresentado por Valdemar Nunes. Enquanto isso, você fica aí no estúdio da Rádio Clube 89.1, que vai muito mais longe, para ficar mais perto de você, levando informação, músicas e entretenimento ao nosso convite. 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

0: rádio. Nove horas e 21 minutos é a nossa programação. Você já sabe, de segunda a sexta-feira nós estamos juntos aqui pela nossa Rádio Clube, a 89.1 FM. E é um prazer muito grande receber sua mensagem cada dia. Mensagem como da minha amiga Cleudi, que está ligada direto de Araguaína, no Tocantins, deixando aqui um bom dia pra gente. Muito bom dia, minha irmã querida Cleudi, obrigado. Quem também está ouvindo a nossa rádio, meu amigo Giovanni, na Panificadora Minas Gerais. Ele disse assim: bom dia, Valdemar. Deus abençoe grandemente a gente, meu amigo Giovanni, obrigadão, hein? A Sara, lá na Estrada da Maritaca, está aparecendo por aqui também, Sara. Bom dia, minha irmã querida. Um abraço a Sara, seu esposo, Jonas, lá na Estrada da Maritaca, no sítio Mato Verde. Hortaliças Prometida. Lá no bairro Najibão, minha amiga Morena do Najibão, quem também está por lá é o Paulo Sérgio, rei do caramelo. Muito bom dia!
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0: Bom dia, Valdemar, bom dia.
1: Bom dia, minha amiga querida.
0: Obrigada.
1: Ei, gente, essa é a Socorro Farias.
0: Minhas vendas.
1: Bom trabalho, minha amiga. Bom trabalho com as vendas aí. A Vanusa também está passando por aqui, dizendo bom dia, passando para desejar um bom dia para todos nós. Obrigado, Vanusa. É no 991-38-36-97. É o zap da nossa Rádio Clube, a sua participação aqui na nossa programação. Só lembrando que hoje o Bora Cidade Paragominas vai ser transmitido ao vivo. A nossa equipe já está para lá, direto do Parque Ambiental.

0: Oi, meu amigo Valdemar, bom dia.
1: Bom dia, minha amiga.
0: Ótimo sexto pra você.
1: Opa, obrigado.
0: Vem, cadê a Janaína, aquela moça que tava trabalhando com você?
1: A minha amiga, ela tá nos projetos pessoais dela, Regiane.
0: Não vi mais ela aí na rádio.
1: É.
0: Ótima sexta-feira, tudo de bom.
1: Obrigado, filha.
0: Na paz do Senhor Jesus.
1: Amém. Amém. Obrigado. São 9h26. 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
0: Grande abraço, meus amigos, nos municípios vizinhos, Mãe do Rio, Aurora do Pará, lá em Aurora, meu amigo Sussula Lobato, toda a família Lobato, meu muito obrigado, em Pixuna do Pará. Grande abraço a Tati aí na Enalco, Edson da Obra, meu amigo Clóvis do Bar, a Sônia lá na Boa Vista, um grande abraço, gente, muito obrigado. Bom final de semana a todos.
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1: É Ana Castela junto com Zezé de Camargo. Que musicão bonito para você aproveitar nessa manhã de sexta-feira, dia 5 de junho. É a nossa Rádio Clube, acompanhando você, amigo trabalhador, pessoal da construção civil, pessoal que é pedreiro, carpinteiro, está ligado com a gente. 9 horas e 54 minutos, eu tenho visita aqui no estúdio, hein? Muito bom dia, senhor Rosidian. Como é que vai? Tudo bem, Rosidian?
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1: 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Quero abraçar minha amiga Santana Lobato, que está mandando mensagem aqui, desejando uma sexta-feira que a fé te fortaleça, a esperança te renove e o amor de Deus te acompanhe em cada passo. Confie, entregue e tenha um dia abençoado. Obrigado, amiga. Valeu, brigadão. Meu irmão, valeu. Sucesso pra você.
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1: Valeu, meu irmão. Muito obrigado, senhor Rosidian. Gente, meu horário terminou, mas ao meio-dia eu estou ao vivo, direto lá do Parque Ambiental, no Bora Cidade Paragominas, com todas as notícias e informações. Um beijo grande no coração. Tchau, tchau.
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Muito bom dia, Paragominas. Nós já estamos aqui pela sua 89,1 Rádio Clube FM de Paragominas para levar em frente o programa João Glória, a voz do povo, sempre agradecendo em primeiro lugar o nosso Deus Todo-Poderoso por mais um dia maravilhoso. Muito obrigado, meu Pai, por mais esse presente, por mais essa manhã muito abençoada, por mais este final de semana muito abençoado que também já chega para todos nós. Infelizmente, a gente começa o programa falando

bairro Bela Vista, infelizmente, foi morta a facada do seu ex-companheiro, né? Uma vida que se encerra, sonhos que se encerram, uma família de luto, uma família abalada. Inclusive, hoje pela manhã, no momento da prisão deste vagabundo, desse desgraçado, a vida dessa menina, no momento em que ele era transferido para o presídio aqui de Paragominas, inclusive nós temos as imagens desse momento, mandaram essas imagens mostrando a revolta, mostrando a revolta, gente. Uma menina, né, uma jovem, apenas 20 anos de idade, perde a sua vida de uma forma violenta, de uma forma brutal, de uma forma covarde, ia para sua casa quando foi atacada por esse vagabundo, por esse bandido que tem que aparecer na... Tem que aparecer... Que a nossa justiça seja realmente rigorosa, né? Faça com que ele fique preso por um bom tempo. E agora a gente fica se colocando no lugar da família dessa jovem. Imagine o pai, imagine a mãe, né? Imagine os amigos, como estão se sentindo nesse momento. E ela, que tinha tantos sonhos pela frente, uma pessoa muito benquista, uma pessoa trabalhadora, e perde a sua vida de uma forma violenta, de uma forma covarde, de uma forma que, infelizmente, acontece em todo o Brasil. No sul do Pará, um vereador matou a sua mulher quando estavam na sala do divórcio. Na justiça, lá na hora lá de fazerem assinarem os papéis do divórcio, o vereador matou a sua ex-mulher, pediu licença para o advogado. Deixa eu conversar com ela aqui um pouquinho em particular. O advogado saiu, ele aproveitou e executou, né, a sua ex-mulher, que estava se separando dele naquele exato momento. Em São Paulo, uma situação muito parecida com essa de Paragominas também aconteceu. Um homem de 53 anos atacou a amiga da sua própria filha com várias... A mesma também não resistiu, né? Acabou morrendo, acabou falecendo, e tudo indica que foi um crime, né, em função de algum tipo de envolvimento, de algum tipo de emoção que ele sentia por ela, algum tipo de sentimento. São coisas absurdas, gente, que não dá mais pra gente tolerar. Em pleno século XXI, as mulheres não terem liberdade pra escolher com quem ficar, pra escolher, de repente, ficar só. Os homens se acham donos, se acham proprietários, tratam as mulheres como verdadeiros objetos. E tá aí, infelizmente, essa situação que choca toda a nossa cidade, que passa por um momento difícil, delicado. 2 homicídios em menos de uma semana. Né? Esse feminicídio, outro homicídio que aconteceu há 2 dias atrás. Vários furtos de bicicletas acontecendo na nossa cidade. Furtos de gasolina. Muito cuidado, você que deixa o seu carro fora de casa. Estão furtando gasolina. Estão furtando barras de cobre da frente das casas, que coisa absurda. Estão furtando lixeiras na nossa cidade. Mas a polícia está aí. A polícia está nas ruas, a polícia está investigando, a polícia está fazendo patrulhas, e a gente também tem que colaborar com a polícia. Se você tem alguma informação, se você viu alguma coisa, se a sua câmera de segurança registrou alguma coisa, vamos contribuir, vamos colaborar com as nossas polícias. Porque tá demais, gente. Tá demais a violência dentro da nossa cidade. Tá demais essa onda de furtos que, infelizmente, estão acontecendo em Paragominas. Olha, eu fiquei muito revoltado com essa situação, com esse crime covarde. Esse criminoso agora vai responder, né, por essa situação absurda, e já está atrás das grades, nesse momento já está no presídio aqui de Paragominas. Eu queria pedir desculpa para os meus ouvintes, que hoje eu não estou nem em condições de ler aquelas nossas mensagens que a gente faz todo dia, de motivação, aquelas mensagens bonitas, porque, sinceramente, um crime como esse, ele choca todos nós, ele deixa todos nós revoltados. A moça estava voltando do trabalho quando foi atacada por esse desgraçado. Para mim é um desgraçado. Desgraçou a vida da menina, desgraçou a vida da família dessa menina. E tá aí agora essa situação, né? A polícia rapidamente conseguiu prender o mesmo.

fizeram um verdadeiro cerco na nossa cidade para que o mesmo não fugisse e agora está à disposição da justiça. São 10h35 em Paragominas. Bom dia.

0: Olha que música bacana, hein? Voltando no tempo, matando saudade, Ruban Cinderela, você lembra dessa? Anos 80 em peso. E é sempre bom a gente matar a saudade, é sempre bom a gente recordar. E aqui na Clube FM é desse jeito. É por isso que nós temos a maior audiência de toda a região, sempre agradecendo a Deus e a você que sempre está nos acompanhando. Agora são 11:02, a gente vai para um breve intervalo comercial e a gente volta já já, trazendo mais fortes emoções para você. Bom dia!
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0: 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Momento Mundo Natural. Meu amigo Edson está na linha. Vamos lá. Bom dia, Edson.
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0: Que legal, tá aí o meu amigo Edson do Mundo Natural. Tá ligado na nossa programação, tem ali a minha amiga Clara, tem a Clara, tem a... Caramba, esqueci o nome das minhas demais amigas lá, mas estão todas ouvindo a gente, muito obrigado pela audiência. Tem o nosso amigo William Brandão, né? E a gente só tem a agradecer pela audiência, só tem a agradecer pelo carinho. 11h24 agora em Paragominas, bom dia.
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musicaço, hein? Tá aí então, Harry Styles, a música Sign of the Times, aqui na sua Clube FM de Paragominas. Já são 11 horas mais 33 minutos. 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Legal? 11h35

0: mais
1: tem. Olha, tá aí ele, José Augusto, já veio também aqui em Paragominas, né? Agora faltam 15 minutos para o meio-dia. Olha só, tem novidade chegando. 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Em breve, chegando aqui na cidade de Paragominas. Quero mandar um grande abraço para todos os meus amigos que estão nos ouvindo lá no bairro Jaderlândia, em Pedro, ligado aí na nossa programação. Muito obrigado. Daqui a pouquinho tem o Bora Cidade. Meu amigo Valdemar Nunes, mais matérias do Pedro Edivan, principalmente sobre este feminicídio que infelizmente aconteceu ontem aqui na nossa cidade. 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Amanhã é sábado, eu volto pela RBA TV, ao meio-dia, programa Bora Cidade, e aqui pela Clube FM, com a graça de Deus, a gente volta na segunda-feira. Forte abraço, tudo de bom!

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8: Pelo gol. Né? Mas, em linhas gerais, ninguém esteve com média regular. Todo mundo com média abaixo.
9: Inclusive o Júnior Rocha.
8: Inclusive o Júnior Rocha.
10: É isso. E, ó, a gente vai trazer para vocês agora um debate sobre questão de expulsões. Teve um jogador do Anápolis que, sim, foi expulso ali, segundo cartão amarelo, não tem muito o que debater. Mas o Paysandu, ele ainda pede expulsão em outros dois lances da partida que a gente vai debater agora. Um lance primeiro foi uma dividida, né, do Cleiton Pego com o zagueiro, mas esse daí já é no segundo tempo. Vamos começar com esse aí então, que eu acho que esse é até o que gera mais debate, tá? É uma bola lançada lá pra frente, jogador do Anápolis chega pra dividir com Quintana, o Quintana chega antes na bola e sim, sobra uma sola do pé do jogador do Anápolis ali no tornozelo do Quintana, que fica no chão reclamando de dor. Teve uma imagem que aparece até que fica com a sensação que sangrou, né, a perna do Quintana. E aí eu jogo para vocês, isso daí é lance para expulsão, o juizão não deu. Só que tem outro detalhe também, o cara não pode manso dividir com o Quintana, senão parte em dois.
8: É, numa primeira análise, eu entendi que ele estava com o pé acima e merecia mais do que o cartão amarelo. Só que no primeiro tempo, o árbitro, no meu entendimento, validou a interpretação dele de forma equivocada no lance do Helder. Eu teria colocado o Helder para fora.
10: No lance com o Cleiton Pego?
8: Com o Cleiton Pego.
10: Vamos já ver esse lance esse, também.
8: E o Helder foi expulso pelo segundo amarelo no segundo tempo. Mas eu teria colocado o Helder para fora no primeiro lance. No primeiro lance, como sugeriu o árbitro de vídeo.
10: O VAR, né? O VAR.
8: Mas o árbitro disse, não, vou manter minha decisão, acho que ele recolheu a perna. Eu não vejo o zagueiro fazer o movimento para recolher a perna. Então, nesse lance, cabe o cartão amarelo? Se ele fosse um árbitro mais firme, mais duro, rigoroso, ele poderia ter colocado para fora. Mas não há também o que, digamos assim, discutir mais sobre o lance. O cartão amarelo acaba valendo também para...
10: E aí, Eliane, expulsava?
9: Eu ia de amarelo nesse lance. Obviamente machucou o Quintana, depois os jogadores mostram lá, parece que está sangrando ou algo do tipo, enfim. Mas que sentiu de fato. Agora a gente vê que é uma tentativa de dividida, né? Ele faz esse movimento tentando buscar a bola, assim. Então, para mim, seria cartão amarelo.
10: E é difícil você ir num lance desse de corpo mole. Sim. Você vai se proteger
8: se de
10: alguma
8: corpo
10: maneira.
8: Mole, tá lascado.
9: Velocidade.
10: Deus,
9: né?
10: Livre. Ele foi assim, ainda se machucou, porque o Quintana chegou junto. E o Quintana ainda se recuperou antes dele, para voltar pro jogo. Vamos lá pro lance do primeiro tempo, que é o que o Guerreiro tava falando, que ele considera aí que aí já seria uma expulsão.
8: Para mim,
10: já seria um cartão
8: expulsão.
10: Vermelho. Vamos lá. É um lance do Cleiton Pego. Olha aí. O Helder, zagueiro que posteriormente é expulso levando amarelo, chega despachando e o pé continua
8: exatamente,
10: na jogada.
8: Ele não recolhe.
10: O VAR chama e o árbitro fica com a decisão dele, de campo. Olha, eu achei uma bola dividida e era muito difícil ele recolher esse pé também. E tem um outro lance, inclusive.
8: Ele só recolhe o pé, ele não recolhe o pé. Quando ele bate no Cleiton Pego, o pé volta, recolhe, naturalmente.
10: Tem um lance, inclusive, do Ítalo, que esse lance a gente acabou não puxando, que o Ítalo, ele tá olhando pra cima e o pé dele vai na coxa do jogador
8: verdade,
10: do Anápolis.
8: Verdade.
10: Eu também não teria dado ali vermelho, porque o Ítalo tá olhando pra bola e tem um choque. Futebol, ele acaba tendo choques, né?
8: Tem um lance no final de um suposto pênalti, que a bola bate no cotovelo do Leonan.
10: Sim.
8: Já no período de acréscimo. É um lance de interpretação, os jogadores do Paysandu inicialmente pediram pênalti, mas o lance, a jogada foi muito
10: sim,
8: curta, né? A disputa de bola estava muito próxima. E realmente a bola bateu no cotovelo do Leonan, mas eu não marcaria pênalti.
10: E aí,
9: o Pego é o último jogador, né? Aí é ele que está indo em direção ao gol.
10: Sim.
9: Né? Então ele intercepta a jogada, ali o jogador do Anápolis, e para mim esse pé alto, aí diferente do que a gente falou daquele lance anterior do Quintana, que eu acho que o pé, ele vai em busca mesmo de uma dividida com a bola, isso daí eu já acho alto demais, cara. Acho desnecessário.
10: Eu acho que se o Pego toca na bola, minimamente, aí é pra falta cartão vermelho, porque criaria uma oportunidade pro Paysandu. Agora sim, um ponto que eu acho que é pra gente debater, tá? Acaba a partida, eu não vi o pessoal do Paysandu indo em cima da arbitragem pra cobrar absolutamente
8: eles
10: nada.
8: Eles cobraram, sabe o quê, Danilo? Eu até perguntei isso pro Juninho
10: sim,
8: no pós-jogo, porque ele participou conosco do terceiro tempo na Rádio Clube, e eu perguntei qual foi a reclamação, foi o lance do Leonan?
10: Sim.
8: Ele disse, não, o que nós reclamamos efetivamente é que ele acabou o jogo com o escanteio a favor do Paysandu.
10: Ah, sim, pois é.
8: Essa foi a reclamação. E eles realmente minimizaram essas disputas, não criaram. O Paysandu reconheceu que foi inferior.
10: E eu achei a arbitragem, apesar de lances difíceis, tranquila. O árbitro tomou decisões tranquilas, não perdeu a mão na partida ali de levar, sabe, chamada de jogador pressionar. No final das contas, eles entenderam que o resultado foi pelo aspecto esportivo
8: e
10: em campo.
8: E outra coisa, o Helder foi expulso aos 11 do segundo tempo, o Paysandu tomou o terceiro gol aos 29.
10: É.
8: Tá? Então...
9: Lance do Ítalo, né?
10: Desculpa, segundo amarelo.
8: Nada, é pelo e ovo. A gente buscar aqui qualquer coisa com relação à arbitragem. Não, o Paysandu perdeu porque mereceu perder. E fim de papo.
9: Acho que todo mundo entendeu que foi um jogo muito ruim, coletivo e individualmente. Né? A gente pode citar aí, cada... A gente falou ali do Quintana, falou do Cássio, mas não foi um bom jogo pra ninguém.
8: Erros técnicos.
9: O ponto é que ali foi onde saiu
8: táticos.
9: O gol, mas foi coletivo. Eu acho que é isso que dá uma sobrevida pro Paysandu. Além do gol do Juninho ali na reta final, é saber que esse não é o Paysandu que a gente
10: que pode
9: tá acostumado...
10: fazer melhor,
9: exatamente, a ver jogar. E quem sabe, ali no Mangueirão, jogando com o torcedor, voltando a ser o Paysandu que a gente já viu... Com certeza, eu insisto, para mim o Paysandu ele é um time mais encorpado que o Anápolis. O ponto é que o Anápolis estudou o Paysandu e o Paysandu fez o que costuma fazer normalmente, sem as suas variações.
10: É isso. E ó, a Liane falou de ambiente favorável no Mangueirão. A gente tem sorteio de ingresso, viu? Um par de ingressos para esse jogo do Papão aí no domingo. Manda o teu recado através do nosso WhatsApp que tá na tela, ó. 984017422 e convence a nossa produção que é você que merece esses ingressos aí para estar lá no Mangueirão domingo, acreditar e empurrar o Papão em busca desse hexa campeonato. A gente vai falar agora de Clube do Remo, porque o Leão tá parado oficialmente, tá parado no calendário, mas naturalmente nos bastidores a coisa tá funcionando. Remo reformando o Baenão e os torcedores, claro, querendo contratação, fazendo avaliação, enfim. Com isso, o Igor Oliveira, nosso repórter aqui da RBA TV, foi pras ruas para ouvir o torcedor sobre essa parada e o que que o Leão precisa fazer para melhorar. Coloca na tela.
11: Quais reforços pontuais precisa pro Remo?
12: Um zagueiro, um meio campo de armação e um lateral esquerdo.
11: Daí tu acredita que o Remo vai conseguir ter um melhor segundo turno ou segundo semestre?
12: Sem dúvida nenhuma. O nosso time está organizado, o Remo aprendeu a jogar contra qualquer time que vier, o Remo vai competir.
13: Tem que contratar jogadores novos, principalmente no ataque, né? Está deixando a desejar. Na verdade, o Remo hoje ele não tem um goleador específico, uma pessoa que chega lá, resolve o problema, como o Neymar, quando está na boa forma dele, faz. Tem que botar a galera para treinar nesse intervalo, para eles ficarem mais... acostumados um com o outro.
14: Você pensou não, aquele jogador que veio do Flamengo, Carlinho, que nós tínhamos uma esperança muito grande nele, veio com um salário bem alto, né, e não jogou nada. Na verdade, nem no Campeonato Paraense ele conseguiu jogar.
10: É, torcedor falando do que ele quer, de quem decepcionou, são aquele momento em que o aeroporto funciona bastante, né? Tanto para partidas quanto para vindas. Eu estava ouvindo um dia desses o Cartaz, o Guerra falou que tem aproximadamente uns 10 jogadores, né? Que isso é certeza que não devem ficar porque não estão sendo utilizados. E
8: contratos vencendo.
10: Contrato vencendo, alguns até já foram, já se despediram. Agora tem também essa questão das chegadas. E vamos falar especificamente desse camisa 9. A decepção foi o Carlinhos. O outro jogador, outro torcedor falou que o Remo precisa de um 9 para ser aquela referência. O Guerra que tem seus contatos em bastidores. Falaram em Chico da Costa, já disseram que ele não quer mais vir. Essa posição é uma que o Remo está olhando com carinho para o mercado, Guerra?
8: É, o Remo tem 4 atacantes centralizados, né? Tem o Eduardo Melo, tem o João Pedro, tem o Poveda. Na verdade, considerando...
10: 5 com Carlinhos,
8: considerando,
10: né?
8: O Talhares, são 5, né?
10: É.
8: Carlinhos é o 4. O Talhari é um jogador mais moderno, é um atacante de movimentação.
10: Não é aquele 9 postes,
8: não. Não é o jogador fixo, nem o Carlinhos é tanto.
10: Sim.
8: Assim. Desses aí, o Talhari foi aquele que rendeu mais, né, na função. Foi que ele conseguiu fazer uma adaptação interessante, porque o técnico Léo Condé, ele trabalha muito mais com o centroavante fixo, né? Ele gosta do homem de área, né? Mas ele se deu melhor com o Talhari. Então, o Remo deve liberar, eu imagino que deve... O Carlinhos já foi, né? O Carlinhos já foi.
10: Vai pro Japão, né?
8: É, o Poveda tá sendo questionado pela torcida.
9: O Monte está nessa lista?
8: Ainda tem um monte. Tá vendo? Você tem um monte. Tem um monte.
9: Lembra dele?
8: Tem um monte de atacante.
10: É.
8: Mas, assim, às vezes não tem nenhum.
10: É.
8: Tanto que o Manga jogou muitas vezes como o atacante centralizado para o Jajá jogar aberto na esquerda. Então precisa contratar, precisa dispensar, mas precisa contratar.
9: É, inclusive, se a gente pegar a característica de jogo hoje do Léo Condé, nem é tanto com esse jogador centralizado, né? Pelo
8: Não.
9: contrário, ele tem, com o centroavante, ele tem um jogador centralizado com grande mobilidade para fazer a linha de 4 ofensiva.
10: Né? Então, Bueno fez essa função.
9: É, a gente vê alguns lances ali, principalmente bola parada, que falta aquele 9, mas se a gente pegar o contexto de construção de jogo hoje do Remo, ele não é voltado para ter e esse centroavante
10: era isso que eu ia perguntar para vocês. O Remo precisa de um 9? O Remo precisa jogar nesse formato para sobreviver na Série A ou não necessariamente?
8: Não, eu não vejo mais hoje no futebol essa obrigatoriedade de você ter o jogador fixo. Muito pelo contrário. O futebol moderno exige exatamente esse dinamismo, essa movimentação, né? Esse moto contínuo. E o Remo tem que se adaptar a isso, da mesma forma que o camisa 10, aquele clássico, ele não cabe mais no futebol. Se ele não fizer todas as funções...
10: Não voltar para marcar.
8: Não voltar, não fizer a recomposição, não adianta só pegar a bola e fazer lançamento. Vai assistir aí a Copa de 70, o Gerson fazendo lançamento, tá tudo bacana. Mas hoje não tem nenhum cabimento no futebol, não tem sentido.
9: Hoje nos nossos debates a gente fala mais sobre o Vitor Bueno, a movimentação dele, de fazer um falso 9 do que propriamente ter aquele cara que vai ficar centralizado, que o jogo vai ser todo dedicado a ele. Hoje, com essa característica do Léo Condé, eu acho que o Remo trazendo esse camisa 9 já muda um pouco o estilo de jogo do Condé.
10: É, e vai dando opções para que ele possa trabalhar de acordo com o adversário que vai ter, de acordo com a necessidade de momento também. Ó, vamos colocar na tela a galera, azulinos e bicolores, que mandaram um recado pra gente, porque resenha boa é resenha com o torcedor, com todo mundo participando e interagindo com a gente. Vamos lá, vamos colocar na tela aí as mensagens da dona Liane Coelho.
9: Boa tarde, meus amigos. Eu acredito no meu Paysandu. Nunca foi fácil. Nunca duvidem do Lobo Malino. Acioli direto do Guamá?
8: É
9: o Mirassol ali, é?
10: Parece, eu acho que é time de pelada.
8: Também.
9: É, boa tarde, Danilo Liane. Paysandu pegou taca. O mimimi vai durar a semana inteira. Agora quero ver depois de domingo. Vão sumir. Abraço, guerreiro.
8: Abraço,
9: Rui Gama,
8: Rui.
9: Dando a sua gracinha por aqui. Boa tarde, sou revista, mas acho que o Paysandu Vai buscar, o programa de vocês é top, não ficam em cima do muro, são imparciais. E é muito bom ter uma mulher no programa e que está antenada no futebol. Um abraço.
8: Sabe tudo, sabe tudo.
9: Manda um oi pra galera do Tenoné, nem foi meu pai que mandou essa mensagem, viu, Guerra? Acredite se quiser. Abraço, Samuel, ligado aqui com a gente. Bom dia, Danilo, vamos pra cima, domingo, e ser campeão da Copa Verde, o hexacampeonato, né? Os secadores vão ficar calados, é o Newton do Tapanã.
10: É, esse aí...
9: 5x0 pro pai.
10: 5x1. Se ele acertar, olha.
9: Acho que foi o Marcinho que mandou essa mensagem. Queria jogar logo,
8: o
9: né?
8: O Hexa tem que vir.
9: É. Bom dia, Danilo Eliane Guerreiro. O Paysandu e o Remo tem que ser time competitivos, competitivos. A torcida merece. É o Estevam. Concordo, Estevam. É isso mesmo. Precisa ser competitivo. Bom dia, Danilo Eliane. O Leão está bem e vai contratar mais 4 jogadores pro restante do campeonato. Só pra não cair e continuar na primeira divisão. Pois, olha aí, Guerreiro. Mais um jogando essa gracinha. Um abraço pro Guerreirão, é o Valdo, direto do Guamá.
10: Galera do Guamá em peso aqui com a gente hoje, rapaz. Gostei de ver. Ó, a gente vai fazer nossa pausa agora no Jogo Aberto Pará, mas torcedor bicolor, celular na mão, que na volta é ligação de vídeo para escolher o vencedor aí do par de ingressos para a grande final da Copa Verde no próximo domingo, então não saia daí.

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1: Dos garotos, né? É impressionante como ele age na maior cara de pau para justamente não levantar suspeitas. Tem uma pessoa ali no canto esquerdo da tela que até tá ali também acompanhando de verdade, mas longe de imaginar, Genô, que aquela pessoa ali ia furtar a bicicleta.
2: Tira a tarja rapidamente aí, repete a imagem. Só tira a tarja para mim, ó. Quando ela tá falando dessa pessoa, tem um rapaz ali assistindo a partida, talvez esperando a grade, nós não sabemos. Aí o rapaz, o descuidista, vai lá, se encostou, pegou a bike sai pedalando e ainda sai rindo, viu, cidadão? Ou seja, ganhei a parada, levei a bike. Por isso que é importante essas imagens, cidadão, para que a gente possa sempre estar compartilhando e mostrando aqui no Bora Cidade, com exclusividade, para que as pessoas possam denunciar, já que o homem não é um conhecido ninguém desta turma aqui, inclusive deste rapaz que falou com você agora há pouco, a vítima.
3: É isso mesmo, Agenô e Natália. A gente consegue realmente observar isso nas imagens das câmeras de segurança. Aqui é uma quadra de esporte de areia, mas a gente vê que tem uns equipamentos também de academia ao ar livre. E a gente consegue observar realmente que tem uma outra pessoa neste canto esquerdo. Ela está sentada aqui observando a partida que está acontecendo. E quando o outro amostradinho está lá só observando a movimentação para que ele possa realizar o furto da bicicleta. Outro ponto importante também é que, se a gente observar na imagem, ali o Rodolfo vai mostrar, tem um portão. Em um primeiro momento, você vê que ainda tem um rapaz ali no portão, ele está conseguindo visualizar a bicicleta e o rapaz não se mexe. Só depois que todo mundo está dentro da quadra de areia é que sim, ele realiza o furto e sai do local. Outro ponto também foi quando eu conversei com o André, ainda há pouco, conversou com a nossa equipe de reportagem, ele já mandou essa imagem neste grupo, onde todos que participam daqui da brincadeira, do esporte, tanto de vôlei e outras modalidades, para que possam reconhecer esse rapaz e também o proprietário da bicicleta. Até então, segundo os representantes aqui do quiosque que a nossa equipe de reportagem conversou, ninguém conhece, ninguém tem informações, e também do responsável pelo furto desse criminoso, que mostra nessas imagens das câmeras de segurança.
2: Muito bem, Paulo Cidadão, trazendo as informações. Natália, mais um descuidista. Enquanto você jogava, o ladrão te furtava. É quase isso nesta rima, mas infelizmente é mais uma vítima, mais um descuidista que aproveitou a oportunidade.
1: Pois é, infelizmente, em pleno feriado, a galera ali querendo só curtir um vôlei de boa, e aí vem um engraçadinho na surdina e leva a bicicleta que estava ali só estacionada, encostadinha, né? Quem que vai adivinhar, meu Deus do céu, que vai acontecer isso?
2: Agora, Natália, meio-dia e 35, você jogava vôlei? Você é alta, uma mulher alta?
1: Adorava jogar vôlei, sabia? Eu adorava.
2: Qual a melhor posição para você?
1: Ai, eu gosto... Ai, não sei. Agora você me pegou, porque faz tanto tempo que eu não jogo que eu não me lembro.
2: Bora marcar esse vôlei, falar com o diretor pra gente marcar esse vôlei numa arena aí.
1: Será que ele gosta, o diretor?
2: O diretor gosta, o diretor e o diretor
1: mas
2: morto
1: também.
2: Mas
1: qual deles?
2: O Magno.
1: O Magno ou o Dalmeida?
2: O Dalmeida, gosta também. O Dalmeida então
1: acho
2: é
1: que o Dalmeida
2: craque.
1: Gosta de outras coisas.
2: É, ele é craque também.
1: De bike, ele gosta de bike.
2: Pois é, e dá mergulho também. Agora meio dia 35 e você de casa gosta do quê? Gosta do Pix, né? Então tá querendo agora um Pix, ou melhor, dois? Então manda mensagem 984071616. Hoje é o sextão do Pix, final de semana com Pix na conta.
1: Olha só, serão dois sorteios, viu, gente? Então te liga, capricha na mensagem. Eu tenho certeza que já deve ter chegado mensagem aí pra gente, viu? 984071616, WhatsApp na tela e também o QR Code. É só apontar o seu celular e você já vai estar participando. Mas, ó, capricha e fica atento. A qualquer momento a gente faz uma videochamada pra você.
2: Faça como ontem, nos outros dias também. Olha, diga por que você merece, por que você precisa, o que, que você vai fazer com dinheiro, quem você vai ajudar, manda o registro por foto, o que, que você fez ontem no feriadão, com a família, na praia, lá no balneário, manda mensagem 984071616, agora meio-dia 36.
1: Vamos agora então atualizar o caso bárbaro registrado em Urilândia do Norte, onde uma mulher foi morta após ser baleada pelo ex-marido, o vereador Romildo Veloso. O crime aconteceu durante audiência de divórcio em um escritório de advocacia lá pelo município.
2: Pois é, Natália, o parlamentar tirou a própria vida logo após o crime. Vamos saber os detalhes desta história com o delegado Elionai Jesus, que acompanha esse caso bem de perto. Doutor, é até interessante perguntar ao senhor, no momento do crime, dentro deste escritório, só estava o

0: casal lá dentro ou teriam outras testemunhas, como nesse caso, o advogado, as testemunhas do divórcio que estariam ali assinando esse documento? Boa tarde.
1: Boa tarde. No momento em que aconteceu os disparos, né, de arma de fogo, eles estavam sozinhos, o casal. A pedido do Dr. Veloso, o advogado saiu, se retirou da sala, né, e poucos minutos após, quando estavam apenas os dois, é que ele levanta, vai para a parte de trás da cadeira, ele simula como se fosse ao banheiro e vai para a parte de trás da cadeira da Leia, né, e depois que ele efetua um disparo na região da nuca dela, ele vai para o banheiro, aí ele já sai do campo de visão da imagem e segundos depois se escuta um disparo de arma de fogo.
2: Agora, delegado, de fato, né, é um caso chocante que, inclusive, deixou várias pessoas do município impactadas, até pela maneira como tudo aconteceu. O senhor falou agora uma informação importante, que foi no momento em que somente os dois estavam na sala. O senhor tem alguma informação a respeito da relação que eles tinham? Afinal de contas, eles estavam ali no momento, né, assinando um termo de divórcio.
1: Separados, né? Ela não queria mais manter a relação conjugal, mas ele não aceitava isso. Ele tentava de todas as formas reatar, ele mandava mensagens para ela, ele estava tentando de todas as formas reatar, ele fazia propostas para ela para que eles permanecessem juntos, mas ela estava irredutível, ela queria que... Inclusive, parece que teve outras audiências, né, já lá com o advogado para tentar fazer um acordo, para tentar... mas nunca dava certo, então nesse dia parece que tudo indica que ele planejou, que ele já foi, porque não teve nenhuma discussão entre eles no momento, todas as imagens ali bem tranquilas, eles estão sempre conversando, ela com o papel do acordo, né, em mãos, lendo, ele também com o papel lendo, não teve nenhuma exaltação, simplesmente ele solicita ao advogado que se retire da sala, e ele confirma com ela, né, se poderia sair, ela diz que sim, a gente precisa conversar. Aí o advogado desce, sai, e poucos minutos depois ele acaba fazendo isso, né, então assim, não teve nenhum, foi a sangue frio, foi bem, não teve nenhuma exaltação, mas a motivação indica tudo bem claro que foi por conta que ele estava inconformado com o fim do relacionamento, ele não aceitava.
0: Agora, delegado, este homem, o vereador, ele tinha posse de arma, tem registro se ele tinha ou não autorização? E esse casal, eles tinham filhos?
1: Eles tinham dois filhos adolescentes. Né? Então, assim, com relação à arma, foram encontradas duas armas. Uma que ele utilizou para o cometimento do crime, né, que atirou na Leia e depois atirou em si mesmo. Essa arma está registrada no nome dele, é um revólver calibre 38, foram encontradas no revólver duas munições deflagradas, as utilizadas, e três munições intactas, calibre 38. No momento da remoção e da perícia, foi encontrada outra arma que estava por dentro da camisa, bem velada, outra arma de calibre 38, com cinco munições intactas também. Então, esse armamento, a numeração está bem ruim de se identificar, então assim, não deu ainda para identificar a origem dessa arma, mas fato é que a arma utilizada para o crime, ela estava registrada no nome dele. Consta no nosso sistema que o registro estava vencido desde 2013. Não sabemos se esse registro ainda permanece vencido por conta de alguma atualização do sistema, mas foi oficiada a Polícia Federal para que informe, né, a situação dele com relação à autorização de portar ou possuir armas.
2: Delegado Elionay, tem também uma questão que a gente tem que levantar aqui. Estamos diante, sim, né, de um caso de feminicídio, foi premeditado, né? Ele estava ali com o armamento em mãos, esperou toda a situação ficar favorável, no caso, só os dois na sala, para que ele cometesse o crime. Mas, diante disso, né, o senhor sabe informar se a vítima, ela já tinha expedido uma medida protetiva?
1: Não havia nenhum registro de ocorrência policial ou pedido de medida protetiva dela, né, em desfavor dele. Isso não se sabe, assim, por algumas pessoas que informaram que ela tinha algum receio, algum medo, porque ele estava insistindo muito para voltar, mas ela não chegou a fazer nenhum registro policial e nem solicitar medidas protetivas.
2: Delegado, você sabe me informar aqui pra gente se a vítima já tinha outra pessoa ou ainda não? Ou a polícia também não tem essa informação?
1: Informação concreta não, né? Mas assim, tem informações preliminares de algumas pessoas que dizem que talvez ela poderia estar se encontrando com outra pessoa após o... porque eles já estavam alguns meses separados, né? Então ela talvez poderia estar se encontrando, mas essa não foi a motivação. Nós analisamos conversas no celular dele e de outras pessoas também que foram ouvidas próximas aos dois. Assim, essa não foi a motivação principal. A motivação principal foi que ele não aceitava que a separação. Ele queria que permanecessem casados, fez propostas para ela de bens, de situações mais confortáveis para ela, mas que ela permanecesse casada com ele, que ficasse, mas ele não aceitava.
0: Delegado Elionay, estamos diante de mais um caso, além de ser um feminicídio, um crime brutal, é um caso de também extrema covardia, né? Um homem que não pensou na integridade dos próprios filhos, dois adolescentes que agora estão órfãos de pai e mãe, vão ter que conviver para o resto da vida com este fato que aconteceu na família, onde o pai, que não aceitava o fim do relacionamento, acabou tirando a vida da mãe e também, logo em seguida, a própria vida. Delegado, mais uma vez, obrigado por estar aqui conosco, trazendo este fato que aconteceu na região aí de Urilândia, mas, infelizmente, é uma tragédia familiar, onde a polícia teve que trabalhar. Esta mulher ainda sobreviveu por algumas horas, por cerca de quase 24 horas, mas não resistiu, porque o estado era gravíssimo e, infelizmente, ela teve a morte cerebral anunciada ontem.
1: Exatamente. Esse crime, ele chocou muito aqui o município, a cidade. Eram duas pessoas públicas bem conhecidas, né? E a gente chegou no local do crime poucos minutos após o acontecido, quando verificamos que ela estava respirando, providenciamos imediatamente o socorro na própria viatura da polícia. Então, assim, foi muito rápido. O escritório onde aconteceu é bem próximo à delegacia, mais ou menos cerca de ali, menos de um quilômetro, uns 600 metros, mais ou menos. Nós chegamos muito rápido ao local, o próprio advogado acionou. Então, assim, chocou bastante a situação, como aconteceu. E assim, a gente espera que as pessoas não façam isso, né? Não, ninguém é dono de ninguém, então se não dá certo, cada um segue o seu rumo, né? Vai viver feliz, procura de outra forma, mas sem achar que é dono da vida de alguém ou que aquela pessoa é obrigada a estar. Infelizmente, essa é a realidade do nosso país e esperamos que isso mude, né, o mais rápido possível.
2: Delegado, eu quero agradecer imensamente a sua participação ao vivo aqui dentro do Bora Cidade. Muito boa também a sua colocação, porque a mulher queria apenas viver a vida dela, seguir. É um direito que cabe a qualquer pessoa, né? E eles foram procurar os direitos de maneira legal, procurar o divórcio, mas infelizmente, quando a gente fala também, né, delegado, sobre saúde mental, acontece isso, né? As pessoas acham que são donos, acham que podem agir da maneira que querem e não é bem assim, não. Obrigada pelas suas informações, uma boa tarde para o senhor.
1: Boa tarde a todos.
0: Delegado Elionay de Jesus, diretamente de Urilândia, falando sobre essa tragédia. Agora, meio-dia 45, Natália, e um outro caso também traz intrigas, né? Intrigante, na verdade, o resultado, onde familiares do delegado Ronaldo Lopes já estão em Teresina, no Piauí, para tratar da liberação do corpo dele para o sepultamento.
2: Mais um caso daqueles lamentáveis, né, Agenor? O delegado, que era lotado na seccional de Mosqueiro, em Belém, estava desaparecido desde o início da semana.
3: O corpo do delegado Ronaldo Lopes foi trazido aqui para o Instituto de Medicina Legal após ter sido localizado aqui na cidade próximo a Teresina, União, mas precisamente no povoado. E desde então, o DHPP e as outras equipes de policiais estão em torno desse caso, investigando e tentando descobrir a real causa da morte. O delegado, que é natural de Teresina, mas estava atuando no estado do Pará como delegado e também prefeito numa cidade, desde então veio para Teresina, estava desaparecido e de repente apareceu aí localizado o corpo dele. O carro dele, o celular dele também estão envolvidos em uma situação em que a polícia está trabalhando. Familiares e amigos estão aqui no Instituto de Medicina Legal para fazer a liberação do corpo do delegado piauiense que trabalhava no estado do Pará e que foi encontrado morto no dia de hoje, próximo aqui da cidade da capital, Teresina, já chegando em União. E desde então, o Instituto de Medicina Legal também com as equipes legistas estão trabalhando para identificar a real causa-morte do delegado que foi encontrado sem vida no dia de hoje.
0: Essa reportagem que veio da afiliada da Band, lá do Piauí, sobre também a morte do delegado que desapareceu, Natália, no começo da semana. E quando ele saiu de casa, ele disse que iria buscar a filha em outro município próximo aqui mesmo, de onde ele estava, que seria Castanhal, onde ele residia. Só que ele era lotado em Mosqueiro. Desde então, desapareceu, não foi para o endereço, onde era o município mais próximo. E aí foi encontrado desta forma já em Teresina, no Piauí, dentro de uma chácara, sem vida, sendo que ali seria a região dos seus familiares, né? Ele é nascido no estado do Piauí.
2: Pois é, e o carro dele também foi encontrado próximo de onde ele estava, né? Sentado já sem vida, né? Infelizmente é mais um daqueles casos que a gente também fica, que a gente lamenta, né? Até porque é uma pessoa jovem também, tinha família e acabou perdendo a vida dessa forma. Tão cruel, tão triste.
0: O filho, né, do delegado, que ontem postou também em suas redes sociais, lamentando a morte do pai, momentos que eles conviveram juntos, ele que mora aqui em Belém, inclusive trabalha em uma concessionária de motocicleta, para a qual já fiz um trabalho, e lamentou aqui, quero também deixar a minha solidariedade à família pela perda do Ronaldo Lopes, grande delegado, grande profissional da Polícia Civil, que infelizmente morreu, foi encontrado morto em uma chácara lá em Teresina, no Piauí. 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
0: 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Natália, cadê o Pix, Natália?
2: Eu tô aqui no aguardo das mensagens, porque vai rolar dois sorteios de Pix pra você, nosso telespectador do Bora Cidade. Meu diretor, cadê a participação do pessoal de casa? Coloca na tela então aí. Boa tarde, Agenor e Natália. Gostaria muito de ganhar este Pix pra ajudar.
5: E o Pix?
0: Calma.
5: Nada ainda.
0: Tá chegando.
2: Tá chegando. Gostaria de ganhar esse Pix pra ajudar a pagar a parcela da minha TV, pra gente poder continuar assistindo Bora Cidade. Oh, coisa boa, que legal. Deus abençoe você, boa sorte, viu? Fique atento aí com o selo lá na mão. Boa tarde, meus amigos. Estou ligado no Bora Cidade, precisando desse Pix, pois preciso fazer uma ressonância. Sou de Moju, é o Sérgio participando com
0: ajuda.
2: A gente. Vai ajudar bem, hein? Boa sorte, Sérgio. Boa tarde, Agenor e Natália. Estou ligadinha no Bora Cidade, sou Régila, de Ananindeua. Amo assistir vocês. Que bacana.
0: Filha.
2: Obrigada pelo carinho, pela audiência. Continuem participando. Ó, telefone tá na tela, 98407-1616. É o nosso WhatsApp. E aqui temos o QR Code, que você pode apontar também a câmera do seu celular para participar com a gente. Lembrando, são dois sorteios.
0: Dois sorteios. O primeiro a qualquer momento. Fica atento ao Bora Cidade e às notícias também. Agora, Natália. Agora há pouco falávamos sobre aquele caso, né, que terminou em tragédia lá em Urilândia do Norte. Olha, é um caso que também quase termina desta maneira. Uma mulher resolveu terminar o relacionamento, né? Queria seguir a vida dela. Só que aí O homem não aceitou e resolveu virar o cavalo do cão lá pela cidade de Cametá.
2: Gente, sabe o que ele fez? Ele simplesmente sequestrou a própria enteada, uma menina, Genor, uma criança de 2 anos, e ameaçou matá-la. Simplesmente fez isso.
0: Ana Paula Mello, para você contar essa história pra gente de mais um covarde. Como é que tudo aconteceu? Boa tarde.
5: Boa tarde, Agenor, Natália, pessoal de casa, um absurdo, né? O que acontece? Essas imagens que a gente acompanha aí é exatamente da chegada desse homem depois que ele já tinha sido preso pela Polícia Civil. A cidade ficou extremamente, toda a cidade, moradores, a polícia, montaram um esquema de segurança para tentar ir em busca dessa criança que foi sequestrada, né? Então, como foi que tudo isso aconteceu? Começou, essa história começou da seguinte maneira. Esse homem decidiu sequestrar a criança como uma maneira de se vingar da ex-companheira, que é a mãe da menina, e ela disse que não queria mais um relacionamento. Ele ficou inconformado, pegou, tirou, arrancou a criança dos braços da mãe, uma menina de apenas 2 anos, um bebê, né, gente? Tem criança de 2 anos que ainda mama, então, enfim, arrancou dos braços da mãe, correu para uma área de mata. A partir daí, pessoas da cidade, voluntários, a própria polícia, organizou uma grande operação de busca e conseguiu, em 24 horas, localizar essa criança. A menina apresentava sinais de maus tratos, desnutrição, mordidas e lesões pelo corpo. E acredite, minha gente, a polícia conseguiu constatar, por meio também de perícia, né, médicos, olharam a criança e viram que ela tinha lesões no pescoço que indicam possivelmente que ele pode ter tentado estrangular a bebezinha, né? Então, a partir daí, esse homem foi localizado também, né? 24 horas depois que ele fugiu com a criança lá pro meio do mato, os policiais montando essa operação toda conseguiram pegar, encontrar a menina e também localizar o suspeito. Ele foi levado para a delegacia lá de Cametá e vai responder por vários crimes. Eu até anotei aqui, que eu não quero esquecer nenhum para contar para vocês. Olha os crimes aí. Sequestro, cárcere privado, ameaça, lesão corporal e, além disso, vários outros delitos dentro da lei ali do contexto da violência doméstica e familiar. É um trabalho da polícia agora, né, para que ele continue preso, exatamente elencar esses vários crimes e as comprovações disso. Para isso, a criança passa também, passou por exame pericial para comprovar essas lesões. O quadro dela também era muito intenso e grave, de desnutrição. A criança ficou nas 24 horas que passou ali com ele, sem acesso à alimentação e água, é o que acredita a polícia. Além de tudo isso, né, os policiais fizeram essa grande operação na cidade. É importante lembrar que as pessoas, os moradores, ajudaram bastante, se voluntariaram para conseguir encontrar, porque a cidade inteira ficou em pânico. O que será que ele vai fazer com essa criança? A menina passou um dia, quase um dia e meio aí, desaparecida, até que a polícia conseguiu localizar. Imagina também como não ficou essa mãe desesperada, sem saber o que ia acontecer com a filha. O pior podia ter acontecido mesmo, né? Uma grande tragédia familiar. Mas que bom que essa criança foi localizada a tempo, com vida, mesmo com todas essas lesões. Agora a criança já passou pelo atendimento médico e está com a família, já está com a mãe. Agenor, Natália?
0: Falou, o cara faz isso, o sujeito faz isso, achando que sequestrando, tentando amedrontar, pudesse continuar com a mulher. A cabeça do malandro.
2: Não tem justificativa. Cada vez que a gente vai destrinchando o assunto, a gente não chega a lugar nenhum, porque não tem explicação.
0: Não tem
2: explicação.
0: Não,
2: se você não aceita, é você que tem que procurar ajuda psiquiátrica, vá viver sua vida, deixa os outros em paz e você mostra quem você é. A falta de caráter que você tem, a falta de controle emocional que você não tem, e aí você também não tem o direito de querer achar que por conta disso você vai se vingar envolvendo aí um bebê de apenas 2 anos, gente. Que isso?
0: Como se fosse a justificativa. Não, olha, eu não vou te devolver se você não voltar comigo e ficar comigo. Brincadeira, não existe justificativa alguma. Isso aí é frouxura, é covardia. E que bom que a polícia militar, a polícia civil da cidade agiu rapidamente lá de Cametá e agora o sujeito, não é nem suspeito, o sujeito já está atrás das grades. Agora, Natália, mais uma notícia envolvendo violência contra a mulher.
2: Um caso de feminicídio registrado em Oriximiná, onde um homem foi preso após a morte de uma adolescente de 16 anos. Sobre este caso, a gente conversa agora com o delegado Igor Belchior, que está à frente do caso. Delegado, Boa tarde, obrigada pela presença, participação aqui ao vivo no Bora Cidade para falar sobre mais um daqueles casos revoltantes. Como é que o crime ocorreu? O que teria motivado mais esse feminicídio aí pela região? Boa tarde.
6: Primeiramente, boa tarde, né, a todos. Agradecer pelo convite. Então, ontem nós estávamos em plantão, a equipe aqui, eu juntamente com o delegado Renan, e fomos acionados pelos colegas da Polícia Militar acerca da ocorrência de um feminicídio que teria acontecido em um bairro aqui na zona urbana. De pronto, nos deslocamos até o local. O indivíduo já encontrava-se detido e o corpo da vítima estava no local do crime. Então, lá foi feito o levantamento, a preservação do local, bem como a localização do instrumento que foi utilizado do crime, uma faca, e também ouvido testemunhas ali naquele local que presenciaram tanto a ação criminosa de ceifar a vida da menina e também pessoas que presenciaram ele escondendo aquela faca que ele tinha enterrado. E a motivação, a questão além da condição do sexo feminino, existe uma questão de um desentendimento ocasionado por uma questão de celular, né, do uso do telefone.
0: Agora, delegado Igor, a gente está falando de um caso de feminicídio que envolve uma adolescente, ou seja, ela tinha um relacionamento com este homem. A gente sabe que crime algum é justificável, não há justificativa para qualquer tipo de crime. Quando este homem é preso, ele diz o quê aos senhores? Ele fala que foi um desentendimento, ela quis terminar o relacionamento e ele não aceitava. A gente sabe que não justifica, mas é importante a gente saber, porque infelizmente acaba que a vítima, ela continua sendo uma refém de um relacionamento do medo.
6: Sim, ela tem 16 anos de idade, né? Era de outra cidade, não tinha nenhum familiar dela aqui, a não ser o seu companheiro e a família do companheiro. E o indivíduo, ele alega que não foi ele que fez isso, ele alega que foi uma terceira pessoa que teria entrado na residência e feito isso com ela. Né? Ele não confessou o crime, mas os outros elementos, né, as testemunhas, as circunstâncias onde aconteceram, provam o contrário. Né? Até mesmo porque o indivíduo já responde por um delito de homicídio, né, saiu do sistema prisional no mês de setembro ou outubro do ano passado.
2: O senhor está relatando aqui para a gente que o criminoso aí também já respondia, né, por outros crimes na justiça. Tem uma imagem também muito forte que a gente está mostrando aqui dentro do Bora Cidade, no momento em que a faca, né, é encontrada, porque ela havia sido escondida. Né? Então, como é que ele diz à polícia que uma outra pessoa, uma terceira pessoa que entrou no local para cometer essa atrocidade? Não faz sentido, não é isso?
6: Sim, justamente, né? E mais um ponto de contradição, tendo em vista que se tivesse ocorrido lá dentro, né, uma terceira pessoa, ou essa faca teria sido levada ou deixada no local, né? E ele foi enterrado ali.
0: Legado, por isso que a gente sempre busca perguntar quais são as justificativas. Como o senhor próprio falou, já responde por crimes, por violência, inclusive, por crimes fatais, como nesse caso, por homicídio, e ele tira a vida desta menina, desta adolescente de 16 anos, tão jovem, que não é nem moradora da cidade, provavelmente devia conviver em um relacionamento muito abusivo, devia
2: com
0: sofrer
2: certeza.
0: A pressão psicológica, a violência psicológica, infelizmente, até chegar no que chegou, que é o feminicídio.
2: Provavelmente, Agenor e delegado, essa jovem aí não tinha nem força suficiente para poder sair da relação.
6: Com certeza, né? Os familiares do mesmo, inclusive, que apontaram que foi ele também, né? Além das testemunhas, os familiares dele apontam que ele que fez e cometeu esse ilícito, né? A mãe já tinha até, estava tentando providenciar a ida dela para a volta da cidade dela, porque não dava mais certo o relacionamento entre os dois.
0: Pois é, delegado, a gente lamenta muito, mais uma vez aqui eu quero agradecer delegado Igor Belchior, delegado titular da cidade lá de Oriximiná, que está à frente dessas investigações. Parabéns à equipe que conseguiu prender este homem. Infelizmente é mais uma vida feminina, é mais uma mulher que perde a vida por causa de relacionamento abusivo, sendo vítima de feminicídio. Muito obrigado.
6: Obrigado, a gente agradece a oportunidade.
2: Muito bem, obrigado, delegado Belchior. E fica também até um recado para você, mulher, que está aí com alguém. Procure saber o passado da pessoa com quem você está se envolvendo. Procure conversar com as pessoas, porque é a sua vida que está em risco também, viu?
0: Infelizmente, sabe,
2: infelizmente,
0: Natália, cada tipo de crime tão, não vou dizer banal, mas o quanto essas mulheres sofreram para chegar a esse ponto, infelizmente. Agora, 1h02, chamar aqui a repórter Sancha Luna, que retorna no Bora Cidade ao vivo, agora trazendo novidades do caso daqueles jovens que morreram após serem atropelados por um membro de uma torcida organizada, depois de uma briga de torcedores na Avenida Augusto Montenegro, aqui em Belém, esse crime de trânsito que aconteceu na semana passada.
2: Repórter Sancha Luna, ao vivo aqui, tem mais detalhes pra gente. Os familiares das vítimas, né, Sancha, até realizaram um protesto hoje pela manhã pedindo justiça e, claro, cobrando a responsabilização do motorista envolvido no caso. Boa tarde para você mais uma vez, Sancha.
7: Boa tarde, isso mesmo, Natália. Olha, a nossa equipe de reportagem está aqui na divisão de homicídios, que fica no bairro de São Brás. É a divisão que está investigando, então, a questão desse atropelamento que aconteceu e acabou resultando em uma tragédia. Afinal, 4 homens perderam a sua vida aí durante essa situação que aconteceu, inclusive na última sexta-feira, no dia 29. A gente vai conversar agora com a Isa Souza, que é a orientadora jurídica das famílias, e vai explicar um pouco melhor para a gente como é que está a questão do acompanhamento dos casos, até porque hoje pela manhã os familiares esses torcedores realizaram aí a questão de um ato pedindo justiça. Queria que você explicasse para a gente como é que está sendo esses dias depois que aconteceu essa tragédia.
8: São dias muito difíceis para as famílias das vítimas, né? Foi uma tragédia horrível, foi um ato extremamente violento, né? Mas nós estamos fazendo de tudo para que a justiça seja feita. As famílias, elas só pedem justiça. Por isso que hoje de manhã as famílias fizeram um ato, né, para que a justiça e o judiciário olhem com mais carinho para essas famílias, né, e para esse acontecimento.
7: Isa, a gente tem informação, por exemplo, já tem informações aí, a identificação do Pablo Henrique Farias da Silva, um homem de 20 anos, que teria então atropelado essas vítimas, que foram morrendo aí dia após dia, passando depois desse caso, né? O que se sabe dessa situação? Ele está preso, até onde vocês sabem?
8: A última informação que nós temos é que foi arbitrada uma fiança para ele, mas que ele não tinha pago ainda a fiança para poder sair e continuava preso, né? Até a última vez que nós verificamos, ele ainda constava como preso. Mas já foi transferido o caso aqui para a Delegacia de Homicídios, né? O delegado já enviou o relatório dele desde quarta-feira para que essa situação seja tratada como homicídio doloso.
7: Gostaria muito que você explicasse para a gente. Imagens mostram como foi essa violência no trânsito ali na Avenida Augusto Montenegro, inclusive aonde foi também realizada hoje, foi realizado um ato. Quando as famílias viram essas imagens que mostram como tudo aconteceu, qual foi a reação?
8: Na verdade, é muito complicado ver um filho seu, né, sendo atropelado daquela forma. Até mesmo porque nas filmagens mostra que foi de forma proposital, que não foi sem querer, né? Aqueles homens só tinham saído para confraternizar com os amigos. Eles tinham saído para uma bola que estava tendo numa arena lá perto, né? Quando acaba acontecendo uma confusão e esta pessoa, que está sendo investigada pela situação, né, ele deu a volta e atropelou as pessoas, né? Então, é muito complicado para as famílias ver as cenas que foram divulgadas, né? Ver os seus filhos daquela forma. É muito doloroso.
7: A gente vai aqui para o estúdio. Alguma pergunta, Natália, a Genor?
2: A gente está acompanhando aqui ao longo dos dias, né, toda essa situação que aconteceu envolvendo esses garotos aí, inclusive essa imagem mostra o momento exato do atropelamento. Você que está aí com uma das familiares deles, e ela pode falar até com mais propriedade do que eu, eles estavam então, Sancha, reunidos quando perceberam então uma perseguição, né? Ou seja, eles não tiveram nenhum tipo de defesa, como se defenderem. Eles realmente foram ali atingidos de uma maneira grotesca, de propósito, porque eles tinham como pegar outra via ali para fazer esse retorno, mas não. O motorista foi para matar, não é isso?
7: A gente vai voltar aqui falar então com a orientadora jurídica das famílias então dessas vítimas. Isa, você pode explicar para a gente o que vocês entenderam desse caso? Você acabou de falar para a nossa equipe aqui de reportagem, a todos que estão acompanhando, que essas pessoas, né, os torcedores, tinham participado de uma partida de futebol que ficava ali próximo e teria acontecido uma confusão. Só esclarece um pouco melhor para a gente o que se sabe disso.
8: O que nós sabemos, inclusive pelos relatos das testemunhas que estavam lá, né, é que estava acontecendo um campeonato entre bairros, né, numa arena ali perto de onde aconteceu a confusão. E torcedores que estavam vindo da transmissão do jogo do Paysandu, que teve aqui no bairro da Pedreira, quando passaram por lá, pararam no canto da rua onde estava tendo o futebol e começaram a confusão, né? Começaram a instigar, a chamar as pessoas para a briga. Temos relatos de que foram soltados rojões, né, em cima das pessoas e acabou ocorrendo na confusão.
7: Hoje aconteceu um protesto que chamou a atenção de muitas pessoas. Queria que você esclarecesse um pouco mais sobre essa reunião dos familiares e o pedido de justiça.
8: O protesto foi exatamente para que ele não seja solto, né? Para que haja um pingo de justiça para 4 mortes e mais 3 feridos, porque além das pessoas que morreram, ainda tem 3 pessoas feridas, né? Tem um sobrevivente que ainda está internado, passou por cirurgias, está fora de perigo, mas foram 4 vidas, né? Foram 4 vidas que uma pessoa tirou sem um pingo de... Enfim, é muito complicado, porque a única coisa que as famílias pedem é justiça, para que ele não seja solto, né, com uma fiança. É muito complicado ver um parente seu morrer dessa forma e a pessoa responsável, que assumiu tudo na hora, ser libertada pagando alguma coisa.
7: Obrigada pelas suas informações. Vale a gente ressaltar então que o suspeito desse caso foi identificado, é o Pablo Henrique Farias da Silva, ele tem 20 anos, foi preso na época pelos policiais militares do 24º Batalhão de Polícia Militar. Natália, Agenor.
0: Muito bem, Sancha, tá aí o que diz a defesa da memória desses rapazes. Nós não estamos falando aqui, dizendo também que o motorista é de fato um assassino, mas pelo que a gente levanta com relação a esta ação, não é um simples atropelamento de um acidente de trânsito, e sim envolve 4 vidas, 4 que poderiam ter sido 6, Natália, porque outras 2 pessoas foram atingidas e conseguiram sobreviver. A gente está falando de um assassinato, praticamente em série, de 4 pessoas, torcedores, jovens, membros de uma outra torcida. Isso no dia do jogo, Natália. Só que o motorista, ele já está em liberdade, vai responder pelo crime de trânsito em liberdade, porque foi estipulado para ele uma

0: Olá, gente, tudo bem? Meu muito boa tarde a todos vocês. Nós estamos começando a nossa edição especial do Bora Cidade Paragominas, que está sendo transmitido aqui do Parque Ambiental. É isso mesmo, uma sexta-feira especial no canal 30.1 está sendo transmitido o nosso jornal. Transmissão simultânea pela nossa Rádio Clube a 89.1 FM. E quero dizer a você, meu amigo e minha amiga, a nossa equipe de jornalismo esteve trabalhando incansavelmente para trazer todas as notícias, para trazer a informação. Inclusive, Pedro Edivan vai participar ao vivo comigo aqui para trazer detalhes desse crime que chocou, esse crime que impactou a cidade de Paragominas. Aconteceu no bairro Bela Vista. Ontem à noite, por volta das 19 horas, preste atenção, por favor, nesse material que está publicado no nosso Instagram, agora mesmo, com mais de 50 mil visualizações e muitas pessoas comentando sobre mais esse crime de feminicídio que aconteceu na noite de ontem, aqui na cidade de Paragominas. Preste atenção.
1: Às vezes ela falava que tinha medo de ficar sozinha aí.
2: Já conheceram há muito tempo, né?
1: Desde a época do Manuano.
3: E foi aqui, nesta esquina, na rua Aracaju, bairro Bela Vista. Heloísa, de 20 anos, estava vindo para o trabalho. Ao chegar neste ponto, ela foi surpreendida pelo homem que estava ali, na esquina, aguardando ela passar. Toda a ação foi registrada por uma câmera de segurança, que mostra o exato momento que a vítima foi esfaqueada.
4: De imediato foi repassado para a guarnição que estava de serviço na área, e aí eles deslocaram e constataram realmente a veracidade, que tinha acontecido mesmo, né, uma tentativa de feminicídio no primeiro momento, e mantivemos contato, né, com a genitora da vítima, né, a qual foi informado que o suspeito seria um possível ex-namorado dela, né.
3: Ela foi levada para a UPA, mas infelizmente não resistiu e veio a óbito. A matéria completa, os senhores vão assistir ao vivo no Bora Cidade Paragominas, canal 30.1, e ouvir na 89.1 FM Rádio Clube.
0: Olha que caso forte. Se você parar para ler os comentários, as pessoas pedindo, por favor, o fim da violência contra a mulher. Você está assistindo as imagens aqui ao lado. Impactante caso que aconteceu por volta das 19 horas. Tudo gravado por uma câmera de segurança. E eu quero chamar a sua atenção, por favor, neste exato momento, você que está assistindo a nossa programação, preste muita atenção, porque o Pedro Edivan vai contar para a gente agora, por favor. Ellison, está ok? Coloca, por favor, o Pedro Edivan falando mais sobre esse crime que aconteceu.
3: Uma moça chamada Heloísa, de 20 anos, quando estava indo para o trabalho, ela foi surpreendida pelo homem que golpeou várias vezes a vítima pelo pescoço. Ela acabou sangrando, correndo, e depois o suspeito saiu para o rumo ignorado. A polícia militar já começou as buscas atrás deste homem, já tem uma foto deste homem, já identificaram. Agora é questão de tempo para a polícia militar e também as investigações da polícia civil chegar nesse suspeito. Aqui na rua, a comoção é muito grande, as pessoas estão ainda sem acreditar. Eu estive conversando agora há pouco com um rapaz que conhece ela desde os 13 anos. Ele está em estado de choque, não consegue acreditar, Valdemar. Mas daqui a pouquinho eu vou trazer mais novidades desse fato que aconteceu aqui no bairro Bela Vista.
0: E na edição de hoje do Bora Cidade Paragominas, você vai assistir as principais matérias. Vamos falar da Semana do Meio Ambiente, o novo espaço que foi entregue à população aqui no Parque Ambiental da cidade de Paragominas. Nós vamos falar também do projeto Nosso Amiguinho, que reuniu em uma grande festa no bairro Jardim Atlântico, reuniu famílias e fez o encerramento das suas atividades do ano de 2026 e a campanha de trânsito 2026. Forças de segurança alinham estratégia para reduzir acidentes em Paragominas. E a principal matéria que você vai assistir com Pedro Edvan, inclusive entrando ao vivo, é o caso de feminicídio que aconteceu na noite de ontem por volta das 19 horas. Tudo gravado por uma câmera de segurança. Jovem é morta pelo ex-namorado no bairro Bela Vista. E em Ipixuna do Pará, você não vai acreditar, uma mulher é detida por maus tratos contra um senhor de idade. As principais matérias nós estamos preparando para você aqui no Bora Cidade de hoje. Aí você pergunta, Valdemar, o jornal está sendo feito de onde? Nós estamos aqui no Parque Ambiental. E olha, gente, especialmente para mostrar esse novo espaço que foi inaugurado aqui. E a nossa equipe esteve presente. Olha que lindo esse deck que o Ellison, nesse momento, está colocando as imagens para você. Esse deck maravilhoso, um espaço para que você possa vir passear, tomar um café maravilhoso. Tem um espaço aqui, inclusive, para um restaurante que você pode almoçar. Almoçar, trazer a família, trazer os filhos e desfrutar muito do Parque Ambiental. Olha, preste atenção na matéria que eu vou apresentar a você agora da inauguração aqui do espaço ambiental desse deck maravilhoso. A Prefeitura de Paragominas inaugurou nesta semana um novo deck no Parque Ambiental Ademar Monteiro. A entrega do espaço faz parte da programação da Semana do Meio Ambiente e representa mais um investimento voltado à valorização dos espaços públicos e à conscientização ambiental.
5: Isso aqui estava abandonado e nós devemos valorizar a Dominique, porque ela se empenhou para que isso acontecesse. Embora tenha nosso apoio da gestão, mas aqui o privilégio até para ela, entendeu? E todos os nossos familiares aqui de Paragominas. Até vão deixar o convite, se quiser passar o domingo, final de semana aqui, pode vir, que aqui é um lugar maravilhoso. E além de tudo, nós tivemos um encontro hoje com o Ibama, aqui favorecendo algo dos nossos queridos trabalhadores, que são os agricultores e pecuaristas.
6: A gente fica feliz de entregar uma estrutura, não qualquer estrutura, mas uma estrutura com excelência para que o paragominense volte a visitar o Parque Ambiental. E a gente fica feliz com isso. Hoje a gente está com vários projetos dentro do Parque Ambiental e em passos responsáveis a gente vai organizando para entregar para a sociedade algo concreto. Já temos projeto com uma fábrica de chocolate, um projeto que é o nosso queridinho, que é o Parque Infantil Naturalizado e também um jardim terapêutico. Então, o coração está com alegria mesmo e em breve a população de Paragominas vai ter acesso a esses projetos e a gente vai cada vez mais galgando mais resultados positivos.
0: A cerimônia de inauguração reuniu autoridades municipais, representantes de instituições parceiras, estudantes e membros da comunidade, que acompanharam a entrega do espaço e destacaram a importância da preservação ambiental para futuras gerações.
7: Nós estamos inaugurando esse deck de madeira que foi doada pelo Ibama. Nós já serramos e já está pregado aqui nesse espaço bonito para receber as pessoas e famílias que vêm passear no parque. Nós queremos, durante o ano, continuar melhorando o Parque Ambiental para que na Agropec e até o Natal ele esteja cada vez mais bonito e atrativo para os nossos munícipes e para quem visita Paragominas.
0: Com a entrega do novo deck, a Prefeitura busca fortalecer ainda mais o Parque Ambiental como espaço de lazer, educação e conscientização, proporcionando à população um ambiente adequado para o contato com a natureza e a promoção de qualidade de vida. Já estamos de volta com o nosso Bora Cidade Paragominas e você assistiu, viu essa matéria? Uma matéria importantíssima, o cuidado, porque agora você tem o Parque Ambiental renovado, com as trilhas que estão sendo feitas, estás assistindo até imagens de drone neste momento que estão passando aí na sua televisão, você que está assistindo no computador, o Parque Ambiental, que é um lugar para visitação da família, você aproveitar esse espaço que com certeza vai ser muito importante para todos os paragominenses e para os turistas que visitam a nossa cidade. Gente, nós estamos falando desde ontem, por volta das 19 horas, fomos avisados de que no bairro Bela Vista, confirme por favor para mim, produção, o nome da rua? Aracaju, é isso mesmo, obrigado Edson. Rua Aracaju, no bairro Bela Vista, aconteceu um crime, um feminicídio. Um homem estava escondido numa esquina e eu fui até lá ontem à noite com Pedro Edivan. Homem estava escondido aguardando a jovem Heloise de 20 anos, que chegava para trabalhar. Quando de repente esse homem, as câmeras que você está assistindo agora mostram detalhes. Ele saiu correndo e surpreendeu a moça. Ele surpreendeu a moça e desferiu golpes de uma arma branca. Essa matéria nós vamos trazer para você daqui a pouquinho, porque o Pedro Edivan está ao vivo em frente à 13ª seccional e vai conversar comigo. Mas antes, Edson, coloca novamente o Rios aí.
1: Ela falava que tinha medo de ficar sozinha aí.
2: Já conhecida há muito tempo, né?
1: Desde a época do Mano Ano.
3: E foi aqui, nesta esquina, na rua Aracaju, bairro Bela Vista. Heloísa, de 20 anos, estava vindo para o trabalho. Ao chegar neste ponto, ela foi surpreendida pelo homem que estava ali, na esquina, aguardando ela passar. Toda a ação foi registrada por uma câmera de segurança, que mostra o exato momento que a vítima foi esfaqueada.
4: De imediato foi repassado para a guarnição que estava de serviço na área. E aí eles deslocaram e constataram realmente a veracidade, que tinha acontecido mesmo, né, uma tentativa de feminicídio no primeiro momento. E mantivemos contato, né, com a genitora da vítima, né, a qual foi informado que o suspeito seria um possível ex-namorado dela. Né.
3: Ela foi levada para a UPA, mas infelizmente não resistiu e veio a óbito. 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

0: Cidade Paragominas, ao vivo, aqui do Parque Ambiental. Mas olha, gente, eu quero agora chamar sua atenção. Quero chamar sua atenção para esse fato que aconteceu na cidade de Ipixuna do Pará. O Pedro Edvan vai trazer para a gente informações sobre esse caso estarrecedor, indignante. É isso mesmo, essa é a palavra. Impactante o que aconteceu. O abandono de um homem idoso pela própria filha. A própria filha que abandonou o pai. Preste atenção, Pedro Edvan vai contar pra gente esse caso agora.
1: Nós viemos aqui na Polícia Científica para saber aí a situação lá de Ipixuna do Pará, de maus tratos. Segundo a autoridade policial, acabou passando para a imprensa em si. Um senhor que foi levado para o Hospital Santa Clara, infelizmente não resistiu e veio a óbito. Nós estamos aqui com o coordenador, o diretor, na verdade, da Polícia Científica, o Clésio Martins. Clésio, muito obrigado por nos atender. É, nós temos aí essa situação do domingo, desse final do feriado, onde um senhor de idade foi levado para o Hospital Santa Clara e acabou indo a óbito. E a filha dele foi aí, está detida pela situação de maus tratos. A perícia foi feita pela Polícia Científica, como é que está a situação de tudo isso?
2: Perfeitamente, nós recebemos o chamado, né, por parte da delegacia de Ipixuna, o delegado Davis, no qual fizemos a remoção do cadáver para o nosso núcleo. E é um fato que chamou a atenção da sociedade, pois há uma pessoa presa, detida, filha da vítima, né, do seu Sérgio. Muito breve, nós entregaremos esse laudo. É uma questão humanitária, é uma questão muito humana aí, para a gente entregar e revelar de fato se houve ou não o maus tratos, porque o cadáver, ele, a gente costuma dizer, Pedro Edvan, que ele fala com o médico. Então, muito breve, nós iremos entregar esse laudo que foi feito minuciosamente, né, colhendo todos os detalhes ali, para apontar realmente de fato se houve o crime ali ou não. E nós entregaremos, sim, à justiça, né, e também o delegado Davidson, para que ele feche aí esse inquérito e penalize ou não a quem quer que esteja culpa diante da situação.
3: A ocorrência, ela teve início com a comunicação da equipe médica do Hospital Municipal Santa Clara, informando que um idoso...

0: integrante da filha, que era a responsável pelos cuidados médicos. É bom esclarecer a todos o seguinte: o crime de maus tratos não pressupõe um dolo em praticar alguma maldade, algum mal para a pessoa. É apenas o cuidado negligenciado a uma pessoa debilitada que necessita de cuidados especiais, certo? E nesse foi o ponto que foi enquadrada a filha do idoso que infelizmente faleceu.
1: Você que está observando e está acompanhando esse caso, porque nas redes sociais, e principalmente eu tenho certeza, você morador aí da cidade de Ipixuna do Pará, que acompanha sempre a nossa programação, seja através do YouTube ou da Rádio Clube. Gente, é revoltante. A cidade de Ipixuna do Pará acompanhou de perto essa situação. A mulher está à disposição da justiça, mas o mais importante, infelizmente, a vida desse homem que se perdeu. E a gente é revoltante falar de uma situação como essa, que a própria filha permita que o pai termine a vida dessa maneira. Bom, vamos mudar de assunto. Eu quero falar agora sobre a campanha de trânsito 2026. Vidas no trânsito, responsabilidade de todos. E a Semutrans, Secretaria de Trânsito da cidade de Paragominas, reuniu a força de segurança aqui da cidade de Paragominas para poder trabalhar. E com isso, prevenir os acidentes que acontecem, que não são poucos aqui na cidade.
2: Continuidade da nossa campanha de vidas no trânsito, responsabilidade de todos, exatamente o que aconteceu aqui hoje. É a reunião para que nós pudéssemos fazer o planejamento, para que nós pudéssemos intensificar nossas fiscalizações e nossas orientações na nossa cidade, para que nós possamos diminuir a violência no trânsito, principalmente mortes, acidentes. A concepção da campanha é essa: ter a participação da sociedade e sentir responsável também pela segurança. Então a ideia aqui não é causar surpresa, o efeito surpresa, é que eles tenham ciência que nós estaremos na rua fiscalizando, exatamente, para combater os como é que se chama, podemos chamar, os que vierem a cometer, a violar a legislação. Então o nosso objetivo principal aqui é dar ciência para a sociedade que nós estamos na rua fazendo operação, que nós não temos interesse em fazer autuações, notificar, apreender, recolher, nada disso. A gente quer ter a compreensão que nós estamos na rua de forma preventiva. Então o sentido da operação ele é pedagógico, tá certo? Explicando para a sociedade, querendo esse retorno, que a sociedade participa, respeitando a legislação.
3: Nós estamos reunidos para montar essa operação que vai acontecer nos finais de semana consecutivamente, e nosso objetivo é trazer mais paz para a sociedade com fiscalizações rotineiras, para que haja de alguma forma a educação, um efeito pedagógico dentre as pessoas.
4: Uma reunião está sendo traçada aqui, diretrizes para a gente reforçar o nosso policiamento, fazer a abordagem de trânsito, fiscalização de lei seca, e vamos atuar em conjunto aqui, Polícia Militar, Polícia Civil, Corpo de Bombeiros, DETRAN, SEMUTRAN e diversos outros órgãos reunidos aqui, então, uma mega operação nos finais de semana, e vamos começar já nesse final de semana e até o final do mês de julho.
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1: 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Já tá, produção? Posso chamar o Pedro? Vou conversar com Pedro Edvan agora, direto da 13ª seccional. Coloca ele aqui ao meu lado, por favor. Isso, Edson. Pedro Edvan, como vai você? Nós estamos direto, como você já sabe, aqui do Parque Ambiental. Vamos trazer informações sobre o caso dessa moça que foi ontem assassinada em via pública na rua Aracaju. Pedro, conta pra gente o que aconteceu.
2: Muito boa tarde, Valdemar. Boa tarde a telespectadores do Bora Cidade Paragominas e também ouvintes da Rádio Clube e os internautas que nos acompanham neste exato momento. Olha que bacana, hoje o Bora Cidade sendo aí... passando ao vivo agora do Parque Ambiental, um local bom para se visitar, para os turistas, né, aqui do município de Paragominas, que é uma situação, um parque muito bonito, que o Pará todo conhece. Pessoas que vêm para o município acabam, né, vindo no Parque Ambiental para visitar, ver as maravilhas do Parque Ambiental dentro do município de Paragominas. Mas, Valdemar, a notícia que eu vou trazer aqui agora é muito triste, né, que acabou chocando o município de Paragominas, deixando a cidade de Paragominas abalada, na verdade. Ontem, por volta das 19 horas, ali na rua Aracaju, no bairro Bela Vista, uma situação de feminicídio. A nossa equipe esteve acompanhando a todo momento essa situação. Infelizmente, a vítima veio a óbito no local. No local não, perdão, na UPA de Paragominas. Nós estivemos aqui na 13ª seccional, nós estivemos no local e fazendo todo o material, acompanhando tudo isso. A polícia militar começou a fazer rondas e encontrou este homem por volta das 2 horas da manhã, ali no bairro Flamboyant. Ele foi conduzido aqui para a 13ª seccional. Nós estamos aqui acompanhando toda essa situação e nós vamos agora mostrar a matéria desse feminicídio que ocorreu ontem por volta das 19 horas. Vou pedir para o nosso editor colocar aí no ar esta matéria, por favor. Por volta das 19 horas, aqui na rua Aracaju, bairro Bela Vista, Heloísa, de 20 anos, estava indo ao seu trabalho quando foi surpreendida por um homem que estava aqui, nesse escuro, aguardando a vítima passar. Ao chegar neste ponto, as imagens que os senhores vão assistir agora, é chocante a covardia. Ele acabou esfaqueando várias vezes a vítima no pescoço. Ela então correu e sentou na calçada. Algumas pessoas que por aqui, os moradores, acabaram socorrendo ela, levando para a UPA. Já o suspeito saiu aqui, nesta rua, para o rumo ignorado.
3: Ela mora na Saizal, mas só que quando ela está de trabalho, ela vem mais cedo para casa no dia dela. Aí da horário ela vem pro trabalho dela. E toda vez que ela vem, eu venho pra minha mãe, sabe? Minha mãe, das 7 horas, minha mãe, das 7 horas eu venho pra cá, pra ir trancar a casa e fico com ela.
4: Já conheceram há muito tempo, né?
3: Desde a época do marido, do 9º ano. Acho que eu tinha uns 13, 15, 14, 15 anos. Não tem como, minha mãe ainda falou, matei o cavalo de furar no meu pitu e ficar aí do lado. Ainda teve uma vez que ela falou que ele foi lá na casa dela, lá na Saizão, lá. Se eu tivesse aí com ela, aí, moça, nunca que ele tinha chegado perto dela.
2: Aqui neste local, os senhores ainda podem ver ainda vestígios de sangue. E aqui é onde se arrasta, até onde ela chega a sentar aqui nessa calçada. E alguns moradores socorreram a vítima, levando para a UPA. Mas, infelizmente, Heloísa, de 20 anos... não resistiu e veio a óbito. A Polícia Militar continua nas ruas procurando por este homem, esse suspeito que já está identificado. Nós estivemos conversando com a tenente da Polícia Militar, que dá as informações à nossa equipe do que chegou para a polícia.
5: Por volta de 19 horas, né, uma pessoa foi até a guarda do quartel e informou que teria ocorrido, né, uma tentativa de feminicídio na rua Aracaju, no bairro Jardim Bela Vista. De imediato foi repassado para a guarnição que estava de serviço na área, e aí eles deslocaram e constataram realmente a veracidade, que tinha acontecido mesmo, né, uma tentativa de feminicídio no primeiro momento, né, lá nessa rua. Né, e que os próprios familiares teriam socorrido, né, a vítima e levado para a UPA de Paragominas. Com base nessas informações, a gente deslocou, né, até na UPA para constatar lá, verificar, né, o nome, quem seria a vítima e colher informações acerca de quem poderia ter praticado, né, esse delito aí. E mantivemos contato, né, com a genitora da vítima, a qual foi informado que o suspeito seria um possível ex-namorado dela, né? A gente iniciou diligências, mas até o momento, né, sem êxito na captura, mas todas as guarnições continuam empenhadas, né, em tentar localizar e deter, né, esse indivíduo que praticou, né, o feminicídio contra essa jovem.
6: Perdão pra família, porque a gente não cria ele pra fazer isso. Eu pedi demais pra ele se afastar dela, né? Deixa, minha filha, moça, viver em paz. Não só ter uma mulher no mundo, vai viver sua vida, minha filha, passa sua vida. E ele parecia que ia concordar, né? Mas aí, quando eu cheguei em casa, só precisava de notícia que ele tinha feito isso, meu filho. Destruiu a vida dele, da moça, pior da moça, que não volta mais, meu filho. É muito doído, muito doído mesmo. É muito difícil. Eu não tô conseguindo acreditar que ele fez isso na vida dessa moça. E quem fez isso na vida dele? Você não quer calar da dele, né? Nossa, o mente tá mais calado, mais calado. Eu pedi pra ele, Eric, vamos conversar. E aí ele dizia, sobre o quê? Mas eu sobre o que você tá sentindo, meu, porque você tá muito calado. Mas ele, né, pegou e... Não, mas tem nada pra conversar, não. Eu tô em paz. Já em paz. Não quer que Deus não conversar com ninguém, que eu não tinha muito amigo, tá, assim, né? Pra conversar nem nada. A família que ele tinha era nós, né?
7: Mas eu tô botando aqui.
6: As irmãs dele, as tias.
7: Hoje o sofrimento grande pra senhora.
6: Muito grande. Teve um sofrimento muito grande pela vida da moça que ele tirou. A gente conhecia, né? Sabe também. Conhecia demais que ela vivia lá, né? Com ele. E por ele ter destruído a vida dele e a nossa, né? Porque o sofrimento da gente é muito grande, uma dor, e a gente fica, não sabe o que fazer, só pedir a Deus para nos consolar, só isso. E pedir perdão mais uma vez, né? Pra família, né? Pra família dela, porque a única coisa que eu posso pedir é perdão. Me dizer, parece que eu não tenho culpa, não foi a minha vontade, não foi eu. Eu não queria que isso tivesse acontecido, jamais. Eu ia querer que ele fizesse isso com alguém, nem com ela, nem com ninguém. Fiquei sabendo, a polícia foi na minha casa, foi na casa dela, né? A gente só ficou sabendo 3 horas da manhã que a polícia ligou pra gente, não tinha pegado ele, né? Ele entrou em contato, até mandei áudio pra ele pedindo pra ele se entregar, né? Mas não, nem viu, nem chegou mais pra ele.
2: Aí a matéria que os senhores acabaram de assistir. Agora pela manhã, os familiares estavam aqui, tanto da vítima como do suspeito, né? A gente acompanhou todo o movimento da situação, e ele agora já foi transferido para o sistema penal de Paragominas, e lá ele vai ficar à disposição da justiça. Mas Valdemar, nós vamos ficar atentos para qualquer mais novidades que houver, nós vamos trazer aqui no Bora Cidade Paragominas, viu, Valdemar? Até porque foi uma situação que chocou a cidade de Paragominas, amanheceu, né, com essa situação desse feminicídio, e a nossa equipe acompanhou de perto a todo momento, até o desfecho de tudo. Mas eu vou ficando por aqui, e olha que bacana, o Parque Ambiental, um local muito bonito, e aí você continua aí acompanhando o Bora Cidade Paragominas, sendo produzido ali no Parque Ambiental, Valdemar. Parabéns aí, né, pelo esse parque tão lindo que representa o município de Paragominas em todo o estado do Pará. Valdemar, eu passo a bola para você aí no Bora Cidade Paragominas.
1: Olha, gente, é de lamentar, é de partir o coração, porque nós, desde ontem à noite, estamos acompanhando essa situação. Graças a Deus, o homem já está à disposição da justiça, o homem já está no sistema penal, mas eu quero deixar essa mensagem. A gente não pode continuar convivendo com tanta violência, continuar convivendo com tanto ódio. E não é o primeiro caso e não são poucos, já são muitos casos. E a gente observa a necessidade de que a justiça seja cada vez mais dura contra esses crimes. E olha, é muito importante você observar muito bem. Hoje é fácil. Não perdoe a violência. Se você foi agredida, aqui está, a imagem está passando na sua televisão. Te agrediram, te empurraram, puxaram seu cabelo, gritaram com você, não aceite, porque com certeza isso pode evoluir a uma coisa pior. E se a sua família está observando, a sua família pode fazer uma denúncia, pode reclamar e buscar a solução também. Não permita mais, por favor. Você pode entrar em contato com a polícia, fazer sua denúncia anônima. Eu sei que é difícil, muitas das vezes existe uma dependência financeira. A mulher necessita da condição para os seus filhos, a preocupação de não ter emprego, de não ter trabalho. Mas não perca a vida, não fique sem a vida e não permita que essa violência ela possa continuar e terminar em uma situação pior. Eu vou no intervalo agora. A gente vai tomar um copo com água aqui e eu já retorno com o seu Bora Cidade Paragominas, aqui do Parque Ambiental, e é especial no dia de sexta-feira.
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0: Já estamos de volta com o nosso Bora Cidade Paragominas e, como eu falei, a transmissão é especial hoje, aqui do Parque Ambiental, para mostrar esse espaço tão valioso, tão importante para a cidade de Paragominas, especialmente preparado hoje mais do que nunca com trilhas de passeios. E olha, ali atrás o deck que foi inaugurado, um espaço para você trazer sua família, seus amigos e poder desfrutar, principalmente porque hoje é sexta, amanhã é sábado, domingo, traz a família para passear, aproveitar esse final de semana. 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
0: Muito bem, você viu aí esse recado do supermercado Líder que o DJ Edson colocou pra gente. Agora, eu quero falar da grande festa de encerramento que o projeto Nosso Amiguinho realizou lá no bairro Jardim Atlântico, reunindo a família, e foi um evento maravilhoso, inclusive com um show. O projeto Nosso Amiguinho realizou o encerramento de atividades deste ano de 2026 em programação especial no bairro Jardim Atlântico. O evento reuniu alunos, pais, educadores e a comunidade escolar em um momento de integração, aprendizado e diversão, marcado com apresentações e um show especial da turma do Nosso Amiguinho. Depois de meses de atividades, aprendizado e integração, o projeto Nosso Amiguinho encerra mais um ciclo, reunindo aquilo que é considerado o maior resultado da iniciativa: a participação das famílias e o desenvolvimento das crianças. Um trabalho que há 3 anos vem deixando a sua marca na cidade de Paragominas. Há 3 anos desenvolvido no município, o projeto promove ações voltadas à formação cidadã de crianças e adolescentes, fortalecendo valores como respeito, responsabilidade e convivência familiar.
2: O show da turma do Nosso Amiguinho tem um objetivo bem especial: é despertar o sonho na mente das crianças. E através desse sonho, com as músicas educativas, né, nós desenvolvemos um projeto durante 12 semanas na escola e nas famílias. Na escola, desenvolvendo leituras dos 12 valores morais. E na família, acompanhando a família, desenvolvendo brincadeiras para fortalecer esses valores.
3: Toda semana ele sempre fala para mim: pai, bora fazer as atividades que é para a gente poder participar do sorteio para me ganhar mais os bonequinhos. Ele já tem 2, né? E ele quer completar a coleção. E isso é muito bacana, cara. Realmente faz a gente se sentir bem. Não conto falar: ah, a escola é longe. Não tem isso. A escola, ela é bem representada. Então só tenho a agradecer, de verdade.
4: É um motivo de alegria, entendeu? E gratidão. Porque a ação que a Cândida está promovendo aqui é, tipo assim, a felicidade para as crianças e para as famílias aqui do Jardim, entendeu? E assim, a gente quase que não vê isso acontecer aqui, entendeu? E, tipo, ela é uma pessoa enviada por Deus para promover esse tipo de ação, entendeu?
0: A iniciativa também busca aproximar escola, família e comunidade, contribuindo para o desenvolvimento social e educacional dos participantes.
5: Nós estamos muito felizes com o envolvimento de todas as famílias, dos professores. Nós vimos que incentivamos realmente a leitura e ainda fortalecemos os laços familiares. Cada semana nós trabalhávamos um valor diferente, né, tanto na escola quanto na família, e hoje é a finalização finalização, né, o encerramento, nós estamos muito felizes com o envolvimento de todos.
6: A gente vê a alegria deles, a motivação, o aprendizado e a prática também nas famílias. Então, o resultado foi muito positivo e isso nos alegra bastante. Ouvi agora de um pai falando, né, que parabéns, né, muito obrigada por ter feito esse projeto. Então, esse assim, ó, coração bate forte. Estamos com muitos projetos já pautados, alguns aprovados diante do governo federal e vamos colocar em prática, talvez, no segundo semestre já desse ano. 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
0: Parabéns, parabéns a todos os organizadores do projeto Nosso Amiguinho, meu amigo Deusdete Filho, a senhora Cande, a toda a equipe que tem dedicado tanto esforço e carinho com esse projeto tão importante para as famílias. Eu já vou terminar, não é isso, produção? Mas olha, antes de ir, me avisaram que o Rodrigo, é? O que está lá no Armazém Paraíba? O Fabiano, né? O Fabiano vai participar ao vivo, não é o Rosidian? Hoje não é o Rosidian. Coloca, por favor, o Fabiano aqui para participar comigo, por favor. Fabiano, em primeiro lugar, eu quero agradecer, seja muito bem-vindo e muito boa tarde. Traz para a gente as novidades aí do Armazém Paraíba, meu irmão.
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0: Ótimo, lhe agradeço muito pela sua participação, agradeço a toda a equipe do Armazém Paraíba, que é sucesso em qualquer lugar. As imagens que você está assistindo neste exato momento de drone aqui do Parque Ambiental, o Parque Ambiental que é esse ambiente tão especial para trazer a família, para trazer os amigos. Você tem o lago, você tem as trilhas e agora, gente, eu vou contar, você tem esse espaço novo deck que o Ellison está mostrando aí para vocês. Então aproveitem o final de semana, traga a família, traga os amigos para poder desfrutar. Nosso jornal chegou ao final. Lhe agradeço imensamente pela companhia, pelo carinho, pelas mensagens que chegam dia a dia à nossa equipe. Meu muito obrigado. Pedro Edivan, Gabriele Bezerra, imagens de Cleiton de Castro Glória, o senhor Antônio Jackson Miranda, a edição e também na operação técnica do nosso jornal está Ellison Felipe, lá na Rádio Clube, meu amigo Carlos Murilo, o Rambo. E eu lhe agradeço também na produção, cuidando das nossas redes sociais, está a Eridan Carolina. Um grande abraço, fiquem com Deus e que Deus abençoe a todos vocês. Tchau, tchau.
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Aí, eu vou falar uma coisa antes. Essa música aqui é do Nando Reis, chama All Star. Ele compôs pra mim na época que a gente ficou super amigo, há uns anos atrás, uns 3 anos atrás. E eu tenho muito orgulho, assim, ele gravou no disco dele e eu vou tocar aqui agora pra vocês. All Star é porque eu gosto de usar aquele tênis baiaba, All Star azul marinho, que é o meu preferido.

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0: coisa linda, meu Deus. Jesus.
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Aleluia, louvado seja o nome do Senhor Jesus. Está no ar programa Vida e Paz, versão Heroínas da Fé. E eu já quero aqui convidar você a participar conosco. Programa esse sobre a inteira responsabilidade da Assembleia de Deus de Missões em Paragominas. Aleluia! Essa localizada ali ao lado do cartório. E temos como pastor presidente, pastor Eliezer Miranda Barbosa. E eu quero aqui convidar você, amado ouvinte, virtuosas, mulheres virtuosas da cidade de Paragominas. Eu quero aqui convidar vocês a participar do programa Vida e Paz versão UFADEMP. Já quero aqui também oferecer todos os louvores do programa Vida e Paz para as heroínas da fé, para as mulheres do círculo de oração, mulheres abençoadas, mulheres guerreiras, também para todas as nossas virtuosas, não só de Paragominas, mas de todo o estado do Pará, deste Brasil imenso, deste mundo que o Senhor nos deu. Então, que Deus abençoe e vamos adorar o Senhor Jesus com mais uma canção aqui abençoada. Essa canção eu quero oferecer para você, mulher, para você, guerreira. Que Deus abençoe cada uma de vocês. Me atraiu, Gabriela Rocha. Vamos adorar? Vamos adorar o Senhor Jesus?

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1: Louvado seja o nome do Senhor Jesus. Aleluia. Que louvor lindo, né? Que louvor maravilhoso. Atraídos pela tua presença, né, Senhor? É o que nós queremos, estar atraídos pela tua presença. Hoje nós vamos falar sobre gratidão pelo pão de cada dia. Temos que ser grato ao nosso Deus por tudo que Ele tem nos proporcionado. Temos que ser grato ao nosso Deus pelo que Ele tem colocado na nossa mesa, pelo que Ele tem nos dado. É motivo de agradecer a Ele. E hoje o nosso tema é gratidão pelo pão de cada dia. Daqui a pouco nós iremos falar um pouquinho sobre isso, sobre essa mensagem linda, né? E eu já quero aqui também oferecer os louvores do programa Vida e Paz para o nosso irmão Ricardo Amorim, que está ligadinho no programa Vida e Paz. Aleluia! Nosso irmão também, que apresenta o programa Vida e Paz lá no Ceará, lá em Mombasa, Ceará. Que é uma bênção todos os sábados, programa abençoado, cheio da presença de Deus. Que Deus continue abençoando a sua vida, meu irmão, e todo o povo aí do Ceará. Deus abençoe cada um que está à escuta deste programa. Deus tem para cada um uma palavra hoje para o teu coração. E vamos continuar adorando aqui também com mais um louvor. Aleluia! Esse louvor aqui eu gosto muito dele, eu costumo usar ele na abertura do programa nas sextas-feiras, que é Como Flecha. Olha só, ele é muito forte. Samuel Dias e Carol Braga, Como Flecha. E eu quero oferecer para a tia Iris esse louvor. Quero oferecer para ela, quero oferecer para o nosso irmão Ricardo Amorim, todos os ouvintes que estão ligadinhos no programa Vida e Paz. E vamos adorar o Senhor Jesus, aleluia! Vamos adorar a Ele, porque somente Ele é digno de toda honra e toda glória, aleluia! Escute a letra deste louvor. Que lindo que é!
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Aleluia, que louvor maravilhoso, né? Lindo! E eu quero aqui oferecer esse louvor para todas as heroínas da fé da congregação Shekinah. Aleluia! Que estão também ali acompanhando o programa para a dona Eunice. A dona Eunice, lá do bairro Jardim Atlântico, ela não perde um programa Vida e Paz. Ela acompanha o programa semanal. Todo dia ela está ligadinha no programa Vida e Paz. Então, um abraço, dona Eunice, que Deus abençoe e continue acompanhando esse programa lindo aqui pela RBA, pela Rádio Clube 89,1. Rádio Clube, você está acompanhando neste momento o programa Vida e Paz. Então, um abraço, dona Eunice, o pai da tia Lene também, que não perde o programa Vida e Paz, se eu não me engano, é o seu André, ele não perde o programa Vida e Paz. Então, que Deus abençoe cada um de vocês, todos os nossos ouvintes que nos encontram na rua, que nos pare e diz assim, olha, eu escuto o programa Vida e Paz. Isso é maravilhoso, isso é gratificante para a glória de Deus. E vamos adorar, vamos aqui adorar com mais um louvor. Louvor lindo, lindo, lindo. Que é da Elaine Martins. Ela fala sobre... Agradeço ao Senhor. Hoje, como estamos falando de gratidão a Deus, todos os dias é motivo de agradecer a Deus, viu? Agradeça a Deus pela sua vida. Agradeça ao Senhor pelo ar que você respira. Agradeça ao Senhor pelo pão de cada dia colocado na sua mesa, mesmo que seja bem simples, mas o Senhor não deixou faltar para ti. Então, é motivo de sermos gratos ao Senhor pela nossa família, sermos gratos ao Senhor pela nossa saúde. Então, tudo isso é motivo de agradecer a Deus. E vamos adorar agradecendo a Deus com esse louvor lindo.

coisas fez o Senhor por nós e por isso estamos alegres. Faze-nos regressar outra vez do cativeiro, Senhor.

Que louvor maravilhoso, que lindo, aleluia, louvado seja o nome do Senhor Jesus. Maravilhoso, maravilhoso ouvir um louvor desse, que mexe com a nossa alma, com o nosso coração. Jejum e oração de 24 horas, dará início sábado, no caso amanhã. Que antecede o sábado e domingo de Santa Ceia, até o meio-dia, no domingo, depois da escola bíblica, entregaremos o nosso jejum ao nosso Senhor. Nosso não, que é do Senhor, entenda isso, né? O término do jejum é no domingo, após o encerramento da escola bíblica dominical. Olha o tema, que lindo este tema. Eu creio que é esse, generosidade que atrai o favor de Deus. Está lá em Lucas capítulo 6, versículo 38, aleluia, que diz assim: dai a servoás dado, boa medida, alcançada, né, recalcada, sacudida e transbordando, vos deitarão no vosso regaço, porque com a mesma medida com que medirdes, também vos medirão de novo. Venha viver 24 horas de clamor, adoração e transformação espiritual. Deus, ele está levantando uma igreja generosa, cheia de amor, de compaixão e de provisão sobrenatural. Então, é momento de buscarmos a presença do Senhor. É momento de consagrarmos ao Senhor. É momento de agirmos. Não há tempo de ficar parado. Nós temos que agradecer a Deus como um mês da gratidão. Agradeça ao Senhor todos os dias. Confie que o Senhor, ele vai além das suas expectativas. Só você confiar nele. Confie neste Deus maravilhoso, que ele não te decepciona. Ele sempre estará com você. Amém? Vamos adorar o nosso Deus maravilhoso com mais um louvor lindo, que eu já quero que oferecer para todos os nossos ouvintes. Escute, que louvor maravilhoso!

lindo e no qual nós temos aqui que ser gratos ao nosso Deus. Falar de gratidão é algo que nós temos que colocar em prática todos os dias. Ao amanhecer, né, a primeira coisa que devemos fazer é agradecer a Deus. Aí eu te faço uma perguntinha. Você já agradeceu a Deus hoje? Quando você levantou pela manhã, você agradeceu a este Deus por tudo que Ele te proporcionou? Você já agradeceu a Ele pelo pão de cada dia? Você colocou a tua vida diante dEle? Você tem a prática de ser grato a Ele todas as manhãs? É a primeira coisa que nós temos que fazer, é agradecer a Ele. Primeiro, pela noite, pelo qual Ele nos guardou, nos protegeu, nos deu livramento, e pelo dia que se inicia. Nós temos que colocar a nossa vida diante dEle. Em tudo que a gente for fazer, o Senhor ele tem que estar na frente. Ele tem que estar na direção. Porque não depende de nós. Nós não somos dependentes mais de nós. A partir do momento que o Senhor nos aceita como único e suficiente Salvador, que aceita a nossa humilde pessoa, porque não somos nós que aceitamos a Cristo, é Ele que nos aceita, né? Então nós temos que ser totalmente dependente dEle. A palavra do Senhor lá no versículo 11, capítulo 6, versículo 11 de Mateus, Ele fala do pão, né? O pão nosso de cada dia nos dai hoje. Olha que palavra, né? Que frase bonita essa palavra. É dirigida a Deus como Pai, pedindo provisão diária para as necessidades básicas. É para isso que nós temos que colocar em prática. O pedido de agradecer a Deus por tudo que Ele tem nos proporcionado. Porque Ele é o único que pode te abençoar, te guardar e te proteger. Vamos continuar adorando o nome do Senhor com mais um louvor. Lindo este louvor diante do trono, te agradeço. Muito lindo este louvor.

Que louvor maravilhoso! Não terminou. Ele tem, continua aqui. Mas nós vamos aqui entrar na palavra, aleluia, que está lá em Mateus, capítulo 6, no versículo 11. A partir do versículo 11, que fala sobre gratidão, né? É gratidão pelo pão de cada dia. É a oração. É a oração que o Senhor ensinou aos seus discípulos. O versículo 11, ele diz assim: o pão nosso de cada dia nos dai hoje. Mateus 6, 11. Essa frase, ela reflete uma oração simples, mas ela é muito profunda, dirigida a Deus como Pai. É pedindo provisão diária para as necessidades básicas, para aquilo que necessitamos. Na cultura judaica, no século I, o pão simbolizava o alimento essencial da vida. A maioria das famílias dependiam do trabalho diário para garantir o sustento sem grandes reservas. Assim, pedir o pão de cada dia era reconhecer a dependência constante da providência divina. Isso significa depender de Deus. Quando nós oramos apresentando a nossa mesa, no caso, quando nós temos o costume de orar antes de nos alimentarmos, que a gente apresenta ali a nossa mesa diante do Senhor, que a gente pede para o Senhor abençoar a nossa casa, a nossa mesa, abençoar o pão, então abençoar o alimento, ali é um agradecimento, é mostrando que nós somos dependentes de Deus. É uma dependência. E é colocando diante de Deus, aleluia, a nossa vida. Então, sabemos que, mesmo que seja que nós não temos muito, mas Deus, ele vai providenciar. Por isso que nós não temos que nos preocupar com o dia de amanhã. Até porque o dia de amanhã, ele não nos pertence de jeito nenhum. Não se iluda. Nós temos o hábito de dizer: amanhã faremos tal coisa. Amanhã a gente continua. Começamos algo hoje, amanhã a gente termina. Não, não pense em começar hoje e terminar amanhã, porque o amanhã, ele não nos pertence. O amanhã pertence ao nosso Deus. E aqui, para quem foi direcionada esta mensagem? Jesus, ele ensinou esta oração aos seus seguidores, e que viviam ali, né, em um contexto marcado por dificuldades econômicas e perseguições. O pedido pelo pão de cada dia era uma expressão de fé e confiança em Deus, mesmo diante da incerteza e do futuro, né? Então, era o Senhor, o próprio Senhor Jesus ensinou isso para os seus seguidores e vem para nós até os dias atuais, que sempre que vamos fazer uma oração apresentamos. Então, já foi um ensinamento vindo do céu para nós. Sermos gratos a Deus por tudo, pelo que nós temos na nossa mesa, pelo pouco, porque às vezes nós temos pouco, mas glória a Deus porque temos. Glória a Deus! E isso nós temos que ensinar também para os nossos filhos. Virtuosas, mamães, heroínas da fé, temos que passar esse ensinamento para os nossos filhos. Ensinar os nossos filhos a ser grato a Deus pelo pão de cada dia, pelo pouco que ele tem, né? Às vezes tem muito, às vezes tem pouco. Glória a Deus pelo pouco e glória a Deus pelo muito. Sermos grato a Deus. Quando somos gratos, quando colocamos a nossa gratidão em ação, isso mostra que nós somos
totalmente dependente de Deus, aleluia! Totalmente dependente do Pai. Oh, glória! Aleluia! Louvado seja o nome do Senhor. E esse ensinamento não é de agora. O próprio Deus deixou para nós, para que possamos agradecer. Então não pense no amanhã, pense no hoje, no agora, no que você está fazendo. Em tudo dê graça a Deus. Porque o que seria de nós sem o nosso Deus, né? O que seria? Olha só, essa oração ela convida os cristãos a reconhecerem a provisão que vem de Deus. Não apenas para o seu alimento físico, não, viu? Mas também para as necessidades espirituais, refletindo uma entrega diária à vontade do Pai. Aleluia! Que palavra abençoada! Que palavra forte! A importância espiritual do pedido pelo pão diário. Aleluia! Qual a importância? O pedido pelo pão diário, ela simboliza mais do que a necessidade material. É um convite à dependência diária, comunhão contínua com Deus. Olha só que forte. Você está entendendo a importância de ser grato ao Senhor? Você está entendendo o objetivo desse mês da gratidão ao Senhor? Que Deus tem colocado no coração do nosso pastor presidente, o pastor Eliezer, em fazermos a programação da rádio diariamente falando sobre gratidão. E cada dia tem um tema. E hoje é o pão de cada dia. Ser grato a Deus, ser grato pelo que Ele colocou na nossa mesa. Aleluia! Não murmurar. Hoje tem só o feijão e o arroz. Eita glória, tem feijão e arroz. Aleluia! Hoje tem só o café e um pouquinho de bolacha. Glória a Deus, aleluia! Hoje não tem leite, mas tem café. Hoje não tem pão, mas tem bolacha. Mas não tem bolacha, mas tem farinha, que paraense ama farinha. Então, tudo, seja grato ao Senhor, no pouco e no muito também. Então, essa é a importância, né? É a importância de ser grato ao Senhor. Continuando aqui, significa confiar que Ele supre o necessário para viver, evitando preocupações excessivas. Além disso, olha só, preste atenção, o pão também pode ser entendido em sentido espiritual. Eita glória! Como assim? Como assim, irmã Edna, sentido espiritual? Que história é essa? Sim, pode ser entendido sim em sentido espiritual, como a palavra de Deus que alimenta o coração e fortalece a fé, como está lá em Mateus. Eu peço a você aí que acompanhe comigo Mateus capítulo 4. Abra a sua Bíblia onde você estiver nesse momento e acompanhe comigo a palavra de Deus que está lá em Mateus no capítulo 4 e versículo 4 também. Olha só, Mateus capítulo 4, versículo 4, que diz assim: Jesus respondeu: está escrito que nem só de pão viverá o homem, mas de toda palavra que procede da boca de Deus. Olha que maravilha! Eu li pausadamente para que você entenda. Eu vou repetir para você. Preste atenção. Jesus respondeu: está escrito que nem só de pão viverá o homem, mas de toda palavra que procede da boca de Deus. Entendeu? Entendeu que tem a ver com o espiritual também?
nem só de pão, nem só o alimento físico, mas de toda a palavra, da palavra de Deus. É quando nós nos alimentamos diariamente da palavra de Deus, estamos alimentando o nosso espírito, estamos aumentando a nossa fé, estamos enriquecendo no conhecimento. Então, não adianta você alimentar só o físico. O espiritual tem que estar ativo. Então, de que forma você vai se alimentar? De que forma você alimenta o espírito? O teu corpo, o espiritual seu? Estudando a palavra de Deus, aprendendo a palavra de Deus, buscando no Senhor Jesus. Aleluia! Como está, como diz assim, que a alimentação, ela nos fortalece, assim, essa oração, ela reforça a necessidade de buscar o sustento divino para o corpo e alma. Alimente-se corpo físico, agradeça a Deus pelo pão de cada dia e agradeça a Deus pelo o espiritual, que é a palavra de Deus. Por que essa oração ela permanece tão atual para os cristãos hoje? Eu lhe faço essa pergunta. Por quê? Em um mundo, olha só, marcado por incertezas e pressões financeiras, o pedido pelo pão de cada dia, ela continua sendo a expressão genuína de fé e confiança em Deus. Ele nos lembra que a provisão divina é suficiente, olha só, é suficiente e que devemos viver um dia de cada vez. O que eu acabei de falar? Eu falei que o dia de hoje tem que ser vivido hoje. O amanhã não nos pertence. É um dia de cada vez. O que você for fazer hoje, faça hoje. Não deixe a metade para amanhã. Aleluia. Confiando em sua fidelidade. Confiando em Deus sempre. Colocando essa confiança no Senhor. Além disso, essa oração ela ensina o equilíbrio entre pedir a Deus e agir com responsabilidade e reconhecendo o que ele é a fonte última do sustento, mas que devemos também trabalhar com diligência, entendeu? Então é isso. Que Deus ele venha nesta noite abençoar, te ensinar, né? A conclusão que nós tiramos com tudo isso, né, pela oração do pão de cada dia, que está lá em Mateus 11, é um ensino que ele é fundamental, que revela a dependência diária do cristão na provisão de Deus. Tanto, preste atenção, tanto material quanto espiritual. Material é o alimento diário que você usufrui para o teu corpo físico. E o espiritual é a palavra de Deus. Cristão que não lê Bíblia, ele está fraco. Ele fica fraco. É mais fácil de ser atacado. Então você tem que estar alimentado na palavra de Deus para se fortalecer. Porque muitas vezes, mesmo nós estudando, lendo a palavra, buscando conhecimento, somos atacados. Imagine quem nem pega nela diariamente. Amém? Então, fique com esta palavra para o seu coração. Espero que você tenha entendido que você tem que ser totalmente dependente e grato a Deus por tudo. E uma coisa muito importante, amado ouvinte, irmão em Cristo Jesus, viva um dia de cada vez e seja grato. Amém? Vamos orar. Senhor Deus, Pai Todo-Poderoso, Pai amado, Pai querido, nesta noite, aleluia, eu quero te agradecer. Obrigado, Senhor. Obrigado por tudo. Obrigado pelo pão de cada dia. Obrigado, Senhor amado, pelas bênçãos que o Senhor tem nos dado. Obrigado, Senhor, aleluia. Obrigado, Deus, pela família,
Obrigado por nunca deixar faltar na nossa mesa, Senhor. Obrigado. Obrigado pelo muito, obrigado pelo pouco. Eu te agradeço, Senhor, em nome de Jesus, que o Senhor venha abençoar cada um dos nossos ouvintes e que nesta noite, Senhor, eles tenham aprendido como agir e ser dependente de Ti, Senhor. Abençoa cada ouvinte que está à escuta deste programa. Que o Senhor venha derramar uma bênção especial em suas vidas, em nome de Jesus. Amém.

Aleluia, louvado seja o nome do Senhor Jesus. E o nosso programa de hoje chegou ao fim. Chegamos ao fim com mais um programa Vida e Paz, hoje sobre a responsabilidade da UFADEMP Heroínas da Fé, comigo, Edna Santos, como apresentadora do programa. E eu já quero aqui agradecer você que esteve comigo até esse exato momento, que esteve acompanhando o programa Vida e Paz. Que Deus abençoe a sua família, que Deus abençoe a sua casa. Tenha um final de semana abençoado, debaixo da graça do Senhor Jesus. E amanhã tem mais. Amanhã tem programa Vida e Paz, versão jovem, comigo, Edna Santos e Rodrigo Souza. Estaremos aqui fazendo um programa abençoado para a glória do Senhor Jesus Cristo. No sábado, no domingo também tem, a partir do meio-dia, programa Vida e Paz, versão adolescente. E é só gratidão ao Senhor Jesus. Então eu quero aqui deixar uma noite, desejar a você uma noite abençoada, debaixo da graça de Deus, em nome de Jesus. Amém. A paz do Senhor Jesus a todos e tenham todos uma excelente e abençoada noite.

0: porque tirar carta é ter um instrumento de trabalho na mão para que você seja seguro. Portanto, utilize o novo modelo, um novo sistema de tirar carta que seja um motorista legalizado, tanto de moto quanto de carro, se tiver.
1: Os números mostram ainda um crescimento expressivo na procura pelo documento. O total de requerimentos para a emissão da CNH ultrapassou 7 milhões, volume 7 vezes maior que o observado antes da edição da medida provisória. Desse total, mais de 6 milhões de solicitações foram realizadas por meio da plataforma CNH do Brasil. Reportagem Gabriela Noronha.
2: Uma situação que começa como uma simples diversão na internet e o sonho do dinheiro fácil.
3: E aos poucos se torna um ciclo vicioso de endividamento e problemas de saúde mental.
2: Esta é a realidade de quem sofre com os perigos dos jogos da aposta online.
3: De acordo com o Ministério da Fazenda, mais de 25 milhões de brasileiros entraram nas chamadas bets no ano passado.
2: Mas uma nova ferramenta pode ajudar quem precisa enfrentar o vício.
4: Uma busca por dinheiro que resultou em mais dívidas. Essa é a realidade de muitas famílias brasileiras. Nossa equipe conversou com uma mulher que prefere não se identificar. Ela conta que durante uma depressão e precisando de mais recursos, começou a jogar em cassinos online. O hábito virou vício e ela passou a gastar todo o salário e o dinheiro de outras pessoas nas apostas.
5: O jogo meio que foi assim, uma válvula de escape. Aí foi evoluindo até chegar num ponto de eu gastar dinheiro que não era meu. O salário entrava, eu gastava tudo. E aqui em casa começou a ficar muito complicado. E foi assim, até ter que tomar medidas drásticas.
4: Para evitar que mais pessoas se viciem e se endividem por causa dos jogos de apostas online, o governo federal lançou uma plataforma de autoexclusão das bets. Com a ferramenta, o usuário indica seu CPF e, com isso, bloqueia de forma voluntária e simultânea o acesso a todas as casas de apostas autorizadas no Brasil, com uma única solicitação. É o que explica Daniele Cardoso, secretária de Prêmios e Apostas do Ministério da Fazenda.
6: Quando esse cidadão procurar uma determinada casa de aposta, ele vai estar bloqueado. Essa casa de aposta busca aqui para saber se esse CPF pode ou não apostar, e aí a gente dá informação dizendo não, porque ele se auto-excluiu. Quando a gente pensou nessa plataforma, a gente pensou não só nesse mecanismo de auto-exclusão centralizada, mas também ali ser um concentrador de informações em relação ao jogo responsável.
4: Dados do Ministério da Fazenda apontam que só no ano passado, mais de 25 milhões de brasileiros fizeram apostas em jogos online. Diante desse cenário, a plataforma de autoexclusão é uma das estratégias do governo para evitar o vício e o endividamento das famílias. Além do bloqueio, a autoexclusão impede novos cadastros e suspende o envio de publicidade sobre o assunto. Desde que a plataforma foi lançada, no final do ano passado, mais de 574 mil pessoas já solicitaram a exclusão dos CPFs para o uso de bets. Do total de cadastrados, cerca de 40% apontaram a perda de controle sobre jogos e afirmaram que os impactos na saúde mental foram o principal motivo para a autoexclusão. Para a mulher que conversamos no início dessa reportagem, é importante existir uma plataforma que possibilite a exclusão do CPF nas casas de aposta.
5: A gente já viu várias coisas, né, muito graves acontecendo com essas pessoas, então eu acho que é importante sim para ajudar muita gente para não entrar nisso, porque é difícil.
4: Além de bloquear o CPF da pessoa para o uso de bets, a plataforma de autoexclusão também reúne orientações e links com informações de onde encontrar atendimento especializado no Sistema Único de Saúde. Pessoas que identificarem prejuízos relacionados às apostas podem buscar apoio nas unidades básicas de saúde e nos centros de atenção psicossocial, presentes em todas as regiões do país. Para quem sofreu com as apostas, a ajuda psicológica é fundamental.
5: É um vício muito perigoso. Então, quando eu decidi, eu vou parar, eu começava a pensar em tudo que eu passei. Aí eu fui atrás para procurar psicólogo especializado no assunto. E a partir desse momento, a perspectiva foi voltando.
4: Para acessar a plataforma e fazer a autoexclusão, basta procurar no seu buscador a frase autoexclusão Ministério da Fazenda e clicar no link. O endereço vai te direcionar para a plataforma dentro do site gov.br. Reportagem Márcia Fernandes. Inglês e espanhol na palma da mão e sem custo.
2: Você já pode se inscrever no aplicativo Mac Idiomas, que oferece aulas dos dois idiomas, do nível básico ao avançado.
4: A ferramenta também conta com recursos de inteligência artificial para apoio aos estudos.
7: A plataforma Mac Idiomas, iniciativa gratuita do governo do Brasil para o ensino de inglês e espanhol, começou a funcionar no início deste mês de junho. O aplicativo oferece cursos do nível básico ao avançado, estruturados em 4 a 6 módulos, cada um com 10 a 15 aulas, permitindo que estudantes e demais interessados aprendam novos idiomas sem sair de casa. O presidente Luiz Inácio Lula da Silva destaca que aprender e falar outros idiomas amplia oportunidades e abre novas portas na vida das pessoas.
0: O governo está fazendo, utilizando a tecnologia para criar oportunidade de vocês poderem aprender coisas que a gente não conseguia muito tempo atrás. É muito importante. Você não vai pagar nada, é o governo que vai arcar com os custos desse programa. O que o Ministério da Educação está fazendo é abrir, não uma janela, escancarar uma porta muito grande para que você tenha acesso às coisas que você precisa ter.
7: Entre as funcionalidades disponíveis no aplicativo estão a integração com a conta gov.br, teste de proficiência, trilhas de aprendizagem com aulas e atividades de reforço, avaliações ao final de cada módulo, sistema de conquistas e ferramentas de prática oral. A plataforma também conta com agentes de inteligência artificial para apoio aos estudos, esclarecimento de dúvidas e conversação nos idiomas. O acesso pode ser feito pelo portal macidiomas.mec.gov.br ou pelo aplicativo Mac Idiomas. Reportagem Thaísa Vitória.
2: E a plataforma Mac Livros, uma biblioteca digital, já alcançou a marca de 862 mil usuários.
4: Desde abril, quando a ferramenta foi lançada, já foram acessadas 468 mil obras, uma média de 3.400 livros por dia.
2: Somado todo o tempo de leitura dos usuários na plataforma, chega-se a 269 mil horas, o equivalente a cerca de 30 anos de leitura sem parar.
4: O livro mais lido é A Cabeça do Santo, da jornalista e escritora brasileira Socorro Acioli, e conta a história de um jovem que descobre possuir o dom de ouvir as preces de mulheres para Santo Antônio.
2: Completam as 5 obras mais lidas, Crime e Castigo e Noites Brancas, de Dostoiévski, e também A Vegetariana e Sem Despedidas, de Han Kang.
4: Para ter acesso às obras, basta acessar o site do Mac Livros ou o aplicativo e fazer o login com a conta do gov.br.
2: É por meio da conta gov.br que o cidadão tem acesso a mais de 4.600 serviços públicos.
4: E quem perdeu acesso à conta precisava aguardar até 3 dias até ter o problema resolvido.
2: Para facilitar a vida do cidadão, o governo do Brasil lançou uma ferramenta que recupera o acesso ao gov.br de forma rápida e simples.
8: Meu INSS, meu SUS Digital, Enem Fies, Carteira de Trabalho Digital e Carteira Digital de Trânsito são alguns dos serviços mais demandados na plataforma gov.br. Atualmente são mais de 176 milhões de usuários. Para facilitar a vida de quem precisa recuperar o acesso à conta, em caso de perda ou troca do celular, por exemplo, o governo do Brasil desenvolveu uma ferramenta que simplifica esse processo. É o que explica o diretor do Departamento de Identidade Digital, Hudson Vinícius Mesquita.
9: Então isso traz autonomia para o cidadão, muito mais rápido de fazer, não precisa envolver a central de atendimento. A expectativa é que mais pessoas possam habilitar, se sentir confortáveis a utilizar essa camada de segurança.
8: O primeiro passo é atualizar o aplicativo do GovBR para ter acesso à opção de recuperação com e-mail. Na verificação em 2 etapas, clicar na opção Estou com dificuldade para gerar código e seguir os passos. Será preciso fazer um reconhecimento facial para concluir o processo. Para o secretário de Governo Digital, Rogério Mascarenhas, além de facilitar a vida do cidadão, a ferramenta traz mais segurança.
10: Então a gente sempre está buscando que a segurança esteja em primeiro lugar, a gente está colocando a possibilidade de utilizar um e-mail que a pessoa cadastre para que ela possa fazer essa recuperação da conta sem qualquer procedimento administrativo, ou seja, ela mesma consegue fazer isso. A partir de um reconhecimento facial, ela já consegue fazer a recuperação da sua conta.
8: O passo a passo da ferramenta está disponível na internet em acesso.gov.br. Depois é só clicar na aba Ajuda. Reportagem Nazi Brum.
3: Você já ouviu falar em phishing? Uma palavra em inglês que se refere à pescaria?
2: O termo é usado para sites, e-mails ou mensagens falsos usados para recolher dados de quem usa a internet.
3: Esse e outros termos ligados ao mundo digital podem ser compreendidos por qualquer pessoa por meio de vídeos ou até mesmo histórias em quadrinhos.
2: Conhecer cada vez mais sobre o ambiente digital pode evitar golpes. Saiba mais na reportagem de Cleide Lopes.
11: Há 2 anos, a gaúcha Gisele Helgida recebeu uma ligação de um suposto atendente do Banco Digital, onde ela tinha conta. Do outro lado da linha, a informação era de que o cartão dela havia sido clonado. Assustada, ela seguiu as orientações do falso funcionário, forneceu dados pessoais e fez até reconhecimento facial. Ela não sabia, mas estava caindo em um golpe digital.
12: Fiz o reconhecimento facial e quando eu terminei o reconhecimento facial, a minha conta foi zerada. Era o valor que eu tinha para pagar o meu aluguel, a minha água, a minha luz.
11: Mensagens falsas, links suspeitos, roubo de senhas e tentativas de fraude estão entre os principais riscos para quem usa a internet. Por isso, o governo do Brasil aposta em mais uma estratégia: conscientizar a população por meio de vídeos, cartilhas e materiais educativos sobre os perigos e as armadilhas usadas por criminosos virtuais. Entre os lançamentos está a revista vista em quadrinhos, phishing e golpes cibernéticos. Com linguagem simples e acessível, a publicação mostra como os golpistas agem e orienta sobre formas de proteção. Também foram lançados vídeos voltados especialmente para idosos e conteúdos com dicas de acesso seguro aos serviços do gov.br. Como explica o secretário do Governo Digital do Ministério de Gestão e Inovação em Serviços Públicos, Rogério Mascarenhas.
13: Levar a população de uma forma simples, através de vídeos, né, que estão disponíveis lá na nossa página do gov.br/PPSI, né, que é o Programa de Privacidade e Segurança da Informação. Vídeos que auxiliem as pessoas com pequenos cuidados e também as preocupações que a gente tem que ter aí em relação a essa forma de ataque, né, ou de abordagem que esses criminosos acabam fazendo na população.
11: O jornalista Felipe Camelo também já caiu em golpes virtuais. Seduzido por promoções imperdíveis na internet, fez compras de produtos que nunca chegaram.
14: Hoje a gente tem que ficar muito atento por promoções muito atraentes. Então você pega aquele produto, pega aquela loja, põe na internet, aí você vai ver o tanto de reclamações, aí por ali você já pode tirar um parâmetro, se é golpe, se não é.
11: O especialista em tecnologia da informação, Marlo Prudente, explica que os principais cuidados: desconfiar de mensagens urgentes e procurar sempre os canais oficiais.
15: Se você recebe qualquer mensagem com esse senso de urgência, desconfie. Às vezes você recebe o WhatsApp ou qualquer outro meio não oficial, sai dali, vai no aplicativo do GovBR, vai no aplicativo do banco, porque tudo é digital, então se acontecer qualquer coisa desse tipo, você vai receber a notificação do próprio aplicativo oficial do governo, do banco, ou qualquer outro que seja.
11: Segundo o governo federal, o Brasil é hoje referência em serviços digitais. São mais de 4.600 oferecidos por cerca de 250 órgãos públicos na plataforma gov.br. Reportagem Cleide Lopes.
3: Só reforçando, o material está disponível no site gov.br/governo-digital, na aba Privacidade e Segurança.
2: E atenção, pescadores, o Ministério da Pesca e Aquicultura alerta sobre tentativas de golpe relacionadas ao Registro Geral da Atividade Pesqueira.
3: Segundo relatos dos próprios usuários do sistema Pesque Brasil, alguns estão recebendo mensagens falsas via aplicativo WhatsApp.
2: Os golpistas fazem o print da tela da consulta pública da licença e adulteram o documento.
3: Assim, quem está com a licença ativa é levado a acreditar que o documento está suspenso ou cancelado. Aí os golpistas solicitam pagamento para que a situação seja normalizada.
2: O Ministério ressalta que não cobra nenhum tipo de taxa para regularização da profissão.
3: Em caso de dúvida, procure informações apenas pelos canais oficiais. Pelo WhatsApp, no número código 61, telefone
4: 3276-5073.
2: Mais informações do Ministério da Pesca no endereço gov.br/mpa.
4: Muitas mulheres, a independência financeira é um dos fatores cruciais para romper com ciclos de violência doméstica.
2: Agora, mulheres empreendedoras do setor do turismo em situação de vulnerabilidade terão acesso a condições especiais de crédito pelo novo Fundo Geral de Turismo.
4: A portaria prevê que beneficiárias solicitem suspensão temporária dos pagamentos por até 6 meses e também estabelece ampliação dos prazos de carência.
2: Durante o Fórum Internacional de Mulheres no Turismo em João Pessoa, o ministro do Turismo Gustavo Feliciano ressaltou que a medida busca criar uma rede de segurança para que mulheres vítimas de violência mantenham seus negócios.
16: Alguma mulher que for vítima ou tiver alguma dificuldade no enfrentamento de violência, ela vai ter uma carência maior de 180 dias nos prazos do FUGETUR, podendo dar uma mobilidade e uma tranquilidade maior para passar por esse problema de enfrentamento que ela foi vítima de violência e depois voltar a arcar com as parcelas do financiamento.
4: A solidariedade que salva vidas levou o Brasil a um resultado histórico.
2: No ano passado foram realizados 31 mil transplantes de órgãos, o maior número já registrado no país.
4: E por trás de cada cirurgia está uma complexa rede de equipes e logística com um único objetivo: salvar vidas.
17: A espera pode durar meses, às vezes anos. Para Elisângela Alves, de Brasília, a segunda chance chegou graças a um gesto de amor da própria família.
18: O rim já estava bastante comprometido e o médico disse que o próximo passo seria começar a busca na família sobre quem poderia estar doando o órgão, né? E no futuro próximo eu entraria em uma hemodiálise.
17: Elisângela convivia com a insuficiência renal e dependia de tratamento constante, até que veio a compatibilidade e o transplante de um novo rim, doado pela irmã Márcia Alves.
19: Quando ela falou, preciso de um rim, eu falei, eu te dou um. E a gente brincando e tudo, e realmente deu tudo certo, graças a Deus, fizemos os exames, né, até a compatibilidade, então podemos fazer a cirurgia. Estava super tranquila e segura em relação à minha decisão, correu tudo bem.
17: Hoje, recuperada, a Elisângela segue uma vida normal. Histórias como a dela ajudam a explicar um resultado histórico. O Brasil bateu recorde de transplantes em 2025. Foram 31 mil procedimentos realizados em todo o país, o maior número já registrado. Entre os procedimentos mais realizados estão os transplantes de córnea, rim, medula óssea, fígado e coração. A estrutura envolve hospitais, equipes médicas, centrais de transplante e logística aérea. No ano passado, foram realizados 4.808 voos para o transporte de órgãos e equipes, em parceria com companhias aéreas e a Força Aérea Brasileira. O governo do Brasil investiu R$1,5 bilhão de reais no Sistema Nacional de Transplantes, recursos que ajudam a ampliar equipes, acelerar diagnósticos e reduzir o tempo de espera de quem depende de uma nova chance. Uma estrutura complexa e que faz do Brasil um líder em transplantes na rede pública, destaca Patrícia dos Santos, coordenadora-geral do Sistema Nacional de Transplantes do Ministério da Saúde.
20: Demonstra o compromisso do Ministério da Saúde em fortalecer uma das maiores políticas públicas de transplantes do mundo. Esse financiamento é o que permite ampliar o acesso, reduzir as desigualdades regionais, qualificar os serviços e garantir que mais brasileiros tenham a chance de receber um transplante com segurança gratuitamente pelo SUS.
17: Mas apesar dos avanços, ainda existe um desafio importante. Hoje, cerca de 45% das famílias brasileiras ainda recusam a doação de órgãos, segundo dados do Ministério da Saúde. Pela legislação brasileira, a doação só ocorre com autorização dos parentes. Para quem aguarda na fila, a possibilidade de um transplante depende desse consentimento, explica o nefrologista Dr. Geraldo Freitas.
21: Falar da intenção de ser doador, caso isso aconteça, isso é importante, porque é imprevisível quando a situação de morte cefálica vai acontecer. Se isso tiver conversado com a família, a probabilidade de a gente efetivar um doador é muito maior do que se isso não tivesse sido comentado em nenhum momento.
17: O Sistema Único de Saúde responde por cerca de 86% dos transplantes realizados no país. O atendimento inclui exames, cirurgia, acompanhamento médico e medicamentos, tudo de forma gratuita. Reportagem Pablo Mundim.
2: E essas foram as notícias do Governo do Brasil.
3: Uma realização da Secretaria de Comunicação Social da Presidência da República.
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3: Fique agora com as notícias do Poder Judiciário e do Congresso Nacional. Uma boa noite e um bom fim de semana.
2: A gente volta na segunda-feira. Boa noite para você.

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2: No Dia Mundial do Meio Ambiente, a STF relembra decisões que fortaleceram a proteção ambiental no Brasil.
3: Supremo começa a julgar recurso apresentado pelo ex-deputado Roberto Jefferson.
2: TSE divulga distribuição do Fundo Especial de Financiamento de Campanha para as eleições 2026.
3: Boa noite, eu sou Marcela Luiza.
2: E eu sou Walter Lima.
3: Hoje, 5 de junho, é o Dia Mundial do Meio Ambiente.
2: E para celebrar a data, o Supremo Tribunal Federal relembra algumas decisões que consolidaram a proteção ambiental como um direito fundamental previsto em nossa Constituição. Marta Ferreira.
4: Neste Dia Mundial do Meio Ambiente, algumas das principais decisões da Corte merecem destaque. Em relação ao Fundo Clima, em 2022, o STF determinou a retomada do funcionamento do Fundo Nacional sobre a Mudança do Clima, mecanismo do governo federal criado para financiar projetos de enfrentamento às mudanças climáticas. Em relação às queimadas e ao desmatamento na Amazônia e no Pantanal, a Corte reconheceu falhas estruturais na execução de políticas de enfrentamento das queimadas e determinou a elaboração e a implementação de planos de combate a incêndios e desmatamento e o fortalecimento de órgãos de fiscalização e a coordenação entre a União e os estados da Amazônia e do Pantanal.
3: O Supremo Tribunal Federal começou a julgar nesta sexta-feira um recurso apresentado pelo ex-deputado Roberto Jefferson contra uma multa de R$ 452 mil ligada à condenação dele em 2024.
2: O julgamento ocorre no plenário virtual e está previsto para terminar em 15 de junho. Pablo Lemos.
5: O ex-deputado Roberto Jefferson foi condenado a pagar a multa em um processo no qual foi sentenciado a 9 anos de prisão por calúnia, homofobia e por incitação à prática dos crimes de abolição do Estado Democrático de Direito e de dano qualificado. A defesa recorreu alegando que ele não tem condições financeiras de arcar com o valor. Mas o relator do caso no Supremo Tribunal Federal, ministro Alexandre de Moraes, rejeitou o pedido. Ele destacou que o valor de mais de R$ 452 mil pode ser parcelado em 18 vezes, como condição para a progressão de regime.
3: O Tribunal Superior Eleitoral divulgou os valores do Fundo Especial de Financiamento de Campanha, destinados aos partidos políticos para as eleições gerais de 2026.
2: Ao todo, 4 bilhões e 900 milhões de reais vão ser distribuídos entre 30 partidos, de acordo com os critérios estabelecidos na legislação eleitoral, considerando a representatividade das legendas no Congresso Nacional. Fábio Ruas.
6: PL vai receber o maior valor, R$ 881 milhões e 700 mil. Em seguida, o PT, com R$ 615 milhões e 400 mil. E depois o União, com algo em torno de R$ 526 milhões e 200 mil. Juntas, as três legendas concentram quase 40% do montante distribuído pelo Fundo Eleitoral, que é custeado pela União em ano eleitoral. O objetivo do fundo é financiar campanhas de candidatas e candidatos.
3: Justiça Federal paralisa licenciamento de terminal de gás natural liquefeito em Barcarena, Pará.
2: A ação atende a pedido do Ministério Público Federal, Sabrine Menezes.
7: A decisão paralisou o avanço do licenciamento ambiental e a implantação do terminal de gás natural liquefeito de Barcarena, no Pará. A decisão reconheceu argumentos do MPF e o risco de danos irreversíveis aos modos de vida das comunidades tradicionais e ao meio ambiente, caso o projeto avançasse sem os estudos adequados. Na sentença, a justiça estabelece diversas obrigações ao governo do Pará, à Termogás e ao INCRA, como a proibição de emissão de licenças e a suspensão de atividades ligadas ao empreendimento, sob pena de multa diária de R$ 50 mil em caso de descumprimento.
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3: Uma boa noite.
2: Bom fim de semana e até segunda-feira.
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0: Está no ar o Jornal do Senado.
7: Eu sou Paula Groba.
8: E eu sou Humberto Pinheiro.
7: E estes são os destaques de hoje do Jornal do Senado, que começa agora.
8: Proposta garante proteção total a fundos de previdência afetados pelo Banco Master.
7: Autonomia do Banco Central com orçamento próprio está na pauta da Comissão de Constituição e Justiça.
8: Tarifaço. Senadora pede diálogo com os Estados Unidos para proteger exportações do Brasil.
7: Boa noite.
8: Boa noite.
7: Um projeto apresentado no Senado quer evitar prejuízos a aposentados e pensionistas de estados e municípios que investiram recursos no Banco Master.
8: A proposta amplia a cobertura do Fundo Garantidor de Créditos para assegurar a devolução integral dos valores aplicados. Repórter Marcela Cunha.
3: A proposta foi apresentada pelo senador Renan Calheiros, do MDB de Alagoas. Na prática, o projeto obriga o FGC, uma espécie de seguro dos bancos, a garantir a devolução integral dos recursos que tenham sido aplicados no Banco Master. Hoje, essa garantia tem limite de até R$ 250 mil por CPF ou CNPJ, por instituição ou conglomerado financeiro, e é financiada pelos próprios bancos. Segundo Renan, a medida quer evitar que aposentados e pensionistas sejam prejudicados por essas aplicações.
9: O meu projeto, ele parte de um princípio claro. Não é justo que o segurado beneficiário do regime previdenciário arque com prejuízos decorrentes de eventuais irregularidades ou má gestão ou roubalheira mesmo por parte de instituições financeiras.
3: Críticos da proposta afirmam que a cobertura integral pode transferir para o sistema bancário o prejuízo de aplicações de risco feitas por gestores públicos. Na justificativa do projeto, Renan Calheiros defende que a medida não impede a investigação de gestores públicos que tenham agido com dolo ou má fé e evita que fundos de previdência arquem com o prejuízo.
7: Escola, profissão e menos violência. Essa é a equação defendida por parlamentares que querem expandir a educação profissional e tecnológica no Brasil.
8: A avaliação é que a formação técnica abre portas para o emprego e afasta jovens da criminalidade. Repórter Lana Dias.
10: De acordo com o Anuário Brasileiro de Segurança Pública, em 2024, mais de 72 mil adolescentes foram apreendidos por cometerem atos infracionais, que é o crime ou contravenção penal praticados por menores de 18 anos. O fortalecimento da educação e da profissionalização de jovens se mostra fundamental na prevenção desse índice, que já vem diminuindo em relação aos anos anteriores. Para o senador astronauta Marcos Pontes, do PL de São Paulo, presidente da Frente Parlamentar em favor da educação profissional e tecnológica, a inserção de adolescentes nessa modalidade de ensino pode melhorar a qualidade de vida e ainda contribuir com a mão de obra qualificada no país.
11: Você transforma em cidadãos produtivos para o país, que vão ser felizes, ter suas famílias, em ter sucesso na vida. Então, o ensino profissionalizante, ele é muito mais do que o objetivo só do lado corporativo, do lado executivo, do lado das empresas, mas muito também do lado social.
10: Ele ainda afirmou que a ampliação da educação profissional depende de esforços conjuntos entre os setores público e privado.
11: Não são só os estados e os municípios, tem que ser um conjunto em parceria com as empresas. Um dos problemas que é muito claro em se ver é a participação maior necessária das empresas dentro das escolas e as escolas recepcionarem melhor as empresas. As empresas sabem qual é a necessidade.
10: A Frente Parlamentar, em atividade desde 2025, busca aprimorar a legislação, fiscalizar políticas públicas e ampliar o investimento em educação profissional e tecnológica no Brasil.
7: E a Comissão de Constituição e Justiça pode votar na próxima reunião a proposta de emenda à Constituição que busca assegurar orçamento próprio e autonomia operacional ao Banco Central.
12: A PEC está sendo discutida há 2 anos na CCJ. As informações com o repórter Bruno Lourenço.
13: A proposta que busca assegurar ao Banco Central autonomia técnica, administrativa, orçamentária e financeira foi apresentada em 2023 pelo senador Vanderlan Cardoso, do PSD de Goiás. Passou por uma audiência pública e foi assunto em sabatinas de diretores e presidentes do BC desde então. O relator, senador Plínio Valério, do PSDB do Amazonas, acredita que a proposta já está madura e defende a urgência da matéria para dar condições do banco defender o real, o sistema financeiro e manter o PIX livre de pressões.
14: Do grosso modo, o PIX é do Banco Central. Não pode emprestar, não pode ceder, não pode vender, não pode fazer nada. É do Banco Central. E mais, não pode cobrar taxa de pessoa física. Isso é a garantia que todo brasileiro quer.
13: A proposta retira o Banco Central de vinculação a ministério ou a qualquer órgão ou sistema da administração pública e de tutela ou subordinação hierárquica.
15: Somente 10% das ações do Programa de Proteção e Promoção da Saúde Menstrual voltado a mulheres e meninas de baixa renda foram executados até hoje.
16: A política pública é fruto de legislação aprovada pelo Congresso, mas enfrenta obstáculos.

0: das menstruais. Um assunto que não era muito falado.
1: Mas somente 10% das ações do programa foram executadas até agora. Diagnóstico feito durante a audiência de conciliação entre União, Ministérios e a ONG Crioula, que desde 2022, por meio de ação civil pública, vem cobrando a efetiva implementação da política. Juliana Martins, representante da ONG, espera que o programa seja aprimorado com urgência e que o parlamento fortaleça a fiscalização e o orçamento das ações de saúde menstrual.
2: O parlamento tem um papel fundamental, em especial quando a gente pensa em qual é o orçamento destinado, né, para reduzir as barreiras com relação ao acesso.
1: Entre as falhas detectadas no programa de saúde menstrual estão barreiras digitais que dificultam o acesso de pessoas em situação de vulnerabilidade, falta de transparência no orçamento e de articulação entre os ministérios envolvidos. O senador Hermes Klan, do PL de Santa Catarina, defendeu que os programas sociais sejam uma porta de saída da pobreza, com foco na geração de empregos, no empreendedorismo e na qualificação profissional.
3: Segundo ele, mais de 112 mil famílias catarinenses deixaram o Bolsa Família entre 2023 e 2026 após aumentarem a renda, o que, na sua avaliação, demonstra que desenvolvimento econômico e inclusão social podem avançar juntos.
4: Mais importante do que o número de pessoas que ingressam em programas sociais é o número de pessoas que conseguem sair deles por terem conquistado autonomia econômica. O emprego, a renda e a oportunidade continuam sendo instrumentos mais eficazes de transformação social.
1: E a senadora Tereza Cristina, do PP de Mato Grosso do Sul, alertou para os possíveis impactos da investigação comercial aberta pelos Estados Unidos. Ela destacou que produtos como suco de laranja, café e carnes estão fora das tarifas, mas setores como máquinas, madeira e etanol ainda podem ser afetados.
3: A parlamentar defendeu a continuidade das negociações para evitar prejuízos às exportações brasileiras com o aumento das tarifas.
5: Essa investigação, ela está sobre 76 países, não é só o Brasil, para esclarecer. Então, eu acho que agora é continuar negociando para ver se a gente consegue estancar, vamos dizer, essas tarifas de 25%, porque inviabilizam realmente aqueles segmentos, aqueles setores que serão tarifados com 25%.
3: Com edição de Paulo Groba e trabalhos técnicos de Eliseu Caires, o Jornal do Senado fica por aqui. Acompanhe agora as notícias do Tribunal de Contas da União e da Câmara dos Deputados. Boa noite.
1: Boa noite e um bom fim de semana.
6: Minuto do TCU.
7: O Tribunal de Contas da União fez auditoria para avaliar se as regras do Bolsa Família estão sendo cumpridas e como está o acompanhamento do programa. A fiscalização também verificou programas de transferência de renda implementados por estados e municípios. Em todo o país, foram encontradas quase 230 ações com propostas semelhantes ao Bolsa Família. Um dos maiores problemas está na falta de integração de dados com o CAD único. O ministro relator do processo no TCU, Jorge Oliveira, explicou as consequências desse tipo de falha.
8: Na prática, isso significa que os entes federativos frequentemente não conseguem saber de maneira integrada quem está recebendo benefícios, quanto está recebendo e se há acúmulo indevido ou ausência de proteção social.
7: Somente em 2025, cerca de 890 mil famílias habilitadas aguardavam aprovação para entrar no Bolsa Família. Saiba mais em tcu.gov.br.
6: 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Jornal Câmara dos Deputados.
9: Proposta cria estratégia nacional para enfrentar impactos do vício em jogos.
10: Comissão proíbe posse de armas para quem estiver sob medida protetiva.
9: Dependentes de vítimas de violência terão prioridade na matrícula escolar.
10: Projeto de lei aumenta a punição para o crime de ultraje a culto religioso.
9: Boa noite. Proposta aumenta a pena para o crime de ultraje a culto religioso e impede que manifestações de fé em cerimônias sejam enquadradas como crime de preconceito. A repórter Daniele Lessa explica as medidas.
11: A Comissão de Constituição e Justiça da Câmara dos Deputados aprovou o projeto que aumenta a punição para o crime de ultraje a culto religioso e para o impedimento ou perturbação de atos religiosos. O texto aprovado foi a versão elaborada pelo relator, deputado pastor Marco Feliciano, do PL de São Paulo. Hoje o Código Penal

0: penal prevê pena de detenção de 1 mês a 1 ano para quem zombar de alguém por motivo de crença, impedir cerimônia religiosa ou vilipendiar ato ou objeto de culto. Com a proposta aprovada na CCJ, a pena passa a ser de reclusão de 2 a 4 anos, além de multa. O texto também estabelece que se houver emprego de violência, a pena será aumentada em 2/3. Outra mudança altera a lei que trata dos crimes de preconceito. O novo texto deixa claro que não constitui crime a manifestação de crenças, sermões, pregações, culto, ensino ou orientação religiosa realizados em atividades de caráter religioso ou litúrgico, mesmo que transmitidos pela internet ou por outros meios de comunicação, como explica o relator, pastor Marco Feliciano.
1: Por exemplo, se um pastor ou um padre ou uma pessoa que é espiritualista estiver no exercício da sua fé, no exercício da sua função, e ela criticar uma outra religião, isso seria intolerância religiosa? É claro que não, porque a maioria das religiões praticam aquilo que nós chamamos de proselitismo, ou seja, eles tentam converter as pessoas. E no mundo em que nós vivemos hoje, do politicamente correto sendo impregnado na mente das pessoas, muitas pessoas, tanto padres como pastores e outros entes de religiões espiritualistas, estão sendo punidas, processadas por intolerância religiosa, quando na verdade eles estão apenas praticando a sua fé.
0: A proposta que aumenta a pena para o crime de ultraje a culto religioso impede que manifestações de fé em cerimônias sejam enquadradas como crime de preconceito, ainda precisa ser analisada pelo plenário da Câmara. Se aprovada, seguirá para o Senado. Da Rádio Câmara de Brasília, Daniele Lessa.
2: Educação. Câmara aprova projeto que garante prioridade na matrícula escolar para dependentes de mulheres vítimas de violência doméstica. A repórter Sofia Peçanha tem os detalhes.
3: A Câmara dos Deputados aprovou o projeto que dá prioridade na matrícula escolar para dependentes de mulheres vítimas de violência doméstica em escolas próximas de sua nova residência. A proposta, apresentada pelo deputado Rômulo Gouveia, altera a Lei Maria da Penha. A medida assegura prioridade à mulher em situação de violência doméstica e familiar para matricular ou transferir seus dependentes para a instituição de ensino mais próxima de seu domicílio, seja pública ou particular. Para ter direito à prioridade, a mulher deverá apresentar documentos que comprovem o registro de ocorrência policial ou processo judicial relacionado à violência doméstica. O texto aprovado também permite que o juiz determine, como medida protetiva de urgência, a matrícula ou transferência do aluno, mesmo que não haja vaga na instituição mais próxima do novo domicílio. Além disso, o juiz determinará a devida comunicação ao conselho tutelar competente para acompanhamento. Segundo a justificativa, a interrupção da trajetória escolar resulta em imenso prejuízo para as famílias, já submetidas a pesado trauma psicológico e social, como explica o parecer da deputada Laura Carneiro, do PSD do Rio de Janeiro, lido na Comissão de Constituição e Justiça, pelo deputado Helder Salomão, do PT do Espírito Santo.
4: Tal medida protege ainda mais a mulher vítima de violência doméstica e seus dependentes, garantindo-lhe o direito fundamental à educação em meio a um contexto tão difícil de afastamento do lar em razão da violência doméstica.
3: O projeto que garante à mulher vítima de violência doméstica prioridade para matricular filhos ou dependentes em escolas próximas de sua nova residência segue para análise do Senado. Da Rádio Câmara de Brasília, Sofia Peçanha.
2: Comissões. Avança na Câmara o projeto que cria uma estratégia nacional para enfrentar os impactos do vício em jogos.
5: A proposta já foi aprovada em todas as comissões temáticas da Câmara e está pronta para ser incluída na pauta de votação do plenário. A reportagem é de Maria Neves.
6: A Comissão de Saúde da Câmara aprovou o projeto do deputado Rui Carneiro, do Podemos da Paraíba, que institui uma estratégia nacional para cuidar de pessoas afetadas pelo vício em jogos e apostas, principalmente por meio da internet. O texto aprovado prevê uma rede de apoio formada por diferentes áreas do governo para enfrentar os impactos sociais e de saúde decorrentes do vício em apostas. De acordo com a relatora, a deputada Jandira Fegali, do PCdoB do Rio de Janeiro, devido à facilidade de acesso por meio do celular, a compulsão por jogos atinge uma parcela cada vez maior da população. Segundo a parlamentar, os mais afetados ainda são os homens, mas o problema já começa a atingir também mulheres e adolescentes.
7: E o que a gente vê é que em torno de entre 2% e 10% da população já começa a ter sintomatologia da dependência. Então é preciso que a gente institua uma política de prevenção, campanhas educativas, ao mesmo tempo de acolhimento, de assistência individualizada e confidencial. O Ministério da Saúde já faz hoje, já instituiu o teleatendimento gratuito, mas nós estamos estendendo todo esse tratamento, não só o SUS, mas também o Sistema de Assistência Social e a Rede de Atenção Psicossocial.
6: Dentre as ações previstas na proposta, constam acompanhamento médico e psicossocial para os indivíduos e seus familiares. A medida prevê ainda a criação de grupos de apoio baseados na experiência, a realização de campanhas e a publicação de materiais didáticos, com foco especial na proteção de crianças e adolescentes e a cooperação com operadoras de apostas para detectar comportamentos de risco. Jandira Fegali defende também a limitação das propagandas de sites de apostas e o aumento da taxação das empresas de jogos online, conhecidas como bets. A deputada ressalta que, como a sede da maioria dessas empresas fica no exterior, o dinheiro também sai do país, o que retira recursos, inclusive, das políticas de atenção a pessoas que desenvolvem compulsão por jogos. A relatora lembrou que recentemente o país aumentou a taxação das bets, que era de 12% e vai chegar a 18%, mas para ela ainda é pouco. Segundo afirma, há países que cobram até 40% de imposto dessas empresas. Da Rádio Câmara de Brasília, Maria Neves.
8: O projeto que institui uma estratégia nacional para cuidar de pessoas afetadas pelo vício em jogos e apostas também já foi aprovado pelas Comissões de Finanças e Tributação e de Constituição e Justiça. O texto segue para análise no plenário da Câmara.
9: Saúde.
2: Comissão aprova projeto que prevê expansão da telemedicina nos municípios. A repórter Júlia Lopes nos conta os passos para a adoção da medida.
10: As teleconsultas têm se tornado uma alternativa para ampliar o acesso aos serviços do Sistema Único de Saúde, o SUS. Elas permitem atender um maior número de pessoas e chegar a regiões mais distantes no país. Nesse cenário, a Comissão de Saúde da Câmara dos Deputados aprovou um projeto de lei que cria a política de expansão da telesaúde no SUS. Atualmente, cerca de 10% dos municípios brasileiros oferecem serviços de medicina online à população, segundo o levantamento da Frente Nacional dos Prefeitos. Com a nova política, o governo federal deverá apoiar estados e municípios na ampliação desse atendimento, com prioridade para regiões mais vulneráveis e de difícil acesso. O texto prevê a criação de programas federais com apoio técnico e financeiro. Entre as medidas estão investimentos em conectividade, aquisição de equipamentos para unidades do SUS, capacitação de equipes e desenvolvimento de novos modelos de atendimento digital. A proposta também cria a Base Nacional de Telemedicina e Telesaúde, que deve integrar os dados de atendimento virtuais em todo o país, facilitando o acesso às informações de saúde. Para a relatora do projeto, a deputada Adriana Ventura, do Novo, de São Paulo, a iniciativa ajuda a enfrentar desigualdades regionais, amplia o acesso à saúde e permite a unificação de dados da população como prontuário eletrônico em um único sistema.
11: O objetivo, basicamente, é que a gente amplie isso com uma base única. Então, a gente precisa trabalhar interoperabilidade, precisa dar mais acesso para as pessoas, principalmente as pessoas que hoje não têm acesso. Então, o objetivo desse é fazer uma integração e fazer com que haja um compromisso dessa integração de estados, municípios e também planos de saúde que também atendem o SUS.
10: Os estados e municípios deverão incorporar a telesaúde em seus planos permanentes de cuidado, definindo metas e indicadores compatíveis com a realidade local. De acordo com o Ministério da Saúde, em 2025, 76% da população brasileira depende diretamente do SUS. O sistema realiza por ano 2,8 bilhões de atendimentos e conta com cerca de 3,5 milhões de profissionais em atuação. O projeto, que busca aumentar a participação da telesaúde no SUS, segue agora para análise na Comissão de Finanças e Tributação. Da Rádio Câmara de Brasília, Júlia Lopes.
9: Agricultura.
8: Comissão de Agricultura aprova a erradicação da leucena, planta invasora no Cerrado. O repórter José Carlos Oliveira explica os problemas causados pela praga.
9: A Comissão de Agricultura da Câmara dos Deputados aprovou a proposta de controle, manejo e erradicação progressiva da leucena, uma leguminosa originária da América Central. A planta exótica invasora se disseminou descontroladamente em vários biomas brasileiros, sobretudo em áreas do Cerrado, no Centro-Oeste. O autor do projeto de lei, deputado Otto Alencar Filho, do PSD da Bahia, lembrou que a leucena foi introduzida no Brasil como forrageira, ou seja, com foco na alimentação de animais de produção, como bois, porcos e cabras. Também foi usada na recuperação de solo. No entanto, a planta se desenvolveu rapidamente e passou a competir com a vegetação nativa, alterando os ecossistemas. O relator, deputado José Medeiros, do PL do Mato Grosso, concordou com a necessidade de controle da leucena.
12: É uma leguminosa muito aceita pelos produtores, porque tem alto índice de proteína para o gado, mas ela também se espalha de forma assim muito avassaladora, e ele pede justamente a substituição gradativa dessa leguminosa para que não vire uma praga por todo o país, porque ela produz bastante semente, é levada pelo vento, por passarinhos também, de um bem que se esperava acaba causando um problema para toda a atividade silvopastoril.
9: Para o controle gradual da planta, o projeto de lei prevê campanhas educativas, linhas de financiamento, assistência técnica e extensão rural voltadas à substituição da leucena por espécies alternativas. Áreas rurais que cultivam a planta terão até 10 anos para erradicá-la. O texto ainda proíbe o plantio de leucena em áreas de preservação permanente, unidades de conservação de proteção integral, florestas públicas, terras indígenas e territórios quilombolas. A proposta de erradicação da leucena ainda vai passar pela análise das comissões de meio ambiente, de Finanças e Tributação e de Constituição e Justiça. Da Rádio Câmara de Brasília, José Carlos Oliveira.
13: Justiça.
2: Comissão aprova projeto que aumenta a proteção para vítimas de violência, exigindo que juiz escute a mulher antes de decidir pela revogação de medidas protetivas do agressor.
8: O projeto está pronto para entrar na pauta do plenário da Câmara, como informa a repórter Silvia Munhato.
14: A Comissão de Constituição e Justiça da Câmara aprovou o projeto que determina que, antes de decidir sobre a revogação de medidas protetivas de urgência do agressor, o juiz escute a mulher vítima de violência doméstica e familiar e verifique se ela não está em risco. Além disso, a proposta determina a realização da chamada audiência de admoestação para a soltura de agressor em caso de revogação de prisão preventiva. É o que explica a relatora, a deputada Laura Carneiro, do PSD do Rio de Janeiro.
15: E o juiz vai dizer para ele: olha só, o senhor, se descumprir, vai acontecer isso. Se o senhor deixar de cumprir as medidas protetivas, vai acontecer isso. Ou seja, ele de alguma maneira vai fazer com que o agressor repense qualquer possibilidade de reincidência naquela conduta.
14: A audiência deverá se realizar em até 48 horas da decisão de soltar o réu. As medidas serão inseridas na Lei Maria da Penha. Laura Carneiro defendeu que o contato com a vítima deve ser realizado pela equipe técnica da vara especializada, por equipamento da rede de enfrentamento à violência da região, de seu domicílio, ou ainda pelo próprio juízo da vara de violência doméstica e familiar. Entre as medidas protetivas previstas na Lei Maria da Penha estão a suspensão do porte de arma, o afastamento do lar ou a proibição de aproximação da vítima. A proposta que aumenta a proteção para a mulher vítima de violência deverá ser analisada agora pelo plenário da Câmara. Da Rádio Câmara de Brasília, Silvia Munhato.
13: Segurança Pública.
2: Pessoas que estiverem cumprindo medidas protetivas com base na Lei Maria da Penha podem ter suspenso o direito a ter armas de fogo. Proposta nesse sentido está sendo examinada pela Câmara. A reportagem é de Luiz Cláudio Canuto.
16: A Comissão de Segurança Pública da Câmara aprovou projeto que impede que pessoas que estejam em cumprimento de medidas protetivas com base na Lei Maria da Penha tenham ou comprem armas de fogo e munições. O texto aprovado é uma nova versão da proposta feita pelo relator, deputado Aloysio Mendes, do Republicanos do Maranhão. De acordo com a nova redação, a suspensão do direito a armas vira uma medida obrigatória até a revogação da medida protetiva ou o arquivamento do caso. Para garantir o cumprimento da lei, o relator incluiu a exigência de uma certidão negativa de medidas protetivas para quem queira comprar ou portar armas de fogo no Brasil. Brasil. É uma mudança no Estatuto do Desarmamento. Ao juiz caberia comunicar a decisão a diversos órgãos, como o Exército, no caso de atiradores esportivos, a Polícia Federal, para quem é caçador, e também às empresas de segurança, caso seja um emprego do acusado de agressão. Entre as mudanças feitas, o relator tirou do texto original a previsão de novas penas para tentativas de compra de armas, porque a legislação penal já prevê punições para uso e porte ilegais. Também ficou de fora a criação de novos canais de atendimento específicos, porque já existe o número 180 para denúncias de violência contra a mulher. O texto original tratava apenas do registro de agressão em inquéritos, mas o relator vinculou a proibição à concessão da medida protetiva. Aloysio Mendes acha que a vinculação dá maior eficácia jurídica e rapidez à segurança da vítima.
17: Nós temos estatísticas recentes que dizem que quase 58% dos crimes cometidos contra as mulheres são praticados com armas de fogo. Aprovamos na Comissão de Segurança Pública e Combate ao Crime Organizado por unanimidade. E esse projeto vai coibir ainda mais a prática desse tipo de crime.
16: O texto já foi aprovado pela Comissão de Defesa dos Direitos da Mulher e agora está na Comissão de Constituição e Justiça, mas pode ser votado pelo plenário porque está em regime de urgência. Da Rádio Câmara de Brasília, Luiz Cláudio Canuto.
18: Votação.
8: Oficiais de justiça e fiscais agropecuários podem ser incluídos entre as categorias autorizadas a portar armas. O repórter Antônio Vital tem as informações.
19: Ganhou o regime de urgência e pode ser votado a qualquer momento no plenário da Câmara, projeto que autoriza o porte de armas de fogo por oficiais de justiça e auditores fiscais federais agropecuários. O projeto altera o Estatuto do Desarmamento para incluir essas duas categorias entre aquelas que têm direito ao porte de arma. Hoje, essa autorização já vale para policiais, militares e outras carreiras ligadas à segurança pública, desde que cumpram os requisitos legais, como comprovação de capacidade técnica e aptidão psicológica. De acordo com a proposta, esses profissionais poderão portar arma de fogo de propriedade própria ou fornecida pela instituição, inclusive fora do horário de serviço, com validade em todo o território nacional, conforme as regras previstas em lei. Relator da proposta, o deputado Jonas Donizete, do PSB de São Paulo, argumentou que a medida reconhece o risco enfrentado por esses profissionais no exercício das funções. Segundo ele, oficiais de justiça e auditores fiscais atuam diretamente na execução de decisões judiciais e em atividades de fiscalização, muitas vezes sob tensão e ameaças. O porte de armas para oficiais de justiça foi defendido pelo deputado Coronel Meira, do PL de Pernambuco.
20: Porte de arma para oficial e oficial de justiça, para poder se defender verdadeiramente de tudo que acontece na rua. Ele é o elo, exatamente, da justiça, dos tribunais de justiça com o povo brasileiro. E ele precisa ter um mínimo de conforto, que é poder, se quiser, estar armado para defender a sua vida e muitas vezes a vida de quem o acompanha no seu momento do trabalho em todos os locais, em todos os rincões do nosso Brasil.
19: Com regime de urgência, o projeto que autoriza o porte de arma para oficiais de justiça pode ser votado diretamente no plenário da Câmara, sem passar pela análise das comissões permanentes da Casa. Da Rádio Câmara de Brasília, com informações de Daniele Lessa, Antônio Vital.
2: Termina agora o Jornal Câmara dos Deputados, produzido pela Rádio Câmara. O programa teve trabalhos técnicos de Wellington Teles e a apresentação de Tessia Guimarães e Luciana Vieira. Uma boa noite para você.
8: A Voz do Brasil está de volta na segunda-feira. Boa noite e bom fim de semana.
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1: Sou eu, às 20 horas e 4 minutos na capital paraense. Esse é o meu, o seu, o nosso programa de todas as sextas-feiras, o Top Pará. Hoje com a nossa apresentação especialmente, o nosso querido Jorge Anderson, âncora do programa, está entregue ao departamento médico e ao mesmo tempo está fazendo a viagem de Goiânia para Belém, ele que narrou aquele jogo ontem entre Anápolis e Paysandu, e ao lado aqui do nosso querido homem da torre de controle, Pedro Paulo Palestrini, mandando alô também ao nosso presidente da Federação dos Povos Tradicionais Quilombolas da Amazônia, nosso querido Edson Andrade, nosso querido Fábio Miranda também, está no giro, está girando. E Jorge Anderson aí no caminho, já está no voo, já está no aeroporto para vir até a nossa capital paraense. Ele que teve um giro grande, né, nesses últimos dias. Fez o jogo em Manaus, fez o jogo em Santa Catarina, né? E fez também em Anápolis. E sem ser esse final de semana que vem, o outro estará lá em São Luís também, fazendo o jogo entre MAC e Paysandu. E nós aqui, na apresentação deste programa líder de audiência, 92% de audiência no horário. É o Top Pará. Vamos falar de futebol, vamos falar de Maracanã, vamos falar de Castanhal, vamos falar de Barca Arena. E claro, aquilo que você tem direito em saber que acontece no Brasil, no Pará e no mundo. Mas aproveitando logo, pedindo boa noite do meu querido Pedro Paulo Palestrini, o homem da torre de controle. Boa noite, Pedro Paulo.
2: Boa noite, Valmon Alves. Boa noite a todos os queridos e queridas ouvintes do programa Top Pará nesta sexta-feira, dia 5 de junho, né, de 2026, a Copa do Mundo se aproximando. Um abraço para os nossos amigos, né, da nossa equipe Top Pará, Jorge Anderson, Fábio Miranda, Edson Andrade, cada um fazendo a sua missão. E realmente, Valmon, como você falou bem, né, o Top Pará, né, em vários locais, assim como o Jorge Anderson esteve em vários locais, ainda vai estar em vários locais, já no norte, né, em Manaus, depois no sul, Santa Catarina, depois centro-oeste, né, em Anápolis, né, interior de Goiás, e logo logo vai estar no nordeste, né, no caso no Maranhão, né, para cobrir o jogo da Série C entre Paysandu e a equipe do MAC, né. Boa noite a todos queridos da Rádio Clube do Pará.
1: Tá certo, agradecer também a esta fera que está no comando dos botões aqui da 106,9, nosso querido Paulinho Luz e Som.
2: Grande Paulinho aí no painel de controle.
3: Alô, mano! Um forte abraço!
1: Um grande abraço, é isso, meu caro Palestrini. Vou falar nisso, tivemos semana passada o programa Top Pará, lá no município de Maracanã. Rapaz, Maracanã viveu um momento de muita alegria, muita festa e muita inauguração, né? Muitas inaugurações. Daqui a pouco a gente vai falar com o nosso querido prefeito Reginaldo Carrera, que nos recebeu lá, como sempre, como diz o nosso querido Carlos Gaia, com muita fidalguia. E a gente esteve lá presente fazendo o programa Top Pará e verificando em loco os trabalhos, né, do prefeito Reginaldo Carrera. Esteve também presente o deputado Renato Oliveira, lá de Bragança, esteve também presente algumas autoridades, e na ocasião eles nos convidou para inaugurações de escola, creches, outras inaugurações, e foi uma festa muito bonita. Daqui a pouco a gente vai falar mais sobre o que vivemos lá no município de Maracanã na semana passada. Mas é isso, Top Pará é isso, é informação, entretenimento e música também. Por falar em música, meu caro Paulinho Luz e Som, bora curtir uma? É por aí.

0: Salve!
1: É nesse ritmo, na hora em que chega aqui nosso querido companheiro Fábio Miranda, o homem que gira, e agora já está aqui nos estúdios também, fazendo parte dessa grande equipe, que é a equipe do Top Pará. 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Coladinho com a Aldeia Amazônica. Chegou o homem, né? Vamos pegar o boa noite dele, ele que vem trazendo também novidades aí sobre a Federação dos Povos Tradicionais e Quilombolas do Estado do Pará. Hoje, nosso querido Edson Andrade não pôde estar presente, né, Fábio? E você representando também a equipe do Top Pará e a Associação dos Povos Tradicionais e Povos Quilombolas da Amazônia. Boa noite, Fábio Miranda!
2: Boa noite, meu caro Valmon Alves. Boa noite, palestra. Paulinho Luzesson aí, na nave 106.9, comandando nesta sexta-feira, que é as sextas mais tops do estado do Pará, que é o nosso Top Pará, nos 144 municípios do estado do Pará, maior audiência, 95% de audiência, e você sabe, né, falou em Rádio Clube, todo o estado do Pará, quem tem um radinho, quem tem um celular, quem escuta aí pelas plataformas e baixa o nosso aplicativo, tá ligadinho aqui na Clube, porque a audiência é total. E o Top não é diferente, porque o Top, como você disse, onde estará o Top hoje? E hoje estamos aqui direto do estúdio, né? O nosso comandante maior está lá em Goiás ainda, e no, né?
1: Departamento Médico.
2: Departamento Médico, é, no DM, né? Agora ele já vem, né, do DM já há algum tempo, né? Mas agora ele... O problema é um pouquinho mais é sério, agora é na garganta e tal, aquela coisa, tem que dar uma recuperada, recuperar a voz, mas daqui a pouquinho vai estar no comando, com certeza, do nosso Top Pará. Mas é isso, meu caro Valmon Alves, Palestrini, mandar um abraço ao nosso presidente Edson Andrade, que está lá também na sua residência também, está convalescente por ali, vem sentindo um pouco ali a panturrilha. Jogador cara é assim,
1: é,
2: sentiu a panturrilha, já pede para ficar no DM, né? Já sabe como é que é.
3: Que o Diego Neymar, então, né?
2: Hein?
3: Que o Diego Neymar, né?
2: Mas aí como é que é? Medicação e água que passa aí no bebe não combina muito, né? Então, ou o outro, e aí ele preferiu ficar no DM esse final de semana, esta sexta-feira, e logo mais também vai estar com a gente, vai estar falando muito melhor da nossa federação, que inclusive neste final de semana trouxe, na verdade, né, durante toda essa semana agora, né, de junho, primeiro semana de junho, já tem muitas programações, já temos aí alguns eventos programados para este começo do mês de junho, relacionado justamente aos povos quilombolas tradicionais ribeirinhos da Amazônia. E está acontecendo agora há pouco, passamos lá, demos uma paradinha, por isso que eu cheguei agora, que eu dei uma paradinha ali em São Brás, onde está acontecendo a feira agrícola, onde vários agricultores oriundos da agricultura familiar estão mostrando os seus produtos, né? São mais de 600 toneladas de produtos oriundos da agricultura familiar. E essa feira é importante, porque lá nesta feira não tem agrotóxico. Você que gosta de alimentação totalmente 100% saudável, é, aquele limão sem agrotóxico, aquela banana, é, a laranja, qualquer tipo de fruta que é produzida através da agricultura familiar, a própria farinha, né, que é a mandioca, que é plantada sem agricultura, sem agrotóxicos, sem nenhum fertilizante, nem nada. Então você vai encontrar produtos 100% naturais, sem nenhum tipo de agrotóxico. É importante para a nossa saúde. Hoje em dia você sabe que tudo industrializado, tudo com agrotóxico, é tudo que é feito em alta escala, que chega aqui na nossa capital, né, vindo até mesmo de outros estados, sabe que já vem aí cheio de agrotóxicos, enfim, um tratamento diferente. E aqui nós temos, e são oriundos aqui mesmo da região metropolitana, Benevides, Marituba, né, a região aqui do Acará, a região aqui de Vigia, São Caetano, é, a região ali de Colares, Penhalonga. Então essa região aqui, é, Santa Isabel, toda ela está produzindo e hoje está trazendo aí, mostrando a sua produção agrícola e colocando essas 600 toneladas. Lembrando que a feira vai até às 11 horas da noite, portanto dá tempo de você chegar lá, fazer a sua compra, é, e temos produtos artesanais também, oriundos de comunidades quilombolas, comunidades tradicionais, é, temos artesanatos, temos vários tipos de serviços feitos na hora por estes artesãos, para que você possa comprar, para que você possa adquirir e conhecer um pouco mais da história de cada comunidade. Isso é muito importante, isso é que faz a diferença hoje. E a federação, ela está imbuída nisso aí, viu, meu caro Valmon, palestra e todos que estão ouvindo. O nosso presidente Edson Andrade, ele tem andado muito, tem ido a Brasília sempre, no Ministério do Meio Ambiente. Falar para o Ministério do Meio Ambiente, hoje é Dia Internacional do Meio Ambiente, né, dia 5 de junho, então também, né, a federação tem um trabalho muito árduo e próximo às comunidades que fazem a proteção do meio ambiente. Isso é muito importante. Então nós, enquanto diretores, também fazemos parte da federação, nós temos também este compromisso em proteger o meio ambiente, levar as informações no qual fala sobre a proteção do meio ambiente. Hoje, dia 5 de junho, Dia Internacional do Meio Ambiente, essa proteção também através aqui do Top Pará, povos quilombolas, povos tradicionais da Amazônia. É importante nós falarmos disso, de tudo isso e muito mais, que daqui a pouquinho eu vou falar muito mais para você.
1: Tá certo, é importante. E só ressaltando, Fábio, Um momento como esse, um evento como esse sendo realizado com os agricultores da agricultura familiar, é uma oportunidade, inclusive, desses produtores trazerem os seus produtos diretamente para o consumidor, sem o intermédio do atravessador. E, com certeza, o preço sai mais em conta para quem vai consumir. Né?
3: Exatamente, Valmon, que eu ia até completar também, né, que isso que você falou, né, sem precisar de atravessador, ou seja, passar por terceiros, e aí isso confirma a produção independente, né, e também autossustentável, que isso é o resultado de tudo isso, é uma melhor qualidade de vida. Né?
1: Com certeza, e daqui a pouco tem mais, já a gente sabe que o presidente Edson Andrade, ele é um cara incansável, ele tem muita visão sobre essa questão de levar uma política, as políticas públicas, né, para aqueles povos ali tradicionais. É o Top Pará, povos tradicionais. O homem também está se convalescendo de uma enfermidade, né, estava entregue ao departamento médico, mas o homem também não para. Para onde ele vai é pensando sempre no bem-estar dos povos quilombolas. Tá igual o Fábio Miranda, com certeza.
2: Quando pensa que está tá em pé, o joelho está no chão. É mais ou menos isso.
1: Mais ou menos, vai por aí. É isso. Bom, nosso querido Jorge Antes fazendo contato, nosso querido amigo lá em Aracaju, rapaz, um grande causídico, esteve aqui também fazendo visita, levando os projetos que a gente está apresentando lá para o município do Maracanã, projetos importantíssimos da área da educação. Depois a gente vai falar um pouquinho mais, enviando aqui um link para as pessoas que estão pedindo, porque a audiência do Top Pará é desse jeito, né? Tem muita gente ligada aí. Paulo Palestrini, quer falar alguma coisa já, dando um início aí nesse programa que a gente está realizando hoje? A questão do esporte, vamos falar só um pouco do esporte, né? Que Série A parada, Série B parado, Copa do Brasil parado, mas a Série C continua, né? E ontem, aquele desastre lá em Anápolis para a torcida do Paysandu. E na perspectiva toda, vou pedir a opinião sua e do Fábio. Tem como reverter isso aqui? Vai ser fácil? Vai ser difícil? Ou como é que você enxerga? Você agora, depois o Fábio vai dar a explanação dele aí a respeito desse jogo no próximo domingo.
3: Olha, Valmor, eu acredito que existe uma boa possibilidade, né? Se tratando de Paysandu, historicamente o Paysandu já conseguiu muitas proezas, né? Muitas viradas, quando se pensavam, a maioria pensava que não seria possível, né? E o Paysandu conseguiu, né? Então, aquele golzinho nos acréscimos da partida, né? No apagar das luzes, aquilo ali deixou acesa aquela chama da esperança. E o torcedor do Paysandu, né? Tem aquela esperança, sempre tem aquela esperança nunca morre, né? Se tratando da fiel torcida bicolor, né? E decisões de Copa Verde, historicamente, já vimos também muitas reviravoltas, né? Podemos até lembrar uma, provavelmente não, com certeza o torcedor azulino não gosta de relembrar, que foi aquela decisão com o Cuiabá, né? Primeiro jogo aqui no Mangueirão, o clube do Remo goleou a equipe cuiabana pelo placar de 4-1. Os festejos já foram iniciados, antes do tempo, e aquilo acabou dando uma energia extra, um gás a mais para a equipe do Dourado, né? Para no jogo da volta em Cuiabá, na Arena, né? Na Arena Pantanal, reverter o placar e vencer pelo placar de 5-1, né? Devolver uma goleada um pouco até maior, né? 5-1, e acabou sagrando-se campeão da Copa Verde. Então, esse é apenas um exemplo, né? Então, a gente não pode, como é uma decisão de dois jogos, então não tem ainda como definir pelo placar do primeiro jogo, pela primeira partida, que já são favas contadas. Então, ainda mais se tratando de Paysandu, que é um clube, querendo ou não, acostumado a levantar taças, né? Se tratando aqui no norte do país, é o que mais levantou taças, ainda mais se tratando de Copas, né? Então, falar de Copa Verde, tá falando, querendo ou não, do Paysandu. Então, ele vai com certeza brigar, tem grandes possibilidades. E tanto que Valmon e Fábio e amigos ligados na clube, no Top Pará, a imprensa, a própria imprensa goiana, né, principalmente lá de Anápolis, né, e os torcedores, né, a gente vê agora na internet os reacts, né, torcedores do Anápolis e a imprensa, né, goiana, ficaram cabreiros, né, se assustaram com aquele gol na Bacia das Almas do Paysandu, que manteve vivo o Paysandu muito vivo, por sinal, né, para o jogo da volta, que será aqui no Mangueirão, que com certeza vai estar lotado, amigos, com certeza.
1: E aí, Fábio, na tua visão, você que também acompanha sempre o esporte, você que trabalha também fazendo os comentários, fazendo essas reportagens aí no esporte, qual é a tua visão a respeito dessa grande decisão domingo lá no Mangueirão entre Paysandu e Anápolis, depois desse resultado, né?
2: Olha, esse resultado eu acho que foi um grande acidente. A equipe do Paysandu, ela entrou apática em campo, até porque é uma equipe que foi campeã paraense, foi campeã da Copa Norte, a mesma equipe. Não mudou nada. As mudanças foram executadas apenas na segunda etapa. Mas o time titular do Paysandu é o mesmo que vem jogando, é o mesmo que está aí na Série C, que é o terceiro colocado na Série C. Então eu vejo como um acidente. Eu vi o time apático, cansado, um time sem espírito.
1: A impressão é que não
2: entrou em campo. Sabe aquele time apático, sem espírito? Aquele time... Eu observei duas temáticas do Paysandu. O primeiro tempo entrando de sapato alto, como quem já está com a taça na mão. E a partir dos 15 minutos do primeiro tempo, aquela coisa daquele... A qualquer momento a gente vai empatar e vai virar. Vocês acompanharam a seleção brasileira na época, na última Copa do Mundo, que os jogos eram assim. O time adversário fazia um gol e a seleção, não, a gente vai empatar e vai virar já já. E a torcida foi nessa, né? Dado que na fase classificatória a seleção fez isso, e o Paysandu tem feito isso na Série C. tem dado a virada, tem chegado junto, né? Quando não sai na frente, cede ali um gol ou até mesmo um empate no final, mas sempre saindo na frente. E lá contra o Anápolis foi totalmente diferente. A gente viu realmente um time apático, que não conseguia sair jogando, né? O Facundo errando muito, que não é natural também, errando muito, tanto que no segundo gol ele tentou ali tirar a bola, ele acabou colocando a bola para trás, e foi uma falha dele ainda lá na esquerda, ele tentou voltar para consertar o erro dele, e acabou dando a bola de bandeja ali, né?
3: Que ocasionou o gol do Anápolis.
2: E aí, você viu o Juninho, né, que arrebentou, aproveitou realmente o espaço que foi dado para ele, que é um menino que sabe jogar rápido, sabe dominar, sabe sair jogando, né? Se não te deixar 10 passos para ele, ele sabe sair jogando, né? O Castro não acertou nenhuma bola, ele tentou 3 chutes, foi 3 chutes ridículos que ele deu, e ele pegou uma bola que ele geralmente chuta muito bem, e não sei o que aconteceu, que ele levou para o lado que ele não é o lado bom dele chutar, habituado dele chutar, e meteu uma bola lá para cima, longe. Você viu o Ítalo, na minha opinião, não tem condições de ser titular do Paysandu.
1: Está acontecendo
2: muito, Ítalo, muito, né? Abaixo.
1: Está
2: acontecendo.
3: Queda livre, né?
2: Eu acho que o Ítalo, ele tá naquela... ele precisa de um banco. Sabe aquele que diz assim, sou eu e mais 10?
3: Ele não tem uma sombra,
2: né? A gente que joga futebol pelado, que acompanha o futebol amador, quando tu chega na beira do campo, tu pega a tua 9 e te vira, o técnico tem que se virar para os 10 que ele vai colocar em campo, assim que tá o Ítalo. Ele pega a 9, põe ali no ombro dele e o Júnior Rocha tem que se virar para colocar o restante em campo. Então tem que o Júnior Rocha, eu sei que o Júnior Rocha é um bom treinador, tem aí a perspicácia, inteligência de armar esse time, conhece muito bem o time.
3: Tem um elenco
2: vai
3: na
2: dar
3: mão,
2: um gajo, né? E tem um elenco nas mãos, isso é importante. Eu acho que no Mangueirão o Paysandu vai dar sim a resposta, já chegou em Belém, já está concentrado, né? Já está aí se preparando, amanhã ele faz aquela última conversa, aquela pré-eleição mesmo, aquela conversa já com o técnico Júnior Rocha, vai conversar com o seu elenco, e aí com certeza vai arrumar esse time, e no Mangueirão eu acho que a coisa vai ser diferente. Nós já vimos isso, nós já vimos o Paysandu aguerrido, o Paysandu diferente, eu acho que não vai ser diferente. Eu acho que a torcida vai empurrar o time, eu acho que vai ser, a grande diferença vai ser a torcida empurrando o time e o time querendo ganhar, o time querendo essa sexta taça, querendo ser campeão, até porque tem muita coisa em jogo também para o Paysandu. Que
1: a possibilidade de ir para uma
2: competição sul-americana, uma pré, né, sul-americana, ou até mesmo uma sul-americana
3: playoff,
2: direta.
3: Né?
2: Então tem todas essas possibilidades, e o Paysandu sabe que é importante não só para essa competição, se possível acontecer, mas também para o cenário nacional. O Paysandu vai com moral na continuidade da Série C, porque você sendo campeão paraense, sendo campeão da Copa Norte, depois campeão da Copa Verde, aí te dá uma moral.
3: Vai ganhar do Casca, jogo, né?
2: Te dá uma moral. O time ele já não vem mais daquele jeitinho que vem aqui dentro. Sabe que é dado isso, foi contra o Vasco lá, né? O Paysandu foi lá, buscou o empate lá contra o Vasco, lá dentro de São Januário, mostrou sua força, e aí quando veio jogar a Série C, já foi com respeito, já foi com outra coisa.
1: Verdade. Né? Só antes de chamar o break, eu queria chamar a atenção para dois fatores na questão do Paysandu. Um é o goleiro. Ele teve mais um momento ali meio complicado, não é isso? E essa questão do Ítalo. O Ítalo, ele chegou aqui com uma postura, hoje a gente vê a postura completamente diferente do Ítalo dentro de campo. Como a gente vinha conversando aí em palestra, em off, ele não procura se desencaixar ali no meio da zaga do adversário. E ele se vê envolvido facilmente pela zaga do time adversário. Antes ele não ficava assim, ele não ficava tão preso. Por mais que não finalizasse, mas ele fazia o pivô e dava condições para que os outros companheiros finalizassem. Mas é uma coisa que o Júnior Rocha com certeza deve estar observando. Agora, como diz, um banco não ia fazer mal. Momento certo para que o Ítalo pudesse realmente vir aqui. A gente vai para um break e volta já já. Daqui a pouco a gente está de volta para o Top Pará.

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7: Top Pará! Sou eu, às 20 horas e 34 minutos na capital paraense. Esse é o meu, seu, nosso programa Pai Top Pará de todas as sextas-feiras. É Pai Dégua, realmente. Olha, deixa eu dizer para você, e a Prefeitura Municipal de Barcarena reúne municípios do Baixo Tocantins em encontro regional da Socioeducação. Foi encerrado esta semana. 2 dias de muito aprendizado, o diálogo e fortalecimento de rede de proteção à infância e à adolescência. Barcarena sediou esse encontro regional da Socioeducação Regional Tocantins, reunindo representantes dos municípios do Baixo Tocantins, além de profissionais de assistência social, educação, saúde, segurança pública e demais instituições que atuam na garantia dos direitos da criança e do adolescente. O encontro foi realizado pela Fundação de Atendimento Socioeducativo do Pará, FASEPA, através da Coordenadoria Socioeducativa de Apoio aos Municípios, com apoio da Prefeitura de Barcarena, fortalecimento e articulação entre os municípios e promovendo qualificação das ações socioeducativas desenvolvidas na região. Durante a programação, foram debatidos temas fundamentais para o fortalecimento do Sistema Nacional de Atendimento Socioeducativo, SINASE, promovendo a troca de experiências, o alinhamento de estratégias e o aprimoramento das políticas públicas voltadas ao atendimento de adolescentes em cumprimento de medidas socioeducativa, é Prefeitura Municipal de Barcarena, prefeito Renato Ogawa, meu caro Pedro Paulo Palestrini.
8: É isso aí, vamos, Alves, aqui fazer o registro aqui dos nossos parceiros, né? 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
1: Beleza, é isso, estamos aqui abraçando os nossos amigos também acompanhando a gente, muita gente lá do Acaralô. Tayane, um abraço para você acompanhando a gente lá na Terra Firme. Deixa eu abraçar aqui também nosso amigo Adelcínio Lima, lá do município de Acará, abraçando a gente, já fazendo o convite para amanhã lá em Concórdia do Pará. Isso mesmo, lá em Concórdia do Pará, às 9 horas da manhã, né? Tem aí evento do nosso amigo Elias Santiago, todo mundo convidado lá em Concórdia do Pará. Vamos estar lá presente junto com essa galera, junto com o Iro Faro, junto com o nosso querido amigo Beto Faro e a nossa Divanda Faro também, todo mundo convidado lá para este grande evento. Vai ser muito bom. A Lene Campos também, um grande abraço para você, Lene, acompanhando a gente. E tanta gente boa, mas vamos falar rapidinho aqui da nossa Federação dos Povos Quilombolas e Tradicionais da Amazônia, que através da nossa diretoria, participando, né, juntamente com o Departamento de Trânsito do Estado do Pará, aí de vários eventos relacionados ao Maio Amarelo, que é quando se tem aí a prevenção de acidentes de trânsito, principalmente envolvendo motociclistas. E agora também a federação está levando aí várias demandas para o Departamento de Trânsito do Estado do Pará, para que o ciclismo também, o ciclista seja levado em consideração a estas campanhas que o Detran tem feito para que haja proteção. É uma iniciativa aí da Diretoria dos Povos Quilombolas e Tradicionais da Amazônia, que também prevê agora, com a abertura ali da Avenida Liberdade, o ciclismo muito forte por ali. E também, hoje falamos de meio ambiente, Dia Internacional do Meio Ambiente, ali também acontecem muitos acidentes com animais, e por isso os ciclistas que transitam por ali fazem diversas observações de animais que transitam ali às margens da Avenida Liberdade, e querem também que as pessoas possam observar isso, e o DETRAN, o Departamento de Trânsito do Estado do Pará, faça campanhas periódicas para que os ciclistas tenham conscientização com isso e também façam parte das campanhas para que haja aí a prevenção de acidentes contra os ciclistas. Apesar de nós termos aí várias ciclovias na região metropolitana e dentro aqui da cidade, dentro de Belém, onde as pessoas procuram transitar com segurança, é necessário que se faça essas campanhas através do DETRAN, junto com a nossa Federação Paraense dos Povos Quilombolas, que sempre está aí trabalhando, lutando por vários meios, né, de levar segurança para o mototaxista, para o taxista agora também, que também está envolvido. Enfim, a federação ela está aí com vários projetos relevantes para que essa categoria também seja assistida, e a gente está sempre levando em consideração tudo isso e muito mais. E a galera sempre ligada com a gente. Vai ligando aí pra gente, vai mandando mensagem. Mande a mensagem aí pra gente pelo 985012637. Você manda mensagem pra gente. É também aqui pelo Zap Clube, você manda mensagem pra gente e vai aí interagindo aqui com o nosso Top Pará, Povos Tradicionais da Amazônia, desta sexta-feira, as sextas mais tops do estado do Pará, meu caro. Vamos, Alves.
2: Tá certo, é isso mesmo, é top mesmo, é top. Aproveitando, mandando um grande abraço ao nosso amigo Sérgio do Espírito Santo, rapaz, homem lá em Itaboraí, no Rio de Janeiro, recuperando também.
1: Tá recuperando, né?
2: Graças a Deus, deu tudo certo, a cirurgia, né, Sérgio? Graças a Deus, a recuperação está sendo plena. Se Deus quiser, logo, logo, vou estar aqui para se emocionar ao lado da turma da do Top Pará.
1: Ele gosta.
2: Grande abraço aí ao nosso querido Sérgio do Espírito Santo, também abraçando o nosso amigo Mr. Robert, né? Robert da Silva, lá no Nacional da Ilha da Madeira, lá em Portugal. E aí o Sérgio está mandando abraço para essa turma toda também em Maracanã. Vou falar em Maracanã, deixa eu mandar um abraço para a turma lá do Magali Caramelo. Rapaz, nosso amigo Mariano, ele não perde uma programação da Rádio Clube. E lá, sabe aquele, não é aquela mercearia, né? É uma taberna, aquelas antigas, sabe? Rapaz, o pessoal...

0: O pessoal se reúne lá para tomar aquela água que arde, sabe? Sim. Aquela que espuma, rapaz. É uma festa.
1: Por falar em água, água que o passarinho não bebe, festa. Dia 13 agora tem, tá mandando mensagem aqui, dia 13 agora de junho tem a festa dos amigos lá da Santa Rosa. É o mingau dos amigos, forrozão dos amigos, enfim. Lá na Santa Rosa, né? O meu primo aqui, o Neitan, tá mandando pra gente, toda a galera. É, meu amigo Anderson Lima também ligado lá no Acaracuá. Gente, muita gente ligando. Então, olha, dia 13, você que tá aí pelo Guamá, né, de touca, dia 13, vai lá curtir esse forrozão. Tem muito forró, muita coisa boa. E olha, vai ser bacana, viu? O Neitran vai levar lá o seu carro, vai fazer uma onda muito bacana lá pra galera, com certeza. Ano passado, viu, Valmon, fechou a rua, rapaz. A gente sabe aquela festinha? Bora brincar aqui. Abre aqui
0: como
1: a.
0: Antigamente.
1: É, né? Como antigamente. Oh, ali, claro, na frente de casa.
2: Como
1: bora
2: quem
1: abrir
2: não
1: aqui.
2: Quer nada,
1: é como, né? Quem não quer nada. Abre a mala do som aqui. Aí meu primo chegou, colocou o carro som. O som automotivo dele. Abriu lá e de repente abriu uma aqui, abriu uma. Você conhece isso, né? Traz uma.
0: Será que eu conheço?
1: O palestra traz outra, o Jorge traz uma e tal. Quando vê, tá formada a festa, então dia 13 tem o repeteco aí desse forró dos amigos lá na Santa Rosa.
0: Quem mais conhece desse métier é aquele rapaz ali chamado Paulinho.
1: Ah, o Paulinho, não, mas o Paulinho conhece tudo. Agora eu tenho certeza que a agenda dele tá lotada pro mês de junho. O homem é fera, mano.
0: O homem é bom,
1: o homem é espetacular, com certeza.
0: Já a gente vai dar um giro em Castanhal e Maracanã também. Deixa só registrar e mandar um grande abraço ao nosso amigo Flávio. Rapaz, tive o grande prazer de ser apresentado para esse grande homem, fisioterapeuta, residente lá também em Aracaju, está ao lado da sua primeira dama, a dona Andresa, também acompanhando o Top para Flávio. Foi um prazer te conhecer, foi um prazer a gente apresentar o município de Maracanã para você. Dê um grande abraço aí na sua esposa. Ela tem sorte de ter um grande homem ao seu lado, com certeza. Mandar um abraço também ao nosso querido comunicador, Amiraldo Souza. Ele está, sabe onde, rapaz? Preocupado, com dor de cabeça, lá em Marudá. Só que ele disse que está caindo uma chuvinha por lá, né, Amiraldo? Grande abraço. Também o nosso amigo Pedrinho, rapaz, lá na comunidade do Remanso, lá em Marapanim. Toda essa turma. Também meu cunhado Carlos Alberto, ao lado da minha irmã, e a irmã dele, a Neide, todos ali no Jardim Bom Clima, no Augusto Montenegro, acompanhando o programa Top Pará. Um abraço para essa turma que está acompanhando. A nossa turma também lá em Marapanim, rapaz, é muita gente. É o rapaz do Nabá, viu, o Flávio? Ele não perde uma programação. Ele sabe a programação, Fábio, desde a hora que inicia o dia até a última programação. Nosso querido Nabá, nosso sargento Freire, o homem da fanfarra Freire, que você bem conhece, né? E também nosso querido Paulinho Gama e a turma do Grupo PG. Todo mundo ligado no programa Top Pará. Vamos aonde? Barcarena ou Castanhal ou Maracanã?
2: Vamos de Castanhal. Serviço, o município de Castanhal assina ordem de serviço para a construção do Centro Comunitário pela Vida, a Convive. É, pessoal, o município de Castanhal deu mais um passo na ampliação de políticas públicas voltadas à segurança, inclusão social e qualidade de vida. No dia 22, no gabinete do Palácio Maximino Porpino Filho, foi realizada a assinatura da ordem de serviço para o início das obras do Centro Comunitário pela Vida, a Convive. Equipamento público que será implantado no bairro Novo Estrela. O projeto é uma iniciativa do governo federal por meio do Ministério da Justiça e Segurança Pública e prevê a construção de um espaço destinado ao desenvolvimento de ações de prevenção à violência, redução da criminalidade e fortalecimento da cultura e da paz, com foco em territórios de maior vulnerabilidade social. O Convive contará com mais de 2,4 mil metros quadrados de área construída e investimento estimado em torno de 11 milhões de reais. Além disso, o centro oferecerá atividades nas áreas de esporte, cultura, educação, lazer, assistência social e capacitação, com expectativa de realizar mais de 650 atendimentos por dia. Então, durante a apresentação do projeto, o prefeito Hélio Leite destacou a importância do equipamento para o município e afirmou que o espaço ampliará a oferta de serviços públicos para o bairro Novo Estrela, incluindo as comunidades dos conjuntos Buritis, Parque dos Castanhais e Ana Júlia, e também áreas de ocupação próximas, entre outros, né? Então, a Guarda Civil Municipal teve papel decisivo para a implantação do projeto e a Secretaria Municipal de Planejamento e Gestão, Rione Heringer, afirmou que a chegada do Convive é resultado de um trabalho conjunto entre equipes técnicas e articulação política. Segundo ela, a existência da Guarda Civil Municipal estruturada em Castanhal foi fundamental para que o município atendesse aos requisitos necessários para adesão ao programa federal e que esta participará diretamente das atividades desenvolvidas no centro, incluindo ações educativas e treinamentos destinados à população. O Convive, ele chega para atender uma área que precisava desse reforço, especialmente no setor da segurança pública, e será um equipamento que vai unir prevenção, cidadania e desenvolvimento social, Vamo Alves.
0: Tá certo, é a Prefeitura Municipal de Castanhal, o prefeito Hélio Leite. Fábio, tem uns abraços aí, tem mais informações da federação aí para a gente levar para essa turma toda?
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0: caravanas.
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1: Isso, só mandar um abraço aqui, nosso querido Rally do Samba, Rally, tá ligado com a gente.
0: Rapaz, nunca mais eu estive lá com o Rally, nunca mais.
1: Rapaz, faz tempo, olha, hein? O Rally tá fazendo festa, viu?
0: Faz tempo,
1: rapaz, ele pegou aquele luar ali no mercado de São Brás, meu amigo. Ele e os camaradas que vieram de fora, não foi fácil. Meu amigo Rally, meu amigo Márcio Lemos, meu amigo Márcio Jorge Preste, rapaziada do Mundo Peladeiro, um grande abraço aí. O capitão também. Abraçando aí também meu amigo Careca, todos acompanhando a gente, muito obrigado pela companhia. Rapaz, todos ligadíssimo aqui na Clube, sempre o nosso Top Pará, sexta-feira é sempre assim, muita festa, muita alegria, né?
0: Ali, diga onde é que você tá, quem sabe daqui a pouco a gente dá um pulo por aí.
1: É, rapaz, é só mandar o fio aí.
2: É isso aí, uma música?
0: Já, vamos aqui, olha, vamos a Maracanã. Estamos na linha com essa fera, rapaz, o prefeito Reginaldo Carrera, que nos recebeu no último final de semana lá, eu, Jorge Anderson, mais a equipe que veio de Aracaju, naquele município, que estava comemorando 373 anos de muita luta, muito trabalho, com certeza muitas coisas boas ainda estão por vir. Meu querido Reginaldo Carrera, boa noite, esteja à vontade no programa Top Pará, depois dessa semana de muita alegria, muita comemoração e, claro, muitas inaugurações e entrega para o povo maracanaense. Boa noite, meu caro Reginaldo.
3: Boa noite a todos os ouvintes da nossa querida Rádio Clube. É sempre um prazer estar falando com vocês, meu amigo Jorge Anderson, Valmomo. Muito obrigado aí pelo espaço e também queremos dizer que, graças a Deus, deu tudo certo, ocorreu tudo certo no aniversário da nossa cidade, 373 anos, temos uma cultura rica, Deus, não teve nenhum incidente, vocês acompanharam, foi um sucesso total.
0: Com certeza, a gente viu isso em loco realmente, inclusive foi bem planejado a questão da escolha dos artistas que se apresentaram, né? Teve show para todos os gostos, Fábio, teve o cantor gospel, teve quem gosta?
3: Solange
0: Almeida também. Teve, quando eu falo isso, Jorge, quando você estivesse aqui, ele está aí com o olho brilhando, quando eu falo em Carabao.
1: Rapaz, vou te dizer.
0: E as inaugurações, né? O que mais importante a gente verificou em loco, meu caro prefeito Reginaldo, que esse final de semana, aliás, a semana toda, né? Ela foi assim repleta de entregas, de serviços e de obras para a população de Maracanã. A gente viu quantas inaugurações que foram elencadas pelo secretário de administração que nos passou no programa passado. Eu fiquei assim, olha só, é bom que o munícipe recebe isso de volta, né? Aquilo que ele investe, ou seja, nos seus impostos, volta em serviços e obras. E você está de parabéns justamente por executar essas coisas. A gente viu você incansável. Já quase não tinha tempo para descansar, porque tinha que ir para uma comunidade, tinha que ir para outra, dar atenção na cidade também. Parabéns por esse trabalho. Mais ou menos é o quê? Umas 15 ou 12 obras eu parece que consegui enumerar. Se eu não estou enganado, meu caro
3: presidente. Exatamente. Tivemos trapiche, escolas e ainda tem, Valmon. Ainda não entregamos todas as escolas, né, obras pendentes, que não deixamos todas. Mas eu, até o mês de julho, nós vamos entregar uma quadra poliesportiva na comunidade do Quatro Bocas, a praça lá da Boa Esperança e a pavimentação também nas nossas comunidades, né? Ainda esse verão, ainda está chovendo um pouco aqui na nossa cidade, mas assim que levantar assim, um pouco a chuva, a gente vai botar a nossa equipe em ação para os trabalhos não pararem aqui no nosso município.
0: Certo. E eu preciso lhe dizer, e recebo aqui também mensagem lá do nosso querido Cid Plácido, advogado, e o fisioterapeuta que esteve aí com você, o nosso querido Flávio, que ficaram encantados com a cidade de Maracanã, ficaram maravilhados. Inclusive, nós tivemos a oportunidade de ir lá naquele evento lá, na praça.
3: Na orla,
0: e lá na orla também, isso, onde foi feita aquela homenagem, né, para os pescadores e pescadoras, né, lá
3: aí do município. Concurso gastronômico também, da comunidade, né, puderam provar um pouco da nossa comida, da nossa gastronomia. Vocês comeram o que? Eu acredito que foi um creme com uma abóbora, não é isso?
0: Também teve na moringa, exatamente.
3: Moringa.
0: Além daquele serra frito. Camarão. E aquela enxova assada de forno, rapaz, a emoção foi forte. Então, prefeito, a gente fica muito feliz em ser parceiro também, ter vocês como nosso parceiro. E vivemos agora, né, no início de junho. Quem sabe julho, grandes programações aí pelo veraneio. Haja vista que o município de Maracanã, Paulo e Fábio, você também conhece, tem muitas praias. Cada praia, meu amigo, paradisíaca.
1: Rapaz, olha, boa noite, prefeito Reginaldo. Boa noite. Boa noite a todos os amigos em Maracanã. Rapaz, e olha, Maracanã muito bem falado, viu? Toda essa região, Algodual, aquela região ali. Praia do Penha, rapaz. O que se fala agora para o mês de julho, veraneio, o que se vai fazer de piquenique? Porque eu sou do tempo do piquenique, sou antigo, viu, prefeito? Eu sou do tempo do piquenique. O que se fala em que se vai fazer piquenique para essa região não é brincadeira. E diga-se de passagem que teremos os melhores peixes e aquele avoado bonito e, claro, aquela caldeirada que é peculiar aí de Maracanã.
0: Ele chega lá e diz, como quer comer uma gurijuba, não é isso, Reginaldo?
3: Com certeza. A gente vai estar preparando as nossas praias, as nossas comunidades para receber... O turista em geral. Nossa cidade é uma cidade, como eu falei, bem próximo de Belém, né, a 150 quilômetros da capital. Então é uma cidade que 2 horas e meia você já está na cidade aqui. E também nós temos praias também pouco exploradas, como é o caso da Praia da Marieta, a Praia do Penha, que o Jorge Anderson conhece muito bem.
0: Ele se emociona praia quando fala da Praia do Penha. Ele
3: exatamente.
0: Se emociona.
3: Então a gente vai ter as programações de verão, né? As principais praias do nosso município, Algodual, Fortalezinha, Praia do Penha, Martins Pinheiro e aqui na sede do município. A gente vai ter as nossas festinhas nos finais de semana, né? Para agitar e pimentar a comunidade.
0: Tá certo, é isso. Prefeito, o Jorge Anderson está vindo agora, está no voo, inclusive ele mandou uma mensagem, estava falando com ele está vindo no mesmo voo que o time do Anápolis está vindo para Belém. E ele está com a garganta um pouco inflamada, narrou o jogo, esses jogos ele tem narrado, e a garganta às vezes pesa, mas ele está bem, está tranquilo, está fazendo a viagem agora, e a gente está aqui em caráter extraordinário, apresentando o Top Pará. Mas ele está mandando um grande abraço e agradecendo também pela fidalguia, como sempre o senhor nos recebe aí. E eu só vou dizer aqui, complementar, mês de julho, pelo menos embaixo de uma árvore eu posso armar uma rede aí que eu quero ir pelo menos em alguma dessas praias aí, prefeito.
3: Com certeza. A gente vai organizar, a gente vai levar você numa ilha aqui, a ilha do Curuçazinho, para você conhecer lá, ter um contato com os nossos pescadores e comer aquele peixe assado lá na praia, entendeu? O famoso avoado, que é aquele que você tira o peixe do curral e assa ali mesmo na praia.
1: Esse aí é coisa boa, convidado.
0: Isso é que emociona a gente. Mas, prefeito, tem um parceiro nosso, Pedro Paulo Palestrino, também quer dar uma boa noite ao senhor.
2: Boa noite, prefeito. Tudo bem com o senhor?
3: Boa noite, Pedro.
2: Opa, beleza. Olha, tem aqui uma notícia importante sobre a prefeitura de Maracanã, né? Vocês mencionando sobre as praias, peixes, né? Então, tem uma notícia aqui que envolve tudo isso, né? Que a informação é a seguinte: Maracanã, né, recebe o curso de formação de aquaviários e fortalece a pesca artesanal. Isso aí é importantíssimo e muito interessante, né?
3: Isso é muito importante, muito importantíssimo para o nosso município, né? Que vem só a somar aqui com a nossa cultura, né? Que é também, logo, implementando a pesca esportiva no município, né? Que nós temos aqui muitos pescadores profissionais e já pouca gente conhece, né? Conhece esse potencial que nós temos aqui, que a gente pode estar ensinando esse pessoal aí, capacitando para que a gente possa implementar a pesca esportiva também no nosso município.
2: É.